0: especial sobre a Lei Ana Clara. E para começar aqui o nosso programa, estou recebendo aqui nos estúdios o cientista político e diretor do Instituto Ópinus, Pedro Barbosa. Seja bem-vindo, Pedro.
1: Olá, Wagner. Olá a todos que nos acompanham. É sempre um prazer estar aqui de volta no programa e vamos lá conversar sobre política, sobre eleição, que o cenário está esquentando.
0: Pedro, você que acompanha aí bem de perto esse movimento da campanha eleitoral do Ceará, né, e do país através dos dados, o que é que você tem observado aí nessa campanha do Ceará até agora? A campanha eleitoral começou no dia 16 de agosto, no dia 28 iniciou a campanha no rádio e na televisão. Como é que você tem avaliado essa disputa, né, que a gente está falando muito, que a gente está vivendo uma espécie de segundo turno já? A gente tem dois candidatos ali mais competitivos, o governador Elmano de Freitas, o candidato Ciro Gomes, nesse embate aí duríssimo, né? Como é que você tem visto essa campanha até o momento, né? Mais ou menos aí na metade do primeiro turno.
1: Bom, primeiro ponto é que essa campanha está sendo interessante porque ela está numa configuração de forças que eu não lembro a última vez que a gente teve aqui no Ceará, porque tem muitos fatos aí específicos desta eleição. Um deles é justamente como você colocou, um clima de segundo turno já no primeiro turno, né? Na última eleição para governador, nós tivemos aí três candidaturas mais ou menos competitivas, né? Na eleição anterior, que foi a de reeleição do governador Camilo, foi uma eleição absolutamente não competitiva, né? O entendimento é que o então governador Camilo Santana competiu quase que sozinho, né? A última disputa assim, mais acirrada foi na sucessão do Cid Gomes, né? Com o Camilo e o Eunício Oliveira, né? E paralelamente a isso, você tem que o candidato de oposição hoje é um nome icônico dentro do Ceará, que é Ciro Gomes, que foi, né, já governador, prefeito de Fortaleza e candidato a presidente em diversas ocasiões. Então é um nome com uma proporção diferente dos candidatos que vinham se colocando até então, especialmente dentro do polo da oposição. E como você trouxe aí, a gente tem acompanhado muitos dados dessa eleição. E o que é interessante da gente observar, viu, Wagner? As pesquisas que têm sido divulgadas, as pesquisas públicas, elas têm tido certas divergências entre elas, né? Então, se você pegar as pesquisas de metodologia presencial, ou seja, onde um entrevistador faz a pesquisa no domicílio ou no ponto de fluxo com as pessoas de forma pessoal, né? O Datafolha, a Quest, elas mesmas entre si já trazem diferenças, né? Veja, a última Quest deu uma diferença, se não me engano, de 11 pontos com o Ciro à frente e não captou mudança entre a pesquisa anterior. Já o Datafolha trouxe uma diferença um pouco menor, o Ciro 9 pontos à frente, porém, a Datafolha já mostrou um crescimento forte do candidato Elmano e uma queda razoável do Ciro. O Ciro, se não me engano, caiu 6 pontos, o Elmano subiu 4, ou seja, mostrou, indicou inicialmente uma tendência. Já você tem pesquisas com outras metodologias que já trazem um cenário muito mais acirrado. Por exemplo, a pesquisa Atlas Intel, feita na metodologia online, traz os dois no empate técnico, né? As pesquisas telefônicas, por exemplo, Real Time Big Data, também traz ambos no empate técnico. Então, as pesquisas ainda estão trazendo cenários diversos. Então, um ponto que a gente observa é o quê? É que a opinião do eleitor está mudando conforme o método com o qual é aplicada a pesquisa, né? Isso pode ter relação com, talvez, uma opinião ainda não muito consolidada. Qual é uma questão que é interessante em todas essas pesquisas? Na pergunta espontânea, você ainda tem um índice de indecisos muito alto, né? Ou seja, se na espontânea o eleitor ainda não tem um candidato certo, naturalmente a opinião que ele formou, quando eu estimulo, quando eu pergunto, mas se fosse Elmano e Ciro, você votaria em quem? Naturalmente, essa opinião é menos consolidada. Então, a gente supõe que essa grande diferença entre as diferentes pesquisas é realmente por uma questão de uma opinião ainda pouco consolidada. Isso faz com que as opiniões sejam muito sensíveis ao método de que é feita a pesquisa, né? Isso acaba sendo um pouco mais técnico, mas a gente que acompanha pesquisa constantemente, a gente percebe, por exemplo, que essas divergências não ocorrem tanto no cenário nacional. As pesquisas online, telefônicas e presenciais, quando a gente vai observar a eleição presidencial, são muito próximas entre si, porque você tem opiniões muito mais consolidadas. Quem é Lula, é Lula. Quem é Bolsonaro. Quem rejeita um, rejeita. Quem não rejeita, é dessa forma. No cenário local, você já tem, por exemplo, uma quantidade muito relevante, significativa de eleitores que declaram poder votar em um candidato e também poder votar no outro. Você tem eleitores hoje que votam Lula e votam Elmano, eleitores que votam Lula e votam Ciro, uma parcela significativa de eleitores que aprovam o governo e votam no Ciro.

0: Ou seja, esse eleitor, tudo bem, nesse momento ele demonstra uma preferência pelo candidato A, mas ele não tem necessariamente uma rejeição forte ao candidato B. Então, com pequenas mudanças de cenário, ele já pode mudar de opinião, pelo menos até o que a gente tinha visto, porque também as pesquisas, se não me engano, já tem aí pelo menos 6 dias que foram divulgadas, 7, 8 dias que as entrevistas foram realizadas. 7, 8 dias de uma campanha mais quente já é um tempo muito longo.
1: É muita coisa, né?
0: Então, o quadro já pode, inclusive, estar diferente do que foi captado quando as pesquisas foram divulgadas. Diferente das nacionais, que a gente tem divulgação com uma maior periodicidade, as locais a gente já tem que esperar um pouquinho mais de tempo até saber os próximos números.
1: Estamos conversando com Pedro Barbosa, cientista político e diretor do Instituto Opinus. Agora, Pedro, a gente está falando aqui de você citou aí alguns institutos, alguns trazem ali um cenário de empate técnico, mas sempre com o Ciro numericamente à frente. Na sua avaliação, o que é que tem funcionado aí para a campanha do Ciro para ele se manter competitivo em um cenário em que o governador tem imensamente o apoio dos prefeitos no interior do estado, prefeitos bem avaliados, tem a gestão da prefeitura de Fortaleza, tem a aliança ali com o presidente Lula, e o Ciro tem dificuldades em questão em aliança nacional, não declarou ainda se tem presidente da república ou não, e tem dificuldades ali de interiorizar essa campanha com lideranças locais, né, com lideranças regionais. Na sua avaliação, por que que o Ciro, até esse momento, ele se mantém ali resiliente nessas pesquisas de intenção de voto, inclusive liderando com folga em alguns institutos?
0: Sim. Bom, certamente não é um único fator, é um conjunto de fatores. E eu diria que talvez o maior ativo do Ciro nessa eleição não é nem ele conseguir, talvez, furar o voto do Elmano, que tem uma base tão ampliada de apoio nos municípios, mas principalmente de conseguir despertar uma preferência em eleitores que aprovam o governador. Ou seja, você tem hoje cearenses que consideram que o governo estadual está fazendo um bom trabalho, porém, na hora de declarar voto, apontam o Ciro Gomes e não o atual governador Elmano de Freitas. A própria Quest faz uma pergunta muito interessante, que é o quê? Independente do seu voto, você acredita que o governador merece ser reeleito? Você tem uma parcela interessante de cearenses que declaram que o governador merece ser reeleito, mas na pergunta de intenção de voto declaram voto em
1: 50%,
0: Ciro. 50%. Né? 50%. Veja, a intenção de voto do Elmano na Quest não me lembro de cabeça, mas é 30 e poucos. Ou seja, de 30 e poucos para 50, eu tenho em torno de 15% de eleitores que estão declarando que ele merece ser reeleito, mas não estão declarando voto nele. Olha que interessante esse dado. Esse eu considero que é o maior ativo do Ciro, né? Eleitores, por exemplo, que votam no Lula, a intenção de voto no Lula também é mais de 50% no estado do Ceará, e você tem uma parcela considerável que vota Lula e vota Ciro. Tanto é que o Ciro, nós temos visto um esforço da campanha do Elmano e do próprio Lula de declarar de forma muito direta: o meu candidato é o Elmano de Freitas, o Ciro Gomes escolheu um outro lado, né? Mas o Ciro continuou, pelo menos nesse período até o momento, atraindo essa preferência. Isso por quê? A escolha do eleitor, ela tende a ser simples, mas quando você traz um nome com uma imagem muito forte como é a do Ciro, né, ele acaba trazendo outros fatores para a equação. Quando eu digo que é simples, é porque um candidato vai para a reeleição, o eleitor normalmente pensa: se o governo está bom, continua; se está ruim, troca. Né? Só que a decisão não é só essa, é também o seguinte: qual é a minha alternativa? Então o eleitor pensa: tá bom, continua, mas espera aí, deixa eu ver as alternativas. Então, nesse momento, muitos consideram que o governo está bom, mas quando olham para a alternativa, estão entendendo neste momento que, para alguns, o Ciro Gomes é um candidato mais interessante para ser votado. Isso é uma parte dos eleitores que aprovam o Elmano. Ou seja, isso explica como é que o Ciro consegue furar essa bolha de um governador que está razoavelmente bem avaliado, um governador que tem apoio do presidente, que é bem avaliado no estado do Ceará, por mais que esteja, vamos dizer assim, penando a nível nacional. No Ceará, a avaliação do Lula é muito positiva e tem apoio dos prefeitos. Isso é uma parte do tamanho do Ciro hoje. Qual é a outra parte? Aí é natural de qualquer candidato de oposição, que é o quê? São os eleitores insatisfeitos com o governo. No caso do Ceará, nós temos também os eleitores de direita, que naturalmente tendem a ter um voto anti-PT. Então, por mais que muitos eleitores de direita não se identifiquem tanto com o Ciro, entre o Ciro e um candidato do PT, o voto é automático para o Ciro Gomes. Tanto é que a gente viu, por exemplo, a desistência do Eduardo Girão, né? Naturalmente, em parte, porque foi convidado para a campanha presidencial, mas também porque percebia que o terreno no Ceará era muito difícil, porque os eleitores de direita já estavam se posicionando contra o candidato que eles entenderam com maior potencial de tirar o

PT do poder. Né? Então, o Ciro soma esse conjunto de fatores. É um candidato com alta notoriedade, uma imagem que veio sendo construída no Estado ao longo de muitos anos, desde o tempo que ele ocupou os mandatos de governador e prefeito, e potencializado pelas campanhas presidenciais.

0: no eleitorado cearense, né, Pedro?
1: Sem sombra de dúvidas, né? Então, criou-se uma mítica ali em torno do nome do Ciro, né? Porque o Ceará deu votações expressivas para o Ciro nas eleições presidenciais, com exceção da última. Mas mesmo na última, quando ele ficou em terceiro lugar, nas outras ele venceu no Ceará, mesmo assim ele ainda teve uma votação muito acima da média do restante do Brasil. Ou seja, ele é uma figura que veio ao longo do tempo construindo essa forte imagem junto ao eleitorado cearense. E qual era a imagem que era construída a cada eleição? Era de um candidato preparado, de um candidato inteligente, com um bom projeto para o país, né? Então, naturalmente, ele chega nessa eleição para governador com todo esse capital político. Então, naturalmente, toda essa relevância que ele adquiriu, somada aos eleitores insatisfeitos, permite ele, é como se fosse o seguinte, entre os eleitores insatisfeitos com o governo, não tem conversa. Se ele não aprova, ele já não vai votar no Elmano. Pronto, aqui o Ciro leva. E nos eleitores ali, que não são tão fechados com o governo, não são tão fechados com o PT, com o governador Elmano, o Ciro disputa. Enquanto talvez outros candidatos de oposição se resumiriam ali ao tamanho do eleitorado insatisfeito com o governo, o Ciro consegue ganhar o voto do eleitor insatisfeito e disputar o voto do eleitor satisfeito. E isso é o que explica principalmente o desempenho do Ciro até agora. Por quê? Porque enquanto outros candidatos estariam ali numa posição minoritária e o governador Elmano numa posição de favoritismo claro, por causa da aprovação de governo, por causa de tudo isso aí que você trouxe, apoio de 90%, talvez mais de 90% dos prefeitos do estado, apoio do Lula, apoio do Camilo, que são lideranças bem avaliadas no estado do Ceará, o Ciro consegue disputar esse eleitorado que, botando em palavras bem claras, não tem nenhum problema com nenhum dos lados. Poderia votar em um, poderia votar no outro. Então, ocorre uma disputa e torna a eleição mais competitiva. Ao mesmo tempo, também torna a eleição mais imprevisível, porque eu tenho uma parcela de eleitores que podem ir para qualquer lado. Hoje, as pesquisas têm apontado uma tendência mais para o Ciro, pelo menos até uma semana atrás, né? Como é que está hoje e como é que isso vai se projetar no futuro? Sem dúvida nenhuma, o trabalho da campanha do Ciro é como você colocou, como o Ciro está conseguindo se manter? O trabalho da campanha do Ciro é se manter, enquanto o trabalho da equipe do Elmano é crescer. Né? Então a gente vai precisar avaliar os próximos números, né? A aposta, por exemplo, da campanha do Elmano é o quê? Não tem muito segredo, né? É atrelar a boa imagem que o governo tem à pessoa do Elmano de Freitas. Nós percebemos o quê? Se o governo está bem avaliado e o candidato Elmano tem uma intenção de voto aquém dessa avaliação, é porque existe aí uma distância entre o que as pessoas percebem do governo e o que percebem da pessoa Elmano de Freitas. Então, há um esforço de campanha das pessoas tomarem conhecimento das realizações do governo e associarem essas conquistas à pessoa de Elmano. E, em segundo lugar, é apresentar a diferença entre as alternativas que estão colocadas. Então, a campanha do Elmano coloca, olha, o nosso grupo é o Lula, é o Camilo, é o Cid, é o Elmano, esse grupo que vem, né, fazendo esse trabalho aqui ao longo desses anos no Ceará, enquanto o grupo adversário é o grupo ligado a Bolsonaro, né? Então a campanha de Elmano tenta colar a imagem de Bolsonaro no Ciro, enquanto o Ciro, por outro lado, tem muito mais tentado resgatar o grupo político dele como o grupo Ciro e Tasso, por exemplo, e resgatando as conquistas que tiveram nos seus governos, desassociando naturalmente de Bolsonaro, já que uma estratégia absolutamente acertada, porque entende claramente que é seria um peso na sua campanha. Se a gente for observar, por exemplo, a rejeição de Flávio Bolsonaro no Ceará contra a rejeição de Lula, né, é uma competição desleal. A intenção de voto de Lula no Ceará, a intenção de voto de Flávio Bolsonaro, então, naturalmente, ambas as campanhas, em tese, as mensagens estão corretas, né? Cabe ao eleitor, então, decidir qual dessas mensagens, qual dessas narrativas, qual desses projetos é mais adequado ao que ele pensa para o Estado, a como ele enxerga o Estado do Ceará atualmente.
0: Só contextualizando aí a fala do Pedro Barbosa, na última quest, o Elmano se apresentou com 34% de intenção de voto e 49% de aprovação de governo. Olha como se parece esse índice com o merece ser reeleito, que é de 50 pontos, né? Então, tem uma diferença ali de 15 pontos percentuais, Pedro, que é o desafio do governador para conseguir reverter esse percentual de intenção de voto e em pouco tempo, né? É uma eleição muito rápida.
1: Muito rápida. Esse é um ponto fundamental que você colocou agora. Nós estamos diante de uma eleição muito rápida.

0: né? Nós, jornalistas, analistas políticos, os próprios políticos, né, estamos vivendo a política constantemente. Então, para a gente, a campanha já começou faz tempo, porque a gente vem acompanhando esse cenário. Para o eleitor, para muitos eleitores, eu diria, a campanha ainda nem começou. A gente realiza pesquisas de avaliação constante e uma das avaliações que nós fazemos é o acompanhamento de propaganda eleitoral. E a gente pergunta aos eleitores se, nos últimos dias, ele escutou, assistiu alguma propaganda ou algum programa eleitoral, seja na TV, seja nas redes sociais, seja no rádio. E você tem em torno... Essa pergunta ela tem se mantido quase que estável. Um terço da população tem me declarado que lembra de ter visto algum programa, de ter ouvido algum programa nos últimos dias. Dois terços afirmam que não viram nenhuma propaganda, não viram nenhum tipo de programa eleitoral.
1: Isso no geral, no rádio e na televisão.
0: Isso no geral, no rádio, na televisão, nas redes sociais, né? Ou seja, você tem muita gente absolutamente desinteressada com a eleição. E você tem um momento, inclusive, em que é difícil para o eleitor centrar a atenção num único nome, numa única disputa. Essa é a eleição com o maior número de cargos em disputa. Nós temos deputado federal, estadual, 2. Nós temos mais 2 vagas para o Senado, governador e presidente, 6. Então, às vezes, você tem um eleitor que está mais antenado com a eleição presidencial. Você tem eleitores que estão completamente desencantados com a política e não têm interesse. Por exemplo, se a gente for olhar o recorte dos eleitores mais jovens, são os eleitores que, em geral, estão mais indecisos, são mais alheios à política, menos informados sobre política, sobre os candidatos, né? Então, essa é a realidade ainda de muitos eleitores, né? O eleitor está vivendo a vida dele. A política interessa, em grande medida, aos políticos. Aos eleitores, nem tanto. No mundo de disputa de atenção, o político ele disputa a atenção com entretenimento, disputa a atenção com os temas que são importantes para cada segmento da população, né? E despertar essa atenção é muito difícil hoje, especialmente numa era de redes sociais. Antigamente, quando você não tinha rede social, a campanha da televisão pegava todo mundo, porque você tinha muito mais gente ligada na televisão e não adianta mudar de canal, é programa eleitoral em qualquer canal, no máximo você vai desligar a televisão e vai ler um livro. Hoje não, hoje você está no celular, tudo bem, eu tento te atingir por meio de um anúncio, ele só faz rolar o anúncio para cima e não para um segundo para assistir aquele vídeo. Então é muito mais fácil para o eleitor se desligar um pouco da política. A tendência é o quê? Que a campanha tenda a se esquentar mais à medida que vai se aproximando a eleição. Você tem também o quê? Talvez no início de campanha, os candidatos proporcionais, os prefeitos, também mais preocupados com as eleições proporcionais. Você tem muitos prefeitos que têm esposas candidatas, filhos candidatos, filhas candidatas, prefeitas que o marido é candidato, né? Então, onde existe essa ligação, especialmente pessoal, né, há a tendência de que aqueles políticos priorizem inicialmente aquela eleição mais próxima dele, né? Vou resolver a minha vida primeiro, depois a gente vê como é que resolve o resto, né, dos meus aliados. Sempre vou resolver o meu primeiro para depois ir atrás dos meus aliados. Então, a tendência é que a campanha esquente mais ao longo desses próximos aí, até, talvez 20 dias 20 que nós dias. Ainda temos de campanha, né? Mas, de novo, é um cenário ainda muito imprevisível, né? Você tem uma parcela grande de eleitores ainda indecisos, né? Porque é um quadro novo. O Ciro é um nome muito consolidado no estado do Ceará, mas não é candidato a governador há décadas, né? O Elmano, apesar de já ser governador, uma coisa que está se demonstrando nessa campanha muito claramente, ainda faltava ao Elmano a construção da imagem pessoal, que é o que ele está tentando fazer na campanha. Então, a gente ainda vai precisar acompanhar. Por exemplo, de uma pesquisa para outra da Quest, nós não tivemos mudança. Da pesquisa Datafolha anterior para a última, você já teve um crescimento do Elmano. Se essa tendência da Datafolha se confirma na próxima pesquisa, continua ou não? Foi um alinhamento, agora a Datafolha e a Quest estão mais próximas. E outra, o que aconteceu no passado não garante o futuro. É possível o Ciro crescer? É possível. É possível se manter igual? É possível. É possível o Elmano crescer? Claro. Todo cenário é possível. Comportamento passado não prediz o comportamento futuro do eleitor.
1: E só complementando, a gente teve 53% de eleitorado indeciso na espontânea, né? Agora, a gente está aqui conversando com o Pedro Barbosa, cientista político, diretor do Instituto Op.

0: A gente vai fazer um intervalo rapidinho, que a gente já está estourando aqui o bloco. Na volta a gente fala sobre campanha nacional, né? A disputa entre Flávio, Bolsonaro e Lula. Até já.
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1: Estamos de volta com o Ponto Poder Contexto. Continuamos na companhia do cientista político e diretor do Instituto Opinus, Pedro Barbosa. Pedro, e a gente está falando agora também do cenário nacional, né? Disputa aí Flávio, Bolsonaro, Lula. Como é que você tem avaliado aí esses dias de campanha a nível nacional? Também um cenário de acirramento entre a candidatura do presidente Lula e a candidatura do senador pelo Rio de Janeiro, Flávio Bolsonaro. Você acredita que a mesma polarização de 2022 com o Bolsonaro pai, ou agora tem um cenário diferente de 4 anos atrás?
2: Acaba sendo muito próximo, né? Para o eleitor em geral, acaba sendo muito próximo, porque o próprio Bolsonaro surgiu a partir de um movimento antipetista, né? Então, hoje, o movimento que sustenta o Flávio é o mesmo antipetismo, né? Naturalmente, a partir desse movimento antipetista, o Bolsonaro deu à luz a essa nova direita que existe no Brasil, né? Então, as pessoas não se identificam simplesmente como antipetistas, mas se identificam como de direita, como bolsonaristas. Mas é esse mesmo movimento que sustenta, e o embate é o mesmo, só mudou as posições, né? Enquanto nós tínhamos Bolsonaro situação e Lula oposição, em 2022, agora nós temos Lula situação versus Bolsonaro oposição, né? Então acaba para o eleitor sendo uma disputa muito parecida. Nós tivemos uma eleição absolutamente acirrada em 2022 e neste momento da campanha, o que as pesquisas em média apontam é esse mesmo cenário acirrado, né? Se a gente for olhar para o primeiro turno, podemos até ter esse entendimento: ah, o Lula está na frente, mas quando a gente vai para o segundo turno, você tem hoje, na média das pesquisas, um empate numérico, não é um empate técnico, é um empate numérico.

0: Né? Você tem Lula e Flávio com o mesmo percentual de intenção de voto. Né? Então, ou seja, uma eleição que se fosse medida por pesquisa em 2022, nós chamaríamos de um empate, hoje as pesquisas indicam o mesmo empate. Né? Agora, é interessante observar que esse cenário ele é fluido, esse cenário não é estático. Né? Você pegar talvez três meses atrás, acho que ali meados de junho, você tinha o Lula com uma vantagem razoavelmente mais confortável diante do Flávio. Ou seja, poderíamos pensar, eu ganhei do Bolsonaro por pouquíssimos votos e hoje eu estou com essa vantagem do Flávio, então, eu já estou entrando nessa eleição numa condição diferente de 4 anos atrás. Porém, essa vantagem se esvaiu. Né? Ele lidera no primeiro turno, mas você tem o Flávio um pouco abaixo, ali em torno de 5 pontos, né? Mas você tem ali Augusto Cury, que despontou, né? Você tem outros candidatos como o Caiado, que pega ali seus 2, 3 pontos, você tem o Renan Santos ali com 1 ponto, ou seja, esses pontinhos somados tendem em sua maioria a ir pro Flávio. Então, quando chega no segundo turno, o Flávio encosta no Lula e ambos estão empatados, né? Então, me parece muito próximo, para muitos eleitores, é um repeteco da eleição de 2022.
1: E aí a gente teve, você falou aí do Augusto Cury, né, o candidato do Avante à presidência da República. Há cerca de duas, três semanas, ele acabou despontando aí, chegando a 2 dígitos nos institutos, mas parece que agora a intenção de voto dele deu uma arrefecida, né, deu uma estagnada. Parece que não tem espaço aí para a terceira via nessa eleição de 2026, né, Pedro?
0: É muito difícil, né, Wagner? Enquanto você tiver Lula de um lado e um Bolsonaro do outro lado, é muito improvável que exista espaço para o crescimento e que uma outra candidatura possa ser realmente competitiva. Esse salto do Augusto Cury aí foi justamente porque, sem sombra de dúvidas, existe uma parcela do eleitor que está aberto, que está desejoso de um discurso que rompa com essa polarização. Né? Mas você tem que esse eleitor é minoritário. É como se fosse o eleitor que acredita mesmo, que tem coragem de dar esse voto de confiança na terceira via. A maioria dos eleitores não estão dispostos ainda a dar esse voto de confiança quando você tem Lula contra Bolsonaro. Mas nas pesquisas mostram que você tem uma parcela muito maior do que 6, 7, 8, 10% que prefere um candidato que não seja nem Lula nem Bolsonaro, certo? Mas quando a gente vai para as opções concretas, esses eleitores, em sua maioria, ainda estão votando Lula e ainda estão votando Bolsonaro. Por quê? É a guerra das rejeições, é a guerra dos medos. O eleitor pode não achar Lula a melhor opção, mas ele entende que ele é a melhor opção para derrotar o candidato que eu mais tenho medo. Então, você tem o voto lulista e você tem o voto antibolsonarista. E o Flávio está do tamanho que está pela soma do voto bolsonarista mais o voto antipetista. Né? Então, esse medo, essa forte rejeição ainda está absolutamente presente na eleição nacional desse ano. Então, isso torna absolutamente difícil que qualquer candidatura fora do eixo Lula-Bolsonaro consiga se tornar competitiva. Então, Augusto Cury conseguiu vencer aquela primeira barreira, que seria aquela barreira que separa aquele pelotão de candidatos ali com nenhuma intenção de voto, ou 1%, 2%, para ser minimamente se destacar. Né? Ou seja, percebeu-se que o discurso dele de terceira via encontrou abertura na sociedade. E aí é importante por quê? Porque outros candidatos também trazem esse discurso. Mas eu diria que um diferencial do Augusto Cury foi a presença digital dele, associada também com um discurso diferenciado. Enquanto a maioria dos candidatos afirma que a terceira via é importante, por quê? Porque ninguém presta, ou seja, Lula não presta, Bolsonaro não presta, esquerda não presta, direito não presta. Precisamos de algo diferente, algo novo, algo de fora da política. Já o Augusto Cury disse que é importante a terceira via porque ambos os lados tem pontos que precisam ser aproveitados, tem pontos positivos, e a gente precisa unir de forma mais harmoniosa. Em outras palavras, foi mais ou menos isso, ou seja, um discurso mais coerente com aquele termo de pacificação. Enquanto os outros querem pacificar dizendo que ninguém presta, ele já veio com o discurso de que queria pacificar porque todos os dois lados têm coisas a se aproveitar. Então acabou encontrando um certo nicho na sociedade. Mas é minoritário. A maioria continua votando no Lula e votando contra o Bolsonaro ou vice-versa.
1: Pedro, a gente já está pertinho aqui do fim do bloco, mas eu queria que a gente falasse também um pouco da questão do caso Master, né? Que tem aí movimentado o noticiário nacional e que tem tido interferência diretamente nas campanhas presidenciais. Como é que você vê essa bomba, né, que está ali nas mãos do Supremo Tribunal Federal, e qual é o impacto que pode ter nessa disputa tão acirrada a presidente da República?
0: o caso Mastem é muito emblemático.

0: é porque ele tem estourado no colo de todo mundo, né? Então, em tese, viu, Wagner, uma temática forte de corrupção numa campanha ganhando força era para ser mais prejudicial ao PT. Por quê? Porque é um partido que boa parte da rejeição a esse partido, boa parte da rejeição ao Lula é ligada à temática de corrupção, né? Então, se você tem o tema anticorrupção ganhando força, esse tema, além de ser mais ligado ao PT, a rejeição ao PT, também é um tema mais caro, tradicionalmente, a eleitores de direita. A pauta anticorrupção é uma pauta muito mais forte dentro da direita do que dentro da esquerda. Então, em tese, deveria ser algo para se fragilizar mais o governo. Porém, nós temos uma especificidade no caso Master, que é o quê? Um indício, um envolvimento, o nome do candidato adversário citado diretamente nesse caso. Então, ele está sentado literalmente no colo do candidato Flávio Bolsonaro. Enquanto o Lula, o nome dele diretamente ainda não apareceu. Apareceram de aliados, de nomes ligados ao PT, nomes ligados à esquerda. O próprio ministro Alexandre de Moraes, que também teve o nome envolvido, é um nome que o eleitor médio, a opinião pública, associa naturalmente ao PT. Até pelo posicionamento, basicamente pelo posicionamento que ele teve diante do 8 de janeiro. Né? Então, é muito difícil a gente prever, de fato, matematicamente, quem vai sair ganhando, quem vai sair perdendo. Porque por mais que você pense, um caso de corrupção naturalmente vai desgastar mais o governo. Porém, quando o eleitor pensar, mas e qual é a alternativa? Quando ele olha para a alternativa, ele enxerga um candidato também absolutamente envolvido nisso. Então, acho que acima de tudo, esse caso do Banco Master fortalece o desencanto do eleitor brasileiro com a política.
1: Inclusive, o Flávio passou a ser investigado, né, nesse caso de desvio de recurso aí. Aliás, de envolvimento do dinheiro do Vorkaro, do Banco Master, no filme lá do pai dele.
0: Exatamente, né? Então, foi levantado o sigilo, né? E aí se confirmou que o Flávio era investigado pela Polícia Federal, né? Fato, inclusive, que o Flávio, ao longo de todo esse tempo, vinha negando. Né? Ou seja, ao longo de todo esse tempo o Flávio deu declarações que depois foram desmentidas pelos fatos. Então, o eleitor se desencanta com o governo, se desencanta, por exemplo, com o PT, com os envolvimentos em casos de corrupção, mas quando ele olha a alternativa, ele está enxergando também um candidato completamente envolvido. Então, eu tendo a acreditar que, se num tema corrupção, o eleitor olha para um lado e ele percebe um lado que não tem muito o que falar nessa temática. E o outro também não. É como se fosse, ninguém tem moral para falar de corrupção aqui. Então acaba que talvez a corrupção não seja o principal tema desta eleição. E veja, os escândalos são muitos. E durante já estão ganhando noticiário faz muito tempo, mais de ano. Né? E veja, as variações de intenção de votos são muito pequenas. Muito pequenas mesmo. Quando o Lula estava em vantagem em relação ao Flávio, não era uma vantagem ampla, eram 5, 6 pontos a mais. O Lula, nos últimos meses, caiu 3 pontos em média, 4 pontos no máximo, né? Então, assim, não dá para dizer que é um tema que está moldando a opinião pública brasileira. Eu diria que muito mais ela tem reforçado opiniões já existentes sobre os candidatos, né? Então, e da parte dos eleitores anti-bolsonaristas, eles estão reforçando a rejeição a um nome novo, né? Que é o nome do Flávio, que antes eles tinham rejeição ao Bolsonaro, essa rejeição foi automaticamente transferida para o Flávio, mas agora essa rejeição ela começa a se personificar. Eu tinha rejeição ao Flávio simplesmente porque ele é filho do Bolsonaro, agora eu tenho rejeição a ele porque eu já vou conhecendo novos fatos sobre ele que não condizem com o que eu quero num candidato. Né? Então, nesse momento, nós vemos esse quadro acirrado e os escândalos que despontaram até agora não mudaram essa correlação de forças aí, Lula e Flávio Bolsonaro empatados no segundo turno.
1: Estamos chegando aqui ao fim do nosso segundo bloco. Conversamos com Pedro Barbosa, cientista político, diretor do Instituto Opinus. Pedro, muitíssimo obrigado pela contribuição, pela participação hoje aqui.
0: Wagner, obrigado. Conte sempre comigo. Um prazer estar aqui. Um abraço a todos.
1: A gente vai para um intervalo. Na volta tem a quinta reportagem da série Elas Mudam a Lei. Voltamos já.
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1: Estamos de volta com o Ponto Poder Contexto. Hoje temos mais um episódio da série Elas Mudam a Lei, em que falaremos sobre como o enfrentamento à violência contra a mulher evoluiu desde a criação da Lei Maria da Penha, sancionada há 20 anos. Ana Clara Oliveira foi vítima de uma tentativa de feminicídio em maio de 2026. A história dela inspirou um projeto de lei que está em tramitação no Congresso Nacional. Esse é um dos, dentre vários outros projetos que estão no Legislativo e foram inspirados na história de mulheres vítimas de violência. Na quinta e última série de reportagem, a Luana Barros, nossa repórter, conversa com pesquisadoras, parlamentares e mulheres que foram vítimas de violência para discutir o que ainda precisa ser feito para diminuir a violência de gênero no Brasil. Confira a reportagem.
2: Para mim não está sendo muito fácil, mas é um processo que aos poucos eu vou conseguindo adaptar. Eu acho que a ficha nem caiu, né? 100%. Mas foi uma noite horrível, todo mundo já sabe como é a história. Eu me chamo Ana Clara de Oliveira, tenho 21 anos. Amanhã fazem 2 meses que eu sobrevivi a uma tentativa de feminicídio.
3: Ana Clara nasceu e cresceu em Quixeramobim, no sertão do Ceará. Ela era estudante no curso de nutrição, mas teve que abandonar os estudos para evitar brigas com o então namorado. Tentativas de controle, crises de ciúmes e agressões físicas e psicológicas faziam parte da rotina do casal. A história que todo mundo já sabe, como ela mesma disse, é sobre quando a violência atingiu o extremo. Ana Clara sofreu uma tentativa de feminicídio no dia 1º de maio de 2026.
4: Ana Clara Antero de Oliveira, de 21 anos, segue na unidade de terapia intensiva, onde recebe cuidados específicos, mas já se recupera sem ajuda de aparelhos. A jovem teve uma das mãos amputadas e sofreu lesão grave na outra, além de cortes profundos em várias partes do corpo, como ombro, perna e cotovelo. Todos esses ferimentos foram provocados por golpes de foice, desferidos pelo ex-namorado Ronivaldo Rocha dos Santos, de 40 anos, e pelo irmão dele, Evangelista Rocha dos Santos, de 34 anos. Ambos estão presos.
3: A liberdade de Ana Clara foi perdida pouco a pouco ao longo dos 2 anos de relacionamento. Primeiro, ela abandonou o curso de nutrição. Depois, deixou de ir na academia. Tudo para evitar brigas. A primeira agressão veio quando Ana Clara tentou interferir em uma discussão do namorado com uma terceira pessoa. Ela levou um murro na boca. As agressões continuaram, inclusive

0: depois que o casal passou a morar juntos. A sensação, segundo ela, era de ser tratada como uma propriedade.
1: E era o que sempre acontecia no meu relacionamento. Antes que da gente, isso tudo acontecer, a gente foi passar a Semana Santa aqui em Fortaleza. E aí, acho que foi no sábado de Aleluia, a gente foi pra praia. E aí ele bebeu, né? E ele falando pra mim pra gente ir se matar afogado na praia, né? O dia dele, vamos se matar afogado na praia, que é bom que nem eu e nem você armou mais ninguém. Então ali, eu já via que realmente não tinha saída. Porque quando eu tentava me sair, tinha as ameaças. Então, assim, eu tinha medo de algo acontecer com a minha família. Então, eu preferia que acontecesse comigo do que com a minha família.
0: A tentativa de feminicídio contra Ana Clara motivou a criação de um projeto de lei, de autoria da deputada federal Luiziane Lins, da Rede Sustentabilidade. Nele é proposto o aumento na pena quando a tentativa de feminicídio resultar em mutilação ou deformidade grave. Se aprovada, a Lei Ana Clara passa a integrar a longa lista de legislações batizadas com nomes de mulheres vítimas de violência. Maria da Penha, Carolina Dickmann, Lola Aronovitch, Joana Maranhão, Bárbara Pena, Mariana Ferre, Rose Leonel, Dandara e tantas outras. E há um motivo para que estas leis recebam esses nomes. É o que explica a deputada federal Jaque Rocha, do PT. Ela é coordenadora da bancada feminina na Câmara dos Deputados.
2: Existe um simbolismo, né? Quando uma mulher rompe o silêncio. Ou seja, mesmo que seja uma situação extremamente negativa, dolorosa, uma situação do qual nós não gostaríamos que nenhuma mulher passasse, isso passa a ter um ressignificado quando nós temos um instrumento jurídico, sendo uma mulher, uma Joana Maranhão, ou até a própria Carolina Dickmann, à época, sendo porta-voz dessas ações. Então é uma forma não somente de homenagem, mas é uma forma de ressignificar aquele momento de crime para um momento de cumprimento de lei de direitos. Então, quando a gente coloca o nome em uma legislação como essa, é o rompimento do silêncio e o recado que a gente dá para a sociedade é que nós não queremos ser silenciadas nunca mais.
0: A Lei Maria da Penha é a primeira a carregar essa simbologia. E o ganho trazido por ela passa por duas mudanças fundamentais. Quem fala quais são elas é Mariana Prandin Assis, professora da Universidade de Brasília e dirigente do Núcleo de Estudos e Pesquisas sobre Mulheres da instituição.
3: A primeira grande mudança da legislação Maria da Penha é, de fato, reconhecer o problema da violência de gênero, da violência contra as mulheres, né? Dessa violência no âmbito privado, no âmbito doméstico, das relações íntimas, familiares, como um problema público e um problema que é estrutural na sociedade brasileira. Então, durante muito tempo, essas formas de violência eram tratadas como questões privadas, como questões íntimas, e isso fazia com que as pessoas, as mulheres, as pessoas que viviam essas violências, sentissem que isso era um problema pessoal delas, né? E o fato da gente ter uma legislação, ou seja, a categorização disso como um problema de direito, como um dano, como um problema jurídico, produz esse duplo processo, tanto de coletivização, ou seja, isso deixa de ser algo individual, específico de uma relação, e ela passa a ser um problema coletivo, estrutural da sociedade brasileira, porque a gente nomeia, a gente dá visibilidade, mas por outro lado também a gente transfere isso da esfera privada para a esfera pública, e passa então a colocar, a demandar, né? Colocar isso como um problema para o Estado brasileiro.
0: Agora, 20 anos depois da criação da Lei Maria da Penha, essa compreensão sobre o que é a violência contra a mulher também foi ampliada. Quem explica é Cristiane Brandão, professora da Faculdade de Direito da Universidade Federal do Rio de Janeiro e coordenadora do Observatório Latino-Americano de Justiça e Feminicídio.
4: Cada vez mais nós identificamos outras manifestações de violência, né, que estão sendo visibilizadas, que estão sendo estudadas, várias pesquisas girando em torno delas, como é o caso da violência política, de gênero e raça, como é o caso da violência obstétrica, da violência laboral, da violência acadêmica, né, da violência institucional, da violência simbólica, quer dizer, inúmeras formas de violência que ultrapassam, se tornam, de fato, expressões dessa base da violência de gênero como um todo, não exclusivamente doméstico e familiar. Então, sim, é importante nós avançarmos para a criação de uma lei geral para uma vida livre de violência, justamente uma lei que não se restrinja ao âmbito doméstico e familiar.
0: Uma proposta de lei geral, como a citada por Cristiane Brandão, já está sendo construída há muitas mãos.

0: anos. A iniciativa é liderada pelo consórcio Lei Maria da Penha, articulação de movimentos em defesa dos direitos das mulheres que esteve diretamente envolvido na criação da Lei Maria da Penha. Agora, a nova proposta está sendo articulada em conjunto com o Ministério das Mulheres e deve trazer importantes avanços, como detalha a secretária nacional de Enfrentamento à Violência contra as Mulheres, Estela Bezerra.
1: A lei geral, ela sistematiza legislações que existem e ainda vai tratar de lacunas, de legislações que ainda não existem. Todas as legislações que já dialogam com a importunação, com o abuso, com a agressão, com a discriminação, vão estar sistematizadas na lei geral. A lei geral vai desde a misoginia até situações de violência digital. Ela vai sistematizar o universo de violação de direitos, de discriminação e de abusos e violações às mulheres no âmbito da condição de ser mulher.
0: A intenção é de que a lei geral atue de forma complementar à Lei Maria da Penha.
1: É também uma maneira da gente resguardar a Lei Maria da Penha para que ela trate apenas das violências que ocorrem no espaço doméstico, no espaço familiar, porque essas são muito mais difíceis de serem tratadas pelo Estado e pelo sistema de justiça. A lei geral, ela é complementar e ela vai fortalecer o sistema de justiça e a compreensão da sociedade de como o fenômeno da violência contra as mulheres se manifesta, como eles podem ser tratados do ponto de vista da justiça e dos direitos. Enquanto a Lei Maria da Penha vai tratar desse universo da violência doméstica, da violência que ocorre em relações de intimidade, porque é muito mais difícil, eu sempre digo, quando você leva um tapa de um estranho, dói, mas moralmente você reage. Quando você leva um tapa de uma pessoa da sua intimidade, dói fisicamente e dói moralmente. Por isso que as mulheres têm vergonha, quando a vergonha deveria estar no agressor.
0: A expectativa é de que a proposta de lei geral seja enviada para o Congresso Nacional ainda em 2026. Mas isso não significa que ela será aprovada logo. A tramitação da Lei Maria da Penha, por exemplo, levou 2 anos para ser concluída. Mas, com índices alarmantes de mulheres vítimas de violência, o que pode ser feito agora para protegê-las? A resposta vem lá do Congresso Nacional. Quem fala primeiro é a deputada federal Maria do Rosário, do PT.
2: Nós aprovamos muitas leis para garantir direitos, mas eu vejo que em termos de estrutura, nós ainda não criamos um sistema nacional dos direitos da mulher de enfrentamento à violência. E uma das maiores dificuldades que já tramita há muitos anos é o fundo. É um fundo como há para o idoso, para a criança e do adolescente, que arrecade recursos e que debata a utilização desses recursos com conselhos municipais, locais, dos direitos da mulher. Agora nós precisamos de delegacias da mulher, pessoal treinado, articulação saúde, assistência, sistema de justiça, educação, na proteção integral, política de sobrevivente a vítimas e garantir que leis como as que a gente aprovou do não é não sejam também adotadas pela sociedade.
0: O fortalecimento da estrutura de proteção às mulheres também é citada como urgente pela deputada federal Laura Carneiro, do PSD.
3: Para que realmente a gente diminua, é preciso, por exemplo, ter mais delegacias, mais redes de proteção, mais secretarias da mulher Brasil afora, né, que façam um trabalho de acolhimento dessas mulheres, que façam um trabalho de prevenção para que isso não aconteça e que, claro, a mulher denuncie, né, que ela preste mais atenção nos sinais que a vida vai dando, né, no primeiro grito, na primeira ofensa, para não chegar na segunda, na terceira, na quarta. Me assusta, porque na verdade quando você monta esse arcabouço enorme que você tem hoje de proteção, em princípio você tinha que estar diminuindo o número, diminuindo a violência. Aí você percebe que a lei sozinha não é capaz.
0: A lei sozinha não é capaz. Ela é o início do processo e muitas vezes ela vai no sentido contrário daquilo que é aprendido dentro de casa. Quem fala isso é a própria Maria da Penha.
4: Como é que uma criança que nasce e se cria numa casa onde existe violência doméstica, o que é que ela está aprendendo ali? Tu acha que ela vai ser um bom pai, um bom marido quando crescer? Pode ser, porque tenha se penalizado com a situação de estar vendo a mãe sofrer. Mas pode também não ser, por quê? Porque a cultura faz que homem é assim mesmo. Homem tem que se impor. Homem é o dono da casa. Mulher tem que obedecer ao homem. Ele escuta isso do pai, não é? Não existe.

0: existe nenhuma criança que nasça machista, racista nem homofóbica. Elas aprendem nas suas casas ou nas suas comunidades.
1: Uma cultura que permite que a violência contra a mulher aconteça. Uma cultura que é fruto da desigualdade entre homens e mulheres, que segue presente em diferentes espaços da sociedade brasileira, nas relações, na vida doméstica, no trabalho, na política. É o que descreve Mariana Prandinha Assis.
2: Essa visão que eu acho que compreende, né, e que reproduz ideias de que as mulheres devem ser subordinadas aos homens, que as mulheres são inferiores do ponto de vista cognitivo, intelectual, né, de suas capacidades, que as mulheres são seres, são mais frágeis, que são pessoas que são muito mais orientadas para o cuidado, menos para a vida pública. E eu acho que, por outro lado, também a gente tem, né, associado a essa visão do que é o papel, o lugar das mulheres na sociedade, a gente tem uma outra visão também que está associada ao papel dos homens na sociedade, né? E a construção de uma masculinidade que se faz e que se reproduz e que se afirma a partir da violência. Então a gente não vai resolver a violência de gênero sozinha, porque não é um fenômeno fragmentado, desconectado daquilo que são outras dimensões de desigualdade estrutural de gênero. E a violência de gênero, ela é uma ponta visível, talvez mais dramática, de um grande iceberg que a gente ainda precisa enfrentar.
1: E se o problema é complexo, a solução também precisa ser. É o que reforça Helena Rocha, co-diretora do Programa para o Brasil e Cone Sul, do Centro pela Justiça e Direito Internacional, o CEJIL.
3: Como essa discriminação, ela está implicada dentro da nossa sociedade. Você mudar estruturas sociais, culturais, né, históricas, é muito complexo, porque eu acho que mudar essa cultura requer medidas que sejam mais profundizadas. Educação é uma forma de fazer isso, né? A gente discutir discriminação e mudar esses padrões que acabam permitindo que a violência se perpetue ao longo dos anos, né? A gente tem leis, a gente tem hoje instituições específicas para abordar a violência contra a mulher, mas se na sociedade a gente não muda uma cultura que é permissiva a essa violência, a gente só acaba reagindo à violência e não prevenindo essa violência.
1: A solução passa então pela educação como motor transformador desta realidade. Quem fala como é Maria Tereza Prado, coordenadora do Observatório da Mulher contra a Violência do Senado Federal.
4: A gente sabe que a raiz dessa violência está muito ali no machismo. Então, trazer transformações culturais que mudem o início dessa violência. A gente pensar em como os meninos estão sendo criados, um olhar para a formação desses homens. Porque nisso a gente vai conseguir ter uma transformação que seja de fato, que traga, né, em números para a gente, de uma redução dessa violência, acabar com essa violência, na verdade. E a gente acredita muito que a transformação, ela está muito ligada nesse olhar para a formação dos meninos, nesse olhar não só para o que a lei traz ali de punição, mas ter um olhar para as mudanças culturais que devem existir na nossa sociedade para que essa violência reduza cada vez mais até que não exista mais.
1: O caminho ainda é longo. É necessária a ampliação do amparo legal para a proteção das mulheres, como proposto pela Lei Geral, e o aumento da punição para homens responsáveis por tentativas de feminicídio, como propõe o projeto de lei Ana Clara. E também a efetivação das medidas já previstas na Lei Maria da Penha, como a rede de atendimento às mulheres e a educação sobre violência de gênero. E é preciso ainda mais do que o que está escrito na lei, como diz Ana Clara.
5: Depois que isso aconteceu comigo, depois do dia 1º de maio, a gente viu muitos casos. Então, assim, é revoltante para a população, é revoltante para nós sobreviventes, principalmente para nós mulheres. Então, assim, a gente espera que realmente isso funcione, que isso resolva e que nós mulheres a gente possa ter o direito de viver.
1: A locução, o roteiro e a apuração desta reportagem são de Luana Barros. A edição de texto é de Wagner Mendes. O áudio e a sonoplastia são de Kleber Galvão. A coordenação de jornalismo é de Vitor Ximenes. A gerência de jornalismo é de Vila Bessa. E a direção de jornalismo é de Gustavo Bortoli.
6: Se você perdeu as reportagens anteriores da série Elas Mudam a Lei, pode conferir no perfil do Ponto Poder Contexto nas plataformas de áudio. Por lá também você

0: vai ver material exclusivo em que a repórter Luana Barros conta os bastidores dessa série. O Ponto Poder Contexto vai ficando por aqui. Lembrando que você pode compartilhar o nosso programa através das plataformas de áudio como Spotify, Deezer e Google Podcast. Apresentação e produção Wagner Mendes, áudio e sonoplastia Kleber Galvão, apoio técnico Fabiano Soares e Samuel Macedo. Até o próximo sábado.
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1: 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Opa, boa noite, chegamos com o nosso programa Clube do Brega, já são 27 anos no ar e o pessoal gosta, rapaz, todo mundo fica esperando esse horário. Que bom saber que você nos acompanha, eu estou aqui e ali na técnica, quem é que tá aí? Olha só quem é que tá aí, meu amigo, que bom. Seja bem-vindo ao nosso programa, até meia-noite com você, tocando só as melhores. Agradeço pela atenção, agradeço a você pela audiência. E sem mais delonga, vamos trazer a primeira rodada musical. Clube do

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1: Opa! É o nosso programa Clube do Brega Especial, Genival Santos e Valdir Soriano, todo sábado. E lembrando que todo domingo, amanhã, nós temos duas versões. Nós temos o programa Forrozão da Verdinha, de 4 às 6, eu e o Cícero Paulo, e na TV Diário, o nosso programa Clube do Brega, viu? A versão televisiva. Meio-dia, esse programa Clube do Brega da TV, meio-dia, e a reprise dele é na quinta-feira, às 9h30 da noite. Eu conto com a sua audiência, tá bom? Nós estamos aqui, sempre procurando fazer o melhor para você. Nosso abraço a todo o pessoal que trabalha à noite, os nossos amigos plantonistas, nos hospitais, nas delegacias, e para vocês, outra rodada musical.

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9: Isso mesmo, é o nosso programa Clube do Brega. Clube do Brega é Valdir Soerano e Genival Santos. Só todo sábado aqui nessa pendanga. Nós estamos com você e juntos de 10 à meia-noite. Dificilmente está tendo futebol agora nos sábados, então o programa é bem redondinho, redondíssimo, tá bom? Programa transmitido simultaneamente, alô, alô, Cariri, 107.7, é sim, 107.7, estamos chegando aí no Cariri, toda a região, nas cidades todas, nesse horário também, com o Valdir Soriano e com Genival Santos. Abraçar o pessoal daí do Pirajá, o pessoal do Tiradentes, pessoal daí do Parque São Gerardo,

Pessoal do Salgadinho, meu primo Raimundo Espetinho, aí na Praça Cônego Climério, cadê Jucimar Leite, cadê essa turma boa? O meu abraço a vocês, acompanhando de outra rodada musical.

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Pronto. É o nosso programa Clube do Brega, especial, Valmir Soriano e Genival Santos. E agora o alô pro meu amigo Zé do Egito. Ô, Zé do Egito, onde é que você anda, rapaz? Vamos retornar lá o Frazão, qualquer dia fazer a nossa resenha, né? Pois é, meu amigo Chico Abreu, aí no São Luís do Curu, a Imaculada Abreu, Padre Luiz Herdegildo, lá em Calcaia, nosso amigo Paulo de Tasso, Padre Tula, meu amigo Naomi Amorim, essa gente boa de Calcaia recebe o nosso abraço e dizendo que nós estamos aqui, viu? Todos os dias de 10 à meia-noite, no sábado tem o Clássico do Brega, hoje foi dia de Clássico do Brega, que de 1 às 4 da tarde nós estamos sempre por aqui. Estamos na área, viu? Se derrubar é pênalti. Bora mais de música aí, ô, meu caro Samuel Macedo.

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8: É o nosso programa Clube do Brega Especial, Valdir Soriano e Genival Santos. Genival Santos e Valdir Soriano, beleza, beleza, da natureza. Estamos aí com você e por você vamos fazer o melhor, viu? Programa Clube do Brega Especial, Valdir Soriano e Genival Santos. Todo sábado de 10 à meia-noite e todo domingo, meio-dia, na TV Diário, o nosso programa Clube do Brega, tá? Normal. E a reprise é na quinta-feira, às 9h30 da noite. Beleza, beleza? Aê, o primo. E aí a gente tem os nossos alunos aqui, né? Meu amigo Deleon e todo o pessoal do Rádio Táxi, a Pioneira, todos os taxistas, o pessoal que trabalha à noite na Bandeira 2, os meus amigos operadores de aplicativo, estamos com você. E tá aí mais música chegando agora, da boa.

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2: É sim, é o nosso programa Clube do Brega, especial, Valdir Soriano e Genival Santos. Toca lá e toca cá, se toca lá e toca cá é porque é boa, né? E o pessoal liga, participa, pede a música e a gente tá sempre com você. Pois é, e aí a gente vai aqui, né? Devagarzinho pela beirada, abraçar o pessoal daí de Sobral, pessoal daí de Paguaçu Mirim, lá em Massapê, região norte. Pessoal daqui de perto de nós, aqui em Taitinga, meu amigo Lourival e toda a sua turma, nosso amigo Maturi, o Jota Costa, o Júlio César. Para vocês, a última rodada musical.

E terminou o nosso programa especial Clube do Brega de Valdir Soriano de Genival Santos. Foi muito bom estar com vocês. Lembrando que vou estar de volta, se Deus quiser, logo mais às 4 da madrugada, agora, daqui a pouco, no programa Forrozão da Verdinha. Valdir Soriano e Genival Santos, só no próximo sábado, se Deus quiser. Até lá!

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2: 23h58.

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1: Com a ajuda do meu casca de bala, meu produtor, meu diretor, meu organizador, meu financiador, Cícero de Paula.
2: Tirando o financiador...
1: Ei, mas tu não tem coragem não de financiar uma casa pra mim? Acaba essa figura, hoje não tem mais fiador não, né?
2: Ok, mas ainda pede ainda, viu?
1: Pede, né?
2: É,
1: não, mas mudaram o nome, agora é garantidor.
2: É.
1: Bom dia, estamos chegando, é o nosso programa Forrozão da Verdinha, nesta manhã bonita de domingo, e hoje é um dia...
2: Hoje é domingo, dia 13 de setembro.
1: Ah, rapaz, dia 13, dia consagrado a Nossa Senhora de Fátima.
2: Ah, é, sim.
1: É, de todo dia 13.
2: Todo dia 13.
1: É, todo dia 13, né, se comemora e tal, agora as aparições dela vai do dia, olha aí, filmando a gente. Vai do dia 13 de maio ao dia 13 de outubro. Então, no próximo mês, aí encerra as aparições de Fátima, né?
2: Ah.
1: Pois, Cícero Paulo, nesse programa tem de tudo um pouco. Nesse programa tem oração.
2: Tem.
1: Tem adivinhação.
2: Tem.
1: Tem confusão.
2: Tem.
1: Tem
2: padre
1: Cisumão.
2: Tem. Isso aqui tem mesmo.
1: E até o quê?
2: Tem a boa música programada por Dona Geisana de Oliveira

0: É preciso ter cuidado. É experiência, o Cícero Paulo, do interior. Nem tem o tatu. Ele fala nisso, que todo buraco às vezes tatu caminha dentro, viu?
1: Não, esse tatu não passou por aqui, não. Passou não, viu?
0: Aí o cara vai meter a mão pra ver se tem um tatu dentro, às vezes tem a cobra lá dentro.
1: Sim.
0: Viu? Ele não meta a mão em buraco de tatu.
1: Você já comeu carne de tatu?
0: Rapaz, não.
1: Não, né?
0: Gosto muito do pé de tatu.
1: Nem pode, né?
0: Nem pode.
1: Homem bomba, não.
0: Agora,
1: não escorre, não.
0: Interessante, antigamente podia. Não vamos comentar muito, não, que senão.
1: É, né? Senão.

0: Era o meio de sobrevivência, era as caças.
1: É, era, do exatamente, interior. Antigamente. Bom dia, não pode mais não, né?
0: Não pode mais não.
1: Até porque os bichinhos estão em extinção.
0: Em extinção. Cícero Paulo.
1: Silvino Denerves.
0: Não vai perguntar se tem pergunta. Aí, o contrário. Não vai perguntar se tem pergunta, não.
1: Silvino, eu vou perguntar se tem pergunta. Pergunta?
0: Pergunte.
1: Qual é a pergunta de hoje?
0: A pergunta de hoje: por que foi que botaram o pastor pra fora da igreja?
1: Ixi, expulsaram o pastor da igreja?
0: Expulsaram.
1: Eita, pois. Por que será, hein?
0: É, bora saber daqui pra pouco.
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0: Se Vini Neves.
1: Oi.
0: Você gosta de se balançar na rede, batendo o pé na parede com aquele rangidozinho do armador?
1: É bom demais isso aqui. Prejudica os vizinhos, mas pra gente é bom demais.
0: Lá em casa, a vizinha bate na parede, ó.
1: Aí é? Mas é só botar um pouquinho de óleo.
0: De óleo, aqui, com manteiga.
1: Se balança, faz isso, pessoal.
0: O lado de casa eu botei manteiga e continuou rangindo. Aí quando eu botei margarina, foi que ele...
1: Aí foi?
0: Foi.
1: Pois é.
0: Aliás, ao contrário, eu botei margarina e ele não gostou não. Quando eu botei a manteiga legítima...
1: Armadorzinho sem vergonha,
0: exigente. Aí ele parou de ranger.
1: Aí o poeta Zalimeiro, o poeta do absurdo, dizia assim, poeta do absurdo, que ele misturava as coisas todas. Ele disse, Jesus ia rezar missa na capela de Belém. Chegou Judas Carioca que viajava num trem, trazia 30 macacos, botou tudo num buraco sem ter medo de ninguém, né?
0: E esse Judas era carioca.
1: Judas Carioca.
0: Eu tô carioca.
1: É porque o

0: O Zé Limeira, ele misturava as coisas todas, né? Tem o Ruiz Carioca e tem o Carioca, né?
1: Ah, tá certo. Foi de propósito mesmo, né?
0: Poeta Zé do Jati, lá do Cariri.
1: Gente boa, meu amigo. Um abraço, Zé do Jati.
0: Um abraço, meu amigo Lourival Tavares Assunção, meu amigo Oscar do Caravelo, Zé do Egito. Não é do Jati, mas outro Zé que é do Egito e a gente boa também, viu?
1: Com certeza.
0: Cícero Paulo.
1: Cirino de Neves.
0: Rapaz, por que foi que botaram o pastor pra fora da igreja, mano?
1: O que foi que ele fez, hein, Silvio?
0: Eu não sei, vamos saber depois.

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0: Praça diferente, pulava aqui só uma guariba.
1: Guariba?
0: Guariba.
1: Que é guariba?
0: Guariba é um gato mato, é uma jaguatiricazinha pequena.
1: Ai, é?
0: É, sim, que pula de galho em galho, é guariba.
1: Olha aí.
0: É, sim, é pra eu sei das coisas, senhor Paulo.
1: Você é uma biblioteca ambulante.
0: É o meu grande defeito é ser humilde demais, mas eu sei muita coisa do interior, coisa do sertão, de Cabo Arrabo, eu sei.
1: Pronto.
0: É, eu fico ali na minha humildadezinha mesmo.
1: É, guardada ali.
0: Escondido num canto. Cícero de Paula.
1: Se o Ender Neves quer que tem meio-dia na TV Diário de domingo.
0: Rapaz, tu adivinha meus pensamentos, rapaz. Eu ia lhe perguntar, mas você me perguntou, que responde sou
1: eu. Pergunte pra mim.
0: Pronto, eu devolvo a pergunta. O que é que tem domingo na TV? Hoje. Inclusive com a reprise na quinta-feira às 9:30 da noite. O que é que passa hoje, meio-dia na TV Diário?
1: O Clube do Berega.
0: Lá tem tudo de bom e gente feia.
1: No metro quadrado.
0: Metro quadrado.
1: A maior quantidade de gente feia pro metro quadrado do Brasil é lá.
0: É lá, sim.
1: Mas tudo gente boa.
0: Tudo gente boa. Abraçar o pessoal daí do Cariri, que está em festas. Hoje é qual é o dia da semana?
1: Hoje é 13.
0: 13. O Juazeiro está em festa, porque depois de amanhã
1: é
0: a procissão de Nossa Senhora das Dores, aquela multidão de carroceiros de Juazeiro em festa, é o Cariri em festa.
1: Pronto.
0: Alô, pessoal da 107.7, obrigado pela audiência. Sobral, 103.7, ali é Sobral, é Massapê,
1: Forquilha.
0: É Forquilha, é Groaíra, é Martinópolis, é Solonópolis, é Dulópolis e todo mundo ali.
1: Teópolis está ouvindo.
0: Está ali ouvindo a gente, tá certo?
1: Tá certo. Certo.
0: Cícero Paulo.
1: Silvinho de Neves.
0: Eu só quero saber de uma coisa, por que foi que botaram, rapaz, os irmãos tudo? E eu, rapaz, deu uma pena, rapaz. Os irmãos se juntaram.
1: E botaram o pastor pra correr.
0: Vaza, botaram o pastor pra correr, ó.

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0: É, meu filho, essa poesia tá desatualizada, mas na época, Ave Maria. Cícero Paulo, hoje o robô tá vendo que com a inteligência artificial, a não ser que agregue, né? O robô, a inteligência artificial.
1: Hoje tá tudo misturado, viu?
0: Meu filho tá dizendo que lá no céu já tem robô cozinheiro, tem robô que ajeita o quarto, a sala. Rapaz, como é que pode?
1: É.
0: É que você programa lá e o bicho já pensou. Eu quero ver robô fazer menino, tá? Que vão fazer.
1: Rapaz, não duvido não, viu?
0: Pois nem eu, olha aqui.
1: Com essa tecnologia aí.
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Isso não foi Deus que fez, mas pelo que eu tô vendo, esse diabo tá sendo invenção de japonês. 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

0: Você tem toda a razão, Cícero de Paulo, de gostar desse sanfoneiro, que ele tem a pegada diferente e, além disso, o fole dele era, como é que diga o nome, rapaz? Customizado, ele mandava trocar umas coisas lá.
1: Aí, né? Era.
0: Viu?
1: Gerson Filho?
0: Gerson Filho. O fole dele não era um fole normal, ele toca oito baixos. Mas ele pode olhar que o toque dele é diferente dos demais fole de oito baixos. Ele mandava guaribá.
1: Né?
0: Dá o grau. Como é que o pessoal pegava o Fusca e fazia um baixo? Como é que dá o nome, né? Customizar não. Tinha um apelidozinho.
1: Rebaixava, né?
0: Mas fazia muito. Quando você muda um carro, dá um nome.
1: Hoje em dia é customizar.
0: Customizar, pronto. Ele, né? Customizava o fórum dele.
1: Pois é.
0: Eita, programa Forrozão da Verdinha, aqui na Verdinha, todo domingo de 4 às 6 da manhã. E tem o programa Clube do Brega, todo dia de 10 à meia-noite. Cícero Paulo na TV Diário. Mais tarde tem o nosso programa Clube do Brega. Ô, Cícero Paulo.
1: Me diga o que é que tem no sábado, de meio-dia até não sei
0: qual. Ah,
1: ontem. De uma, né?
0: De 1 às 4 da tarde.
1: De 1 às 4 da tarde. É o Clássicos do Brega?
0: Clássicos do Brega. Cícero Paulo, mas diga por que foi que os fiéis, os irmãos, se juntaram e botaram o pastor pra fora.
1: Pra correr.
0: Botaram o pastor pra correr.

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1: Voz dos justos, madrinha caridosa, conselheira dos incompreendidos. Os que clamam por ti serão ouvidos pela força da prece poderosa. Guardiã da estrada luminosa, dedo firme que aponta a salvação. Infrutífera será minha missão sem a tua palavra consagrada. Minha Nossa Senhora Imaculada.

0: solitário. Tens agora formoso santuário, no começo uma obra problemática. Os mistérios da fé enigmática deram impulso à difícil construção. Chamareis para a grande multidão, cujos pés vão galgar a sua escada, minha Nossa Senhora Imaculada, padroeira do povo do sertão.
1: Pelo alto ela é vista, olho nu de Mondorta é a sua silhueta, encravada entre as serras branca e preta, bem no alto do morro do Urucu. Antes da construção era um tabu, hoje é ponto de peregrinação. É um templo, mas não de Salomão, sua forma é pirâmide trabalhada, minha Nossa Senhora Imaculada, padroeira do povo do sertão.
0: Mãe dos pobres, consolo dos aflitos, mão amiga dos mais sacrificados, perdoando a torrente dos pecados, dos incrédulos, relatos e proscritos. E nos salmos, louvores e benditos são lançados na tua direção, paladina da fé.

Escapela, oração e residência de católicos e presbiterianos. Os devotos e os diocesanos farão deste local a convergência. Liturgia, missões e penitência, segmento de evangelização. Novo foco de irradiação de Maria Santíssima, Mãe Sagrada, Minha Nossa Senhora Imaculada.

ambiente inspirado no cenário, via sacra e a torre batismal, o altar, o vitrô dando sinal das estátuas da torre do sacrário, os painéis enfeitando o relicário, possui o batistério seu portão, estrutura com iluminação do romeiro fiel pede a chegada, minha Nossa Senhora em

0: sua gente oprimida e sofredora, mas expressa religiosidade em um chão sem frescor e umidade. Através do fervor da oração, a imagem da sua devoção tem agora uma casa edificada, minha Nossa Senhora Imaculada, padroeira do povo do sertão.
1: Trono rude, singelo, pedestal para um povo operoso, pobre bispo, um rebanho católico e eucarístico, verdadeira mensagem episcopal. Pra quem reza num tom coloquial ou prefere promessa e pregação, tal e qual o país da promissão, onde o povo de Deus fez a

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0: outra rede, arranje outra rede, vá dormir no chão.
1: E aquele seu operador de áudio que mora lá em Aquiraz, gente boa.
0: O melhor do Brasil.
1: É o melhor de Brasília.
0: Você tá falando de Augusto Assunção?
1: É esse mesmo.
0: O camarada Serpa, hein? Tem BG não. Nesse tem, mas no outro não tem não. Ele disse que não dá certo não no outro, ó. Eita, Cícero Paulo, é o nosso programa Forrozada Verdinha, todos os dias, não, todos os domingos aqui, de 4 às 6 da manhã.
1: É.
0: É o que eu queria dizer, não vou dizer mais nada.
1: Tem uns abraçozinhos aí pra finalizar?
0: Meu amigo Chico Abreu no São Luís do Curoa, Imaculado Abreu, Padre Luiz Erdegildo, vai lá em padre, manda um alô para o Padre Denis Acácio lá em Aracoiaba, tá certo, padre? Padre Denis saiu, foi cedo lá do São Gonçalo do Amarante. Ave Maria, Maria. Lá um cabo simbônio construiu uma estátua do Lúcifer. Sabia disso, Cícero Paulo?
1: Foi?
0: Foi.

0: Ave Maria, Ave Maria três vezes. Tá amarrado em nome de Jesus. Eita, e mandar um alô também pro meu... Já falei no Oscar, já... Ah, sim, o João da Mobileto, o Bigode, o Ben, rapaz. Ben, bota mais adivinhação, rapaz.
1: Tá acabando.
0: Tá acabando, ele tem um bocado bom, viu? Ele, quando ele não inventa, ele pesquisa nos cantos e dá certo. Mas por que foi, Cícero Paulo, que expulsaram, mano?
1: Pobrezinho do pastor.
0: Botaram o pastor pra fora da igreja.
1: Você sarabe?
2: Chama!

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0: Pois é, aproveitando a Romaria de Nossa Senhora das Dores, vamos prestar homenagem a todos os rumeiros. Você sabe que antigamente vinha muita gente a pé, né? Hoje é ideia de... Ainda vai gente a pé, fazendo peregrinação.
1: Tem gente que paga promessa a pé.
0: Uns vêm de bicicleta, uns vêm de moto Romaria, enfim. Naquela época, eu não sei bem, no tempo, né, do meu pai de Cício, vinha um bocado de rumeiro pra Juazeiro e um menino se interessou pra vir. O bichinho assim tinha 14, 15 anos e despertou a curiosidade de conhecer meu pai de Cício. Pai, deixa eu ir também, pai? Aí o pai, não, aí os vizinhos, deixa o bichinho com a gente e tal. Aí o rei disse, eu vou deixar você, mas chega lá, você peça um texto, meu pai de Cício, peça um rosário, um texto não, traga um rosário pra mim. Aí o menino veio, né? Aí todo mundo, aquela fila, os mais velhos, chegou a hora do menino, o menino se ajoelhou, meu pai de Cício abençoou, e o bichinho saiu. Aí meu pai disse, você tem mais alguma coisa não? Traz nenhum recado pra mim não? Mas eu tô com vergonha.
1: Encabulado.
0: Aí, antes do menino dizer, ele meteu a mão no bolso da batina, tirou o rosário e disse, tá aí, entrega o seu pai, viu? E já tá bento, diga ele que já tá bento.
1: Foi mesmo?
0: Foi. Conta a história, tá no meu livro, sabe?
1: Tá no livro?
0: Tá no livro.
1: E viva meu padinho, hein?
0: Viva meu padinho.

0: pra já. Ei, Cícero Paulo, terminou o programa, foi ligeirinho, ligeirinho, né?
1: Foi ligeirinho, igual coxa de bacuri.
0: Pois é, rapaz, Cícero Paulo, foi bom demais, então a gente vai embora e até amanhã na Rosa... Ah, rapaz, esquecendo o alô da minha amiga Rosa Espíndola, do doutor Paulo Quezado, do Tom Barros, rapaz, doutor...
1: O Hilton Bezerra.
0: O Bezerra, doutor Paulo deu aula sobre o Lampião domingo passado, disse que já vai voltar pra falar...
1: Foi?
0: Sobre o relacionamento... De Lampião com o pessoal do Cariri e com meu pai Inciso.
1: E não esqueci de mandar um abraço bem pro Paiva Filho.
0: Paiva Filho e Dona Marinha também e o primo Edmilson.
1: Isso.
0: Tchau, Cícero Paulo.
1: Volte aqui, bichinho.
0: Oi.
1: Traga aí, vamos dar a resposta da nossa perguntinha.
0: Enigma. Rapaz, então você pergunta e agora de me vingar, vou responder. Você não soube?
1: É, Silvino Neves.
0: Oi.
1: Por que que os irmãos da igreja expulsaram o pastor, rapaz? Foi o que ele fez, hein?
0: Eu vou dizer.
1: Diga!
0: Sabe por quê?
1: Por que que expulsaram o pastor da igreja?
0: Era um cachorro, macho.
1: Ah, era um cachorro?
0: O pastor alemão.
1: Ah, era um pastor?
0: Alemão.
1: Ah, aí tava
0: não
1: lá.
0: Não era o pastor da pregação, não. Entendeu como é?
1: Era um cachorro.
0: A charada, era um
1: cachorro que entrou na igreja.
0: Era um pastor alemão.
1: Que entrou na igreja.
0: Entrou na igreja.
1: Os irmãos se assustaram.
0: Irmãos, bota pra fora. Essa pergunta veio...
1: Veio de lá.
0: De Juazeiro.
1: De Juazeiro.
0: Pois.
1: Vem aí, Tom Barros, conversa com o Tom.

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5: Eita, 6:00 em ponto, ó. Aí é Fortunata, Paulinho e Fortunata. Tamo junto, Fortunata. Vamos até 9:00 da manhã, hein? Sabonete que te avisa embaixo do chuveiro. Eita. Rapaz, ele dizendo a besteira, mas eu vou segurar a língua aqui pra... Tá bom demais, bom demais. Muito bom, muito pai dele. Bom dia, meus queridos estimados ouvintes. Fazer tudo pra atender vocês, não é? E vamos até 9:00. Tem tanta música bonita, rapaz, tanta música bonita. Como de costume, nós começamos o nosso programa com um trecho do Sermão da Montanha.

Hoje eu vou ler o trecho que eu leio, eu gosto muito dessa parte. Quando a gente se preocupa com o futuro demais, e eu ontem estava preocupado com o futuro. Rapaz, eu sei lá, né, o que vai acontecer no futuro. Preocupado com a família, com os filhos, com os netos. Esse mundo doido que está aí, mundo maluco, completamente maluco, de tanta violência e de tanta coisa. Então, eu, quando estou assim, eu me apego muito nesse trecho do Sermão da Montanha, que eu acho lindíssimo. Ninguém pode servir a dois senhores, porque ou terá ódio a um e amará o outro, ou respeitará um e desprezará o outro. Não podeis servir a Deus e à riqueza. Por isso vos digo, não estejais preocupados com o que havereis. Não estejais preocupados com a vossa vida, sobre o que haveis de comer ou sobre o que haveis de beber. Repito, por isso vos digo, não estejais preocupados com a vossa vida, sobre o que haveis de comer ou sobre o que haveis de beber, nem com vosso corpo, sobre o que haveis de vestir. Porventura, a vida não vale mais do que o alimento, e o corpo não vale mais do que o vestuário? Olhai as aves do céu, que não semeiam, nem colhem, nem ajuntam celeiros, e o vosso Pai as alimenta. Por acaso não sois vós muito mais do que elas? Quem de vós, por mais que pense, pode acrescentar um côvado sequer à própria estatura? E por que vos inquietais com o vestuário? Considerai, olhai como crescem os lírios no campo. Não trabalham, nem fiam, e eu vos digo que nem mesmo Salomão, com toda a sua glória, jamais se vestiu como um só deles. Pois bem, se Deus assim veste a erva do campo, que hoje existe e amanhã se lança ao forno, quanto mais a vós, ó gente de pouquíssima fé. Não estejais, portanto, inquietos, dizendo: que haveremos de comer, ou que haveremos de beber, ou com que nos vestiremos? Pois tudo isso são os pagãos que o procuram com excessivo cuidado. Porque o vosso corpo, o vosso Pai Celeste sabe que disso tudo tendes precisão. Procurai então em primeiro lugar o reino de Deus e sua justiça, e essas coisas todas vos serão dadas por acréscimo. Não vos preocupeis, portanto, pelo dia de amanhã, pois o dia de amanhã terá por si mesmo as suas preocupações. Para cada dia é suficiente o seu cuidado. Pois é, ficou muito claro aí, né? Para que a gente se preocupa? Não sei para que eu me preocupo, né, dona? Sabe nem se passa do dia de hoje? Olhai as aves do céu, não semeiam, nem juntem celeiros, e o vosso Pai Celeste as alimenta. Olhai os lírios do campo, não semeiam nem fiam, e o vosso Pai, nem mesmo Salomão com toda a sua glória, se vestiu como um só deles. Rapaz, é um negócio sério, sério. Mas eu me preocupo com o dia de amanhã, como é que pode? Não vou mais me preocupar, não. Depois de ler esse trecho aqui, eu não quero, tô nem aí para o que vem amanhã, não é não, doutor? Aliás, tem razão, o evangelho está coberto de razão aqui. Por quê? A gente não tem o controle do mundo. O cara está pensando aqui, olha, eu estou bem, tá, a

0: Pai, de repente vem um terremoto, acaba com tudo, não é? De repente vem um tsunami, essas coisas que acontecem aí. Aí leva um bocado de gente. Então não vamos nos preocupar. Eu quero mais nem saber do amanhã. Estou a fim de viver hoje, agora. Rapaz, a gente não sabe nem quando atravessa uma rua. Não sabe se chega do outro lado. Que vem um carro mais doidinho aí, não é? Vem uma moto, pum! Aí vai embora. Ei! Pois é, começamos. Manchetes do Diário do Nordeste, o nosso jornal, algumas manchetes hoje.
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0: Vamos ver aqui o que tem o nosso Diário do Nordeste para hoje. Tem clássico rei hoje, né, Fortunato? Fortunato, tu que é comentarista esportivo, quem é que ganha esse jogo aí? É dar empate, é? Fortaleza tem mais de 250 recusas ao bafômetro por mês. Infração é gravíssima. Faquinha assume relatoria de processo que cita Alexandre de Moraes no caso Master. Justiça solta vereador preso após acidente que deixou vítima coberta de tinta verde no Ceará. Idosa presa por integrar quadrilha que furtava carros é liberada para o velório do marido. Uma idosa, né, rapaz? Integrante de quadrilha. Que idade para ter juízo. Impulsionada pelo kitesurf, temporada de eventos prevê movimentar 1 bilhão e 600 milhões no Ceará. Eita, um bocado de dinheiro. Cearense lança novo Orkut, de ouro em nostalgia e cansaço de algoritmos. Defesa de Flávio Bolsonaro tentou transferir investigação sobre Dark Horse para Mendonça. Cearense que deu a volta ao mundo em monomotor retorna à Fortaleza. Uma festa ontem lá no Cato Leve. Uma festa. Parabéns ao Alexandre Frota, novo recordista do Brasil. Condenados pela chacina do Benfica tem data para sentar de novo no Banco dos Réus. E hoje tem clássico tricolor Fortaleza e Ceará. Eita, rapaz. 18h30 esse jogo. Vamos pra música, Fortunato? Bora? Ah. É o clássico rei. O clássico tricolor é Ferroviário e Fortaleza. Gostei, Fortunato. Você tá atento a tudo. É o clássico rei. O clássico tricolor é Fortaleza enfrentando o Ferroviário, Ferrão. Pronto. Antonce, hein? Tem o clássico das cores, tem o clássico da paz, né? É um bocado de clássico. Hoje é o clássico rei. Agora vamos para a música Orlando Garcia da Silva, cantor das multidões. Amanhecendo é o nome da música. Nelson Gonçalves. Hoje quem paga sou eu. O bicho tava com dinheiro no bolso, viu? Vai.

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2: Eita, rapaz. Começamos, foi bem, né? Duas músicas belíssimas aí. Amanhecendo Orlando Silva. Hoje quem paga sou eu, Nelson Gonçalves. O homem estava com dinheiro no bolso. Estava pagando tudo, né? Estava pagando tudo. Começar aqui os nossos madrugadores. Para dar um abraço para minha querida Socorro Cunha, com quem trabalhei aqui no Diário do Nordeste durante tantos e tantos anos. Ela mora na rua que é lindo nome, Rua da Paz. Socorrinho, beijo para você, uma paz maravilhosa para você. E muito obrigado pelo carinho, muito obrigado pela audiência. Estudei com o irmão dela, Valmir, lá no Liceu do Ceará. O tempo passou ligeiro.

né? Como passa. Aliás, está passando, é tudo ligeiro demais na vida. Tá aqui os nossos madrugadores, tem um neguinho. Neguinho acordou, foi cedo, hein, neguinho? Neguinho desejando um bom domingo. Neguinho e a Ana, lá no Planalto Caucaia. Eita, rapaz.

0: Eita, rapaz. Olá, Tonzinho, vou à missa de 17 horas. Nunca mais você botou lá com parcita pra mim. Tá no próximo programa, né, Rita? Um abraço pra você. Vai à missa às 17 horas. Chacrinha, também aqui tá mandando um alô, Chacrinha. Um alô pro Reginaldo Castelo Branco, pro Dr. Paulo Quezado, pro Erivaldo, que esteve aqui com ele, e pro Sabino Freire, com quem eu estive ontem lá no Catuleve, na chegada do Alexandre, que deu a volta ao mundo. Aqui está o Lessa da Receita Federal. Tom, manda um alô para os meus ouvintes, o Danúzio no Guararapes, e para a irmã dele, Ileana, no Otávio Bonfim. É o Lessa do bairro de Fátima. Gente boa, rapaz, o Lessa. Meu amigo de muitos anos. Aqui tem, olha aí, minha querida Vilani Mota, rapaz. Essa foi madrinha do meu casamento. Mas ela é bem novinha, gente, porque ela trabalhava aqui na empresa quando eu casei com a Beth, e ela foi testemunha, mas ela é bem novinha, velho sou eu. A Vilinha é bem novinha e bonita. A menina é bonita, então um abraço para ela, para a mãe dela, a dona Deolira, o Teobaldo, para a Joaninha, para a Cláudia, a família toda, não é? Para a Mandinha, de quem ontem recebi uma mensagem bonita direto de Londres, ela e do marido dela, do Olney, essa família. Vilinha, beijo aí na dona de Olira, hein? Eu acho que ela já tá em Fortaleza. Se não tá, tá rotando ela. Tava na Serra ontem. Bonito o sítio que eles têm lá na Serra, rapaz, lá em Itapipoca. Lindo, lindo, lindo, lindo o sítio. Ô negócio bonito, pedacinho do céu. Beijo, Vilinha. Arrocha, Vilinha. Vilinha é gente boa demais. É intervalo já? Vale, nosso Senhor Jesus Cristo. Tá passando, é ligeiro. Intervalo!
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2: Pois é, meus amigos, estamos de volta ao nosso programa. Estava atualizando aqui o pessoal que está mandando alô, quem acordou cedinho. Doutor Álvaro Andrade, um abraço para o senhor. Grande oncologista, médico. Gente boa demais, humano. Olha aí, minha querida Dona Rosa. Dona Rosa, bom dia, Dona Rosa. Também ouvinte tradicional. Dona Rosa, um abraço. Dona Rosa viaja muito pelo mundo, mas não perde o contato com a gente, não. Um abraço, Dona Rosa, para Maria do Carmo, para o Augusto, para todos vocês aí. E muito obrigado pelo carinho, pela audiência que vocês dão ao programa. Tem aqui a Socorro Vilarouca, já com a gente, ouvindo o seu programa com muita atenção. Feliz domingo. Socorro Vilarouca e Nego Pia. Tudo bem. Abraçando aí os dois. Socorro Vilarouca e Nego Pia. Aqui tem o Paiva Filho. O que diz o pai vinha aqui hoje? Deixa eu ver o que ele botou. Campeão Nacional Fazenda Alas Claras. A campeã nacional Fazenda Aras Claro da criação Quarto de Milho, cumprindo com brilho o trabalho de

produção e presente nas disputas que tem convite. Médico e criador Cláudio Rocha está recebendo visitas de criadores estudiosos na fauna. Mês do aniversário da doutora Lenise Queiroz Rocha, presidente da Fundação Edson Queiroz, dia 25. Comemorações preparadas pelo doutor Cláudio Rocha, Claudinha Abelardo e Felipe e demais familiares. Olha aí, rapaz, recado do Paiva Filho, já antecipando. Gostei, Paiva Filho. Acontecimento nesta manhã de domingo, hoje, 13 de setembro, na Parangaba, missa das 6h30. Já começou, né? Não, está começando agora. Missa das 6h30, início dos festejos da Santa Coroa do Bom Jesus dos Aflitos, com a descida da Santa Coroa, que cumprirá a peregrinação até o dia 6 de janeiro de 2027. Amém. Ok, Pavapi, está dado o seu recado. Abraçar meu amigo doutor Cláudio Rocha, alô doutor Cláudio, doutora Lenise, Abelardo, Claudinho, Felipe. Bom, deixa eu ver aqui a hora. 6h23, atualizar mais ainda. O Enio Júnior lá do Iguatu já está aqui. Também o meu querido amigo Lucianinho Pamplona. Lucianinho, um abraço para você, Lucianinho. Tá no Tocantins. Eita, tá longe, rapaz. É outro que também no desgruda do programa. Viaja por aí afora. Tá igual meu querido amigo Ivan Júnior, que pelo mundo sempre tá ligado com a gente. Eu mando um bom dia. E o Lucianinho tá igualzinho. Tá aquele no Tocantins ouvindo a gente. Torcedor do Ceará. Ele. Vamos ver hoje o jogo como é que é, né, ô Lucianinho? Jogo difícil. Clássico. Clássico é clássico, né? Dia o pessoal. César Freire na Aldeota, a Sônia Adriane. Sônia Adriane, um abraço para você, Sônia Adriane. Um beijo, eterna presidente do fã-clube do Gerra Adriane. Gostei da sua sugestão, viu, Sônia? Falar com a Rose Espíndola. Falar com a minha querida amiga Rose. Aqui tem a Marta Duarte. Marta Duarte, no Meireles. Meireles. Também já com a gente a minha querida Marinei Salles, minha querida colega de trabalho durante muitos anos. Hoje não trabalha mais aqui, mas está sempre ligadinha com a gente. Ela é catequista e o marido dela, o Clígia, também catequistas lá da Igreja de São Francisco, ali pertinho da Escola de Aprendiz Marieiro do Ceará. Os dois são catequistas lá. Mando meu abraço para o Jonas e para o Davi. Portanto, abraçar essa criatura maravilhosa, que é a Marinei Salles. Vamos ver aqui quem mais. 6h25. 6h25. É só chegando. Ah, o Nilo Veloso Filho, já está aqui. O Francisco Vieira, lá do Mossoró. O Val Tavares, do Quixadá. O Titico do Oroz, rapaz. O Titico do Oroz. Um abraço para ele. Daqui a pouco o Ari Josi manda um abraço para ele também. Por enquanto, meus amigos, mandar um abraço aqui para o meu amigo Sabino Freire, que ontem, brilhantemente, comandou a aeronave na recepção, né? A chegada do Alexandre Frota. Estava ele no avião, estava o André num outro avião, o Valdones no outro avião, e o que chegou triunfalmente, meu querido Alexandre Frota, a quem dediquei uma coluna inteira no Diário do Nordeste ontem. Sabino, rapaz, você está com a mão boa, viu, rapaz? Você continua sendo um piloto extraordinário. Estava eu e o Mauruzinho, nós estávamos olhando suas manobras, que coisas fantásticas. Vamos nós! Tem mais aqui para não atrasar. Está aqui o José Heitor, um abraço para ele, José Heitor, a Eliane também, e pronto. E aqui um recado aí desse Gabriel, boto no próximo bloco. Vamos ver aqui, música, Sorriso da Minha Dor, Carlos Galhardo, ABC do Sertão, Luiz Gonzaga.

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2: Pois é, meus amigos, estamos de volta, hein? Bom demais, não é não? Luiz Gonzaga. A, B, C, D, F, G, L, M, P, Q, T, T, V, I, Z, lá no meu sertão, o caboclo. Muito bom. Luiz Lua Gonzaga. Atualizar aqui os nossos papinhos, não é? Nossos papinhos. Aqui já está também com a gente minha querida prima Maria Albene, lá na cidade de Sobral. Maria Albene, o Antônio Livramento, na cidade de Sobral. Muito obrigado. Também o Adalto Pai, o Adalto Filho. Adalto Filho. A Ítala, na cidade de Sobral. E a Ariane, está lá na Austrália. Vixe, está longe a Ariane. João Marques do Cedro também já está aqui, registrando a audiência dele. Estou aqui em Fortaleza, todavia já ligado no programa. Muito obrigado. Tem também aqui o... Quem é que está aqui? Falho. O Jim, rapaz. O Jim. Raimundinho. Um abraço. Raimundinho, eu liguei para ti. O teu telefone chamou e não ligou, e não respondeu. Ó. Acho que estava no silencioso. Meu amigo Jim. Um abraço para ele. Gente muito boa. Quem mais está aqui comigo? Deoclésio Carvalho, já está aqui com a mensagem dele. Ele, a Daíla, a Daiane e a Dayara. Uma delas está no exterior, não é, o Deoclésio? Um abraço para ele. Muito obrigado pelo carinho. Eurico Paulino também. A Fátima Araújo, bom dia. A Rita Andréia. O Martins, meu amigo Martins. Maurício Filizoli, olha aí, rapaz. Deixa eu mandar meu abraço aqui. Um abraço para o Maurício Filizoli. Maurício Filizoli hoje é presidente do CDL. Aproveitar e mandar um abraço também para o ex-presidente, o Assis Cavalcante, e a dona Edna. Maurício Filizoli. Ontem, Maurício, eu não aguentei passar lá na sua casa, na volta do Cato Leve, porque eu tinha trabalhado no dia anterior, acordei cedinho e fiz a transmissão lá no Catu. Realmente eu estava muito cansado, precisava ir para o berço e dormir, porque tinha que apresentar o programa agora de manhã. Mas numa outra oportunidade eu irei com o máximo prazer. Tenho o Maurício na mais alta consideração, um homem brilhante, um empresário brilhante, um amigo particular, a família dele toda, né? Quero muito bem a família do Maurício todo dia. Então, meu abraço aí para você, meu querido Maurício Filizoli. Bom, deixa eu ver aqui mais pra gente ir pra música. Leilte Goldemeir já com a gente. Mário Sérgio também. Mário Sérgio, dos pessoal da FAB, Força Aérea Brasileira, pessoal antigo. Abraçar aqui a Clarice Marinho. Um abraço para ela. Para Mazinha, Dona Yolanda, Zilmar e Conceição, todas na rua Costa Souza. Todos na rua Costa Souza. Muito bem. Vamos agora de música. Duas músicas bonitas também, viu, rapaz? Ciclone com Carlos Nobre, Nostalgias com Dalva de Oliveira. Coisa linda, rapaz.

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1: Estamos de volta com o programa Conversa com o Tom e vamos até 9 horas da manhã. Tem um bocado de coisa aqui para fazer, né? Você já vê o pessoal que vai chegando? Ô, rapaz, está aqui a minha querida Sâmia Pinheiro, ó. Saminha, bom dia para você, para Maria Luísa, para o Ricardo Sérgio, para Maria Clara. Quero bem danada a Saminha, ela é filha do Sérgio Pinheiro, grande comentarista. Hoje eu sinto falta do Serginho, rapaz. Tantas viagens nacionais e internacionais fizemos juntos. E a Saminha é fiel seguidora aqui do nosso programa, ele e a Maria Luísa, toda a família, né? E a Saminha me disse que passou lá no condomínio Tribeca, eu acho que eu estou dizendo certo, não sei bem. Pois bem, e lá tem um administrador, Jonas Benício, que é ouvinte nosso e meu fã, a Sabia me avisou. Então aproveito para agradecer ao Jonas Benício, administrador do Tribeca, o condomínio, esta admiração que ele tem pelo meu trabalho, pela equipe aqui do nosso programa, de todos os domingos. Ele acompanha também o Bom Dia Nordeste, eu e a Daniela de Lavor. Vou até amanhã dizer para a Daniela. Jonas, um abraço para você, meu irmão. Muito obrigado pelo carinho, muito obrigado aí pela audiência. Isso é muito importante para qualquer profissional, não é? São 6 horas e 46 minutos. 6h46. Aí, Guinês Cabral tinha mandado uma mensagem para mim. Eu vou ver se eu encontro agora, porque às vezes desaparece aqui do radar. Mas eu encontrei.
2: Bom dia, querido Tom Barros.
1: Ixi, adiantou.
2: Uma semana de plena luz e paz, saúde e vida junto à família.
1: Obrigado.
2: E à equipe.
1: Obrigado.
2: Aos seus milhares de ouvintes.
1: Obrigado.
2: Nessa data, 13 de setembro.
1: Sim.
2: Olha quem? Marluce Campos.
1: Marluce, faz tempo que eu não vejo.
2: É a mãezinha do repórter aqui no Campos e demais irmãos.
1: Gente boa.

0: Brasil.
1: Gente boa demais.
0: Celso Silva.
1: Meu querido amigo Celso Silva. Cidade
0: 2000. Trabalhou tanto tempo aí no sistema.
1: Muito, meu amigo, gente boa.
0: Também que está aniversariando hoje. Ah. É Gorete Moreira.
1: Gorete.
0: E em si, a todos os ouvintes que estejam muito obrigado,
1: de idade, Inês Cabral.
0: Nós parabenizamos.
1: Obrigado, hein?
0: O Aluncinho.
1: Pra quem?
0: Vai para o seu Oscar Vitor de Holanda.
1: Já falei com ele hoje.
0: Meu querido sobrinho Rodrigo Cabral Moreira.
1: Gente muito boa.
0: E querido José Osmar Silveira Filho, Silveirinha.
1: Grande Silveirinha.
0: Os netinhos alvinegros.
1: Abraço, Silveirinha.
0: Estive em minha residência.
1: Um abraço.
0: Os médicos Ricardo Cadeia.
1: Meu amigo Marcos Ricardo
0: Vieira
1: Cadeia.
0: Fernandes.
1: Marcos Vieira.
0: Joaquim Garcia Filho.
1: Joaquim Garcia Filho.
0: Família Laio.
1: Família Laio.
0: A todos, uma semana de plena luz.
1: Amém.
0: Paz, saúde e vida.
1: Amém.
0: Assim como seu admirador Sérgio Cavalcante.
1: Serginho, meu amigo.
0: Grande astro do humorismo brasileiro, Tom Cavalcante, bairro de Montese.
1: Sérgio, um abraço.
0: Dino Boy.
1: Dino Boy, um abraço.
0: Inês Cabral. Alvinegra, com orgulho na mão e sempre.
1: Tchau,
0: bom
1: Inês.
0: Bom dia.
1: Bom dia, Inês Cabral. Sérgio é irmão do Tom Cavalcante, me acompanha. Aliás, o Tom também me acompanha. Um abração, Serginho. Um abraço pra você, Dino Boy. Pessoal maravilhoso. Rubão, onde é que você anda que nunca mais eu vi? Deixa eu ver aqui na música. Agora, saxofone, porque choras com Abel Ferreira. E vai que é mole com Linda Batista.

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Eita, que música, pra... música de carnaval essa daí. Linda Batista. Manda um alô aqui pro meu querido amigo Rodrigão. Rodrigão, um abraço pra você, meu amigo. Faz tempo que eu não vejo. Mas ele escuta tanto este programa quanto o Bom Dia Nordeste também. Ele e a Dona Janete. Dona Janete, um abração pra vocês todos, saúde aí. Muito obrigado pelo carinho, meu querido amigo Rodrigo São Felipe. O Rodrigão, rapaz, está com 80 anos de idade. 80 anos. Rodrigo, eu vou pegar você em abril. Abril, vou pegar você. Em abril completo 80 anos. Já pensou, rapaz? 80 anos de idade. Parada, né? Um bocado de ano. Coração velho batendo aqui que tá uma beleza. Não sei até quando. Deus é que sabe. Deus é que sabe. Quem mais? Meu querido amigo Rodrigo, já mandei aqui o alô para ele. Tinha outra pessoa que estava aqui na lista e sumiu. Como é que pode? Sumiu. Bom, vou me lembrar depois, passar aqui, né? Para ver se aparece. É, não apareceu, não. Mas daqui a pouco eu acho. Daqui a pouco eu acho. Vou fazer um intervalozinho agora. Aí depois a gente tem aí o Ari Josino com a Jane Azeredo. Besteira muita, meu filho! Daqui a pouquinho, vai!

7, é? Então vamos pra música. A música, deixa eu ver aqui, tocar só uma pra não estourar. Felicidade com Francisco Alves. Vai, Francisco Alves, o rei da voz.

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1: Hoje tem uma novidade aqui, Logo mais às 7h45, dois dedos de prosa com Sara de Queiroz. Não é? Vamos abraçar o Pedrinho Simões? Pedrinho Simões,

0: madrugador danado, gente boa demais. Pedrinho Simões, um bom dia para você. Saúde e muita paz, meu querido Pedrinho Simões. Tem aqui o... quem está com a gente é o Eugênio Pimentel. Eugênio, um abraço para você, Eugênio Pimentel. Muito obrigado. Está chegando mais gente aqui, eu vou só colocando. Minha amiga Federalina. Federalina, tu dormiu mais hoje, né? Tu dormiu, erro de português, né? Tu dormiu. Ixi, rapaz, corra feia. Erro de português. Tu dormiste, vixe, Maria. O português castiço. Eu dormi, tu dormiste, ele dormiu. Nós dormimos, vós dormistes, eles dormiram. Eita, que eu vou dizer. Faltei aula de português. Federalino, um abraço para você aí no Ipaulo Mirim. Meu ouvinte fiel também de muito tempo, rapaz. Gente, muito tempo. Gente muito boa. Pronto, pronto, pronto. Deixa eu ver aqui, são 7 horas e 3 minutos. O Evangelho do dia. Trecho que vai ser lido em todas as igrejas católicas do mundo. Vai. O Senhor esteja convosco. Ele está no meio de nós. Proclamação do Evangelho de Jesus Cristo segundo Mateus. Glória a vós, Senhor. Naquele tempo, Pedro aproximou-se de Jesus e perguntou: Senhor, quantas vezes devo perdoar se meu irmão pecar contra mim? Até 7 vezes? Jesus respondeu: não te digo até 7 vezes, mas até 70 vezes 7. Porque o reino dos céus é como um rei que resolveu acertar as contas com seu empregado. Quando começou o acerto, levaram-lhe um que lhe devia uma enorme fortuna. Como o empregado não tivesse com que pagar, o patrão mandou que fosse vendido como escravo, junto com a mulher e os filhos e tudo o que possuía, para que pagasse a dívida. O empregado, porém, caiu aos pés do patrão e, prostrado, suplicava: dá-me um prazo e eu te pagarei tudo. Diante disso, o patrão teve compaixão, soltou o empregado e perdoou-lhe a dívida. Ao sair dali, aquele empregado encontrou um dos seus companheiros que lhe devia apenas 100 moedas. E ele o agarrou e começou a sufocá-lo, dizendo: pago o que me deves. O companheiro, caindo a seus pés, suplicava: dá-me um prazo e eu te pagarei. Mas o empregado não quis saber disso. Saiu e mandou jogá-lo na prisão até que pagasse o que devia. Vendo o que havia acontecido, os outros empregados ficaram muito tristes. Procuraram o patrão e lhe contaram tudo. Então o patrão mandou chamá-lo e lhe disse: empregado perverso, eu te perdoei toda a tua dívida porque tu me suplicaste. Não devias tu também ter compaixão do teu companheiro como eu tive compaixão de ti? O patrão indignou-se e mandou entregar aquele empregado aos torturadores até que pagasse toda a sua dívida. É assim que meu Pai, que está nos céus, fará convosco se cada um não perdoar de coração ao seu irmão. Palavra da salvação. Glória a vós, Senhor. Eita, Pai. Jesus Cristo aqui, né? Perdoai. Pedro perguntou: quantas vezes? 7. Jesus, 70 vezes 7. Ari Josino. Ari Josino.
1: Bom dia, tô lhe ouvindo.
0: Ô, rapaz, você entrou bem, pai, falando firme. Eu acho que hoje aconteceu. Hoje que aconteceu alguma coisa.

0: é de bom, porque o homem entrou firme, rapaz. Viu? O homem entrou. Olhe, Ari Josino, Pedro, Pedro perguntou a Jesus quantas vezes devia perdoar. Se sete vezes, sete vezes. Aí Jesus respondeu, sete não, 70 vezes 7.
1: Tá pois bom? É, 490, né? 490 vezes.
0: Já fizeste as contas ali?
1: 7 vezes 7, 49, né?
0: 7 vezes 7, 49. Rapaz, você não faltou aula de matemática, não. Você tá bem na tabuada, você tá bem na tabuada, né? Tu ainda te lembra da tabuada, Alizinho?
1: Me lembro muito da tabuada, me lembro. O argumento, a arguição que a gente ia ter, chamar, e vai pegar, o colega errar, vai dar uma palmada, palmatória nele.
0: Jean, vê se tu liga aí o teu celular, porque tá dando aqui, não tá dando não, ó.
1: Fora de área.
0: Grande Azereto, o que que tá vendo com a bichinha, né, rapaz? Será que ela dormiu demais? Será que ela tomou vinho demais?
1: Enquanto se não acerta, um grande abraço aqui pro meu amigo Oscar, me ligou cedo.
0: Já me ligou também. Jane, tudo bem, Jane, com você?
2: Bom dia, tudo bem.
0: O menino tá ligando, não tá dando certo, eu vou desligar o meu telefone, esse aqui que eu tô falando com você, e o Hino Fortunato vai ligar para ver se dá certo agora, tá bom?
2: Ok.
0: Mas tá tudo bem, né, Jane? Tudo bem?
2: Tá tudo bem, tudo ótimo.
0: É? Tô achando a sua voz hoje fraquinha. O que que houve aí?
2: Não, tá tudo bem.
0: Aí é, tá certo. Pois é, tô atento o telefone. Um beijo, saúde e paz. Tá dando certo, Fortunato. Ela vai desligar e você liga. Sim, diga, Ari.
1: Tá com a voz de capa.
0: Foi, rapaz. Jane não entrou hoje como ela entra, né? Aquela entra...
1: É.
0: Uma trovoada que ela provoca com aquela voz dela quando entra no ar.
1: Com os R's trepidantes, né?
0: Pois é. Ari Josino, eu ontem tive uma alegria muito grande de revê-lo. Você é uma pessoa que mora no meu coração. Você é o meu amigo e irmão. Meu amigo do coração mesmo. E eu fiquei muito feliz de ver aquela festa lá no Catu.
1: Pois é,
0: era
1: rapaz.
0: Abraçar
1: o renovado de vida, né?
0: Pois.
1: Somar dinheiro de vida na gente.
0: Pois é, eu quero abraçar o José Americano, presidente do nosso Catulev. Né?
1: Grande presidente.
0: Como é?
1: Ele é um grande presidente.
0: Grande, notável presidente, belo trabalho. E um homem muito cordato, muito amigo. Também o Anderson Braga. E, aliás, todos os que participaram, né, daquela festa maravilhosa. No ar, nós tivemos uma recepção ao Alexandre Frota, que bateu o recorde, sendo o primeiro brasileiro a fazer a volta ao mundo numa aeronave. Ele sozinho, né? Ele sozinho. Perfeito? Então, um abraço para o Alexandre Frota pelo belo show que ele deu. O Valdones estava no avião, Brigadeiro Sabino Freire no outro avião, o André, né? O André no outro avião. Então, foi um negócio espetacular. Muito bonita a chegada do Alexandre Frota. Ô, Jane!
3: Bom dia!
0: Essa é a Jane que eu conheço! Essa é a Jane, rapaz! Com energia! Quando ela fala, é mesmo que tá um trovão, o estúdio aqui estremece! Entendeu?
3: Meu Deus.
0: Com esta voz tonitruante dela, Jane Azeredo! Uma mulher de 80 anos, não tem quem dê 80 anos pra Jânia. Um dia desse, rapaz, a Jânia tem 50 anos, eu digo menos, um pouco. É, com esse olhar fulminante, esses olhos verdes que ela tem, rapaz.
3: Meu Deus.
0: O negócio é sério. Minha filha, quando é que vai ser o próximo... Quando é que vai ser o seu próximo teatro pra eu ir, eu e o Ari Josino e o pessoal todo?
3: Guarde bem, dia 18, agora, no Teatro José de Alencar.
0: Vixe, Maria, tu vai tirar a roupa lá, não?
3: Com certeza.
0: Não acredito, tu vai aparecer nuazinha no Teatro José de Alencar, Jane. Pelada como vê ao mundo. Ou tu vai enganar ou vai enganar a gente até como você fez naquele lá do Dragão do Mar, que eu pensei que tu ia tirar a roupa e tu tava era vestida, mulher.
3: Pode não. Não, no frontal não pode não.
0: Ai não, tem que ser nu de lado. Como é o nome da peça, Jane?

0: 29.200.
1: Ai, é aquela que eu fui que vai ter de novo?
0: É, ai, aquela.
1: Agora no Teatro José de Alencar?
0: Exatamente, o Arizinho dia 18.
1: O Arizinho disse que essa conta que você fez está errada.
0: Não.
1: Quanto tá, é 2.000 eu... quanto? Como é o nome?
0: 29.200.
1: 29.200. Tá certo. Vamos lá, Teatro Zé de Alencar, hein? Eita, rapaz. Jane Nazeredo. E quem mais está fazendo parte do grupo?
0: A Fernanda Zebalos e Ana Carlani.
1: Muito boas, muito boas. Aquelas meninas também são sensacionais. O trio é bom.
0: São.
1: O trio é pai dela. Jane Nazeredo é o seguinte. Eu estava vendo aqui Pedro, São Pedro, Pedrinho, gente boa, rapaz. Sou fã de São Pedro. Aí São Pedro chegou para Jesus Cristo e disse, mestre, mestre, quantas vezes devo perdoar se meu irmão pecar contra mim? Até 7 vezes, mestre. Aí Jesus olhou para o Pedrinho assim, olhou para aquela cara de São Pedro, aí disse, não te digo até 7 vezes, mas até 70 vezes 7. Ei, aí o Ari Josino pegou, já fez as contas. Quanto foi que deu aí, Ari?
2: 490.
1: Então, Jane, minha pergunta é, você já perdoou uma pessoa 490 vezes?
0: Eu não.
1: Ai, não?
0: Eu não, é difícil demais perdoar. É difícil perdoar uma vez, imagina 400 vezes.
1: Eu cheguei para um padre, porque a Bíblia ninguém pode pegar o pé da letra, né? Aí eu cheguei para o padre e disse, padre, rapaz, esse negócio aqui é um negócio esquisito, padre. Aí o padre olhou para mim, então, lá vem você com suas loucuras. Eu digo, não é loucura, não. Não é loucura, não. Ele disse, você faz umas perguntas meio doidas, né? Eu faço realmente, às vezes, brincando. Depois eu conto por que o padre disse isso. Aí eu disse, olha, padre, 7 vezes. Aí Jesus Cristo botou logo, foi 70 vezes 7, padre. Ele disse, rapaz, ô Tomba, isso daqui não quer dizer número não, cara. Tem nada a ver essa conta. Quando ele diz 70 vezes 7, ele quer dizer que você tem que perdoar infinitamente. Você tem que perdoar sempre. Não quer dizer que o cara tem que contar como o Ari Josino foi contar, um por um, tá entendendo? 70 vezes 7, ele lembrou da tabuada. Já tu tinha tabuada, aquela tabuada?
0: Tinha sim.
1: Tu sabia contar? Você sabia contar?
0: Meu amor, tinha que saber contar. Se não soubesse, ele levava reguada da professora.
1: Jane, pois eu vou dizer a você, até hoje eu conto nos dedos.
0: Não, eu sabia toda a tabuada do 1 até o 10.
1: Eu, quando fui fazer...
0: Decoradinha.
1: É mesmo. Eu, quando fui fazer o vestibular, me submeteu ao exame vestibular para a Universidade Federal do Ceará. Eu fui fazer a prova lá no Paulo Sarasate ali. Era lá. Eu me tremendo todinho de medo, sabe? Nervoso. Aí, matemática eu sabia bem pouquinho. E eu digo, meu Deus, será que eu vou conseguir fazer essa prova de matemática? Minha preocupação era matemática. Eu sou ruim, rapaz. Ruim em matemática. Pense num caba ruim. Aí recebi a prova. Aí eu li a prova e digo, rapaz, eu acho que vai dar para passar. Naquele tempo, a menor nota para você passar era 5,5. Se tirasse 5, estava reprovado. Se tirasse 5,5, passava. Aprovado para a Universidade Federal do Ceará. Ah, vou eu. Cheguei lá nervoso para caramba. Aí recebi a prova, me tremia todinho. Eu não sei para que tanta pressão que faz em cima da gente no negócio da...
0: É verdade.
1: Né? Aí, Jane... Eu olhei para a prova de matemática, nosso Senhor Jesus, rapaz, não vou conseguir passar. Não, calma. Aí comecei, Jane e Ari Josino, quando saiu o resultado do vestibular, o papaizinho aqui tinha tirado 5,5. Só mesmo assim, vai empurrar.
2: Se arrastando. Era um cobra. Era um cobra.
1: Meu amigo, eu vou dizer, ai... Em compensação, para esse negócio de prova, eu acho um negócio de prova muito. Eu ia dizendo, não me fez. Eu acho um negócio de prova, um negócio terrível. Porque a pressão em cima da gente é muito grande, cara. Aí o papai chegou para mim, eu já, né, locutor e tal. E o papai queria que eu passasse na Caixa Econômica Federal. Papai, eu não.

queria, eu não queria. Mas tanto o papai pedir, rapaz, sabe de uma coisa, eu vou fazer esta prova lá para passar na. 1970, 71, não me recordo mais qual foi o ano, não. Aí eu me inscrevi na Caixa Econômica e fui. Fui lá na Caixa Econômica. Peguei, não peguei.

0: embora. Entreguei a prova e fui embora. Aprovado. De repente mandaram a comunicação para mim. Aí eu digo, e agora, meu Deus, o que é que eu vou fazer com o papai? Aí mandaram me chamar, me mandaram para uma cidade chamada Livramento, no Rio Grande do Sul. Aí eu digo, vou nada, tem nem perigo daí para um negócio desse. Aí fui lá na Caixa Econômica Federal, aquele prédio na Praça do Ferreiro. Era Pantaleão o nome do cidadão lá, se não me falha a memória. Aí cheguei lá, eu disse que queria desistir. Ele disse, mas rapaz, tantas mil pessoas querendo esse emprego. Não, doutor, não quero não, mas tal, não quero não. E eu pensando no papai. Aí o cara disse, não, vamos fazer o seguinte, eu vou mandar, aguarde um pouco, pode ser que tenha outra cidade, Brasília. Eu digo, rapaz, não vou para lugar nenhum não, vou ficar em Fortaleza. Fintas, para terminar, eu desisti. E não fui. Rapaz, o papai ficou com tanta raiva de mim. Como é que você faz um negócio desse? Mas aí, tá entendendo? Eu pensei em mim, né? Eu pensei em mim. Eu não vou fazer o que o papai quer, não. Eu não quero, não vou. E não fui. Tá entendendo? Agora eu vou fazer o seguinte. Não sai da linha, não. Nem você, nem a Gênesis. Ele... Opa! Alguém ligou aí alguma coisa. Eu vou fazer um intervalozinho rápido. Um instante só e volto já, já. Tá bom? 2 minutos, sai da linha, não.
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2: Pronto, Ari Jorginho, voltamos. Ari, você não acha que esse negócio, essa pressão que bota em cima das pessoas que vão fazer esses exames, termina a pessoa não fazendo o que sabe pelo medo, pela atenção, não é não?
3: Mas é terrível, aquilo é terrível. Mas é uma coisa que não devia ser com tanta pressão, fazer pressão não.
2: Aí, a pressão é grande, vontade, né?
3: Mas a gente se encarrega de abraçar essa pressão mesmo. Toda prova requer concentração,
2: tá? Mas eu acho que a pessoa termina não produzindo, nem a prova termina resultado daquilo que a pessoa sabe. Acho que no fim termina uma coisa errada. Jane, você já se submeteu à pressão assim, já?
4: Tá tão longe, Tom, você, que não tá nem ouvindo direito.
2: Hein?
4: Alô?
2: Tô ouvindo, Jane.
3: Tô ouvindo.
4: Eu tô ouvindo você muito longe. Ó, Tom, eu acho assim um absurdo, Tom, sabe, essa pressão que existe. E ela não existe até agora,
2: Jane, dois minutinhos só, porque não está dando para

0: ouvir o que você está dizendo. Tem um eco muito grande, uma reverberação. Eu não sei se... Você não está no Viva Voz, não, né?
1: Não, tá não.
0: Ari, tu tá no Viva Voz, Ari?
2: Tô.
0: Então, ah, mas rapaz, você... No Viva Voz, prejudicando a Jane, rapaz.
3: E agora?
0: Deixa eu ver se é você. Tirou do Viva Voz?
3: Tirei.
0: Tirou? A sua voz tá beleza. Hoje você tá realmente fantástico. Agora...
1: Eu estou ouvindo perfeitamente você.
0: Jane, eu vou fazer o seguinte, eu vou desligar o telefone e vou ligar de novo para ver se dá certo, porque eu quero ouvir você, tá bom? Desligue aí que nós vamos ligar novamente. Arizinho?
3: Oi, meu filho.
0: Você tá bem hoje, rapaz, beleza.
3: Viu? Graças a Deus. Rapaz, ontem eu tive uma injeção muito grande de amizade.
0: De quem, rapaz?
3: De rever os amigos. Os amigos, rever os amigos, muita gente ali. Aquilo chama-se renovar a vida, né?
0: É verdade.
3: A festa daquela, todo mundo se comporta.
1: Pronto.
0: Agora, essa é a Jane agora... que eu conheço. Meu coração estremeceu agora, rapaz. Aí sim. Jane, me diga uma coisa, meu amor. Me diga sim. Uma coisa. Aquela, a pergunta que eu tinha feito e houve essa interrupção. Não é? Se você tinha passado por pressão a ponto de não produzir aquilo que sabe.
1: Eu acho que ainda continua acontecendo isso, Tom. Eu vejo assim, pelos meus netos, né, uma neta nova, pequena, menos de 14 anos, como essa menina fica no dia de prova. Essa cobrança absurda, como se isso fosse forma de medir conhecimento. Essa coisa presa aos livros que a criança tem que saber, aquele conteúdo que está ali dentro, continua do mesmo jeito, não mudou nada.
0: É incrível, sabe? Né?
1: Porque era um sofrimento muito grande da gente, a cobrança que era feita em cima de uma prova, como se isso fosse forma de aprender, né? É impressionante.
3: Eu acho impressionante. Que não mede o conhecimento, não. Acho que não mede o conhecimento, não. Ali.
1: Não.
3: É um teste de nervo.
1: É porque restringe aquele conteúdo que foi dado.
0: A
1: criança tem que fazer a prova em cima daquilo.
0: É verdade.
1: É um sofrimento.
0: É um sofrimento, é uma pressão desgraçada. E eu acho que isso prejudica o aproveitamento, porque a pessoa não produz aquilo que sabe. É um negócio impressionante, sabe?
1: Ah, eu vejo a minha neta de 14 anos carregando uma mochila que eu não sei como é que a menina consegue levantar aquele peso. Aquele absurdo de livros, de coisa que ela tem que levar para a escola para poder ter uma aula. Como se o conhecimento fosse só aquilo, né? Restrito aos livros. Porque no nosso tempo, eu não vou, não sei se vocês são meninos ainda, era um livro só. A gente tinha tudo dentro de um livro. Tudo. Era um livro que passava de um irmão para o outro, não é verdade?
0: É incrível, rapaz, é incrível. Eu não gosto desse tipo de pressão, não. Eu acho que prejudica demais.
1: Mas continua do mesmo jeito.
0: Toda prova... E principalmente o seguinte, quando a pessoa está precisando do emprego, que aquilo é um jogo de vida ou morte, não é? Aí o cara vai com uma coisa dessa, rapaz, numa pressão desgraçada, incrível.
1: E outra coisa, o aluno tem 20 matérias, 10 matérias, 15, para que isso? A minha neta ontem estava se queixando. Agora eu tenho que estudar muito, que é química. Eu não estou muito boa em química. Essa coisa deveria ser conduzida para aquele pelo interesse.
0: É verdade.
1: Se ela não tem interesse, ela nunca vai ser farmacêutica. Ela não vai ser para que isso?
0: É verdade. Jane, eu vou dizer uma coisa. Eu fui submetido na Universidade Federal do Ceará. A turma todinha da época. Eu fiz uma coisa que você não acredita. Você não vai acreditar. Eu fiz vestibular para a faculdade de... a Universidade Federal do Ceará, a faculdade de Direito. Aí criaram Jarbas Passarinho, Coronel Jarbas Passarinho, Coronel do Exército, Jarbas Passarinho. Ele resolveu aí fazer uma mudança no ensino universitário do país. Meu amigo, inventaram tanta coisa. Sabe foi o que aconteceu? Juntaram todos num curso básico da Universidade Federal do Ceará, que funcionava ali onde hoje é o Shopping Benfica. Todo mundo. Eu tinha gente da turma de medicina, de engenharia, de tudo que você pudesse imaginar, tudo numa sala só. Aí as matérias foram misturadas. Botaram para eu estudar cálculo 1 e cálculo 2.

0: cálculo 2 de engenharia, cara. Eu ia ser advogado, não era engenheiro, não. Matéria de medicina, de repente, eu tenho foto lá em casa. Eu dentro de um laboratório cortando ratinho, para estudar. Estudando num curso lá de biologia, eu estudando umas folhas que botavam lá no microscópio, eu ver a célula não sei de quem, eu pensava, meu Deus, quando é que eu vou usar este troço na faculdade de Direito? Foi uma loucura aquela reforma. Resultado, nós levamos na maior esculhambação do mundo, que ninguém sabia, como é que eu ia saber, Cal? Vamos pescar. O negócio foi tão grande a pressão em cima dos professores que eles tiveram que mudar depois, porque não tinha condição. Nós nos combinamos todos os alunos combinaram. Rapaz, é o seguinte, ninguém sabe. Quem sabe engenharia aqui, cálculo é o pessoal da engenharia. Então, o pessoal da engenharia vai fazer a prova e passa a pesca para quem não sabe, para toda a turma que não sabe. Quando chegar a aula de português, quem sabe português vai fazer a prova e passa a pesca. Quem sabe medicina e por aí vai. Quem sabe biologia, cada um era responsável. Aí, resultado, meteram a prova lá para a gente. Lembra como sou o senhor? Eu não sabia coisa nenhuma, nada. Aí o cara que sabia, que eu não recordo mais o nome dele, ficava na frente com a caneta, terminava a prova que ele sabia, aí ele ia passar para o resto da turma toda através de sinais. A pesca era assim que funcionava, né? Então, por exemplo, eu vou fazer a pergunta para você. Pergunta A. O camarada dava um sinal dizendo que tinha terminado e que ia começar a dar as respostas para todo mundo da sala. Aí pergunta A. Ele levantava o dedinho, todo mundo via, aí ele fazia assim, ó. Dois toques. O que, que era, Adjosino? Resposta B.
1: A B.
0: Aí, para um pouquinho. Três toquezinho. Resposta C. Dois toques. Aí, quando todo mundo entregou a prova que o professor recebeu, estavam todas as respostas iguais. Todas as respostas iguais. Aí o cara estranhou. O resultado, na próxima prova, eles tomaram a providência e disseram, ah, é? Tá bom, pois agora nós vamos botar duas provas diferentes e misturar as cadeiras. Aí quero ver como é que vai ser. Aí fizeram isso, lá na Universidade Federal do Ceará. Aí, resultado, misturaram as cadeiras. E agora, como é que é? Rapaz, vamos entregar todo mundo, nós vamos entregar a prova em branco. Ninguém responde. Entregamos as provas tudo em branco. E começou a confusão dentro dessa coisa lá.
1: Imagina.
0: E aí, finalmente, depois de tanta complicação e protesto, os caras resolveram mudar porque aquilo não estava certo, né? A resposta dos alunos veio correta, porra. Uma loucura, loucura e meia. Eu me lembro que os professores sofreram, rapaz. Paulão, meu amigo, eu já contei essa história aqui. O Paulão, professor de matemática, gente boa, competente. O Paulão sabia. E eu, naquela doidice que eu fazia, né? Eu já era meio doidinho mesmo. Aí a turma combinava comigo, Tomba, chega atrasado. E dá bom dia, professor Paulão, tá certo. Aí eu chegava atrasado e dava bom dia, professor. O professor Paulo olhava para mim assim e dizia bom dia. Aí eu entrava na turma e ele ficava olhando. Aí a turma começava, toda a turma, Tom Barros. E ele olhando, eu andando bem devagarzinho, a turma toda, Tom Barros. Aí daqui a pouco a turma, moleque, dizia, no lugar de Tom Barros, dizia Pomba. Aí quando eu me sentei lá no fim, o Paulão olhou para mim e disse, Tomba, quero falar com você depois da aula. Oi. Aí, rapaz, como é que você faz um negócio desse, rapaz? De que foi, professor? Você está fazendo esse propósito? É um protesto por esse negócio aqui? Rapaz, aqui não tem jeito não, vai passar é todo mundo, porque ninguém, não está dando certo esse negócio aqui. Não faça mais isso não. Quando eu chegava no dia seguinte, entre logo. E assim, terminaram lá o curso, né, desse negócio de básico, aí mudaram tudinho, né? A vida da gente, a gente passa por cada coisa, né?
1: Lembra, OSPB, não tinha as matérias, né? OSPB...
0: Tinha. Não, mas no meu tempo já na universidade tinha isso mais, não. Aí...
1: Tinha passado.
0: Pois é. Rapaz, estourei. Comecei demais hoje. Vale-me, nosso Senhor.
1: Pois é.
0: Sei, rapaz, vou despachar vocês hoje sem alô, sem nada. Jânio, um beijo, meu amor. Jânio, é pra terminar, não negue não. Pra terminar, não negue não. Você pescava no seu tempo de estudante ou não?
2: Não podia pescar, não. Que isso?
0: Ai, não.
2: Não podia pescar. A gente era um controle de nada. Ai,

0: verdade.
1: E o medo que a gente tinha.
0: Eita, rapaz.
1: Pescar.
0: Ô, Ari Josino, você pescava ou não pode mentir?
2: Não pescava, não. Mas nós tivemos o privilégio de ter uma coisa chamada grupo escolar. Isso era uma base para tudo.
0: A gente chegava lá. Tchau, vocês. Hoje.
2: Abençoe, já bem.
0: Um abraço, o menino está dizendo, vai, pro intervalo. Tchau.
1: Tchau.
2: Um abraço a todo mundo, Deus abençoe.
0: Ai, meu Deus. Bom dia, e foi tudo hoje aqui, rapaz. Entendi assim, eu fui contar a história da universidade, acabei me enrolando todo. Então, rapaz, faça o seguinte, então vamos rodar uma musiquinha aqui, tá bom? E depois a gente volta ao normal, tá? Isaura Garcia, pé de Manacá, a gente ajeita a casa, vai.

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2: Daqui a pouquinho eu vou ter a Sara de Queiroz aqui comigo. Dois dedos de prosa, Sarinha de Queiroz, jornalista, né? Vai participar. Antes, rapaz, interessante, tem uma música que eu vou rodar agora, chama a atenção dos ouvintes, música belíssima. Essa música é de Ernesto Lecuona. O Ernesto Lecuona, ele é pianista, compositor, foi, né? Pianista, compositor, famoso pelos sucessos, pelas músicas que compôs. Grande Ernesto Lecuona. Nasceu em Guanabacoa, em 1895, e faleceu em Santa Cruz de Tenerife, em 1963, compositor cubano, famoso compositor cubano. E tem um pianista chamado, pouca gente conhece até, Tomás Tirino, muito bom, e ele estava numa apresentação pública, não, num teatro público, né? Estava num teatro, e ele tocando o piano, essa música se chama Damisela Encantadora, Damisela Encantadora, e o público se empolga no teatro e começa a cantar, mas ele é pianista. Eu achei tão bonita a canção, eu digo, vou fazer uma homenagem ao Lecuona, cubano, rodando essa música com Tomás Tirino, tá aí pra vocês, coisa linda, vai!

0: Ai, que coisa linda, né? Damisela Encantadora. É donzela. O nome no nosso português aqui é Donzela Encantadora. O Ernesto Lecuona, um espetáculo. O Plácido Domingo gravou essa música. Né? É. O Plácido Domingo gravou essa música. Sensacional. A gravação do Plácido Domingo. Vou rodar depois. Hoje não, porque não dá mais tempo. Tenho que seguir o roteiro aqui. Não dá mais tempo, não é? Mas sensacional, sensacional, rapaz. Essa gravação aí do pianista, Tomás Tirino. Você vê que o público se empolga no teatro, todo mundo canta. Damisela Encantadora, Donzela Encantadora. Bom, são 7 horas e 44 minutos. O Egílio Serpa não está participando hoje, meus amigos. Por quê? Porque ele está de férias. Egílio Serpa está de férias, gozando, não sei nem se está aqui no Brasil, gozando férias. Muito bem, estou aqui trabalhando com meu querido William Fortunato, são 7 horas e 44 minutos, 7h44. Eu vou daqui a pouco, em um minuto, conversar com ela, jornalista Sara de Queiroz, é produtora aqui do programa, chamado programa Bom Dia Nordeste, trabalha comigo, com a Daniela, com a Edla Maiara Mourão, Elisiane Correia, o João, a Sofia Leite, rapaz, uma equipe boa que tem ali, Verdinha, equipe maravilhosa. Pois bem, e a Sara de Queiroz, a partir de hoje, ela tem 2 dedos de prosa. Até eu tô na expectativa de saber como é que é isso. Ela só me deu um mote, não é? Sara de Queiroz, bom dia!
1: Sara de Queiroz.
2: Bom dia, meu amigo Tom. Olha, você puxou minha ficha corrida, ou quer dizer, meu currículo, e aí o pessoal vai ficar achando que eu vou aqui trazer notícias, essas coisas. Não é verdade, não. Eu quero prosear.
0: É, prosear.
2: As notícias de segunda a sábado.
0: Ah.
2: Então, você não traga mais minha ficha corrida aí, aqui, não.
0: Vai
2: viu?
0: Mesmo? Ave Maria, rapaz. É mesmo. É 2 dedos de prosa, né?
2: É, sim. Olha, Tom Barros, eu tava aqui agora, olhando aqui pro nada, aqui na minha varanda, e tava pensando uma coisa. Dia de sábado, sábado à tarde,
0: sim,
2: eu gosto de me sentar num botequim, num barzinho, ouvir a conversa alheia, né? Molhar as palavras.
0: Sim.
2: E dia desse, Tom Barros, eu tava lá, e aí tinha uma mesa, perto de mim, assim, umas 2, 3 mesas de distância,
0: sim,
2: conversando, né?
0: Ah.
2: A mesa da velha guarda.
0: Sim.
2: Aquela mesa que a gente já conhece, que é cliente cativo do bar.
0: Ah.
2: Pois bem, tal hora, um deles pediu a palavra.
0: Ah.
2: Ele parecia ser o bigode grosso da turma, o mais velho, né? Aquele ali, o... Pois bem, aí ele falou, olha, a gente anda há muitos anos nesse bar e eu decidi escrever um poema pra nossa turma.
0: Ah.
2: Aí todo mundo, rapaz, e tu faz poema, e tu faz poema. E eu ali, né, de canto, tentando ouvir bem direitinho a história.
0: Sim.
2: Só curiando. Aí ele começou. Foi um poema. Ele depois fala, rapaz, o homem ficou em pé. E começou. Estou ficando velho, um pouco decadente. Nas pernas me falta força, na boca me faltam os dentes. Morro, mas não esqueço da forma de fazer gente. Rapaz, Tom Barros! E aí eu comecei a rir, todo mundo começou a rir. Só que eu não podia rir, porque se eu risse, eles iam saber que eu estava prestando atenção na conversa deles. Eu sei que tá horas olhado pra mim, viram que eu tava rindo, foi risada pra todo canto. Enfim, se isso é uma história ou se isso é uma história, eu deixo pra vocês decidirem por aí.
0: Sensacional.
2: Valeu?
0: Dei valor, como é que era o negócio que você decorou aí? É,
2: eu decorei bem certinho.
0: Vai.
2: Continuou, tem certeza?
0: Ah.
2: Papel e caneta na mão.
0: Ah.
2: Estou ficando velho, um pouco decadente. Nas pernas me falta força, na boca me faltam os dentes. Morro, mas não esqueço da forma de fazer gente.
0: Tá certo ele, rapaz. Também não me esqueço não, ó. Só não sei fazer mais, mas se lembra tudo bem direitinho.
2: Oh, isso é uma conversa para outra hora.
0: Sara de Queiroz, até domingo que vem, se Deus quiser.
2: Se Deus quiser, meu amigo. Forte abraço.
0: Gostei da sua observação de que aqui não é a jornalista lá da produção. É o momento de...

0: brincadeira, é uma prosa, não é?
1: Exatamente.
0: É uma alegria, é uma prosa, é uma alegria. Agora, para falar em prosa, eu me lembrei, Sara de Queiroz, me lembrei do dia da prosa. Eu era secretário do Conselho de Cultura na época. Eu não era secretário de Cultura, era secretário do Conselho, que se reunia de quarta-feira e houve o dia da prosa. Aí tinha Mozart Soriano Aderaldo, Arthur Eduardo Benevides, os grandes nomes da poesia aqui no estado do Ceará, auditório lotado. Aí o primeiro falou: sinos da minha aldeia, coração, sino da gente. Um a sentir quando bate, outro a bater quando sente. Aí todo mundo aplaudiu. Ah, bonito, não
1: é
0: não?
1: Eu
0: achei
1: bonito.
0: Bonito.
1: É bonito.
0: Sinos, coração da aldeia, coração, sinos da gente. Um a sentir quando bate, outro a bater quando sente. Aplausos, todo mundo. Aí o outro se levantou lá. Aí a vez dele, né? Espelhos da minha alma são como as águas profundas. Quanto mais fundas, mais calmas. Quanto mais calmas, mais fundas. Aí todo mundo aplaudiu. Todo mundo aplaudiu. E eu taquei a risada. Aí o Manelito Eduardo, grande Manelito Eduardo, saudosa memória, um dos maiores intelectuais do estado do Ceará, quando terminou, me chamou: rapaz, como é que você faz um negócio daquele? Uma despeita. Não, Manelito, rapaz, você riu, o bom ficou com raiva de você. E Manelito, eu ri, não foi por causa da prosa dele, não, cara. Mas o que foi? Todo mundo, Tom Barros, não foi legal. Não foi legal. E ele está magoado com você. Manelito, é o seguinte, eu vou dizer porque foi que eu ri. Vou dizer porque foi que eu ri.
1: Sim.
0: Pois diga, chame o homem para justificar o que você fez. Pode chamar. Aí lá vem ele. Né? Diga, pai, me desculpe aí, mas olha, eu não tinha nada contra a sua trova, nada. Eu não fui absolutamente ridicularizar, levar no deboche, não. Pelo amor de Deus. Eu não sou homem para isso. Manelito Eduardo está chateado aqui também. Eu vou contar porque foi que eu ri. Posso? Ele disse, pode. Tá bom. Vamos lá. A sua quadra, como é a sua trova? E, espelhos da minha alma são como as águas profundas. Quanto mais fundas, mais calmas. Quanto mais calmas, mais fundas. Perfeito? Perfeito. Aí eu me lembrei de uma trova que tem lá no banheiro da Ceará Rádio Clube. Aí ele disse, como é, rapaz? Eu digo, rapaz, uma trova que tem lá no banheiro da Ceará Rádio Clube lá. Eu posso dizer? Ele disse, pode, pois eu vou dizer. Aí eu comecei. Toda vez que venho aqui, sinto uma tristeza profunda. É batendo na água e água. Rapaz, esse homem deu uma risada. Esse homem deu uma risada. Aí disse, agora eu estou entendendo. Está vendo como o senhor riu? E finalmente eu saí com a... né? Limpei a barra perante o cidadão, provando que eu não tinha rido lá da trova dele, não. É porque a
1: e
0: rima...
1: E aí ele ensinou um versinho novo a ele.
0: A rima era igualzinha. Eu digo, doutor, a rima é igual. É, a rima é bem parecida, né? Sara, até domingo que vem. Um beijo para você. Saúde e paz.
1: Beijo grande, Tonzinho. Tchau, tchau. Até domingo que vem.
0: Olha, já são 7 horas. Rapaz, a Rose Espíndola mandou uma música bonita, rapaz. A Rose Espíndola, né? A música que ela gravou, sabe qual é? Tem que rebolar. Ela e o Maurício Benevides cantando. Tem que rebolar. E tem outra, né? Fala, meu Deus. Até aqui o telefone. Hein? É o Zé do Egito. Diga aí, Zé do Egito. O que que você manda?
2: Tudo bom, Tom?
0: Tudo bem.
2: Deixei na portaria. Doce de laranja, feito pela Maria de Fátima.
0: Ô, rapaz, olha aí, ele tá dizendo que deixou doce de laranja. Isso daqui tá no ar pra todo
2: casca
0: mundo ouvir.
2: Casca de laranja, Marcelo, casca de laranja.
0: Aí você deixou com as cascas de laranja pra mim?
2: Não, o doce de casca de laranja.
0: Ah, sim, porque foi o Té, o Luiz Carlos Té que mandou?
2: Foi a Maria de Fátima, esposa dele, quem fez.
0: Ah, doce de casca de laranja. Rapaz, hoje eu vou me esbaldar. Isso, Luiz Carlos Té, um abraço pra você. Não tem cerimônia, não. Quando quiser mandar de novo, pode mandar. Viu?
2: Viu, Tom? E são dois tipos de casca de laranja. A laranja da terra e a laranja normal.
0: Rapaz, é bom, macho. É bom, rapaz, é bom. Doce de casca de laranja. É um espetáculo. É bom pra saúde. Pronto. A Maria de Fátima que fez, foi?
2: Oi, Maria de Fátima.
0: É tua irmã, né? Rapaz, a menina tá em dívida comigo.

0: Bom, sabe quem é que está em dívida comigo? Sabe não? Zé da gente desligou. Fui dizer que eu não. Desligou. Fui falar em dívida, o homem desligou. Rapaz, a Aninha. A Aninha passou o São João e não pitou nem uma canjica daquela que só ela sabe fazer. Eu vou esperar o São João no ano que vem, viu? Um abraço, Aninha. Um abraço aí para vocês todos.
1: Valeu,
0: muito obrigado, Maria de Fátima, muito obrigado, Miss Carlos Té. Ó, a Rose Espíndola gravou, tem que rebolar, vai! Canta, Rose!

Beleza, beleza, Rose. Ela diz aqui que quem fez o acompanhamento no sax foi o Rômulo Santiago. Um abraço para todos vocês, né? Vamos seguindo aqui com os alôs, né? Mais gente está chegando, fazendo aqui o seu recado. E eu tenho que mandar um alô para a gente que está ligadinha com a gente. Está aqui o Fernando Bastos, o FBI. Fernando Bastos, né? Excelente nível musical do programa. Valeu, Tom. Um abraço, Fernando Bastos, para você também. Muito obrigado. Também chegando a Maria José, ligadinha com a gente. Maria José, bom dia, saúde, muita paz aí para você. Muito obrigado aqui pela mensagem de um domingo feliz. Quem mais está com a gente? Ah, está aqui, rapaz. Pedro Alcântara. Ih, é bom nome de... Pedro Alcântara, né? Bom que proclamou a República. Foi tu que não faltou aula de história, foi? Não, rapaz. Independência do Brasil. Eu misturo a independência do Brasil com a proclamação da República. Eita, que eu vou dizer. Pedro Alcântara. Não é Pedro Alcântara o nome dele? Quem mais está mandando um alô aqui pra gente para não atrasar? Pronto, aqui está outra Rosa. Já mandei um alô pra Dona Rosa, a Rosa daqui de Fortaleza, e agora é a Rosa lá do Canidé. Alô, Canidé, Rosa, um abraço para você. Feliz aí, faz tempo que eu não vejo a Rosa. Só assim o contato pelo celular. Muito obrigado. Zé Maria Rios também com a gente. Zé Maria, muito obrigado chegando aqui. Ô, rapaz, do alto da Serra do Mulungu, que bom, tá aqui a Ivanilda. Ivanilda, aproveita aí, já que tá ouvindo a gente no alto da Serra do Mulungu, não se esqueça de mandar o meu alô pra Dulce Fraga, pra Maria das Dores, pra Salete. Salete é uma pessoa que eu quero um bem muito grande, faz tempo que eu não vejo a Salete. Tem a irmã dela que mora aqui em Fortaleza, a Dora, ali na Vila, Manuel Sátiro, a Ceci. Abraçar essa gente aí. A Gardênia, a Gabi, o Tito. Então, muito obrigado, minha querida Ivanilda, no alto da Serra do Mulungu. Tô doido para ir na serra, rapaz. Encontro um tempinho para ir lá ver a Dulce Fraga. Mas eu vou encontrar. Se Deus quiser, aí num fim de semana desse, eu passo pelo menos um dia lá. Muito obrigado, Ivanilda. Muito obrigado, hein? Bom, tem mais? Deixa eu ver se tem. A gente ainda despacha agora. Vixe, rapaz, 7h59, tá na hora, né? Tem um minutinho mais ainda aí? É agora, então, pronto, vai.

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2: Pois é, estamos de volta. O tempo passa ligeiro, né? 8 horas da manhã, mais 2 minutos. Lilian Cordeiro, tudo bem com você, Lilian?
3: A todos os nossos ouvintes, a nossa querida Rádio Verdes Mares, bom dia a todos que
2: bom
3: estão ligadinhos
2: dia.
3: Nessa conversa tão maravilhosa com você, Tom.
2: Opa, que coisa boa, bom dia. Geraldo Braz, bom dia. Dona Neuma Braz, bom dia. O Neguinho e a Ana, Raimunda Betânia, o Ronaldão e o Ronaldinho e a Rejânia, não é? Essa turma que todo domingo manda um recadinho antes que você entre no ar, que é para dizer que está ligado.

0: Obrigado. Tudo em paz, né, Lilian? Tudo bem, né?
1: Graças a Deus, estão tudo na santa paz do Senhor, depois do grande susto que passamos, né?
0: É verdade.
1: Agora só dá glória a Deus.
0: Muito
1: é só
0: bem.
1: Agradecer pela oportunidade de estarmos com Lucas e a Nayana.
0: Que beleza, que beleza. Pois então, vamos lá com música maestro e a mensagem evangélica deste domingo com ela, Lilian Cordeiro.

irmão, minha querida irmã, hoje eu vou levar um texto muito importante para que a gente possa refletir, para que a gente possa se questionar e também nos dar resposta. Quem de nós nunca falhamos quando prometemos algo a alguém e não cumprimos? Quem nunca passou por isso? Para pare um pouquinho, por alguns segundos, e pense. Quantas promessas você já fez a Deus? E quantas você realmente cumpriu? Talvez, meu irmão, minha irmã, você estava em um momento de dor, você tenha dito: Senhor, se tu fizeres esse milagre, eu nunca mais vou te abandonar. Aí o milagre aconteceu. A porta se abriu. A tempestade passou. Mas e a promessa? O que que a Bíblia diz sobre isso? Lá em Eclesiastes, capítulo 5, versículo 4, o Senhor diz assim: quando fizeres algum voto a Deus, não tardes em cumprir. Talvez, meu querido irmão, minha querida irmã, você tenha prometido perdoar, mas ainda guarda ressentimento. Prometeu mudar, mas continua cometendo os mesmos erros. Prometeu buscar a Deus, mas deixou de orar. Prometeu valorizar sua família, mas continua distante. E hoje, Deus não está apontando o dedo para você. Ele está chamando você de volta. A palavra de Deus diz no livro 1 de João, capítulo 1, versículo 9. Se confessarmos os nossos pecados, Ele é fiel e justo para nos perdoar. Você pode ter quebrado uma promessa, mas não precisa quebrar sua comunhão com Deus. Volte, recomece. Talvez você não precise fazer uma nova promessa. Talvez precise fazer uma nova entrega. Diga ao Senhor: Senhor, eu reconheço que sou fraco. Eu falhei. Não cumpri aquilo que eu te prometi. Mas hoje, eu não quero apenas prometer. Eu quero mudar. Ajuda-me a viver aquilo que te entreguei. Sabe, meus irmãos, a promessa pode nascer da emoção. A entrega, ela nasce da decisão. É algo totalmente diferente. Jesus nos ensina, lá em Mateus, capítulo 5, versículo 37. Seja, porém, a tua palavra sim, sim, não, não. Não prometa que nunca mais vai cair. Diga apenas: Senhor, quando eu cair, segura minha mão e me ajuda a levantar. Sabe, meu irmão, minha querida irmã, Deus não procura pessoas perfeitas. Ele procura corações sinceros. E a nossa oração hoje ao Senhor é esta: Senhor meu Deus, nesta hora eu quero...

0: quero voltar para ti. Perdoa-me pelas promessas que fiz e não cumpri, pelas palavras que ficaram esquecidas e pelos compromissos que abandonei. Não quero viver apenas de palavras. Quero viver uma vida que honre o teu nome. Dá-me força para cumprir aquilo que te entreguei e humildemente para reconhecer quando eu falhar. Restaura minha comunhão contigo. Renova minha fé e coloca em mim um coração fiel. Que a minha vida seja a resposta de tudo aquilo que um dia te prometi. Talvez, meu irmão, você tenha esquecido a promessa que fez a Deus. Mas Deus nunca esqueceu de você. O Senhor cumpriu todas as promessas que Ele disse que ia fazer. Sabe, quando Ele escolheu aqueles 12 apóstolos, todos eles eram improváveis, eram imperfeitos. Todos eles tiveram a maravilha, oportunidade, a maravilhosa oportunidade de estar na presença do Senhor. E quantos ensinamentos o Senhor fez, e quantas promessas eles fizeram a si mesmo, de mudança, de propósito, e falharam. Mas sabe uma coisa que eles nunca deixaram de fazer? Abandonar, deixar de acreditar. E é isso que o Senhor fez. Nós somos falhos, mas o Senhor não é. E todos os propósitos que o Senhor tem para cumprir nas nossas vidas, pode ter certeza, meu irmão, Ele vai cumprir. Não interessa o que você prometeu. Interessa o teu coração, que sabe quando falha, que sabe quando erra, que sabe quando necessita da presença de Deus, porque sem Ele não somos nada. E tudo que temos de valioso não é o que compramos, não é o que deixamos, mas é a verdadeira entrega ao Senhor. E a nossa palavra, meu irmão, ela precisa ser verdadeira, principalmente quando se trata de família, de esposa, de filhos, de relacionamentos. Quantas vezes você prometeu fazer algo e não cumpriu? Mas por isso você vai deixar de falar com a pessoa? Por isso você vai deixar de acreditar que você é capaz de cumprir as promessas que você faz? Não. Sabe por quê? Porque quando a gente tem um coração que naquele momento de dor a gente pede e a gente promete ao Senhor tantas coisas, Ele nunca quer. E Ele vai sempre, sempre nos receber, apesar de nós. Deus sabe de quantas vezes falhamos. Deus nos conhece tão profundamente. Mas Ele sabe que sem Ele, a gente não consegue fazer nada. Não deixa que a circunstância da tua vida, as promessas que você não cumpriu, não deixa que a distância, não deixa que os compromissos, não deixe que nada afaste você dos caminhos do Senhor. Não deixa de ir à tua igreja, não deixa de ler a palavra, porque ali é o teu alimento, a tua fortaleza. Não deixa que as coisas ruins abalem a tua fé, porque nada pode nos afastar do Senhor, porque Ele sempre será o nosso Pai querido, aquele que nos entende, aquele que nos perdoa e aquele que cumpre a sua palavra. Amém.
1: Oi, Lilian. Muito obrigado aí pela sua participação. Vamos botar aqui um louvor.
0: Que maravilha!
1: Aproveitar este tempinho que nos resta, né? Mas tudo em paz, tudo tranquilo, né?
0: Tudo na santa paz do Senhor.
1: Beleza, um abraço e bom dia, hein, Lilian?
0: Bom dia, Tom, para você, para todos os nossos irmãos.

0: da nossa querida Rádio Verdes Mares. Que o
1: Obrigado.
0: Senhor nos abençoe, nos dê uma semana de muita vitória, de muito amor, de muita paz.
1: Obrigado, um abraço e bom dia.
0: Bom dia, Tom.
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Muito bem, tivemos aí a participação da Lilian Cordeiro no programa de hoje. Vamos ver aqui, né? Já são 8 horas e 18 minutos. Daqui a pouco tem a doutora Ana Flávia Carneiro. É. Vamos ter um intervalo agora? É? Ah, tá bom. Então, a nossa querida Ana Flávia Carneiro, nossa advogada previdenciarista, vai ter uma participação importante, dando continuidade aqui até o que foi no domingo, porque ficaram algumas perguntas sem resposta, e ela vai participar do programa.

programa de hoje, trazendo as respostas que ficaram para ser atendidas hoje no nosso programa. Aqui está o Erasmo Firmino, mandando um abraço. Erasmo Firmino, um abraço para você, Erasmo. Muito obrigado. Erasmo Firmino também trabalhou aqui com a gente durante

todo domingo ela manda a gente aqui, né? E eu fico muito feliz, porque é interessante, rapaz, é a Luciana e o Fernando. O Fernando, todo domingo, café da manhã, ele manda foto, né? Manda foto, café da manhã, brincando aqui com o radinho ali do lado. É a foto e o radinho ligado. Não perde o programa. Fernando, um abraço para você. Um abraço aí para Luciana, né, os filhos já estão todos crescidos, conheci pequenos. Então, meu abraço para todos vocês que estão acompanhando a gente. Muito obrigado pelo carinho, pela atenção. Meu querido Fernando, minha querida Luciana. Tem o Levi também, o Daniel, que são os filhos. Tem a Fernanda, que é a nora. E a... toda vida quando eu vou ler quando eu vou registrar o nome da neta do Fernando, eu fico pensando, meu Deus, será que eu vou errar de novo? Mas é a Cecília, né? É a Cecília. Então, meu abraço para todos vocês, meu carinhoso abraço de coração mesmo, saúde e paz. Quem mais? Mandar um alô todo especial também para a dona Nedite, no bairro de Fátima, a dona Nedite, acompanhando a gente. Ela e o César, tem um César pai, tem um César filho, né? Também acompanhando a gente. Um abração para todos vocês. A Jamile. Jamile, um abraço para você, Jamile. E um abraço para a Camille Arruda, que está lá em Dublin, na Irlanda, arquiteta. Sempre muito ligada com a gente também, mesmo morando fora, ela não espera. Tem mais. Um alô todo especial aqui para o meu querido amigo, o Augusto Artista. Olha aí, rapaz, Augusto Artista. O Augusto Artista é gente muito boa demais. Augusto Artista foi o coordenador do Terço dos Homens, lá da Igreja de Fátima. Ele foi coordenador do Terço dos Homens, hoje é ministro da Eucaristia e está sempre ligado com a gente. Aproveito para mandar um abraço para ele. Aliás, eu quero mandar também um abraço para Denisiane, fonoaudióloga. A Denisiane, eu sempre digo aqui que quando vou cantar por aí, a Denisiane me acompanha para os exercícios vocais. Cantor tem que ser assim. Aqui na empresa nós temos a Karine Capistrano, né? Nossa grande fonoaudióloga da nossa empresa, cuida da voz de todos os locutores aqui, espetáculo. E quando eu vou cantar, aí tem a Denisiane. Eu acho que todo cantor tem que... Eu não sou cantor profissional, não, né? Mas todo cantor profissional deve ter um acompanhamento, porque o recurso vocal é a coisa, a profissão dele. E a Denisiane é especialista também nisso. Ela tem outras especialidades, como na parte de crianças que ela atende. Eu mando meu abraço para a Denisiane, minha querida amiga, filha do Augusto, Luiz Augusto. Um abraço para todos vocês. Como é, está na hora já agora? Então pronto, vamos para o intervalo.

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1: Verdinha 92,5, a rádio do meu seu coração. Daqui a pouco a doutora Ana Flávia Carneiro no programa, hein? Bom, vamos de música acompanhando aqui. Vicente Celestino, essa música fez grande sucesso. Inclusive depois o Agnaldo Rayol regravou. Aquela dupla, não sei o que, Ralph, como é o nome, hein, Fortunato? Sei o que, Ralph, eu não decoro. Não tem uma dupla aí, Ralph, não sei o que, Cristiano e Ralph, se não me falha a memória. Também gravou. Mas essa gravação, ela é belíssima, com o autor. Vicente Celestino é o autor desta música chamada Minha Gioconda. E depois, uma música de carnaval com a Marlene, Lata d'Água. Lata d'água na cabeça, lá vai Maria. Vamos lá, Minha Gioconda, Vicente Celestino, Lata d'Água com Marlene.

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1: Pois é, então estamos de volta aqui com o nosso programa Conversa com o Tom e vamos até 9 horas da manhã. Qual é o próximo intervalo, Fortunato? Pronto, então. Ah, então pronto. Então é dado para a gente seguir o roteiro por aqui, não é? Então vamos ver aqui. Nós temos Mocinho Bonito com a Doris Monteiro. E quando chego na... Ih, rapaz, já vamos, vamos chegando o Natal, ó. Antecipando. Quando chega o Natal, Ivon Cury.

Ô, vamos fazer o seguinte, ô, são 8h35. Então vamos fazer o seguinte, a gente pode jogar esse intervalo agora? Aí a gente pega a doutora Ana Flávia já direto, não é? Tá certo? Será que dá? Se der, a gente faz. É fácil. Só mais uma, né? Aí depois a gente faz o intervalo e volta com a doutora Ana Flávia. Tá bom assim? Arthur Moreira Lima, um dos grandes pianistas deste país, de saudosa memória, tocando a música Odeon. Vai, Arthur!

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1: Pois é, meus amigos, estamos de volta, reta final do programa. Já são 8 horas e 41 minutos. Nós ficamos devendo algumas respostas aos motoristas de Uber. Na participação do domingo passado, a doutora Ana Flávia Carneiro, advogada previdenciarista, que conhece tudo a respeito dessa matéria, e por isso mesmo nós vamos dar continuidade agora conversando com ela. Bom dia, doutora Ana Flávia!
2: Bom dia, Tom! Bom dia, ouvintes da Verdinha! Tudo bem, Tom?
1: Tudo bem, graças a Deus! Tivemos agora o intervalozinho do horário político, não é? Nós temos que cumprir esse horário até terminar o período. E agora nós vamos entrar no horário com a senhora, a doutora Ana Flávia. Nós ficamos devendo, na semana passada, algumas perguntas que ficaram sem resposta a respeito da situação de motoristas de Uber junto à Previdência Social. Não foi isso?
2: Foi, Tom. Só recapitulando, não é? Que a gente bateu muito semana passada para tentar fixar isso.
1: Isso.
2: A questão de que o motorista de aplicativo, não só de Uber, né? Todas as plataformas, tanto faz ser de carro como de moto, não é?
1: Isso.
2: Lembrando que eles não têm vínculo empregatício com a plataforma para a qual eles prestam serviço, não é?
1: Isso.
2: Como eles não têm vínculo empregatício, não trabalham de carteira assinada, eles não têm a contribuição automática para o INSS. Foi uma coisa que a gente bateu muito semana passada, né?
1: Exatamente.
2: Que o pagamento do INSS, se eles não têm um outro emprego de carteira assinada, não é feito pela a plataforma do aplicativo para o qual eles prestam serviço. Cabem a eles comprar aquele carnezinho laranja, né?
1: É.
2: E pagar o INSS mensal para estar com a cobertura previdenciária em dias, para se surgir algum infortúnio durante a vida, estar coberto, não é?
1: Então, exatamente.
2: O que a gente mais bateu semana passada é que, como eles não trabalham de carteira assinada, a justiça não tem reconhecido esse vínculo empregatício, tá? Não é como se nenhum motorista nunca entrou contra essas plataformas. Já existem ações na justiça, essas ações já chegaram ao STF, mas ainda não.

0: tem nada decidido, tá? Então, como não tem esse vínculo, o pagamento ao INSS cabe ao motorista, tá certo?
1: Tá certo, entendi. Doutor, então, tem uma pergunta aqui. Eu dirijo para Uber há 5 anos. Então, tenho 5 anos de INSS, só se ele pagar, não é?
0: Só se ele pagar. Exatamente, então. Somente se pagar. Não é porque você... Quando você está dirigindo o carro, a moto, você está oferindo renda, você está exercendo uma atividade que é o seu trabalho, não é? Você se torna segurado obrigatório da Previdência. Mas você ser segurado obrigatório não significa que trabalhei, tenho o direito de usufruir. Tem uma coisinha aí no meio, não é, Tom? É. Se eu trabalhei, eu tenho que pagar o INSS. Da mesma forma que se eu oferir renda acima do estabelecido de isento pela lei, eu vou ter que pagar um imposto de renda, não é?
1: É verdade.
0: Então, tudo que a gente faz gera o pagamento de imposto. Não é porque eu sou motorista e não paguei o meu imposto previdenciário, o INSS, que eu vou ter direito a usufruir dos benefícios. Então, para você não ser pego de surpresa, quando necessitar, você motorista por aplicativo, pague o seu INSS. Ah, doutora, aí nesse caso aqui eu trabalhei há 5 anos, não sabia, vou pagar tudo de uma vez, posso? Não aconselho, tá? Eu não aconselho quem está escutando essas instruções aqui, nessa conversa com o Tom hoje, que nunca pagou o INSS, já trabalha como motorista por aplicativo há muito tempo, não aconselho pagar o tempo que não pagou todo de uma vez. Porque muitas vezes esse pagamento de uma vez só, ele fica condensado em uma única competência, Tom. Sim. O INSS não reconhece como se eu estivesse pagando 5 anos. Ele reconhece como eu estivesse pagando um valor muito elevado em um único mês.
1: Entendi,
0: tá?
1: Entendi.
0: Então, não conta para o que o segurado pode precisar, tanto para complementar um tempo de contribuição para aposentadoria ou para pedir um auxílio-doença, entendeu?
1: Entendi.
0: O interessante é, nunca paguei, já trabalhei há 5, 10 anos, estou em atraso. Primeiro, eu não preciso pagar tudo em atraso para poder começar a pagar. Eu posso simplesmente comprar o carnê e começar a pagar como se nada tivesse acontecido, entendeu?
1: Entendi. Doutora, eu vou fazer aqui só um hiatozinho nessa questão do Uber e INSS, porque chegou uma pergunta agora de uma pessoa dizendo assim, ela está ouvindo o que a senhora está explicando aí, ela diz, me deixe de lado aqui o Uber, que eu não sou de Uber, mas eu queria saber o seguinte, como é que eu pago já o INSS há muitos anos? Há muitos anos. Não diz o número de ano aqui, não. Diz que paga há muitos anos. Como é que eu posso saber junto ao INSS se eu já tenho condições de me aposentar? Onde é que eu sei isso? Que eu não tenho nada anotado aqui.
0: Pronto. Essa pergunta está fácil de responder, Tom. Mas talvez não seja muito fácil de ela conseguir o documento, porque ela precisa da senha.gov.br e a gente sabe o suplício.
1: Fala de Deus.
0: Né? Então vamos lá. Se ela quer saber quanto tempo de INSS ela tem pago, ela consegue tirar um extrato previdenciário no aplicativo Meu INSS. Ai. Ela baixa o aplicativo, o nome do aplicativo no celular é Meu INSS. Se ela quiser entrar pelo computador, o site também é Meu INSS. Se ela colocar lá no Google Meu INSS, clicar e vai direto para o site da Previdência, ela vai ter que colocar o CPF dela e a senha gov.br, tá?
1: Fala, meu Deus!
0: É, mas essa pergunta é muito interessante, Tom, porque por mais que ela não seja motorista por aplicativo, essa instrução serve para o motorista por aplicativo verificar como é que está a situação dele também no INSS.
1: Também.
0: Então, né?
1: De qualquer maneira, tem uma coisa com a outra ligada, né?
0: Exatamente. Então, se você não conseguir acessar seu gov.br, lá no site ou no aplicativo vão ter as instruções de como conseguir. É, através de um número de telefone que você já tenha cadastrado, eles mandam um código, ou de um e-mail, que eles também mandam um código. Se o número de telefone e e-mail que está cadastrado lá não é o seu, às vezes...

0: a pessoa procura um advogado, o advogado cadastra no escritório, cadastrou, as pessoas mudam muito de telefone, não é, Tom? Cadastrou um telefone que não existe mais. Existe a possibilidade de recuperar essa senha através dos dados bancários.
1: Sei.
0: Eu, particularmente, não indico, porque é muito difícil. Aquele negócio de reconhecimento facial, bota a rosto para a direita, para a esquerda, para cima. O mais fácil para recuperar a senha é ir a uma agência do INSS, não precisa agendar. Lá no balcão de entrada, tem uma mocinha que distribui senha e ela faz uma senha provisória, entrega um papelzinho amarelo com a senha provisória.
1: Sei.
0: O único detalhe é, essa senha provisória ela só dura 24 horas.
1: Entendi.
0: Então a pessoa tem que entrar no aplicativo, botar essa senha provisória e criar a senha definitiva, entendeu?
1: Entendi, é mais fácil.
0: É mais fácil do que todos os outros. Por mais que os outros você vá tentar fazer na comodidade da sua casa, às vezes o tempo que você vai gastar fazendo, aí da agência do INSS vai ser mais rápido.
1: É verdade, incrível, né?
0: É.
1: E se
0: então, aí uma vez que você conseguiu acesso, existem extratos e comprovantes. Entra nesse link e bota extratos previdenciários.
1: Sei.
0: Nesses extratos, vai sair toda a vida previdenciária do cidadão.
1: Sei.
0: Tanto o que contribuiu com carteira assinada, o que pagou no carnê, o que pagou por cooperativa, toda a vida previdenciária vai aparecer ali.
1: Sei.
0: Ah, doutora, eu peguei esse documento, bati com a minha carteira de trabalho, tem contrato na minha carteira de trabalho que não estava no CNIS, no Cadastro Nacional de Informação do Segurado.
1: Sei.
0: Não tem problema. Se você tem contrato na sua carteira de trabalho, trabalhou, recolheu, tirou férias, tudo bonitinho, e não está no INSS, às vezes, ou por a empresa não ter feito o repasse, ou por falta de informação mesmo entre uma plataforma do empregador e a do INSS, você pode acertar. Tem lá no INSS também, acerto de vínculos e remunerações. Escaneia a carteira de trabalho, junta lá que o INSS é obrigado a reconhecer o tempo que está na carteira de trabalho, tá certo?
1: Tá certo.
0: Então, através desse extrato, você consegue, a ouvinte, eu não sei como é o nome, Tom?
1: Não, ela não colocou aqui, não.
0: Não.
1: Não.
0: Pronto. Através do aplicativo Meu INSS, você consegue retirar um extrato e verificar todo o tempo de contribuição. E é importante, Tom, que vem junto com aquela outra pergunta do ouvinte dos 5 anos, não é?
1: Exatamente.
0: Quando você deixa uma lacuna sem pagar o INSS, não, você não perde o que você pagou anteriormente.
1: Isso.
0: Então, o tempo de pagamento ao INSS ele é sempre somado, independentemente das lacunas, tá
1: Entendi.
0: Certo?
1: Isso, tá certo, tá certo. Doutora, e se o motorista... Vamos voltar ao assunto Uber... E se o motorista ficar doente?
0: Tom, se o motorista ficar doente, ele precisa ter a qualidade de segurado, tá?
1: Ah.
0: E como é que eu tenho a qualidade de segurado? Pagando o INSS.
1: Certo.
0: Se, agora sim, né? Digamos que a pessoa trabalhava de carteira assinada, perdeu o emprego, foi demitido há 6 meses. E há 6 meses tá sendo motorista de Uber e não sabia que ele tinha que pagar o INSS, tá? Sofreu um acidente, vai ter que fazer uma cirurgia, está acamado. Tem direito a receber o auxílio-doença, por quê? Porque ele está dentro do período de graça do trabalho que ele fazia com a carteira assinada. Ele mantém um período de graça de 12 meses.
1: Sei.
0: Se ele não estava pagando o carnê do INSS como motorista de Uber, tá?
1: Tá certo.
0: Então, para eu ter direito a um auxílio-doença, eu tenho que estar incapaz, estar com a qualidade segurada ativa e ter a carência. A carência do auxílio-doença é de 12 meses, tá certo?
1: Tá certo. Doutora, e se o motorista vier a óbito, vier falecer?
0: Aí tem outra instrução, Tom. Ó, para pensão por morte, o segurado precisa ter, ao longo da vida, pago 18 meses do INSS, tá?
1: Ah.
0: Então, se ele não estava pagando como Uber, mas já tem 18 meses pago, trabalhou de carteira assinada ou já pagou em algum outro carnê, ele já tem 18 meses pago, se antes do...

0: óbito ele fizer uma contribuição para adquirir a qualidade de segurado, ele vai gerar a pensão por morte para a família, tá?
1: Sei.
0: Então, para a pensão por morte, além de ter ao longo da vida pago 18 meses, ele tem que estar com a qualidade de segurado ativa. Então, é muito importante essa instrução até, Tom, para quem tem um parente que esteja escutando a gente no hospital, uma coisa assim, se estiver nessa situação, amanhã compra lá o carnê e faz um pagamento só para ativar a qualidade de segurado, entendeu?
1: Entendi, entendi. Interessante, essa colocação é muito interessante, muito oportuna, né? Porque eu vou dizer uma coisa a você, muita gente nem sabe disso, né, doutor?
0: Nem sabe, nem sabe. Porque para a pensão por morte, ela não tem carência. Ela exige que o segurado tenha pago ao longo da vida 18 meses. E
1: Entendi.
0: que esteja com qualidade de segurado ativa. E a qualidade de segurado ativa, eu ativo ela no momento que eu pago o INSS.
1: Quer dizer, por
0: Então.
1: exemplo, se eu pago o primeiro mês, eu pago o primeiro mês, eu sou motorista de Uber, pago o primeiro mês. Então, eu tenho azar de, um mês depois, falecer num acidente, perfeito?
0: Ah, motorista de moto, não é, Tom? Que é
1: Isso,
0: mais fácil assim
1: é,
0: acontecer essas coisas?
1: acontece assim, exatamente. Aí.
0: Se eu já tiver ao longo da minha vida 18 contribuições, nem que seja uma por ano, se eu já tiver somado 18 e eu paguei um mês, no outro mês eu sofri um acidente e vim a óbito,
1: Entendi.
0: a minha família vai receber a pensão por
1: Pronto, é
0: morte.
1: só para tirar uma dúvida, porque um estava na dúvida aqui pensando que era, você pagou, um mês depois morreu, tem direito. Não, você pagou um mês, morreu. Tem que ter 18 antes pago para o INSS, para somar, não é isso?
0: Não, não precisa ser imediatamente antes, entendeu?
1: Sei.
0: Eu não preciso estar pagando há 18 meses.
1: É
0: Eu
1: preciso
0: preciso
1: ter
0: ao longo
1: 18.
0: da minha vida. É.
1: Ah, entendi. É preciso ter
0: Entendeu?
1: 18. Não, não interessa
0: Exato.
1: seja imediatamente antes, não. Deixa eu ver aqui.
0: Exatamente.
1: Mais uma pergunta aqui. Motorista de aplicativo tem direito à aposentadoria?
0: Tem. Ele vai ter direito à aposentadoria, qualquer cidadão, o motorista de aplicativo está enquadrado nesse modelo, não é?
1: Ah.
0: Vai ter direito à aposentadoria, homem, hoje em dia a regra permanente, homem 65 anos, mulher 62, 15 anos de trabalho, 15 anos de pagamento ao INSS. Então, assim, se eu não tenho 15 anos, eu tenho 12 anos de trabalho e tenho 60 anos. Fui demitida no meu emprego, vou fazer corrida por aplicativo para complementar o meu tempo. Tá, mas eu tenho que pagar o INSS. Não é só dirigir o meu carro, a minha moto, todo dia que vai me dar o direito à aposentadoria. Tem que ter o pagamento, tá certo?
1: Certo. Uma pergunta que eu acho muito interessante é o seguinte: eu tenho carteira assinada, tenho carteira assinada, né? E depois, numa empresa, num emprego, e à noite faço Uber, aquilo para acrescentar alguma coisa, né? Então a pessoa
0: Exato.
1: trabalha durante o dia como empregado e à noite, nos fins de semana, dirige por aplicativo. E aí, como é que fica essa situação?
0: Aí, Tom, são atividades concomitantes. Se ele trabalha de carteira assinada durante o dia, recolhendo para o INSS e na qualidade de motorista de aplicativo, trabalha à noite e também paga o INSS, vai ter que somar os valores pagos. E quando soma, é muito interessante que o ouvinte, que o segurado, que o aposentado, que quem vai pedir a aposentadoria preste atenção, porque muitas vezes o INSS não faz essa soma das contribuições, tá? Então, quem exerce mais do que uma atividade remunerada, recolhendo para o INSS das duas, três, quatro atividades que exerce, atenção, porque a contribuição tem que ser somada para fins de cálculo do valor da aposentadoria. Se a contribuição não é somada, isso gera ao segurado um direito à revisão no valor do benefício.
1: Eu entendi. Aliás, para falar em benefício e prestação, eu vou ligar para o livro dos recordes, o Guinness Book, porque eu estou

0: pagando o INSS há 61 anos, sabe? Então, eu quero saber
1: Tom,
0: se eu
1: o
0: estou num recorde
1: senhor já
0: mundial.
1: teria direito. Olha só, o homem, né, para se aposentar precisa de 15 anos de contribuição.
0: Isso.
1: O senhor já pagou a aposentadoria de três pessoas, fora a do senhor, não é?
0: É verdade. Eu estou com 61
1: O senhor é
0: anos.
1: muito solidário.
0: É. Eu estou pagando há 61 anos o INSS. Eu quero saber se alguém. Eu posso estar no recorde mundial e não sabia, né? Não sei. Eu vou consultar se tem.
1: O recorde do aposentado que mais pagou o INSS após a aposentadoria.
0: Isso, exatamente. Eu vou atrás, porque na verdade eu somei 61 anos. 61 anos de contribuição, de 1965 até hoje. 1965.
1: E
0: Primeiro.
1: qual foi o ano que o senhor aposentou?
0: Eu com 30 anos, eu acho que eu me aposentei
1: Foi
0: com.
1: 94, não foi?
0: Não,
1: 91?
0: eu não recordo quando foi. É só somar. Pronto, vamos. Pronto, não, é o seguinte. Eu tenho. Em 65, 1965, eu comecei. Soma 30 anos. Na época.
1: Eu acho que o senhor não se aposentou com 30 anos de contribuição, não. O senhor aposentou a aposentadoria especial do jornalista? Era 25, não era, não?
0: Aí era, você tem
1: É, não
0: razão. Eu
1: foi
0: acho que era
1: 30 anos, não.
0: 25.
1: O senhor já está aposentado há mais tempo.
0: Eu vou atrás. Eu tenho lá em casa tudo anotado assim direitinho. Eu vou fazer esse levantamento, entendeu? Vou fazer esse levantamento para divulgar bem direitinho. Eu só sei que eu pago o INSS há 30, há 61 anos. Isso eu tenho certeza. Por quê? Porque eu tenho 61 anos de profissão e sempre trabalhei com carteira assinada. Então, eu tenho 61 anos de contribuição para o INSS, não é? É um recorde mundial,
1: É
0: talvez.
1: muito tempo, é
0: Doutora,
1: muito tempo.
0: me diga uma coisa, motorista aposentado que fizer o precedista, aqui eu já fiz, não? Já pergunto?
1: Não,
0: Aí
1: essa
0: não.
1: pergunta o senhor não fez, não.
0: Aí não, então motorista aposentado. Aí é, fiz não. Motorista aposentado que faz o precisa contribuir?
1: Aí, Tom, vem o caso do senhor, não é?
0: Ah.
1: O senhor continua contribuindo para o INSS porque o senhor é empregado. O empregador não tem como não pagar o
0: É.
1: INSS, a não ser que seja aqueles acordos, né, que fazem de a pessoa continuar trabalhando, não pagar o
0: É.
1: INSS, mas que tendo uma fiscalização do Ministério do Trabalho, não dá bom não,
0: É. É
1: né?
0: verdade.
1: Já o motorista por aplicativo, como ele que decide se paga ou não, por mais que ele seja segurado obrigatório, ele já sendo aposentado, ele, em tese, tem a obrigação de pagar porque ele está oferindo renda através do exercício de uma profissão.
0: Sei.
1: Mas ele pagar o INSS estando aposentado, ele vai só estar contribuindo para o regime de previdência que é solidário, porque para ele não vai ter nenhum retorno financeiro, já que o STF derrubou a desaposentação, não é, Tom? Que era aquela
0: É.
1: possibilidade de você ter um recálculo no valor da sua aposentadoria.
0: Exatamente. Exatamente. O que pode mudar para os motoristas de aplicativo, doutor?
1: Tom, essa é uma coisa muito interessante. Está em trâmite no Congresso Nacional um projeto de lei para, de alguma forma, as plataformas por aplicativo contribuírem para a Previdência.
0: Sim.
1: Mas isso é projeto de lei. Não existe lei ainda sobre isso, tá certo? Então, por enquanto, enquanto não fazem uma lei ou para plataforma contribuir de alguma forma, ou criando uma alíquota diferenciada, por exemplo, para o motorista de Uber pagar só 5% como MEI, né?
0: Sim.
1: Ainda não existe essa alíquota diferenciada para o motorista de aplicativo. Está em trâmite no Congresso Nacional, mas ainda não é lei,
0: E
1: tá? Quando for lei, quando isso tudo for resolvido, a gente noticia aqui em primeira mão, tá
0: tá
1: certo?
0: certo. E por que é que o Congresso está discutindo uma regra diferente? Por que é, hein?
1: Tom, porque em tese, né? Em tese, seguindo o pé da letra da lei, né? Seguindo a letra da lei, o motorista de aplicativo, ele teria que pagar 20% em cima da renda que ele ofere.
0: Sim.
1: Sendo que o Congresso está discutindo que ele gasta combustível, ele gasta manutenção do carro,

0: ele gasta, às vezes, a zona azul para estacionar enquanto espera uma corrida. Então, isso, em tese, teria que ser descontado do valor que ele recebe para ser calculado o valor da porcentagem em cima do qual seria pago o INSS, entendeu?
1: Sim, tá certo,
0: Então,
1: entendi.
0: eles estão discutindo uma forma que fique menos pesado para o motorista do aplicativo pagar o INSS, mesmo assim, ele garanta todos os direitos previdenciários.
1: Doutor, e para terminar, a Uber poderá ter que participar do custeio previdenciário, ou seja, ela também entrar com um percentual de pagamento e o funcionário pagar a outra parte?
0: Exato, isso aí está sendo discutido no Congresso através de projeto de lei e também está no STF, né, as ações de motoristas que já entraram contra as empresas por aplicativo querendo o reconhecimento do vínculo empregatício. Essa ação já chegou ao STF, ia ser julgado no começo desse ano, mas como esses aplicativos eles são de âmbito internacional, foi suspenso esse julgamento porque é uma coisa que não envolve só os motoristas por aplicativo aqui no Brasil, entendeu, Tom?
1: Entendi, tem o
0: Então,
1: jogo.
0: não tem julgamento ainda reconhecendo o vínculo entre os aplicativos e os motoristas que prestam serviço.
1: Que é internacional, né? Uber é internacional, todos os países, né?
0: Exato.
1: Doutor, e não confundir então projeto com lei, não é?
0: Não. Isso tudo que a gente falou é uma esperança para os motoristas por aplicativo, mas que ainda não está valendo.
1: Sei,
0: Então,
1: sei.
0: hoje em dia, o que é que eles podem fazer? Pagar na alíquota simplificada, que é 11% do salário mínimo, não é?
1: Sim,
0: Que
1: exato.
0: hoje em dia dá R$ 178,31.
1: Sim.
0: E aí, esse valor aqui, ele só pode pagar em cima do salário mínimo, né? Ou, se ele quer pagar acima do salário mínimo, ele vai pagar 20% em cima do valor que ele entender ser necessário para manter um valor de aposentadoria bom no futuro. Entendeu, Tom?
1: Entendi. Doutora Ana Flávia Carneiro, muito obrigado pela sua participação e disponibilidade neste domingo pela manhã, trazendo tantas informações importantes e esclarecedoras principalmente para os motoristas, o pessoal faz Uber, aplicativo, não é? Muito obrigado aí. A quem quiser o contato para tirar alguma dúvida, telefone doutora Ana Flávia Carneiro, 99686-3123, repito, 99686-3123. 3123, perfeito? Doutora, muito obrigado, hein? Tem alguma
0: Tom,
1: coisa
0: eu
1: para
0: te
1: domingo?
0: agradeço. Para domingo a gente vai falar, Tom. Teve uma decisão agora do STJ sobre o divisor mínimo. É um assunto um pouco mais jurídico mesmo, mas é que trata dessa questão das atividades concomitantes, da soma dos trabalhos.
1: Sei.
0: E aí, como teve um julgamento perante o STJ dando direito ao segurado, eu vou trazer essa pauta. O divisor mínimo e as atividades concomitantes.
1: Beleza
0: Para a
1: pura.
0: próxima semana, fiquem atentos, tanto as pessoas já aposentadas, que isso aqui pode trazer uma repercussão positiva no valor do seu benefício, tá certo?
1: Tá certo.
0: Como as pessoas que estão próximas a se aposentar e que trabalharam em mais de um emprego ao mesmo tempo, tá certo,
1: Tá
0: Tom?
1: certo. Beleza pura. Tema para domingo. Muito obrigado
0: Tá
1: pela
0: bom?
1: participação. Bom dia.
0: Eu que agradeço. Beijo grande. Fiquem com Deus. Uma semana abençoada e até domingo, Tom.
1: Réstia de luz, Maurício Benevides canta.

Pronto, terminou o programa. Terminou o programa. Muito obrigado pelo carinho, pela atenção. Domingo que vem, cedinho, 6 horas da manhã, nós estaremos de volta. Agradecer o Hino Fortunato. Chegou. Rapaz, o Fortunato madrugou já aqui, não foi, rapaz? Dormiu não, né, Fortunato? Chegamos cedinho. Pois bem, amanhã, às 5 da matina, bem cedinho, eu e a Daniela de Lavoura estaremos aqui com o Bom Dia Nordeste. Um abraço para vocês. Até lá. Tchau, tchau.

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sou eu mesmo! E hoje é domingo, e domingo é dia de futebol, e dia de futebol. Quando a gente pensa em futebol cearense, a gente lembra dos principais atores, né? Os protagonistas do nosso futebol. Quem são eles? Quem são eles, Fabiano? Ceará, Fortaleza, tô botando a rinheta aqui. Peguei o homem com as calças na mão, olha. Pois é, pessoal, hoje... Ah, menino! 12 horas e 4 minutinhos, daqui a 6 horas, mais ou menos. 6 horas, é 6 e meia, né, o jogo? Às 18h30, o grande Clássico Rei, mais um Clássico Rei, o último desse ano de 2026, para que a gente possa hoje aqui fazer aquele preâmbulo geral dos grandes clássicos reis que nós tivemos na história nesse ano. Enfim, tem tabu, dizem que vão quebrar o tabu, só não quero que quebre o Castelão todinho, né? E quebra a canela dos outros. Mas o resto tá tudo valendo. E hoje é dia de clássico, nega! Domingo esportivo, hoje, 13 de setembro. Você sabia que hoje é um dia muito especial pros papudim, pros pinguço? Será? Vixe, Maria, não botei não aqui, eu pensei que tu ia pegar daí. Mas eu pego já aqui. Pego já por aqui, viu? Daqui a pouco eu digo. Que dia é hoje, hein? Esse dia especial, daqui a pouco eu digo. Não vou dar spoiler não, já dei, né? Papudim. Eita, será que vai ter muito hoje? É proibido dentro do estádio Castelão, mas do lado de fora, negado, hein, cara? Ao meu lado esquerdo, aqui comigo, Betão, daqui a pouco você dá seu boa tarde também. Agora não, que agora nós estamos ainda na abertura do programa. Domingo Esportivo, direção de jornalismo de Alfonso Rodrigo Dudu, na direção de programação Fábio Ambrósio, e na diretoria de esporte lá com Gustavo de Medeiros e Ana Costa.

0: coordenação, Fabiano. Será que tem aí ou eu vou te pegar com as calças na mão de novo? Como é o nome dela? Na coordenação esportiva? A gata show, Denise Santiago.
1: Denise Santiago.
0: Ela mesma, a gata show, lindíssima. E agora tá só no fim do trato, viu? É, do meu lado direito já chegou por aqui também Neuza Pires. Acertei? A gente deixa de falar do nome das pessoas durante muito tempo, a gente esquece. E a minha memória já não é mais a mesma, Jurandir Parente. 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Se você quiser mandar uma mensagem aqui para nós, você pode mandar também uma mensagem pelo WhatsApp. Mensagenzinha curtinha, de 20 segundinhos, 30 segundinhos. Não vamos mandar podcast não, viu, pessoal? Senão podcast não dá pra gente ouvir, não. Mas o WhatsApp da Verdinha é 85 988871306. 988871306. E aqui comigo também já o nosso querido Frank, que não é o Aguiar. Uau, né? Nosso querido Frank também já chegando por aqui. A gente já pega o boa tarde dele depois dessa abertura que a gente faz aqui, Fabiana. Aí você já pode tirar um pouquinho aí a manchete, porque eu normalmente começo sempre os programas que a gente apresenta aqui trazendo uma opinião, uma análise, alguma coisa parecida, numa forma de editorial para o programa, até para que a gente possa ir pegando o clima do programa, né? O contrário do Jurandir, que dá aquela ruma de manchete e às vezes não comenta nem fala sobre todas elas, porque não dá tempo. Apesar do programa ter 3 horas, mas são 3 horas em que a gente tem que resumir muitos assuntos, tem que fazer muitas análises, dar muitas opiniões, fazer muitos comentários e ouvir também a galera, né? Então a gente não deixa de querer ser interativo com a galera o tempo todo. Então, Domingo Esportivo hoje, só justificando que o Jurandir Parente está fazendo aqueles trabalhos que ele tem, né, de palestras, etc. Hoje ele está em São Paulo, acho que ele está com a netinha dele. Ainda não, mas a partir de amanhã eu acho que ele já entra nessa daí. Ele já está com a netinha dele lá, matando a saudade mais uma vez. Sábado passado foi ontem, no outro, retrasado, né? Nós tivemos, por convite da filha dele, da Sani, a presença. Levei minha netinha, eu e a minha esposa Rosângela, a gente levou a minha netinha para o aniversário de 2 anos da netinha da Maria Alice, que é neta do Jurandir Parente. Uma recepção muito calorosa. As pessoas comentando sobre a nossa participação no Domingo Esportivo, a participação de vocês como comentarista. Tive a grata surpresa de me encontrar novamente com o meu amigo que esteve por aqui também no Domingo Esportivo. Já começou aqui no Domingo Esportivo, filho do Antônio Gadelha, que hoje é
2: no Povo.
0: É. Ele o, tá, Arthur o Arthur, rapaz. Eu sabia que era Gadelha, mas estava me lembrando do meu amigo Arthur Gadelha, que começou aqui no Domingo Esportivo. Ainda era naquele estúdio antigo, e era um cara que era muito introspecto e tal. Hoje não, hoje o homem tá desenrolado, já esteve na França acompanhando o Globo de Ouro, já teve a Palma de Ouro, o Ouro do Oscar, o Oscar do Ouro, já teve, o homem tá acompanhando tudo quanto é ouro por aí, na cultura, principalmente com relação aos filmes brasileiros. E hoje ele faz parte do jornalismo de outra emissora e a gente fica muito feliz porque essas pessoas que passam por aqui pelo Domingo Esportivo acabam se encontrando de alguma forma no mercado, né? De alguma forma se encontrando. Bem, pessoal, olha, dia de domingo com o Clássico Rei tem tudo a ver. É um negócio assim interessante porque a gente a gente fica com aquela expectativa de fazer alguma coisa

0: No domingo, por exemplo, hoje eu comi um feijão tropeiro super gostoso e pensando já em daqui a pouquinho a gente descansar um pouquinho antes de ir para o jogo para poder assistir ao jogo que é o nosso grande embate que nós temos há mais de um século. É brincadeira não, há mais de um século nós temos Ceará e Fortaleza, se eu não me engano foi os primeiros jogos foi em 1918, por aí, 1919, foi por aí. E já se vão aí mais de 700, quase 800 jogos entre Ceará e Fortaleza. Jogos amistosos, jogos oficiais, enfim. O grande lance é que quando nós temos sempre Ceará e Fortaleza, ou Fortaleza e Ceará, a gente cria uma expectativa muito grande de quem será o vencedor. De quem? 1918 foi a primeira partida, né?
1: 616 jogos.
0: 616 jogos oficiais e amistosos, né? São muitos jogos. Aliás,
1: clássicos.
0: Não, clássicos. É importante que a gente diga isso porque tem muitos clássicos no país que não tem essa quantidade. Se eu não me engano, só perde para o Rio Grande do Norte. Não sei, é en passant, é uma opinião que eu estou dando aqui. Não é uma informação, é uma opinião que eu estou dando, que eu ouvi alguma coisa parecida. Mas a gente pode procurar isso aí, o Betão está aqui nos ajudando também, o Frank, que é um homem também que gosta de pesquisar, vai pesquisar isso para mim, qual o clássico que tem maior quantidade de jogos, se é o Grenal, se é o ABC com o América, se é Ceará e Fortaleza, se é Santa Cruz e Náutico, enfim, daqui a pouco a gente vai saber, será que é o Fla-Flu? O Fla-Flu também é muito famoso.
2: Lembrando,
0: né?
2: Que isso é uma estimativa, né? Porque, assim, há algum tempo atrás não haviam tantos registros como hoje, tinha. Né? A gente conta aí com a tecnologia e tudo que auxilia nisso.
0: Existem alguns livros aí que contabilizaram esses números de uma forma empírica, muitas vezes.
3: Já tá na mão, viu, Globo?
0: Não tá? Pois digo.
3: O maior clássico em quantidade é o Repá.
0: Que é desde Remo e Pará. Remo e Paysandu.
3: Que é desde o primeiro jogo foi em 14 de junho de 1914 e são 783 jogos.
0: Eita, filho, daqui a pouco faz mil.
3: Com 270 vitórias do Remo, 248 do Paysandu.
0: Bem equilibrado. Né?
3: 265 empates e 1.978 gols. Pouco gol,
0: rapaz,
3: também?
0: Rapaz, é um bocado de gol. Não tem mais do que Pelé, mas Pelé fez
3: quase mil e pouco.
0: Anos, né? Interessante. Deixa eu pegar logo o Boa Tarde, depois a gente continua aqui com esse editorial. Deixa eu pegar o Boa Tarde logo do Frank. Frank, tudo bem? Mais uma vez, prazer em vê-lo aqui. Eu tenho lhe acompanhado nas redes sociais, a sua desenvoltura com relação a fazer comentários e a tecer esses comentários de uma forma bem positiva, principalmente. Eu não vejo de forma nenhuma você, quando faz uma análise, fazer uma análise muito negativa. Eu acho que o caminho, inclusive, do analista, do comentarista, ele tem que ser por aí. Fazer uma crítica muitas vezes negativa pode atrapalhar a quem está ouvindo a ter uma percepção de saber das coisas com uma precisão maior, né? Então você tem essa capacidade. Eu já vi e tenho acompanhado nas redes sociais, nas web rádios, em todo canto que você participa. Então, mais uma vez, é um prazer tê-lo aqui como convidado do Jurani Parente, que compôs essa mesa de debates aqui até as 15 horas.
4: Bom dia, Gualber. Muito obrigado. Bom dia lá o Jurandir também, que já ligou para mim, que tá chegando. Já cheguei, Jurandir.
0: Ele é preocupado.
4: A minha mesa aqui, muito, muito bom dia. Um bom domingo para todos, né? Uma semana abençoada que começa hoje. Uma semana aí de muito rebuliço político, para perto das eleições, mas hoje eu acho que o Ceará gira em torno do clássico, do estado do Ceará, né? Hoje eu acho que a política fica um pouquinho de lado.
0: Aliás, por falar nisso, já que você me deu essa brecha, é proibida algumas ações políticas pontuais dentro do estádio, e quem tiver com essa intenção de ir para o jogo hoje, né, querendo levar uma bandeira de político, isso, alguma coisa assim, vai ser convidado a não entrar no estádio.
3: Ou se entrar,
0: vai ser convidado a sair.
4: Isso, pois
0: então,
4: é.
0: Então fiquem atentos, né?
4: Então, é um domingo que hoje se volta ao Clássico Rei, né? O Clássico Rei que a gente diz é a escada para cima do, né, Fortaleza, que está em quarto lugar e hoje vencendo pode ficar até em segundo, bem pertinho lá da Juventude.
0: E tem um tabu, né?
4: E o Ceará, pelo outro lado, literalmente, do outro lado da tabela, é um jogo que pode ir frequentar o Z4 e

0: aprofundar a crise. Então, primeiro, obrigado pelas palavras, Glauber. Quando você fala que a gente tece alguns comentários na rede social, eu tenho um Instagram chamado Geografia do Jogo e um canal também no YouTube Geografia do Jogo, a gente faz alguns comentários. Tenho até feito pouco, porque esse ano eu voltei a trabalhar no Tirol como treinador das carteiras de base. Então, quando a gente trabalha no time de futebol, é um pouco antiético estar comentando sobre os adversários, sobre os jogos, né? Porque às vezes eu vou enfrentar o Ceará pelo Sub-20 e não vou comentar sobre o jogo do Ceará na Série B, porque aí pode ser que isso dê até, olha, o cara lá, o treinador do outro time lá, tá falando bem ou mal da gente. Mas como acabou agora o Sub-20...
1: Monitorar o adversário,
0: isso,
1: né?
0: Aí, como deu uma paradinha agora o Sub-20, nós vai ter só a final, eu vou falar até um pouquinho desse Sub-20 esse ano aqui, peço até permissão para entrar nessa pauta. A gente faz um comentário desse clássico. E o que é que eu observo nesse clássico? Esse clássico hoje é o clássico, não é o clássico do desespero. Eu vi até alguém falando sobre isso. Pro Ceará não é, porque o Ceará ainda tem chance de sair mesmo perdendo o clássico. Mas é um clássico de três coisas fundamentais. A primeira é o Ceará tentar fugir dessa zona. A segunda é o Fortaleza se concretizar no comando do novo treinador, que é um treinador de grande porte, de grande renome. Então é um treinador que nesses jogos ele tem a obrigação até de ter uma experiência maior do que o próprio Daniel Paulista do Ceará. E é o jogo do tabu. Você falou hoje, o Ceará, se não perder Fortaleza, faz 16 jogos. E iguala com aquele tabu de 99, que quando passou 16 jogos. E querendo ou não, eu acho que nos últimos tempos a única alegria que o torcedor do Ceará está tendo,
2: rapaz,
0: é esse tabu. Então eu espero um jogo amarrado. A maioria dos resultados do Ceará Fortaleza é empate. Em todos os clássicos, o empate é o que predomina. Então eu acho que vai ser um jogo equilibrado. Vai ser o jogo dos 7 erros. Dois times medianos, que é aquele que errar um pouquinho menos, ganha.
2: Daqui a pouco a gente fala mais e desenvolve mais essa sua análise, sua opinião. Deixa eu ouvir o Boa Tarde do Betão. E hoje eu troquei. Normalmente eu coloco as meninas com a primeira palavra, hoje ela vai ser a última, que é especial.
1: Mas depois
2: não por ser a última. Mas é especial.
1: Não, mas logo depois a gente inicia os assuntos com ela.
2: Tá certo.
1: Que aí a gente já equilibra a situação. Mas boa tarde, Glauber, Neuza, Eri. Todos ligados aqui na Verdinha. Mais uma alegria poder estar aqui no programa esportivo. Dessa vez do Jurani, mas não com o Jurani. Com o Glauber, que fazia inclusive tempo que a gente não se encontrava aqui na bancada.
2: E agora você vai enjoar, porque vai ser o resto do mês de setembro todinho.
1: Mas eu não enjoei.
2: E já tá convidada, que a bancada já tá convidada. Quem quiser participar, fiquem à vontade para poder vir.
1: Mas, brincadeira da paz, eu não enjoei do Jurani, não vou enjoar de você.
2: Tá ouvindo ele, viu?
1: Não, mas ele sabe, a gente. O que é uma amizade baseada também em gastar um ao outro. Mas até para fazer a abertura, né? Foi comentado do clássico, eu acho que dentro disso também tem o aspecto dos desfalques, né? Que alguns são 5 desfalques pelo Ceará, mas o Fortaleza também perdeu o Sacha e o Pierre para esse jogo, que é a espinha dorsal do time. Então isso também muda, pode mudar como o Autuori vai entrar no jogo, o que ele vai esperar desse meio de campo, né? Que vai vir modificado. Como também o que vai vir aí o Daniel Paulista, que tem essa pressão de resultado no geral, não é pelo clássico, é pela campanha e pelo trabalho dele. Como teve aí dúvidas do Melk, né, que sentiu a pancada no último jogo e não tá totalmente 100%.
2: Era só cãibra, não tinha nada de pancada.
1: Mas enfim, nem semana de
2: clássico. O rapaz
3: se omite também, né?
1: Em semana de clássico se omite. Pode ter sido algo um pouco mais sério, como algo um pouco como não grave, mas não vai se falar isso em semana de clássico, porque precisa o Mel, que tem sido altamente decisivo, né? Ele participa de um terço dos gols do Ceará na Série B, então acho que esse é o resumo da importância do Mel, que voltou a marcar nos últimos dois jogos. Mas assim, tem muita coisa pra
2: gente conversa,
1: falar.
2: Mas tem 3 horas pra conversar aí.
1: E só pra não...
2: Tá com calma.
1: Pra falar da questão dos clássicos, né? Que eu falei que o Remo e o Paysandu são os que mais tiveram partidas entre si. Seguido vem o nosso clássico rei.
2: Olha aí,
1: com 615.
2: Sabia que era o segundo, não sabia perder isso pra quem.
1: Em terceiro vem o clássico mineiro, né? Atlético Mineiro e Cruzeiro. O Bavi vem em quarto com 508. E o Grenal vem em quinto, fechando o top 5 com 454 jogos. Isso totais, incluindo campeonatos oficiais e amistosos na história dos clubes.
2: Então eu devo ter confundido o ABC

0: com a América é porque o ABC é o time que tem maior quantidade de campeonatos.
1: Isso,
0: né?
1: Estaduais. É o maior campeão do mundo, né?
0: É.
1: Porque é o time que mais ganhou o mesmo campeonato.
0: Mas não é um título muito legal, não. Era melhor que ele tivesse

0: na parte da psicologia, né? Inclusive no dia do psicólogo lá, não sei se eu, mandei os parabéns para ela, mandei para algumas pessoas que eu, conheço que são psicólogos. Se eu não mandei, estou mandando aqui agora, né? Que foi, há pouco tempo, mas foi dia 28 de, agosto, né? E a gente tem acompanhado o desenvolvimento também da Neuza como jornalista, que é a função que ela vem para cá, é, participar do Domingo Esportivo, e que tem tido uma participação, principalmente, com, algumas informações pertinentes e com algumas opiniões também que a gente não deixa de, saber que são opiniões sensatas, né? Eu, admiro muito as pessoas que têm opinião sensata, independente dessa opinião, muitas vezes ferir alguma suscetibilidade de alguém que esteja ouvindo. Porque às vezes o torcedor ele ouve, mas ele só ouve aquilo que ele quer ouvir. Ele não consegue ouvir outra coisa. Se a pessoa fizer uma crítica negativa, ele não consegue ouvir, ele só ouve. É a mesma coisa que eu acho que, acontece em outros setores também, como política, como religião, como uma série de outros setores, em que as pessoas se impregnam por alguma outra conversa e esquecem da coisa chamada bom senso, de uma lógica social, de uma lógica esportiva, de uma lógica religiosa, de uma lógica natural das coisas, porque eu acho que é assim. Eu não posso deixar de forma nenhuma de, entender que, principalmente no esporte e mais especialmente no futebol, existe uma certa lógica. Aí, quando eu falo isso, eu me lembro do meu amigo Benê Lima. Não sei nem se está ouvindo. Convidei o Benê para vir aqui algumas vezes, mas por questão até de, mobilidade, o Benê... É, eu vou até tentar ver se depois a gente faz uma participação ainda esse mês aqui do Benê de uma forma mais... de uma forma virtual, assim como a gente faz com o, Aguiar Júnior, né? Porque o Benê é uma pessoa que a gente precisa saber ouvir o Benê. Porque é um cara que tem uma capacidade intelectual acima da média, de opiniões também com muita sensatez. E quando ele erra, ele diz, rapaz, eu posso estar errado, ou eu errei, no caminho não é... Muitas vezes é esse aqui, mas... não era bem isso e tal. Ele tem essa humildade de, saber definir também com sensatez as suas opiniões. Então, boa tarde mais uma vez aqui presente, Neuza, que acho que a sua primeira vez aqui foi comigo, né? E aí espero que tenha muitas outras aí durante o mês também. Você já está convidada a participar dessa seleta mesa de opinião aqui na Verdinha.
1: Boa tarde, Glauber. Boa tarde aos colegas de bancada e aos ouvintes. É interessante isso que você falou, porque eu vinha comentando sobre isso no caminho aqui para a rádio, mandar um abraço ao Gabriel, quem me trouxe até aqui, que eu vinha falando justamente sobre isso. Às vezes o torcedor, ele não está pronto, não está preparado para ouvir determinados comentários, opiniões ou até mesmo dados, fatos que os jornalistas colocam, né? Então, assim, às vezes ele prefere ficar naquela obscuridade, né, de informação.
2: Na zona de conforto.
1: É, pra não ter que lidar aí, por exemplo. Ah, se o time tá numa fase ruim, o jornalista tem que dizer o quê? Que tá tudo bem? Ou então ele não diz nada, ele esconde a informação, né? Então, assim, não é a função do jornalista isso. Assim como também do psicólogo, né? Tem que falar o que tá acontecendo e tudo. Claro que com muita educação, muito respeito. Mas é isso. E hoje eu já acordei super ansiosa, porque dia de clássico eu fico ansiosa mesmo. Eu acho que o futebol, ele é apaixonante.
0: Não é só você, não. Quem gosta de futebol?
1: É, o futebol, ele é apaixonante por isso, porque às vezes não acontece a lógica, né? A lógica pra hoje é o quê? Um time tá no topo da tabela, o outro tá lutando pra não entrar na zona de rebaixamento, que passou aí várias rodadas. Mas isso pode ser surpreendente e na hora do jogo sair o que não é o esperado, né?
0: Pronto, eu já ouvi aqui o boa tarde dos nossos convidados dessa mesa de hoje. Eu vou só para um intervalozinho, é rapidinho, daqui a pouco a gente volta com uma mensagem do Jonani, que ele acabou de mandar aqui para mim também, e com um pequeno editorial que eu comecei a fazer e não concluí. É já.

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0: Glauber Calado. Calado.
1: Rapaz, me lembrei agora com essa vinheta que você colocou aí, que tem uns 20 anos mais ou menos. Foi feita em 2000, sabe quando? 2005, cara, essa vinheta.
2: Ah, mas rapaz.
1: Tem 21 anos.
3: Tá entrando na faculdade.
1: É, olha aí. Essa vinheta aí foi...
2: Você quer que
1: essa
2: eu
1: voz,
2: eu tava?
1: Essa não, voz aí, você devia estar ainda no saco do seu pai.
2: Eu tava, na verdade, eu tava no ensino fundamental 1.
1: Rapaz, eu vou dizer, essa vinheta foi Márcio Souza. Meu amigo Márcio Souza, lá de Taperuaba, olha aí, lá de Sobral. Essa voz é dele, ele que mandou um bloco de vinhetas pra mim, que eu não tinha nenhuma. E aí escapou essa daqui pela verdinha e ficou até hoje, viu? Legal demais essa relembrança que você fez aí dessa vinheta. É o Fabiano Souza, menina, quem tá aqui no comando. Olha, antes de falar um pouquinho, ó, a gente começou e parou. Deixa eu ouvir aqui o Jurani Parente, que tá lá em São Paulo agora. Olá, meu amigo Jurani Parente, o que é que você manda? Diz daí, macho.
4: Olá, Glauber, tudo bom? Um grande tudo abraço bom. A você, um grande abraço aos amigos da Verdinha, do Domingo Esportivo. Glauber, eu tô mandando essa mensagem, porque primeiro eu queria fazer um agradecimento. Eu mandei até aí no nosso grupo dos convidados do Domingo Esportivo, o Ibope do Domingo Esportivo, esse último Ibope, né? E graças a Deus, nós somos uma audiência maravilhosa. O Domingo Esportivo cresceu de audiência, então muito obrigado às pessoas que escutam o programa Domingo Esportivo. Uma honra, um privilégio ter essas pessoas todas ouvindo o Domingo Esportivo. E aí, se a gente for falar, a gente vai falar também uma audiência em todo o Brasil. Por exemplo, agora, neste exato momento, eu estou em Bugaçu, São Paulo, um frio danado. Pense no frio, Glauber Calado, amigos da Verdinha, né? Um baita de um frio. Eu vim para São Paulo, daqui eu vou para Santa Catarina. Aqui eu vou ter dois eventos em São Paulo e em Santa Catarina. Vou estar no dia 15, 16 e 17 no Latam Retail Show, que é a maior e melhor congresso, a maior autoridade de varejo da América Latina. É tanta coisa boa, Glauber. É tanta palestra boa, é tanta informação, é tanto painel excelente que você fica sem saber para onde ir primeiro, entendeu? De tanta coisa boa. Então, assim, eu vou aproveitar o máximo que eu puder. Já separei aqui todas que eu vou assistir, todos os painéis e palestras que eu vou assistir. Já está tudo aqui, como é que eu digo, escrito direitinho para terça-feira já começar no Latam Retail Show, que é da Gouveia. Nos dias 19 e 20, eu vou fazer um curso que é sobre autoridade nas redes sociais. Muito bom o curso, muito.

0: interessante. E nos dias 24, 25 e 26, eu estarei em Santa Catarina sendo palestrante e também como mentor. Vou proferir uma palestra transformando clientes em fãs para o varejo e uma palestra sobre varejo e marketing. Aí não seria uma palestra, seria uma mentoria, tá? Que é no HJ Conference, que é a maior conferência do empreendedorismo brasileiro, o maior laboratório da América Latina de empreendedorismo. Então, só volto para Fortaleza no dia 28 e você vai estar aí. Um abração a você, a Neuza, ao Betão, ao Frank, pessoas que eu admiro, que eu respeito, ao Fabiano que está aí fazendo esse trabalho maravilhoso. Então, um programa maravilhoso para vocês, tá? Hoje é dia de Clássico Rei e eu tenho certeza que será um jogão de bola. Já dei o meu placar semana passada e tenho certeza que vou acertar o placar. Um grande abraço, muito obrigado,
1: Gomes. Não sei qual foi, não, mas ele deve ter dito 4-4. Porque é o homem dos placares impossíveis. Vem enquanto ele acerta um.
2: Se eu não tô enganado, ele falou que ia ser 7-7.
1: Vixe, Mario, aí, não tô dizendo.
2: Eu fiquei em dúvida se ele tava vendo basquete.
1: Olha, meus amigos, é assim. Eu comecei falando sobre o Clássico Rei e tem uma contextualização, afora o futebol em si, jogado dentro de campo, em que a gente precisa ter uma atenção e não custa nada a gente estar lembrando aqui. Primeira coisa. E a Neuza, ela vai como psicóloga, eu vou explorar ela nesse sentido. Primeira coisa, os ânimos, as emoções de torcedores. Tanto por parte de Ceará como por parte de Fortaleza, sempre existe. Não interessa saber se o Ceará está caindo pelas tabelas, se o Ceará está jogando bem, se o Vina não está jogando nada, se o Richard está levando frango. Que não tá, eu tô apenas fazendo uma contextualização assim geral de uma situação, tá? Se o Fortaleza tem Sacha, se não tem, se o Fortaleza tem o melhor goleiro da Série B, não tem, não interessa. O que interessa aqui é que a gente tem um clássico onde tem dois times que são adversários há mais de 100 anos, como falei na minha primeira participação, e que a gente não pode deixar passar em branco esses 100 anos mais de 100 anos de Clássico Rei, de uma forma que venha denegrir a imagem do Clássico Rei. E que a gente só pode pensar de uma forma. É um clássico onde você deve ir com aquele afã de torcedor, com aquela vontade de torcer pelo seu time, mas que a gente tenha bom senso e que a gente tenha principalmente equilíbrio emocional. Foi por isso que eu disse que ia chamar a sua atenção para isso. Por que equilíbrio emocional? Porque o que a gente vê na sociedade ultimamente é uma série, uma quantidade de pessoas que, por não ter essa qualificação de saber ter equilíbrio emocional, principalmente no lar, dentro de casa ou no trabalho, acaba transferindo esses desequilíbrios para a primeira oportunidade que tiver, que seja num ambiente social. E olha, não há ambiente mais tenebroso, não há um ambiente mais propício também para que possa ter algum tipo de confusão do que o ambiente de um estádio de futebol entre um clássico, e aí eu vou deixar aqui as aspas, entre Ceará e Fortaleza, ou entre Fortaleza e Ceará. É como se você tivesse com uma bomba numa mão e tivesse com o isqueiro para acender a bomba na outra mão. E em qualquer momento de uma situação que seja, foi um cara que olhou para mim com um olhar atravessado, foi um cara que soltou uma piada dizendo que o meu time não prestava e eu estava ali, ouvi e não gostei. Por menor que seja a situação, você tem que ter equilíbrio, você tem que ter noção de bom senso e entender que você está num ambiente onde tem muitas pessoas, você não sabe quem é que está ao seu lado, você não sabe se é uma pessoa que está com uma arma, você não sabe se é uma pessoa que tem algum tipo de deficiência de equilíbrio psíquica, você não sabe de nada, né? Você não sabe se é um bandido, se é um pastor, você não sabe se é um padre, você não sabe se é um psicólogo, você não sabe se é um radialista, você não sabe de nada. Você sabe que tem muitas pessoas ao seu redor e que você precisa entender toda a contextualização de qualquer momento, por menor que seja, dentro de uma partida de futebol.

0: futebol com equilíbrio. Tá? Então, esse meu pequeno editorial que eu fiz questão de abrir aqui, é para que a gente possa ter isso, que seja assim um start, né, na cabeça de cada um que for. Quando vocês ouvirem isso, é porque eu estou tentando startar a cabeça de vocês. Psicologia me explica isso, né? Para que, olha, o cara que estava dando aquele estalo nos dedos lá, ele disse que eu tivesse equilíbrio, principalmente equilíbrio emocional, quando eu estiver numa partida de futebol. Que tem, mais uma vez repito, um potencial muito grande de acontecer muita coisa, como também, como diz o poeta na música, pode não acontecer nada, né? Então, esse pequeno editorial eu queria fechar exatamente levando em consideração que tem horas, o Frank e Neuza e Betão, que eu penso assim, e já expus inclusive isso aqui no microfone da Verdinha. Tem horas que eu acho o futebol chato. Tem horas que eu assisto uma partida de futebol que dá vontade de não querer mais assistir. Mas a gente, por obrigação, até mesmo para ter uma opinião, para ter uma análise, a gente faz um sacrifício de assistir aquela partida. Tenta identificar os prós e os contras daquela partida, né? Mas isso, para que a gente possa fazer, a gente tem que ter uma condição que a gente só aprende a ter com o tempo, com a observação de jogo a jogo. Eu devo ter aí dessas 600 e poucos jogos que o Ceará e Fortaleza fez, eu devo ter mais ou menos a metade já em termos de assistir, porque assim, a metade desses jogos aí foi, eu acho que foi da década de 70 para cá, né? Da década de 70 para trás nós não tivemos muitos jogos, tivemos mais anos, mais tempo, mas poucos jogos. Teve ano que não teve clássico rei. Seria até uma forma da gente abrir depois essa curiosidade aí. Eu não estou com o meu livro aqui, né, do Clássico Rei, mas se eu não me engano, teve ano, e eu devo ter lido no livro, que teve ano que não teve Clássico Rei. Pelo menos, com certeza eu sei que não teve oficialmente. Não sei se teve como amistoso, né? Eu acho que também como amistoso teve ano que não teve. E em contrapartida, da década de 70 para cá, mais de 50 ou mais de 50% dos jogos que já aconteceram entre Ceará e Fortaleza foi nesse período. E nos últimos anos, principalmente no século XXI já, dos anos 2000, fechado até agora, nós temos tido um incremento de clássicos reis muito grande, porque tanto Ceará e Fortaleza tiveram junto na Série A, tiveram junto na Série B, quer dizer, pelo menos quatro partidas, no mínimo quatro partidas por ano, em média. É porque Clássico Rei em Campeonato Cearense,
1: Copa do Nordeste,
0: né, pelo menos dois, Copa do Nordeste, e aí você ter o Clássico na Série B ou na Série A em alguns anos.
2: Esse seu corte temporal, Gualba, é interessante, por quê? Porque até os anos 70... era comum, eu comecei a acompanhar bem nos anos 80, né? Nasceu de 75. Mas até os anos 70, começo dos anos 80, a gente pode dizer o seguinte, era importante ter menos clássicos para eles ficarem mais importantes.
0: Para eles se valorizarem mais.
2: Vamos se encontrar
0: mais.
2: Só na final.
0: Mesmo porque o campeonato brasileiro, ele, Ceará e Fortaleza participavam como... não como protagonista,
2: bem
0: como hoje você tem.
2: Né? Às vezes nem se enfrentavam, que eram grupos diferentes.
0: Eram grupos,
2: né,
0: diferentes. Como se fosse a Série D de hoje.
2: Sim,
0: né?
2: E dos anos 90, principalmente, com a chegada da televisão, passou a ser uma questão de mercado colocados para jogar. Porque dá mais audiência, dá mais propaganda. Então houve uma mudança mercadológica.
0: Mercadológica, total.
3: Acho que o último clássico que eu me lembro, assim, que não teve, na verdade, aliás, a falta de clássico, não foi nem no ano, mas foi no Cearense. Que o Ceará acabou caindo pro Iguatu e a final foi Fortaleza e...
2: Foi Fortaleza e Iguatu nessa final, se não me engano.
3: Não, acho que foi... Não, acho que não foi
2: o Iguatu. Um ano que o Ceará...
3: Foi o Atlético Cearense ou foi o Calcaia?
2: No ano que o Fortaleza, que o Iguatu tirou o Ceará, ele foi pra final com o Fortaleza. Não me falha mesmo, foi vice-campeão cearense.
3: Deixa eu ver.
2: Faz uns 5, 6 anos, eu acho.
0: Rapaz, olha, vamos dar prosseguimento aqui o programa e... quando tiver no horário aí de mais um intervalo aí tudo, levanta a mão aí, tá legal, Fabiano? Bom, deixa eu ver se tem gente aí.

Eu não devia ter dito nada, né? Ou então vamos ali, vamos beber uma águazinha, a gente volta com todo o gás aqui para conversar mais sobre Ceará e Fortaleza e ouvir a próxima rodada. A gente vai ouvir aqui também aqui a participação do pessoal pelo WhatsApp 988871306. Vai lá, Fabiano.

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sou eu mesmo, às 12 horas e 45 minutinhos na Grande Fortaleza, hoje domingo 13 de setembro de 2026. Esse ano eu faço agora no dia 1º de novembro. Quem quiser mandar presente, pode ir já juntando dinheiro para comprar o presente. Dia 1º de novembro, faço 62 aninhos. Eita, que o tempo passa pra gente. Você sabe quando é que a gente sabe que o tempo tá passando? Quando você começa a ver neto, no meu caso neta, que eu tenho uma netinha, né? A menina com 6 anos, ela esticando. Aí você olha assim e diz, rapaz, como é que pode? Mas o sinal principal é quando você vê as pessoas mais antigas, né, com mais idades do que você, também indo, né? Partindo pra uma melhor. Você perde, meu pai não, que eu perdi cedo, mas você perde a mãe, aí perde alguns tios, começa a perder aquelas pessoas mais antigas, a família vai ficando com menos pessoas antigas e você vai ficando no lugar delas. E aí você olha para trás no retrovisor e enxerga aqueles que estão vindo, os sobrinhos lá, os primos, os filhos dos sobrinhos, os filhos dos primos. Enfim, aí você enxerga que você já está naquela condição de que tem mais anos vivido do que a viver. É isso aí, a psicologia ela ensina bem, porque tem muita gente que não sabe lidar com isso também, né? E aí a gente tem que aprender a lidar com essa condição. Mas hoje, dia 13, eu falei dia 13 aqui, foi. Hoje é um dia muito especial. Como é, Fabiano? Bota aí.

0: Silvino Neves deve estar irradiado agora, uma hora dessa, viu? Você sabe que dia é hoje, Fabiano? Hoje é o dia da cachaça, menino. E aí o cara faz uma música dessa daí? Cachaça, amigo. Aí, bota aí, aumenta aí.
1: Que não tem valor.
0: Eita. Alô, Nilo Facundo! Vive assim à toa,
2: sem saber se envolve. Ai, ai, ai.
0: Alô, Alano Maia. Ela dá coragem, ela dá vantagem. Alô, Sérgio Silva. E não admite. Alô, Fran Nogueira.
3: Fala.
0: Não, nenhum desses aí gosta de leite. Hoje é o dia da cachaça, negado. Ó, mas não vão beber muita cachaça antes de entrar pro jogo, não, viu? Deixa pra beber depois. Aliás, vamos fazer um acordo. Só vai beber quem ganhar. Bem longe de quem perdeu.
4: E se empatar nenhum dos dois.
0: Bebe os dois, pronto.
3: Aí é loucura.
0: É a loucura total, né? Mas tá aí, é, não sei pra que é que serve não, mas hoje é o dia da cachaça, viu? Deixa eu ouvir aqui algumas mensagens aqui do pessoal. Vamos ouvir aqui quem é esse. É o VSCM, final do telefone 0517. Bota aí.
5: De Vinícius Mota,
0: Vinícius
5: aqui do
0: Mota.
5: Cocó, torcedor do Lion. Fortaleza esperou um momento estratégico para acabar com o jejum de vitórias contra o Ceará.
0: É,
5: no momento em que a vitória do Lion vai deixar ele muito perto do G2, talvez no G2 da Série B, e o Ceará bem enroscado na zona.
0: Ei.
5: Esperou a hora certa.
0: Eita, esse daí foi o... Ele falou o nome, eu esqueci. A minha memória curta tá bem, bem pouquinha. Deixa eu só ouvir aqui o nome dele no começo.
5: Olá, boa tarde, Vinícius Mota.
0: Vinícius Mota, aqui tem só VSCM aqui no perfil dele. Deixa eu ver aqui quem é. Bom dia a todos da bancada, sou o Vouzão. Hoje, como diria o integrante dessa emissora, hoje é a nossa melhor mercadoria. Não, quem dizia isso era um ex-integrante, né, que hoje já faleceu, mas é o Sérgio Pinheiro. Sérgio Pinheiro é que dizia que hoje era a melhor mercadoria do nosso futebol. E que vença o melhor. E também parabenizar o programa, porque sai um bom apresentador e entra outro. Ô, rapaz, é o Geraldinho, lá de Palmirinho. Você é suspeito, Geraldinho? E a garganta com Wi-Fi. Você é suspeito, rapaz. Você, sempre que eu tô participando aqui, você participa no WhatsApp, a gente coloca aqui sua participação. Vamos ver aqui outro. Bora, alô! É o Tricopintor. Tricolor Pintor. Lá de Morada Nova. E a família Boró, ele tá na audiência lá. Bora, Vozão, segundo ele aqui, né? Deixa eu ver quem mais aqui. Esse aqui mandou um bocado de bolinha, um bocado de palminha. Eu não sei o que é que significa, não. Vê se tu lê minha mensagem. Como é que lê? É só palminha e bolinha. Palminha, não. Uma bolinha, um X, um gatinho, que deve ser um leão. Mas aqui tá com cara de gato esse leão. É, né, não? Uma bolinha aí, outro gatinho. Aí uma bandeira do Brasil, um bocado de pau, tem até uma estrela cadente, eu não sei. E tem um microfone, tem um fone de ouvido. Eu não sei o que é que significa não, macho. Isso aqui, olha que é o... Deixa eu ver outro aqui. Esse aqui tá bloqueado, eu não sei porquê. Deve ter feito alguma coisa aí em outros programas que bloquearam ele. Agora, outro aqui é o Ricardo Maia. Ricardo Maia Ribeiro, vai lá, Ricardo. Boa tarde. Porque é conhecido como Clássico Rei. É, o empate seria melhor para os dois. É o Ricardo Meirelles. Ele quer saber porque é conhecido como Clássico Rei. Vocês sabem, tem essa informação?
6: Porque é o maior clássico.
0: Porque é o clássico mais importante, né? É o maior clássico.
6: Tem o que era, assim, considerado o clássico Fortaleza, Ferroviário, que é o clássico das cores.
0: É, não, mas é, porque tem várias denominações.
6: Ele é o maior, né?
0: Daqui do estado do Ceará podia ser o Clássico Mó, Clássico Rei. Só não podia ser... Agora tem outros estados aí que eles denominam de uma outra forma, né? É, pois é. Mas é isso. E ele disse que nos anos 70 e 80 o cearense era o mais importante e eram três turnos com quadrangulares finais e final. E tinha clássico por ano, tinha mais clássico por ano do que hoje. Ele pergunta, aliás. E tinha mais clássico por ano do que hoje? Com certeza tinha.
6: Porque tinham dois turnos,
0: é,
6: né?
0: Eu tenho um livro que tem isso daí tudinho, que é o Almanaque do Clássico Rei.

0: aí, né? Da outra vez eu trouxe, dessa vez eu esqueci de trazer, cara.
1: É porque geralmente quando se tinha campeonatos por grupo, o que é que se fazia? Jogava assim dois turnos. Um turno você enfrentava apenas quem era do seu grupo e no outro o adversário. Então, Ceará cabeçava um grupo, Fortaleza outro. Então, no primeiro turno, só se enfrentavam numa final ou numa semifinal do turno. E no outro turno, não, se enfrentavam aí, na classificação.
0: Aí tinha pelo menos dois.
1: Pelo menos três times, que assim fossem para as finais,
0: porque
1: né?
0: Porque às vezes que se tinha três turnos, se o Ferroviário ganhasse um, aí ia fazer
1: um triangular.
0: Um triangular né? final, né?
1: E acontecia ainda a semifinal, e às vezes a final era em dois jogos.
0: Aí eu me lembrei agora do Fernando Confusão. Foi uma confusão tão grande que teve, foi cinco. Sim. Cinco vencedores no campeonato.
1: Já aconteceu até, se não me engano, de ter um turno até no ano seguinte aqui no futebol cearense, né?
2: E mais recentemente, Fortaleza e Ceará, eles só entram na fase seguinte, né? Então, na primeira fase de campeonato cearense, jogam os outros times do interior, e aí Fortaleza e Ceará entram só mais pra frente.
1: Eu acho que dependia muito da tabela, né? Do regulamento da época, né?
0: Eu vou fazer um convite ao Ricardo Ribeiro. Qualquer dia desse, Ricardo, eu vou convidar para você vir participar aqui ao vivo no programa. Você tem algumas manifestações aqui de perguntas, gosta de participar, de interagir. Eu não lhe conheço, mas eu acho que é pertinente. A gente vai viabilizar depois aí você fazer uma visita aqui nos nossos estúdios, até para poder você participar do programa também, já que você é um ouvinte cativo do nosso programa. Sim, vamos lá. A primeira pergunta que eu tenho para vocês é a seguinte. Abraçar aqui, eu comecei a dar abraço pro pessoal e não terminei, né? Abraçar o Fernando Freire. Alô, Fernando Freire, na Vajota, que tá curtindo com a gente. Ele ao lado da Neidinha, da sua esposa, da Jô Moreira, da sua filha, da Maria, a Mariazinha, que é a netinha dele. Enfim, abraçar a Inês Cabral também. Abraçar o Kiko lá na Calcaia. Alô, Kiko! Apelido dele por mim, apelidado por mim de Pikachu. Porque eu amo pra gostar do Pikachu, viu? Quando o Pikachu gostava do. Jogava no Fortaleza, tudo ele lá, Pikachu! Pikachu voltou! Pikachu não sei o que, eu apelidei ele logo de Pikachu. Abraçar o Juarez Batista também lá na Calcaia, ouvindo a gente. O Ribamar Terrinha. Alô, Ribamar, tá de férias, né, bicho, velho? Vê se tu se cuida, cara. O Nilo Facundo, já falei. Doutor Ciro, né, Palmeceno? Doutor Ciro lá no Canadá, em Monkman, no Canadá. Tá curtindo a gente também. Alô, César Paz. Abraçar o Popô, o Jefferson e o Popó. Agora eu não sei o que é. O Popó é Apolônio, o nome dele. É o Apolônio e é o Popó. E o Popó é o Jefferson. É o Popô e Popó. Todo esse pessoal bom que curte aí, que de vez em quando tá ligado também conosco aqui no Domingo Esportivo. Mas assim, pra gente começar a falar um pouquinho mais da opinião, eu queria saber vocês o seguinte. Esse Clássico Rei, o Frank até já começou falando, então eu vou começar pela Nilza, tá? Nesse Clássico Rei, digamos que o Ceará, ele entra em campo com aquela condição de ser protagonista do jogo, já que nos últimos clássicos ele tem agido dessa forma, né? Porque existe aquela situação, até psicológica, quando você tem um tabu, de que você entra em campo para manter o tabu, né? E aí eu queria saber da Nilza. Você acha que o Fortaleza ainda está com aquela sombra de querer ir com muita vontade, com muita sede ao pote? Tem aquele ditado popular, diz que quando vai com muita sede ao pote, corre o risco de quebrar o pote e não beber a água, né? Então, na sua opinião, será que o Fortaleza vai ficar um pouco mais atrás, esperar o Ceará para poder estudar, ver como é que o Ceará vem? Ou vai ser exatamente o contrário? O Fortaleza vai para cima tentar fazer logo o jogo, o placar logo nos primeiros minutos? Porque o Ceará tem essa dificuldade. Nos primeiros minutos, né, pelo menos em termos de estatística, se você for olhar, nos primeiros minutos o Ceará não tem jogado muito bem. Entra sempre no começo dos jogos levando gols importantes que se tornam placar definitivo ao final da partida, muitas vezes, como foi na última partida que ele perdeu lá para o Vila Nova.

0: Nova, Vila Nova foi? Não, foi o Atlético Goianiense. E aí?
1: Bom, baseado na última coletiva do Altuori, que ele fala, ele até foi perguntado sobre essa questão do tabu, e ele diz que, assim, pra ele, essa questão do tabu não tem tanta importância, porque é o primeiro clássico dele e ele vai focar nesse jogo, né? Então, assim, na visão dele, os jogos passados não vão entrar muito como referência. Então, essa mentalidade já serve de proposição de jogo. Então, assim, na verdade, acho que o tabu, ele serve muito mais pra torcida, né, que fica zoando com a outra, ou até pra imprensa, que usa isso como estatística.
0: A Maria vai pro jogo hoje?
1: Hoje não. Hoje mas é ela difícil, já foi, né? Clássico, viu?
0: Exatamente, eu perguntei por conta disso, né? Porque eu já vi você, a foto de você com a sua Maria, né? Com a sua filhinha. E eu não sabia se era clássico ou não.
1: Ela já foi pra clássico. Hoje é por conta de logística, né? Eu tô aqui e vou direto pro estádio. Então, eu acho que, baseado nessa fala do Altuori, ele vai para um jogo propositivo, né? Então, para ele, essa questão de tabu não funciona. E eu acho que é muito por aí. Porque, assim, é você construir um jogo baseado no presente e não, né, em jogos passados, né? Até porque eu acho que ele também, vendo a posição do adversário, ele vai querer se aproveitar das fragilidades, né? E é como eu falei na abertura, assim, um time está no topo da tabela, o outro já está mais, né, lá embaixo. Então, eu acho que é a oportunidade para se trabalhar essa mentalidade que ele falou de um jogo mais propositivo já desde o início.
0: E aproveitando aí a sua palavra, já que você falou do Altuori, ele, assim como outros treinadores também, que sempre vão para uma entrevista, eu não vou dizer que ele é estrela, não. Eu até acho que ele é muito equilibrado, né, nos seus posicionamentos, quando ele dá uma entrevista e tudo. Mas nessa última entrevista que ele deu, teve aí um pequeno atrito com a imprensa, de uma forma geral, porque, assim, não querendo pontificar se foi esse ou se foi aquele repórter, não. É porque, normalmente, as pessoas, diante daquilo que a gente falou no começo também, estão tão fragilizadas com relação ao tipo de pergunta que são feitas a elas, que elas transformam a pergunta como se fosse num monstro. Ah, mas isso aí não é desse jeito, não sei o quê. Como se fosse, assim, uma coisa do outro mundo. Como se o jornalista não pudesse mais fazer uma pergunta.
1: E como se o jornalista não pudesse apresentar dados e informações. E aí que são fatos. Então, assim, você vai questionar fatos? Você tem o direito de se incomodar, né? Mas, assim, é como você fala, transformar isso, eu não estou preparado para ouvir os fatos.
0: Então, eu assim como ele, eu vi também durante a semana, e durante muito tempo a gente tem ouvido também, o treinador do Palmeiras tem sempre esse posicionamento também de não querer ouvir a qualquer tipo de pergunta, inclusive de selecionar algumas perguntas, alguns repórteres. Não, só quem vai poder fazer pergunta é fulano, ciclano e beltrano, como se ele fosse o dono da verdade. Então, o nosso país, ele vive em termos de futebol, o país, com relação ao futebol, vive numa cruzada muito grande entre esses que dão essas informações ou que dão essas entrevistas e aqueles que fazem as perguntas ou que procuram algum tipo de informação para levar essa informação para o torcedor. E o que eu tenho visto, o Frank, eu não sei se você tem essa mesma percepção, Betão também, vocês podem entrar na conversa, tá? O que eu tenho visto é que esse incômodo por parte deles tem se transformado numa batalha nos bastidores depois
1: nas salas de coletiva.
0: E até que ponto isso é benéfico ou não para o futebol? Eu queria ouvir a opinião de vocês dois, já que a Neuza já acabou de dar a opinião dela.
2: Bem, igual, eu sou... Como eu trabalho também como treinador, né? Claro que
0: você se sente incomodado muitas vezes com algumas perguntas?
2: Não, até porque no nível que eu tô de base, de Série B de Cearense,
0: é mais escasso.
2: Nós não temos tanto isso aí. As entrevistas geralmente.

0: São, a pessoa vai no CT e conversa sobre o processo.
1: Mas eu quero lhe ver ainda num grande clube.
0: Sim.
1: E que você esteja preparado para ouvir.
0: É, eu talvez pela minha formação como professor em sala de aula, um professor, a gente ouve cada pergunta e eu escuto cada coisa, a gente não pode responder.
2: E a tolerância,
0: né?
2: Tem que respirar fundo e então prosseguir minha, na educação,
0: eu,
2: né?
0: Eu me considero uma pessoa bem tolerante nesse aspecto. E eu acho o seguinte: quem se aperreia com a resposta, ou é porque não sabe ou porque não quer responder. É. Eu tenho essa característica. Se você tem uma pergunta, por mais duplo sentido que tenha, um treinador de futebol de um grande clube tem uma obrigação intelectual de estar preparado para qualquer resposta. Até porque, se for a verdade, ele não tem por que escamotear. E se ele não quer responder, ele diz: olha, não, isso aí é um tema que eu não prefiro responder agora, pronto, passo para frente. Eu acho que não tem justificativa ele ser grosseiro com ninguém que está perguntando. Então, eu não gosto, por exemplo, eu não gosto do treinador do Palmeiras nesse aspecto. Não gosto, eu acho que ali ele também faz um personagem, né? Por exemplo, eu não gostava do Ivanildo nesse aspecto. Não é só hoje que tem isso, não. Só que a gente hoje tem uma questão, Gualba, que é muito importante, são as redes sociais. Essas pessoas já fazem isso para gerar aquele cortes, corte, entendeu? É. Tanto o repórter às vezes quer fazer uma pergunta mais difícil para poder gerar o corte para ele, quanto o treinador já tem o seu staff lá de comunicação, que diz: olha, é o seguinte, esse cara aqui, ele vai vir com uma perguntinha assim, tu já dá logo uma nele, que é pra quando for o corte, que ele botar o corte a favor dele, você bota do seu. Então,
2: ter esse papel de, eu sou o treinador temido, né? Assim, isso. Cuidado com o que vão me perguntar, porque eu posso lhe dar uma raquetada.
1: Uma necessidade, por exemplo, eu tenho uma visão do Paulo Autuori totalmente diferente
0: de ser
1: um cara prepotente, arrogante. Pelo menos eu tenho.
0: E o que você,
1: pode ser que ele me prove o contrário.
0: E o que você falou aí, entra no... Eu vou juntar com o que a Neuza falou também sobre o Paulo Autuori. Paulo Autuori, ele sempre foi um admirador do trabalho dele, dentro de campo, que ele nunca foi um treinador de um modelo só de jogo. Ele já teve times mais propositivos, times mais reativos, e porque fora sempre foi equilibrado. Também nós não vemos na borda do campo ele tá gritando, correndo para lá e para cá, brigando com o torcedor. Então,
1: esse último treinador do Atlético lá de Goiás, Atlético Goianiense, ridículo.
0: Pois é, tem um do Fluminense também que sobe na lembrada.
1: Parecia que era um jogador que estava fora do campo querendo entrar para poder resolver
0: uma situação.
1: Pois
0: é, Sampaoli, tem vários. É. O próprio Lisca, quando está no Ceará também, sobe na lembrada, enfim. Então,
1: vamos dar só um intervalozinho. Daqui a pouco eu quero continuar ouvindo essa tua participação e ouvir o Betão também com relação a essa situação de treinador depois que termina o jogo de futebol. Daqui a pouco a gente volta.

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0: Agora 13 horas e 8 minutinhos na Grande Fortaleza. E lá fora o calor intenso. E aí no nosso Fora Futebol aqui, esse negócio de calor, nem começou ainda a história do El Niño, viu? E o El Niño ontem eu tava aqui, é só Fora Futebol, viu? Eu tava vendo ontem algumas situações nas redes sociais desse pessoal que trabalha com estatística de acompanhamento do clima no mundo todo, né? E um lá mostrou uma curva de temperatura do El Niño, do acompanhamento dos últimos 40 anos do El Niño, que é o registro que eles têm é de 40 anos para cá. Antes não tinha esses registros, né? E que houve uma escala dentro da média que existe, né, nessa curva que está cada vez maior. Nesse ano houve uma escala de uma diferença de 4 pontos entre a média e aquilo que pode acontecer. A estatística ela diz o seguinte, esse diferencial, até 2 pontos, ele é possível de ser absorvido, porque quando ele vai tirar uma média, é um ponto para cima, um ponto para baixo, tira a média da zero.
1: A margem de erro, né?
0: É como se fosse uma margem de erro, que na verdade não é margem de erro, tem outro nomezinho técnico. Como eu não sou técnico, eu não...
2: É amplitude. É amplitude.
0: Não sei se é amplitude também, é o ponto... Bom, daqui a pouco eu vou ver se eu me lembro. Mas que nesse ano ele está exageradamente maior do que a média. É como se fosse uma margem de erro, né, para um bom entendedor. E isso é muito preocupante, porque o aquecimento no eixo central do globo terrestre, ele causa muitos problemas, principalmente para os países subtropicais e tropicais. Né? Porque eles vai ter muita chuva, vai ter muito choque daquilo que vem de frio. Aqui, vamos falar do nosso hemisfério, né? Hemisfério sul, dos gelos da ponta lá do
2: polo. Massas de ar fria que vem dos polos, polo do sul, encontra
0: isso
2: com...
0: Isso gera muita chuva.
2: Os alísios quentes na região central.
0: Você é um cara bom, aí tá por dentro de quase tudo.
2: É porque eu sou geógrafo. Né?
0: Ah, é, tem isso.
3: Eu
0: falando com o técnico aí, mas existe uma palavrinha aqui na estatística, que é do ponto médio, é uma outra palavra. Que é como se fosse uma tangente, daqui a pouco eu me lembro. E isso tem, principalmente no hemisfério sul, tem trazido muitas chuvas e muitas regiões secas. Então a gente vai ter muitas regiões no Brasil, principalmente do meio ali, de Minas Gerais para cima, na zona norte, na zona nordeste, no nordeste do sudeste, né, no norte do sudeste para cima, muita seca. E muita água para baixo. Assim como a gente vai ter lá na Austrália também, num deserto mais rigoroso. Na África também um deserto mais rigoroso. Que são países que estão por ali, no meio mais ou menos do globo. Devido à força centrípeta, né, do giro da Terra, a gente tem, já que você é geólogo, você tem como compreender mais do que muita gente que está, muitas vezes, até
3: tipo
0: ouvindo.
3: Tipo eu aqui.
0: Não, e isso faz com que as coisas não sejam mais da mesma forma que a gente tem visto nos últimos anos. Aí você tem um estádio de futebol, vou trazer aqui, aí você complementa aí depois, o Betão não entrou ainda. Você tem um estádio de futebol como é o nosso Castelão, fechado, com placas de ferro. Ah, não, a placa é vazada. Meu amigo, o vento bate, não passa nem 70% do vento. Naquelas placas que tem ali no Castelão.
2: E o vento é o

0: condutor térmico, né? Ele absorve a temperatura.
1: Por que não tira aquelas placas lá? Elas não estão servindo de nada. Pelo contrário, aquelas placas ali, elas não dão segurança. Aquelas placas ali, elas não embelezam nada, porque...
0: E ficou só um pedaço, com placa, cara, de frente, outros com placa de trás, é esquisito.
1: Tem que tirar aquelas placas dali para ver se o vento circula. O vento entra de um lado e não tem para onde sair.
0: Eu tenho uma... Eu defendo uma hipótese há algum tempo. Por isso que o meu canal é Geografia do Jogo, porque eu tento abordar um pouquinho disso. O Ceará e o Fortaleza, ele tem um grande... dois pontos de vantagem no final da competição. É muito comum o Ceará e Fortaleza estarem mal e dar aquela arrancadazinha e começar a ganhar jogos de times difíceis aqui no final do segundo, no final da temporada, segundo semestre. Por quê? Porque se a gente observar, nesse período o Sul tá muito frio. Olha o que o Jurani disse aí. Então quando você vê esses times, por exemplo, o Juventude, que hoje é o líder, o Juventude sai lá do sul do país, né, da Serra Gaúcha, com uma temperatura lá de 10, 11 graus em média. Ele vem pra cá, pra um Castelão, jogar uma temperatura de 35 graus, e no Castelão, sem ventilação, abafado.
1: A sensação térmica ainda é maior.
2: Então, e você quer resfriar, Juninho? Não tá entendendo que é uma arma secreta?
0: Não, e é verdade. E isso afeta bastante, tanto que é muito comum, eles, se vocês observarem, quando vem,
2: segundo turno,
0: quando vem jogar esporte náutico, os jogos ficam duros, mas quando vem com esses times do Sul, a tendência é os times daqui ganharem. Por quê? Porque o calor afeta muito Nesse período. Então, no caso do Ceará, do Fortaleza, aí quando eles estão naquela arrancada e a torcida dá aquela pressão, então você tem o calor humano e o calor realmente que acontece. O jogador brasileiro, ele sofre muito com isso. Por quê? Porque nesse período do ano eles passam a ter muito problema de virose por causa dessas viagens de um lado pro outro.
1: Mas tá tendo uma onda de virose aí, que eu vou dizer uma coisa, viu?
0: Então isso tudo, só que são coisas que a gente não fala no futebol, não retrata. Ah, o jogador teve uma virose. Só com a virose, num dia você pegando um avião, saindo do sul, vindo pro Ceará, ou vice-versa, pra jogar no outro dia, o corpo do cara vai ter que tomar medicação. Então, às vezes não sente nem na hora, mas dois, três jogos isso acontece. Então, o desgaste físico para esses times de Série B, principalmente que vem jogar muito aqui no Nordeste, como os nossos na Série A sofria, porque tinha que viajar mais do que os outros, isso é uma questão ambiental, geográfica, que afeta o futebol, com certeza. Futebol, ele está à mercê dessas condições.
1: Mas, né? Assim, a maioria dos jogadores que jogam Ceará e Fortaleza não vem de fora também?
0: É, eles vêm de fora, mas...
3: Mas se adapta ao clima daqui, né?
0: A vantagem do ser humano em relação às outras espécies é a adaptação, sempre foi, né?
3: E na mudança de clima sofre, porque eu, inclusive, sofro.
1: Eu tô vendo aqui a mãozinha dela.
0: Vocês já viram os mototaxistas e Uber? Eles estão no sol quente, de manga comprida, por causa do sol, mas não sente calor. Por quê? Porque tem vento.
1: Ah, e os árabes.
0: Agora ande no seu carro. Agora ande no seu carro sem um ar-condicionado. Mesmo pegando sol. Porque então a questão do calor não é o sol. A gente vai pra praia, fica no sol e fica pegando vento. A questão é o calor. E no Castelão, como você disse, o estádio foi feito para gerar calor, não entenda isso. Porque é muito quente, o estádio é muito quente.
1: O arquiteto que projetou essa... Não, era daqui.
0: Mas igual, isso aí foi uma onda, sabe por quê? Porque existe cor e coisa mais feia do que aquela pintura do Centro de Convenções, aquele marrom que tem ali?
1: Do Centro de Convenções,
0: porque se você for olhar as convenções, por dentro é até bonito, mas por fora é um marrom... estilo franciscano, que parece um convento. Aí você
1: não,
0: tá no...
1: O marrom franciscano é até bonito pros franciscanos.
0: É, pois é.
1: Agora, pra você colocar assim num ambiente desse daí...
0: E daquele tamanho no aparelho, você está no Ceará, um ambiente litorâneo, que você pode ter cores,
1: um
0: né?
1: Um azul claro,
0: um verde, enfim. Então, são algumas escolhas arquitetônicas e estéticas que não...
1: Betão, e a sua participação com relação ao clássico lá? O que é que você me diz aí?
2: Olha, em relação ao clássico...
1: Vou fazer uma pergunta mais objetiva, tá? Quem é que tá melhor em termos de estar à frente do seu time? É o treinador do Fortaleza, Paulo Tuori, ou é o Ceará com o Daniel Paulista?
2: Ah, eu acredito que mesmo sendo um recorte menor é o Tuori. Eu acredito que nos últimos jogos não teve tanto brilho as atuações do Fortaleza. Eu digo isso no geral, né? Porque contra o Operário teve uma grande... Criou muita chance, foram bolas na trave, milagres do goleiro Wagner, né? E saiu com empate, mas teve aí uma produção ofensiva muito grande. E foi uma desatenção defensiva, que inclusive foi do

0: Maílton, que surgiu o gol do Operário. Ah, já contra o Avaí e contra o Goiás, foram muito mais efetivos em fazer o gol. E aí manteve ali uma defesa sólida, né? Eu acredito que até contra o Goiás foi um pouco mais tranquilo dentro de estar jogando fora de casa com uma equipe que é um pouco mais qualificada que o Avaí do que se esperava de um jogo contra o Avaí, que teve sustos, né? Teve algumas bolas ali mostrando que o Avaí também está em recuperação no campeonato, independentemente da posição que está. Eu acredito que chega um pouco melhor porque teve o jogo, claro, que venceu, o Ceará venceu o Sport, é um clássico regional, tem um tabu a favor do Ceará contra o Sport, que o Sport não vence há muito tempo aqui no Castelão. Porém, foi um jogo que se encontrou os gols, teve esse vale, mas o Ceará, principalmente no primeiro tempo, sofreu muito. Foi mais, principalmente defensivamente, foi muito exposto. E o Sport não teve eficiência, né? Que inclusive é algo que o Autori fala muito. Então não foi uma vitória, mas foi uma vitória com asteriscos. Como eu também posso falar da vitória do Fortaleza, que foi uma vitória importante, manteve ali, aumentou um pouco a distância para sair do G6 em relação aos seus adversários. Mas não foi com tanto brilho, teve suas dificuldades, teve suas oscilações. E eu acredito que o Autori tem jogado melhor fora de casa do que dentro de casa, né? O Fortaleza do Autori nesse período. Com vitória contra o Criciúma, empate conseguiu com um a menos contra o Cuiabá, depois do Meritello ter homenageado a torcida do Cuiabá. E também a vitória contra o Goiás, que é um adversário muito difícil normalmente, principalmente fora de casa. Mas eu acredito que tem essa margem, porque o Daniel Paulista, no geral, faz uma campanha muito ruim. Não tem um aproveitamento, tem um aproveitamento muito próximo do Batatais, quando foi interino. É menor que o aproveitamento do Moser. Eu sinto que é um time que sofre muito defensivamente contra o Atlético Goianiense. Ali, acho que escancarou problemas de jogadas de bola aérea com o Ceará, que é um problema. Mesmo que ele explore também em alguns adversários, como contra o Londrina, com o gol do Luizão e do Gabriel Silva. Porém, é um time que depende muito dos jovens da base. Que eu falo isso porque além de estarem jogando muito bem, tem essa identidade, né? Porque são jogadores que são formados no clube. Então, a questão de motivação é não só de querer ganhar, de querer performar, mas é o clube, a instituição, são formados ali, são criados aqui, né? São jogadores locais também, tem jogadores que são formados aqui. E eu acredito que o Daniel Paulista não consegue retirar de quem ele deveria tirar mais, que são dos experientes. Que aí eu acredito Divina, Richardson, aí no caso o Sávio, Sanches, uma estabilidade maior do Luizão, não do Luiz Otávio, porque o Luiz Otávio a gente sabe que quando ele entra ele tem entrado bem, mesmo com uma redução muito grande de minutagem por uma questão física, mas o Éder não rendeu, tem várias lacunas que o Daniel
1: Éder não tá jogando ainda não.
0: Mas quando
1: estava jogando, né?
0: Então, assim, tem muitas lacunas no trabalho do Daniel Paulista no quesito de equilíbrio mesmo. E elas são, em alguns momentos, seguradas pelos brilhos dos jogadores da base, mas que é normal também eles não brilharem o tempo todo, porque eles estão passando por um processo de crescimento, de amadurecimento.
2: De transição. Né? De um nível ao outro.
1: Aliás, por falar nisso, tem um áudio aqui que me foi enviado agora pelo meu cunhado, Zé Mário Linhares. Alô, Mário Linhares, que é o pai do Thiago, o pai do Matheus e do... agora me esqueci.
0: Eita.
3: Caçula ficou de fora.
1: Não, quem ficou de fora foi o do meio.
0: Normalmente
1: eu tô dando
4: geralmente uma de jura. O do meio aí. É o mais ciumento quando fica de fora.
2: E Betão, eu fiz um levantamento.
1: Mas ele faz dá uma mensagem aqui que muita coisa do que o Betão tava falando, ele faz uma pergunta que eu vou colocar a pergunta dele, aí a gente vai pro intervalo e na volta eu quero ouvir a resposta de vocês na pergunta do Mário Linhares aqui, tá legal? Vamos lá, vamos ouvir, Mário.
5: Oi, boa tarde.
1: E aí, boa tarde.
5: Parabéns aí pela boa condução do programa e a audiência. Galber, na sua visão, os clássicos antigos, com mais jogadores da terra, eram mais valiosos?

eram melhores, que hoje a gente vê jogador, raramente tem um jogador cearense, né, disputando, jogando no Ceará ou no Fortaleza, né? Antigamente tinham mais jogadores locais, então

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0: É, Mar, esqueci o nome do teu menino, macho. Vê se tu manda aí, a tua prole é grande, macho. É por isso que eu esqueci. Sem trocadilhos. Bom, a gente, o Mário fez uma pergunta que ele diz, segundo ele, que antigamente agradava mais ou menos isso, né? Porque tinha muitos jogadores da terra. Eu tenho uma opinião, até nos bastidores aqui já falei, mas eu queria ouvir vocês, eu queria ouvir o Frank, que trabalha com essa condição com os jogadores da terra também. Mas não é bem assim não, né, Frank? Do jeito que o Mário pensa.
1: É, eu acho que a gente tem duas questões aí. Em termos técnicos, jogadores...
0: É o Tomás, rapaz, que eu esqueci. É o Tomás.
1: É o Tomé, né?
0: Tomé vira Tomás aqui. É o Tomás. Eu tinha esquecido do Tomás, mas me deu um branco aqui, viu? Desculpa aí, viu, Tomás?
1: E aí, o que é que eu acho? Eu acho que sim, os clássicos eram melhores. Por quê? Porque você observava jogadores que estavam aqui, que vinham do bairro, ou que vieram de regiões próximas, do interior, de um estado mais perto. Então gerava uma identificação regional, geográfica, topofílica com o torcedor. Né?
0: Topo o quê?
1: Topofílica.
2: É que topofilia. Traduza.
1: É, topofilia é a sensação que você tem de apego ao seu lugar.
0: Rapaz,
1: quando eu digo assim, eu vou para minha terrinha no interior.
0: Eu tenho que ler mais dicionário.
1: E aí, isso aí é, por exemplo, isso é o que faz a gente, quando tem a festa padroeira, querer voltar pro interior da gente toda festa.
0: Isso aí
1: a gente diz assim, ó, vou pra minha terra e não é sua não, você nem vai pra lá, mas no, naquele dia porque você tem esse apego, né? Que quando a gente fala de país, vira o nacionalismo, o fanismo, a topofilia é essa sensação, né?
2: Olha aí, domingo esportivo também é cultura.
1: Inclusive, isso aí é um dos temas das minhas pós-graduações. Então isso gera, se você tem um amigo seu do colégio, do bairro que tá jogando...
3: Até o amigo do amigo, ele é muito amigo, rapaz, meu melhor amigo.
0: Engraçado, você falando isso daí, teve uma época que eu trabalhei no rádio, na Rádio Educadora do Nordeste, lá de Sobral. Em 2005 até 2015, por aí, eu fazia muitos jogos com meu amigo Valdo Mesquita.

0: William Vasconcelos, que já faleceu. Enfim, um pessoal bom ali daquela região, da região de Sobral. É, Edmilson Manfrini, abraço para você, meu querido Edmilson Manfrini, grande repórter das antigas. E esse pessoal todo ainda continua ouvindo a gente aqui. O Valdo Mesquita deve estar ligado conosco. Já ele manda mensagem. E eu criei um apego, assim, um carinho muito grande pelo Guarani de Sobral.
1: É isso.
0: Porque eu fazia muitos jogos do Guarani de Sobral. Aí, queira ou não queira, a gente cria aquele afeto, né?
1: Sim.
0: Eu não vou dizer nem apego, não, mas aquele afeto muito grande. E se chateava quando o Guarani perdia. E se alegrava quando o Guarani ganhava. Eu me lembro que uma vez que o Lula estava... Era o Lula ou era o Ageu, não sei, era um dos dois, que era treinador do Guarani. E eu fiz, ao final do jogo, nós fizemos uma entrevista com ele, que foi espetacular.
1: Mais fácil é o Ageu.
0: Eu acho que foi o Ageu. Que foi
1: saudoso Ageu.
0: É, que foi uma entrevista... E saudoso também Lula, né? E que foi também uma entrevista assim, espetacular, e que ele falava sobre isso. Eu me lembro demais na entrevista, que ele dizia que ele teve um afeto muito grande pelo time que ele estava fazendo o trabalho.
2: Se é um jogador, um treinador da terra, ele vai ter mais identificação com a equipe, enfim.
0: Hoje
2: com
0: nós
2: o
0: só
2: jogo,
0: temos o
2: né?
0: Melk, né, no time do Ceará, porque os outros são da base, mas...
1: O Caio, que é volante, que é reserva, né? Também tá lá, é do Vila Velha.
0: O João, ele é...
1: O João, se eu não me engano, ele não é não do é estado, daqui. Mas não vou dar com certeza porque eu não sei. Eu sei que o Melk, o Caio é... O Júlio, acredito que não é daqui.
3: O Júlio veio do Palmeiras.
1: É do Paulista, enfim. Então, nesse sentido, eu acho que é melhor. Mas no sentido técnico...
0: E o Fortaleza, tem algum?
1: Fortaleza?
3: Tinha o João Lucas, que foi pro Bragantino
1: agora. E tem
3: agora.
1: Aquele meia, um meia pequenininho que tinha ido pra fora e voltou pra cá. Foi da base Fortaleza, um branquinho.
0: Kaique,
1: não sei se ele ainda tá. No passado ele jogou a série A. Entrou meio, joga meio de ponta e meio de ala.
0: O nome começa com R.
1: É. Eu não sei se ele é cearense, mas ele foi da base do Fortaleza.
0: É,
1: né?
0: Eu sei.
1: Não, é outro nome. O que é que eu digo? O Glauber vai poder me atestar o que eu tô falando, que é o seguinte. Eu acho que até os anos 70, o nosso futebol tinha essa questão do futebol regionalista. Por quê? Porque não tinha tanto essa importação de atletas, né?
2: A forma de captação também era diferente,
1: né? A própria base, existia no máximo ali um juniores ou um aspirante. Não tinha essa questão de tantas categorias de base. Mas eu acho que os clássicos melhores e o nível melhor do futebol cearense foi nos anos 80 e 90. Por quê? Porque tínhamos jogadores, tínhamos condições financeiras de trazer jogadores expoentes dos times daqui do Nordeste e alguns que estavam já no final de carreira dos times do Sul. Por exemplo, Júlio César Ligueri. Ele veio pra cá, já estava no final, mas não era o...
0: Zé Mário teve por aqui.
1: O Cláudio Adão, Mirandinho que é daqui, mas voltou. Osmar, que foi campeão pelo Bahia. Então a gente conseguia trazer um Zé Eduardo, que era do Bahia, e trazer, por exemplo, o Cláudio Adão, que era do Flamengo e do Vasco. Então,
0: Assis Paraíba, lá da Paraíba, o Beijoca, lá da Bahia.
1: Então esse...
0: E o Ceará também exportou, porque...
1: Sim.
0: Não, mas na década de 60 saíram muitos jogadores daqui.
1: Teve Louro, teve o Canhoteiro, né?
0: Canhoteiro.
1: Então eu acho que esses 20 anos de 80, década de 80 e 20, foi o auge técnico dos nossos clássicos, porque tínhamos bons daqui, do futebol cearense, como Hamilton Melo, como os meninos do Lula, né, que chegaram foi o final desse processo, aquele jogador, o Louro do Fortaleza, que já veio nos anos 60 e 70, então 80 e 90 para mim foi o auge técnico, porque a gente tinha bons jogadores locais, trazíamos bons jogadores dos times nordestinos e ainda conseguia trazer um ou dois jogadores Flamengo, Corinthians, enfim, jogadores que tinham renome pra cá. Aí depois disso, aí a gente começou a ficar muito caro o futebol. Aí o futebol cearense passou a vivenciar de quê? De alguns jogadores de reserva, mediano, de Série A, mediano e Série A. Alguns jogadores que despontavam aqui no Nordeste, porque o jogador que desponta no Bahia não vem mais pro Ceará, ele vai ser vendido pro Corinthians e de lá pra Europa. E aí passamos a ter o quê? Um futebol tecnicamente inferior aos clássicos. Então eu acho que o que o seu colega aí perguntou, eu acho que nos anos 80 e 90, em termos técnicos de jogo bem jogado, eu acho que para mim foi o melhor que o Ceará teve, porque tinha aí os abnegados, né, os presidentes que botavam o dinheiro no bolso e traziam o craque da época.
0: Eu já contei uma história aqui, que uma

0: vez eu fui com o professor Adagildo Ferrer, que era diretor do Fortaleza, era muito amigo da minha mãe. E uma vez ele disse: Goba, eu tô indo lá no aeroporto, eu não queria ir só, não sei o quê, porque ele tava com problema de dirigir, ele tinha alguns problemas. E tu podia ir comigo? Eu digo, vou lhe acompanhar. E ele foi exatamente pegar um jogador, trouxe esse jogador, que eu não me lembro quem era esse jogador, mas trouxe esse jogador pro Fortaleza, entregou e ainda pagava o salário do cara no Fortaleza.
1: Pois é, então...
0: Como um diretor abnegado. E assim a gente teve muitos...
1: Sem contar, Glauber, que muita gente, muito torcedor achava que o jogador era daqui, porque já estava, muitos jogadores passavam mais tempo no clube, e como você falou, Guarani Sobral, eles absorviam essa topofilia, esse afeto, né? Esse afeto. Mas, por exemplo, Celso Gavião, ele não é cearense.
0: É, não. E tem um afeto.
1: Dimas Filgueiras, grande. Não é cearense. É. Então tinha muitos jogadores que se tornavam.
0: Dimas é carioca. E o Celso, assim como o Celso também.
1: Celso,
0: né?
1: Também. Então, você tinha jogadores que adquiriam quase um título de cidadão cearense. Pelo que faziam pro seu time, mas não
0: Celso,
1: era.
0: Celso Gavião é meu vizinho, mora na mesma rua.
1: Celso Gavião foi meu aluno, inclusive.
0: Ali na Itarema.
1: No supletivo. Celcinho, o filho dele, trabalhou conosco agora no Tirol. Celso Gavião, um grande jogador.
0: Deixa eu ver se tem algum participante aqui, que a gente gosta de colocar essa interatividade. Deixa eu ver aqui quem é.
1: Depois eu quero responder a pergunta.
2: Leandro de Pacajus, sou de Fortaleza.
0: Leandro José.
2: Em 74, que eu não tô lembrado. Ou foi em 74, ou em 73, 75, uns 3 anos. Era 3 turnos.
0: Eu vou, aumentar aqui a tua velocidade para ver se dá para a gente ouvir.
2: E esse tempo, a torcida de Fortaleza, esse Ceará, depois está tudo junto, tudo mesmo ônibus. O que acontece? Era união. Fortaleza vai ser campeão de na Ceará 3 vezes.
0: Era.
2: Aí foi para a final do segundo turno. O Ceará ganhou 2 turnos, né? O Ceará perdeu. Aí foi mais 2 jogos, só falei dois jogos do Ceará, só 2 jogos foi campeão. Logo o contrário. Foi. Com o gol do time do Fortaleza, foi até o Hamilton Rocha.
0: Tá legal. Aí falou do Hamilton Rocha aqui, eu tava tentando me lembrar. Teve também o Hamilton Rocha que veio de lá pra cá.
1: Ainda tinha as rasteiras, né? Jogava bem no ano, aí o outro levava, Hamilton Rocha, Hamilton Melo.
0: Dizem que o Dimas foi desse jeito.
1: Foi o Osmar, que eu falei aqui, veio pro Fortaleza, depois foi pro Ceará. O próprio Clodoaldo já chegou a jogar Ceará e ser campeão pra Ceará.
0: Teve muita história por aí.
3: Confusão grande.
0: O Ricardo lá do Meirelli disse que o Abel é português, a forma dele agir faz parte da cultura do futebol português. Eu não sei porque eu não acompanho o futebol português, mas eu acho que não é cultura, não, é... Existe uma coisa também, assim, esses treinadores que vêm de fora, eles vêm com uma certa carapaça de proteção, né?
1: Uma blindagem.
0: O português, então, esse é que vem mesmo, porque existe muita piada com o português, né? Não, não é verdade? É.
1: Aqui sim.
0: Então os caras já vêm com um ar de superioridade que, olha, não vem com negócio de piadinha pra mim não, que eu tô por aqui, pra rebater.
3: É? Aí acaba criando aquele papel, né? Assim, isso. De homem mau.
1: E é isso que eu pedi, que eu anotei aqui algumas coisas que vocês falaram e eu não consegui responder, que é o seguinte: até que ponto isso não é estratégia? Pode dar uma pressão na arbitragem, né? Pra, justamente para isso, para já de, olha, não venha não venha falando o que quer, que você ouve o que não quer.
4: Inclusive,
1: né?
4: A arbitragem desse clássico rei é totalmente cearense, né? Pela primeira vez na história.
1: Quem vai ser
0: o último jogo despedida do
4: Marcelo de Lima Henrique, vai Marcelo ser o último jogo.
1: Que não é cearense.
4: Que é carioca.
1: Que não é cearense. E tem mais moral do que o cearense tudinho aqui na arbitragem, né? É. Por exemplo, você perguntou para mim uma coisa, no começo, se... Por que será leva gol no começo? Por que será começa os jogos mal? Geralmente, Glauber, quando um time começa mal o primeiro tempo e o segundo tempo, tem duas explicações. Ou é o psicológico que não está bem, o time já entra com medo de perder, de errar e erra. Ou então um time que não tem equilíbrio, não tem padrão. Ele precisa, no decorrer do jogo, encontrar um jeito de jogar.
0: Você tá puxando, porque uma coisa puxa a outra.
1: E aí tem que saber isso. E às vezes junta as duas coisas. O time que não tem padrão termina ficando mais inseguro e com medo de jogar.
0: A sensação, eu até falei.
1: O Ceará tem altos e baixos no jogo. Tem 10 minutos que joga muito bem.
0: É
1: depois...
0: uma sensação ruim. Esse último jogo do Ceará, eu falei pra vocês.
1: Guaba, você assistia as lutas de boxe na época do Mike Tyson? Você assistia isso?
0: Assistia demais.
1: Pronto, aí eu lembro que chegou, eu nunca esqueci disso, aquela expressão queixo de vidro. Né? Que era o lutador que tinha um bom punch, mas não conseguia levar um murro que ele caía. Você lembra disso?
0: Mais.
1: O Ceará, assim, o Ceará desde.
0: Maguila
1: era assim. O Ceará desde a época do Moza sempre foi um time ofensivo.
0: O Maguila, torci muito por ele, viu?
1: Mas quando levava, pegava o maior.

0: Rapaz, o Rock...
1: Mas também
0: Rock,
1: quando batia...
0: O Holyfield deu uma nele que ele...
1: Se tremeu, foi.
0: Caiu se tremendo todinho.
1: Então,
0: mas a gente vai ter que ir para um intervalo ali, que esses 2 minutos ainda... Bom, então nesses
1: dois então eu acho que, foi, que o Ceará é queixo de vidro. Ele quando esse último gol que o jogador foi levando a bola, a defesa foi andando toda para trás e o cara chutou. Isso é o tipo do time que tem receio de fazer, não sabe o que fazer. Então, será...
2: Tipo assim, leva o gol e fica, meu Deus, e agora o que, é que eu vou fazer?
1: O Ceará é um queixo de vida, ele sabe atacar, mas ele não aguenta ser atacado. E o Fortaleza, que... como o meu amigo Betão disse, é um time mais equilibrado. Desde a época do antigo do treinador, ele já era... O atleta do Fortaleza não reclamava do Fortaleza perder muito, reclamava dele não ser... ganhar muito, ganhar muito.
2: E não ganhar bem, né?
1: Então o Carpini, ele deixou um time mais equilibrado. E o Altuori tem mais equilíbrio. O Ceará não. O Ceará tem queixo de vidro.
3: Eu acredito que, até pra, comprovando isso, essa falta de equilíbrio, é que o gol que o Ceará levou, o primeiro, né, que foi do Guilherme, que é, inclusive ele é meia atacante, ele passou, antes do cruzamento, a movimentação dele foi de... Ele passou nas costas do volante e ele entrou entre o Luizão e o...
1: E o lateral direito não fechou a frente dele, ficou atrás.
0: Não era o Sanches, não. Era o
1: lateral direito.
3: Brian Borges, desculpa.
1: Isso. Tanto que o Luizão olhou pra trás e olhou. Você tem que vir pra frente. Exato. O lateral nunca pode deixar perder a frente num lance desse, porque ele é a cobertura do zagueiro.
3: Exatamente. Né? E dentro dessa cobertura, ele conseguiu... Um jogador que ele tem 1,70. Isso. Ele subiu entre o Luizão e o Brian Borges e fez o gol de cabeça. Então, assim, eu acredito que isso mostra esse desequilíbrio aí do time do Daniel Paulista.
1: Será um time menos equilibrado.
3: Ele tem a fragilidade de ser um... A gente pode falar, na montagem de elenco, não tem laterais.
0: Aí é onde...
3: Que se mantém. E aí junta nervosismo, a situação do ano, dentro e fora de campo, porque isso afeta o campo, porque o Ceará não é só dentro de campo. E aí, montagem de elenco, você não consegue extrair dos seus jogadores mais veteranos, que tem qualidade. Ninguém vai falar que o Vina não tem, que o Richardson não tem, que o Luizão não tenha sido um bom zagueiro pelos anos que jogou no Mirassol e no Bahia. Não é esse o ponto. A questão é o equilíbrio. Você não consegue retirar de quem tem e você depende de quem teria o direito de oscilar, que é a base do Ceará, que se não fosse ela, o Ceará já estava ali junto com a América, com a Ponte. Isso são os dados. Porque a maioria dos gols de vitória e empate do Ceará são feitos pelos meninos da base.
0: No segundo tempo desse último jogo do Ceará, no segundo tempo, a posse de bola do Ceará foi enorme. Só que é uma posse de bola que é
1: infrutífera.
0: Não tem objetivo, não tem eficácia nenhuma. Ela pode até ser... Ela não tem efetividade, ela não tem...
3: Ela não quebra,
0: não
3: ela
0: tem
3: não
0: finalização,
3: entra na
0: não quebra. Não, ficaram. Porra pra trás, porra pro lado, porra pro outro lado, vira o jogo pro outro lado, volta
1: então,
0: de novo.
1: Um time que não sabe o que fazer pra atacar. E quando
0: aí
1: é atacado,
0: é
1: não
0: quem?
1: Sabe o que fazer do treinador.
0: Então, pronto.
1: A diretoria, assim, jogador
0: então
1: tem.
0: Então a torcida do Ceará, ela tá correta em achar que o treinador tá devendo.
1: Até porque
0: não
1: tem...
0: vou dizer que ele tinha que sair, não.
1: Até porque
0: mas
1: na Série
0: tá devendo.
1: B tem times do mesmo nível do Ceará, muito melhor colocado, muito melhor organizado que o Ceará. Então não é só a questão de jogador, porque não tem nenhum grande time na Série B. Por que é que outros são mais organizados? Eu acho que o Ceará errou nos dois treinadores esse ano.
0: O José Maria, lá de Tururu, mas mora aqui na Vila Manuel Sátiro, ele pergunta se o Saulo Mineiro joga hoje. Acho que não joga, não, né?
3: Não,
2: ele tá regularizado, tá disponível.
3: Deve ficar no banco de reservas, acredito eu.
2: Mas é?
1: Porque na semana teve um negócio que o Ceará não podia registrar, né?
3: Foi derrubado.
1: Aí foi, né?
2: O STJD...
0: porque não é lá, né?
1: É uma boa contratação.
0: Lá no Campeonato Brasileiro, eu não entendia.
2: Igual, Ber, na volta do intervalo, eu vou trazer esses recortes que o Betão até começou, sobre os dados, as informações de um treinador e do outro, né? Que o autor assumiu um mês depois.
3: Só não, cuidado pra não perguntar pro autor, viu?
2: Não. Sem perguntas pra ele,
3: não,
2: né?
3: Porque o recorde foi tão simples, né? Foi só falar, não, foi só a primeira vitória desde que você chegou em casa.
2: Eu acho que isso ele até vai gostar, porque assim, ele tem um salto positivo, né? Em relação ao técnico adversário, que assumiu um mês antes e o autor já tá entregando mais resultado.
0: Eu acho que o autor, ele tá num nível bem superior àquilo que os nossos times hoje estão merecendo.
1: Concordo. E eu acho que foi um acerto falta de ter trazido ele.
0: Eu acho também. Deixa a gente ir ali beber um águazinho. O Fabiano tá olhando pra mim ali com a cara de pidão. Vai, Fabiano. Daqui a pouco a gente volta.

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0: 46 minutinhos. O tempo tá passando. Aí me lembrei agora do Carlos Fred, ele fazia.
1: Que foi?
0: É, a bola corre com o tempo. Era legal demais você ouvir os narradores esportivos da antiga quando faziam os enfeites, né, na dicção, em todo canto. E ele tinha uma mania que quando ele fazia isso daí, quem tivesse perto dele, ele ficava cutucando. Aí ele ficava cutucando a gente, para o Carlos Fred, é. A bola corre e ficava com o tempo. Como quem diz assim, presta atenção nisso, assim, que eu tô voltando. Cara, ele era um cara da nossa crônica que eu convivi, porque tem aqueles que a gente gosta por estima.
2: Pra mim era o mais preparado de todos.
0: Mas tem aqueles que você aprendeu a gostar pela capacidade que o cara tinha. Ele era um baita do narrador, um baita do analista, entendia muito de samba também.
2: Sim, ele era só de carnaval.
0: É, ele, de olho fechado, ele conseguia enxergar muita coisa. Eu digo isso, sabe por quê? Que eu convivi com
2: o Carlos Fred. Era o plantonista, porque a memória dele, era, ele sabia era tudo.
0: Espetacular. Era. Eu convivi com o Carlos Fred na pior fase dele em termos de enxergar. Antes dele fazer uma operação, porque ele era muito diabético e tinha medo de fazer a operação de colocar a lente, né? E ficar cego, né? E então, alguns jogos, eu fiz alguns jogos com ele, eu me lembro de um que a gente foi fazer lá no...

0: no PC, que teve alguns jogos na época que o Castelão tava fechado, o PV também, o Fortaleza jogou no PC, e eu não me lembro qual era o jogo, mas era um jogo do Fortaleza com um outro time, e ele do meu lado aqui, aí teve, ele foi e disse assim, tava eu, ele, o Marombado, e tinha um repórter que eu não me lembro quem é, lá pela Rádio Clube. Aí ele disse assim, Guava, é o seguinte, eu só tô enxergando o vulto, eu não sei quem é o jogador. Então eu vou aqui na base do pelo posicionamento e pelo vulto da pessoa, como era de tarde, o jogo que não tinha iluminação lá, era mais tranquilo até para ele tentar, mais perto também. Aí ele ficava, quando ele não sabia que era o jogador, ele cutucava. Aí eu dizia aqui, né, baixinho para ele e ele narrando. Cara, era espetáculo. Ninguém se tocava. Você podia ouvir ali, jurava que ele estava enxergando mesmo. E ele não estava enxergando os jogadores. Um baita do, do narrador, viu? E aí tem muita gente, assim como o Júlio Salles, como o Sérgio Pinheiro, como esse pessoal, o Alan Neto, esse pessoal.
1: E o Fred, quando narrava jogos do Ceará, que era mais difícil, porque eles geralmente faziam jogos de Fortaleza, e ele dos torcedores de Fortaleza, ele era o mais imparcial, ele vibrava o gol do Ceará como se fosse normalmente, porque às vezes a gente via os narradores mais de um time do que do outro, sabia, né? Fazer mais festa, ele não.
0: Ele sabia que eu torcia Ceará, e quando o Ceará fazia um gol, ele ficava vibrando, aí ele cutucava assim, me balançava.
1: Ele achava bom a sua alegria, né?
0: Ele gostava que eu me entusiasmasse ali, né? Mas é um pouquinho pra matar a saudade desse povo que já foi. Pode ser que um dia desse alguém se lembre de mim.
1: Boas lembranças por aqui. E válidas.
0: Deixa eu ver aqui se tem alguém aqui falando da gente, ou bem, ou de bem ou de mal. Vamos lá, deixa eu ver isso aqui. Tô ligado em vocês, é o Ricardão. Alô, Ricardão, lá do Hospital Infantil Albert Seib. Ricardão não perde uma. Aí, mas aqui
1: minha esposa, que... minha esposa trabalha lá, Albert Seib, na parte da farmácia.
0: Olha aí. Aqui tem o Costa que mandou uma mensagem aqui. Vou botar, viu, Costa? Cuidado.
2: Valber Encarnado. Joguei seleção de Aracati, 1975.
0: Foi.
2: Joguei com o chinês Karatê. E o goleiro Satanás. Que é Costa do Mar Retranando. Sou filho de Capuí, na cidade de Capuí. Me chamava lá na seleção da Aracati de Louro Fera, lateral direito.
0: Olha aí.
2: Mora aqui no Altranando.
0: Valeu, cara. Obrigado. Aqui tá como Costa, né? Mas é interessante. Muita gente. Acho que o Ceará começou a cair quando o Moza tentou desmontar o time, punindo os jogadores, e piorou quando o Batatais assumiu. E não teve pulso e nem competência. O Daniel Paulista entrou pedindo, perdido, e continuou porque toda partida muda o esquema tático. E tudo isso faz com que os jogadores fiquem confusos. É o Ricardo do Meirelles.
1: Eu só não
0: faz
1: concordo sentido. Muito com o Balanês.
3: Foi mal. Faz sentido, assim, em certo ponto, para o jogador assimilar a função dele. Será que eles, né, nessa mudança o tempo todo...
0: Ah, mas tem tanto jogador aí passado na casca do alho, como o próprio Vina e tudo. Eu não sei, às vezes o futebol é difícil da gente entender. Como é que um jogador, ele se indispõe com o restante do seu grupo ali, né? Por exemplo, eu não vou dizer que foi isso que aconteceu, porque eu não tenho certeza. Mas o Pedro Henrique. Que levou o Pedro Henrique, por exemplo, de repente querer sair do Ceará? Se ele foi que levou, por exemplo, o Pedro Raul para o Ceará, ele tinha essa condição de estar ali num grupo e de absorver esse afeto pelo time do Ceará e de repente não presta mais?
1: Ele, o Vina e, se não me engano, o Richards fizeram uma coletiva numa segunda-feira, defendendo o Moza, e depois foram tirados porque estavam querendo derrubar o cara, né? Enfim, realmente foi muito conturbado. Eu só não concordo com o nosso torcedor aí sobre o Batatais. Olha, o Batatais entrou como um quebra-galho até vir alguém.
0: Um Severino.
1: É muito difícil um treinador desse, ele conseguir dizer, olha, você não vai, você vai ficar, você vai sair, não quero você. Porque não é ele que vai continuar o trabalho.
4: Ele não tem essa autonomia.
1: Entendeu? Então, o máximo que ele fazia ali era tampar um buraco, claro, dentro do que ele podia trabalhar, fazer alguma coisa, e acho que até o aproveitamento dele foi dentro da média dos outros, né? Mas o Daniel já era para ter feito um trabalho melhor. E aí eu digo o seguinte... O Ceará tá lá embaixo. Aí no jogo passado eu vi alguns comentaristas, até colegas nossos que fazem também nas redes sociais, comentando que o Daniel errou em botar o time muito pra cima, com Vina, com não sei quem, não sei quem. Aí eu disse assim, olha, Um dos problemas

0: de um time que está lá embaixo é porque tem dificuldade de ganhar, né? Tá lá embaixo é porque não tá ganhando tanto. E às vezes o treinador quer tirar de baixo querendo fazer o time ganhar antes de fazer o time não perder.
1: É.
0: Então ele quer botar o time para cima, onde o time dele tem dificuldade defensiva. Então, o que é que se deve fazer? Olha o Floresta aí. O Floresta, ele segura o time, fica lá embaixo, joga no contra-ataque e tá fazendo um bom trabalho. Então, eu acho que o problema do
1: Como
0: Ceará...
1: é o nome do treinador?
2: Leston Júnior.
0: Leston.
1: O Leston.
2: Que é a segunda passagem.
1: Você tava me falando que o Leston, ele tem uma característica de trabalho muito parecida com o Dimas, né?
0: Um time mais que a gente, pessoal, isso que é competitivo, mas é mais retranqueiro. Um time que forma uma retranca muito forte.
2: Mas o próprio Leston, na primeira passagem dele do Floresta, não tinha um time tão tão com as linhas baixas. Ele tinha um time que ele mordia mais em cima e tentava também.
1: Eu acho legal esses linha baixa, mordia em cima, cai pelas beiradas.
0: E aí, igual, eu vou falar aqui o que a gente comentou aqui naquele programa da seleção. Lembra quem estava aqui? Lembro. Qual é a característica, qual a identidade que a seleção tinha? A seleção não era uma seleção que ficava com a bola, como a Espanha, era uma seleção que marcava forte, como, sei lá, como os Estados Unidos. Não tinha identidade. E o Fortaleza, desde o começo do ano, é aquele time que perde com dificuldade e vai fazendo seus pontinhos, 1-0, 2-1, e se mantém assim.
2: Tanto que o único choque de realidade foi a primeira rodada contra o Botafogo.
1: Isso. 4-0.
2: Foi o 4-0 e que... não... até aí eu, na época, eu lembro que criticaram o Carpini porque ele falou num tom de isso não define o campeonato, isso. E que realmente não definiria, porque é muito cedo.
0: Sim.
2: E hoje o Botafogo é o contrário, né? O Botafogo tá no mesmo grupo do Ceará.
0: Até porque quando acabam o Cearense e começa o Brasileiro, o time tem uma queda de rendimento porque eles fizeram uma pré-temporada pra chegar até ali. E depois volta a melhorar.
2: E
0: então,
2: o nível sobe, né?
0: O Ceará hoje não tem o padrão. O que é que o Daniel fez? O Daniel formou um time, rapaz, eu vou fazer um time defensivo, que deixa a bola com o adversário, que a torcida às vezes não quer, mas se você tem um padrão e faz bem aquele padrão, você está cumprindo a sua obrigação. Se você não levar gol e ganha de 1-0 todos os jogos, você classifica para a Série A. Então o Ceará não tem esse padrão, eu acho que o Daniel não conseguiu trazer. E aí quando você tem um jogo hoje com o Fortaleza, você perguntou no comecinho lá, a gente falou, será vai para cima, vai tocar a bola, vai ficar embaixo, quem que vai dominar o Fortaleza? Então é mais fácil o Fortaleza hoje ficar com a bola ou o Ceará? Que tipo de padrão o Ceará tem? Então o Daniel Paulista, ele não conseguiu dar essa identidade. Tanto que o Mel, que às vezes é titular, às vezes é reserva. O Vina, às vezes, entra como falso 9, às vezes entra como... Então a gente não veio ainda no
1: ele
0: Ceará.
1: Ele tirou todo mundo do ataque no último jogo, deixou o Vina.
0: E teve cansado. E teve também uma má sorte. Por quê? Porque ele perdeu o Luiz Otávio, que já estava aqui, né? Porque se lesionou. E o Luizão, que pra mim, esses dois jogadores são excelentes zagueiros. Há vários anos que eu já tinha indicado esses jogadores para o futebol cearense, né? Falando, comentado sobre eles. Eu acho que os dois, ganhando condição física, jogando junto mais vezes, eles é uma zaga muito forte, porque um joga do lado direito, outro pelo lado esquerdo, os dois são muito altos e muito bons na bola aérea ofensiva.
1: O Luizão é muito bom na bola
0: aérea. Bom na bola aérea ofensiva, só que eles machucaram, né? O Luizão veio, machucou e voltou agora.
2: O Luiz Otávio, ele tem tido, infelizmente, nos últimos anos, duas lesões graves de joelho e é um jogador mais veterano.
0: E a idade dificulta, né?
2: Então eu acredito que só não seja titular pela minutagem, que eu acredito que fisicamente deve ter uma
0: limitação. E eu já teria feito isso, eu já teria colocado o seguinte, meus dois zagueiros são esses aqui, vou botar dois garotos aqui para correr na frente deles. É. Por quê? Porque pelo menos uma coisa eu ganho, que é a bola aérea, defensiva e ofensiva.
2: Né?
0: Eu acho que o Carpini...
1: tomou muito gol bola aérea.
0: Então é isso que eu acho que o Carpini deve fazer... você trabalha com empresa, igual quando você vai entrar numa empresa e você vai... tentar melhorar aquela empresa, você não vai começar pelo lucro, você vai começar assim, onde é que tá dando prejuízo?
1: Onde é que tá dando errado?
0: Tá dando errado, então vamos ajeitar o que tá errado, nem que a gente faça só uma coisa certa, mas vamos fazer certo essa coisa. O Ceará não tem isso, o Ceará não conseguiu até hoje fazer nada certo. Como você disse, os garotos conseguem, mas os garotos agora passaram agora vários jogos sem jogar tão bem, por quê? Porque é normal deles. Eles não podem ser a solução. Então, pra mim, o Daniel Paulista é o principal responsável pelo jogo será não ter melhorado ainda.
3: Só complementando aqui a fala dele, né? Desse recorte de números, né? O Daniel, ele assumiu o Ceará no final de junho, certo? E 4 vitórias. Ok, o mesmo número aí do Paulo Autori. Só que o Paulo Autori já só assumiu Fortaleza
2: mês passado.
3: No começo de agosto.
2: É.
3: Dia 2 de agosto. E aí, outra coisa, eu tava pesquisando também.

0: Os placares do Fortaleza era tudo nessa faixa. De 1-1, 0-0. 2-1. Só teve um jogo que foi 2-0. Foi com o Criciúma. Mas todos os outros eram assim, 1-1, 0-0. Então faz sentido isso que ele fala, né? Assim, de segurar mais o time e tentar mesmo só ali os 3 pontos, fazer o básico para tentar segurar resultado. E aí ele só teve uma derrota.
1: E entra na montagem do elenco. Eu acho que o Carpini, ele montou um elenco para ter esse tipo de jogo. Um jogo mais precavido, mais forte. Tanto Fortaleza, eu lembro que no começo do ano, era um time muito viril. Pegava forte, os Rolling Fodder batia pesado.
2: Rapaz, daquele Sacha quando
1: o Sacha é aquele outro que acho que até saiu. É Pierre? Não, Pierre?
3: Não, o Pierre tava no banco, inclusive, porque ele é um jogador mais de passe, não é?
1: Tão não, não é o Pierre. Era outro volante que jogava junto com o Sacha no começo do ano. Não sei se ele
3: sabe.
1: Não, era
3: o Ronald.
1: Eu sei que ele, então o Carpini, ele trouxe jogadores com essa característica. Então hoje o time ainda tem um pouco dessa herança do Carpini. É como o Leston, no começo do ano, eu lembro que a gente foi acompanhar o Campeonato Cearense, que eu já estava no Tirol, só que era profissional, né? Então eu estava só na base, ia ver os jogos. Quando a gente viu o time do Floresta, igual, o Menotti tinha 1,85m, jogadores de fora, muito alto, muito forte.
2: Eu vi ontem, inclusive, o Floresta, eu observei isso. Alguns jogadores muito altos.
1: Muito altos, muito fortes. E aí o que é que acontece? Você vai jogar na Série C. Às vezes o campo não é aquele campo tão grande, tão bom. Então a bola aérea é muito importante. Aí ele traz 10 jogadores fisicamente muito fortes para dentro do seu campo, é difícil. É difícil. O próprio Ferroviário esse ano, se você observar, o Ferroviário montou um time competitivo esse ano porque jogadores muito grandes, muito fortes, rápidos, né? O Lucas Black, um jogador muito bom, o lateral direito. Parece que ele foi vendido para o Oriente Médio.
2: Pensei que ele ia
1: para o
2: Ceará, rapaz.
1: Ele foi para a Ásia. E devia ser, então, esse tipo de montagem de elenco é importante. O Ceará não montou um elenco, já que é a base que está jogando.
0: Agora, falar em montagem de elenco, me surpreendeu as contratações do Fortaleza essa semana. Dos 2 jogadores acima dos 30 anos e que já estavam parados há algum tempo.
2: Quem são?
3: Chico da Costa e o Jailson.
0: E o Jailson. Chico da Costa,
2: eu vi, ele fez um gol contra o Ceará aqui, jogando pelo
1: Mirassol. Eu lembro mais do Jailson.
3: O Jailson, eu acredito que assim, são duas contratações.
1: Acho que tem um dedinho do Paulo Truoro, né? Talvez trazer um pessoal mais
2: lá, né? Ele tava lá.
1: Calejado, né?
3: O que acontece? Eu vou falar mais do Jailson, né? O Jailson é um jogador que, quando tava no Grêmio e no Palmeiras, né? No Grêmio ele foi mais volante, no Palmeiras ele passou com o Abel Ferreira a jogar de zagueiro também, com mais qualidade de saída. Então eu acredito que no Fortaleza, até pelo tempo que ele tá parado, ele venha para jogar como zagueiro. Inclusive ele na entrevista de apresentação
1: talvez um
3: dele,
1: terceiro zagueiro.
3: Ele falou isso e aí, por qualidade de futebol que ele já apresentou na carreira, se ele se manter saudável, eu acredito que quem perca a vaga... Num esquema de 3 zagueiros possa ser, entre aí ou um Gasal, que é os jogadores, abre aspas, menos técnicos.
1: Isso, o Paulo Troia, ele gosta de jogadores zagueiros mais técnicos.
3: Então assim, eu acredito que isso, ou o próprio, porque o Cardona já joga pelo lado esquerdo e o, né, então já é uma, não é todo time que tem um zagueiro canhoto. Agora, o Chico da Costa, eu não sei se... Os dois devem ser relacionados, talvez, para o jogo de hoje. Eu acredito que mais o Chico da Costa do que o Jailson, porque o Jailson está retomando a forma
0: física. Essa
3: é a
0: minha dúvida. Se eles não estavam jogando, ok, eles já estão regularizados, aptos a jogar.
3: O Chico da Costa só não estava sendo relacionado.
0: Mas sem condição de jogo, será?
3: Eu acredito que o Chico da Costa, ele tem mais condições
1: mais chances de entrar.
3: Porque ele não estava sendo... relacionado pelo...
1: Mas estava treinando
3: com o elenco do Cruzeiro normalmente. Uhum. E ele joga nos últimos um ano e meio Série A. Uhum. Eu acredito que ele entre já seja uma adição mais... Assim, eu não acredito que o Alto Orivá, até pelo que ele falou na última entrevista, que falaram do Militello, da falta de rendimento, porque o Militello se posiciona muito bem, tem uma noção muito boa de posicionamento, mas ele se encontra com a bola. O problema é que ele não está finalizando, isso tem que sido alvo de questionamento.
0: E o Jailson?
3: zagueiro ou volante.
0: Mas sem jogar.
3: Não, eu acredito passado. Que...
0: E eu não outra coisa também que eu não entendi, porque são 38 rodadas. A gente tá na 28ª, faltam 10 jogos pra acabar. Aí traz um jogador acima dos 30 que não tava jogando.
1: É, eu acho que o autor tá apostando no que o Fortaleza apostou nele. Trazer alguém mais experiente, que né? Não é reta. Porque a gente não pode

0: esquecer, pessoal, que esse ano nós teremos um mata-mata. Não é verdade? É, a não ser que...
1: Exatamente.
0: E o mata-mata, o jogador experiente, conta muito.
2: Deixa eu ir ali para mais um intervalozinho, só mandar um alô aqui, que está ligado no programa, é o Otacílio, lá de Umirim, mandando um abraço pro Jurani Parente, e que ele é muito fã. Tá legal, Otacílio? O Jurani tá em São Paulo, tá ouvindo o programa e deve estar curtindo lá, assim como você curtindo aí também direto de Umirim. Daqui a pouco a gente volta, é só uns 45 minutos de intervalo.

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0: muita vontade, já matando a saudade aqui agora, do Alberto Damasceno. O cara que mais mandou jogador pra fora do país.
1: Eu fui o último treinador campeão pelo América, pro Mequinha.
0: Mas era Alberto Damasceno?
1: Não, já, ele já tinha arrendado o time pra outro arrendatário.
0: É, outro era, arrendatário. Era um arrendava pro outro, né?
1: Foi ficar na terceira divisão.
0: Mas o Alberto, ele era torcedor do Ceará.
1: E foi professor do filho dele, o Paulo Damasceno.
0: É. Mas ele tinha umas características assim, folclóricas, e a gente tava comentando aqui. Foi um dos caras que mais vendeu jogador pra fora do país, pra fora do estado, pra fora do país, que eu tenha conhecido.
1: Se fosse hoje, estava milionário, como a gente, né? Sim,
0: como a gente, né? Mas se fosse hoje também, ele não ia enganar muito com
1: ele.
0: Fica pra nós, né?
1: É.
0: Falando no bom sentido, é, né? Isso. Porque assim, não tinha rede social como a gente tinha hoje. É.
1: As curvas eram menos, apareciam menos.
0: Ele passava ali, o cara tinha um porte atlético e dizia, esse daqui é bom pra ser jogador. Bora, menino, tu quer ganhar alguma coisa? Vamos ali. Veste a camisa, bate uma foto. E mandava. São os folclores, né, do nosso futebol, que às vezes no bastidor aqui a gente fica conversando. Olha, eu tenho uma pergunta pra Neuza, que ela, como observadora, como analista, comentarista, pra quem gosta de futebol e acompanha o futebol de perto como ela acompanha, e ela tem na outra função dela que trabalha com a psicologia, teria como dar assim, essa informação para algumas pessoas que estão

0: perguntando aqui. Os jogadores formados na base, que estão sendo colocados para jogar e muitas vezes até como titular. Aí eu vou falar mais do Ceará nesse sentido, porque o Fortaleza até nem tem tido muitos jogadores de base sendo colocados para jogar nesse exato momento, não, né? Você acha que como é que fica o aspecto psicológico desses jogadores? Porque eu me lembro que o Pulga, assim como o Sanches, já deu declaração como torcedor do Ceará, sempre de querer enfrentar o time do Fortaleza. Não só como jogador, mas por ser torcedor do time do Ceará.
1: Eric, porque é dúvida velha,
0: né? Pois é. Quanto isso pode colaborar ou não para a formação desses jogadores, já que eles estão ainda também em formação mesmo?
2: Pelo fato de estar ainda em formação, pode faltar, às vezes, alguma experiência de como agir ou reagir num jogo assim.
0: Numa situação,
2: tenso,
0: né?
2: Sob pressão e tudo. Mas eu acho que também é muito determinante no fator de motivacional, né? Porque se for um jogador mesmo assim da casa, não só da base, mas da região, é um fator motivador, porque como vocês falaram antes, ele tem ali os amigos do bairro, então assim, ele quer honrar, né, o clube, a camisa... E ele quer mostrar serviço.
1: O Caio, do Ceará, o da base, ele é do Vila Velha também, no mesmo projeto que saiu o Eric Pug e o Renê do Vitória. Foram nossos atletas também, né?
3: Inclusive o Renê, não, até fazer um comentário, se a gente vai falar de visão, o Renê se destacava no Tirol e há muito tempo. Passou pelo Fortaleza, se eu não me engano.
1: Não, o Renê não.
3: Eu digo, tipo,
1: o Eric Pulga passou pelo Fortaleza.
3: O Eric Pulga, perdão, troquei.
1: O Rogério Ceni gostava dele, só que foi a época da pandemia, e aí ele também teve uma lesão de ombro, aí terminou não sendo o Rogério, foi embora e foi
0: hoje,
1: aproveitar.
0: E hoje o Rogério foi lá e trouxe ele de volta,
1: é isso,
0: né?
1: Mesmo.
3: Volte aqui, meu amigo.
0: Pro meu lado, vem pro meu lado.
1: E os dois foram oferecidos, quando eu era o treinador deles na base sub-20, o Eric Pulga, nós fomos à semifinal, perdendo pro Fortaleza, ele foi o melhor da partida. E o Renê, ele foi comigo vice-campeão cearense e foi campeão cearense no outro ano, em cima do Ceará. Ele foi vice-artilheiro do campeonato, o artilheiro foi o Pablo, que era um atacante que o Ceará tinha sub-20. Bom finalizador, não sei porque esse menino não chegou ao profissional.
3: O Pablo, se não me engano, foi pro Londrina depois.
1: Não sei. Ele é profissional, não sei se foi no Ceará. Então, eles foram na época, não tinham agentes, não tinham empresários.
0: Que jogou uma partida pelo Ceará.
1: E foram oferecidos. Olha, esse pessoal aí terminou o Ceará, falei, não querendo. Aí depois ficaram ricos e caros, quiseram, né?
2: Pois é, então imagina, um atleta lá do Vila Velha, o quanto que ele quer honrar a camisa do time dele, a cidade dele, e é uma vitrine para ele, então ele quer mostrar serviço, eu acho que é um grande fator motivacional.
0: Tá certo, deixa eu ver aqui quem tá mandando mensagem aqui, o Carleudo. Carleudo, vamos ver o que é que tu manda aqui para nós.
4: Muito boa tarde, Glauber, boa tarde a todos vocês aí da bancada. Aqui é o poeta Antônio Carleiro de Mombaça. Eu torço pelo futebol cearense com muito entusiasmo, lamento pela situação que o Ceará vem passando, mais ainda, mas também pelo Fortaleza, o patamar que esteve para o que está hoje, pode ser que retorne a um lugar melhor. Mas eu quero mandar aí uma boa tarde para Inês Cabral, que eu considero ela como a rainha do rádio brasileiro. Em quase todas as emissoras famosas do país, eu tive a oportunidade de escutá-la. Enfim, quero mandar um abraço a vocês e lembrar que eu sinto tanta saudade de alguns jogadores que já se foram, que eu não sei onde estão, tanto do Ceará quanto do Fortaleza, do Ferroviário. Cadê aquele Viegas, hein, que era do Fortaleza? E tantos outros. Josué, onde é que está? Um abraço a vocês, parabéns pelo programa.
0: Tá, rapaz, eu vou botar aqui já o áudio da nossa amiga Inês Cabral. Eu vou transferir aqui para botar. Ela sempre falou, o torcedor e o ouvinte acabou de falar no nome dela. E eu já tinha mandado um abraço para ela. Ela mandou um áudio aqui. Deixa eu ver se dá para ouvir aqui o áudio dela. Tá aqui, vamos ouvir. Alô, Inês Cabral, boa tarde.
5: Boa tarde, querido Glauber Calato.
0: Boa tarde.
5: E convidados. O carinho de sempre e a nação alvinegra. Parabenizar o Celso Silva, Glauber Calado. Tá aniversariando hoje.
0: O homem da cidade 2000.
5: Ele trabalhou muitos anos aí no sistema Verdes Mares.
0: Foi.
5: Na cidade 2000, está aniversariando. E a dona Marluce Campos, que é a genitora do Quimio Campos, repórter,

0: bairro do Montese. E a todos, sinceros parabéns de todos nós.
1: Que bom.
0: Um alôzinho para nossos nome e parente, a Sandra, meu sobrinho Rodrigo Cabral Moreira, e assim, a neta Fidelis, lá no Conjunto José Walter, Laudeni Mendes e o Dudu em Maranguape. Tá, Inês legal. Cabral, Alvinegra, com orgulho, amor e sempre. Boa tarde.
1: Boa tarde, Inêsinha. Inês é a bacharel da mulherada lá do Ceará, né? Na diretoria do Ceará, ela faz parte do movimento de mulheres, né, que são diretoras e que torcem Ceará e que fazem uma movimentação muito grande. A gente admira. Olha, tem muita gente, às vezes, que critica, sabe? Ah, não, porque quer aparecer, quer não sei o quê. Gosta de ficar falando. Mas a Inês é respeitada no Brasil todo. Ela fala na Rádio Nacional. Ela fala na Rádio Globo. Ela fala na Rádio Tupi. Ela fala, olha, na Rádio Bandeirantes. Onde você, às vezes, de madrugada... Eu tô ali, a Inês participando, falando alguma coisa e sempre falando de bem. Eu nunca vi ela falando de mal, de forma nenhuma, do nosso futebol. De forma nenhuma, muito pelo contrário. Ela sempre defendendo o nosso futebol. Independente, como ela mesmo fala, de classe, de cor e de opção de gosto. Independente disso. Então, mais uma vez, abraço para você,
2: e
1: viu,
2: e sem contar que sempre valorizou muito os radialistas cearenses.
1: Sempre demais. Então, ela tem um arquivo lá de
2: deveria aniversariantes. Já, deveria ter
1: até das mulheres dos radialistas.
2: É, acho que, até aí a PCDEC, que você é um dos diretores aí, pode até fazer homenagem, porque poucas pessoas elogiam tanto.
1: A gente já fez. Inclusive, ela Cabral, faz parte, né, lá da PCDEC. Ela já foi homenageada lá também.
2: Muito gentil.
1: Nós temos algumas mulheres lá na PCDEC, que são pioneiras. A Patrícia Castro, por exemplo. Patrícia Castro é uma das pioneiras como mulher aqui no estado do Ceará a fazer parte da PCDEC. Não que a PCDEC não tenha tido outras mulheres antes, assim, mas com o destaque que a Patrícia, ela e o esposo dela, o Jaime Sena.
3: E que tem, voz a Patrícia, hein?
1: Né? A Patrícia é
2: casal da melhor qualidade, da FCF-TV.
1: E outra coisa, muito humilde.
2: Muito simples, muito trabalhadores.
1: No primeiro congresso, o primeiro encontro que teve de cronista, que eles participaram pela PCDEC, eu estava no encontro, já era diretor da PCDEC, e eles, com aquela humildade deles, rapaz, igual a gente tem um projeto, era do... como era, meu Deus? JP Esporte, que era Jaime e Patrícia, né? JP Esporte. Qual, rapaz, eu tô com esse projeto aqui, o que é que você acha, não sei o quê, de vir participar com a gente, de ouvir a opinião do que é que a gente
2: senti
1: achava.
2: Senti muita falta deles transmitirem a Patrícia já pela FCF-TV os campeonatos da base esse ano, eles focaram mais no profissional.
1: Eu não sei, aí já é uma outra questão, já é uma questão mercadológica também, né? Que aí tem que ter apoio, né, da federação, etc, etc. Mas vamos em frente aqui, boa tarde, Gualbi, e a todos da mesa. O programa com você é melhor do que do com Jurani. Rapaz, diga isso não, Marco. É assim não, rapaz. O Jurani parente não dá essa oportunidade pra gente mandar mensagem.
4: Fala baixo.
1: Ei, macho. Diz isso não, senão ele me tira do ar também. não, aqui cada um tem seu estilo, né? Eu gosto de ouvir... serve como termômetro até, porque tem gente que manda mensagem elogiando. Ah, Fabiano, deixa disso. Às vezes manda mensagem elogiando, mas às vezes também teve uma vez que me esculhambou aí. Eu de leve assim dei uma patada nele também. Vamos lá, deixa eu ver se tem mais aqui. O Eudes Gomes.
3: É difícil, né, agradar gregos e troianos.
2: Você lembra que teve uma vez, o cara falava que ia dizer, ele tinha um bichinho do Han-Han na garganta, você lembra?
1: É o lá de Goiás. Cadê ele? Não mandou nenhuma mensagem ainda. Deixa eu ver aqui. O Eudes Gomes está mandando uma mensagem também. Vou ouvir seu áudio aqui, viu, Eudes? Vamos ouvir. Vixe, tem um pilão.
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2: Fortaleza. Fabiano já gravou essa chamada, hein, Fabiano?
1: Rapaz, Eudes, aí, Fabiano.

0: Se cuida, viu, Galvão?
1: Fabiano, quem é que narra hoje aqui pela Verdinha? É o peso pesado?
2: Liuê Góes.
1: Ah, rapaz, não acredito não. Pense num caba pra narrar bem esse Liuê Góes. Eu acho que o Liuê, ele é lá do Aquiraz ali, né? Daquela região.
3: Ah, eu já.
1: Parece que é. Quando ele chegar por aí, se a gente tiver no ar aqui, ainda dá tempo pra gente conversar com ele, a gente conversa. Mas é um cara que tem um vozeirão também bacana e uma narração marcante, viu? Tem tudo pra dar certo. Aliás, já deu certo.
0: Já tá dando certo, né?
1: É, já tá dando certo. Deixa eu ver aqui se tem mais uma pessoa aqui. Deixa eu ver quem é esse. Deixa eu ver quem é esse aqui. Que hora mandou? Foi hoje, às 14h17.
4: O programa do Walter Calado é que ele parece muito com o Emanuel Magalhães. Ele dá oportunidade para todos falarem, principalmente aos torcedores do Fortaleza e alguns do torcedor do Ceará. Boa tarde a todos, parabéns pelo programa.
1: É todo mundo, mas a diferença de mim é que ele é shake, eu não sou. Mas eu ouvia também, Emanuel Magalhães também era uma figura folclórica. Era uma figura folclórica também no nosso rádio. Existem alguns personagens.
5: Eu ouvi, era muito engraçado. É muito legal.
1: Existem alguns personagens, assim, independente como a Inês, nesse tanto eu falei dela, assim, de religião, de classe, de coisa de time, de futebol, independente disso. Alguns personagens que a gente tinha interesse em ouvir. O Emanuel era um desses que eu tinha interesse em ouvir. Às vezes ele começava a passar do ponto, né? Esculhambava demais, aí passava do ponto.
5: E fazia parte da proposta, né?
1: Mas
5: programa de torcedor,
1: Oswaldo,
5: né?
1: É, o próprio Oswaldazinho era desse jeito também. Quando eu comecei a ouvir o Oswaldazinho, ainda era na antiga Rádio Dragão do Mar, você não era nem nascido ainda.
5: O programa do que torcedor será, do Ayrton Martins, que eu gostava, era um cara que falava bem.
1: Era
5: tinha
1: outro também.
5: Era outro.
1: Que extrapolou também.
5: É outra proposta.
0: O grande problema. Ele é desse tempo.
1: O grande problema de alguns profissionais é que são profissionais, né? Não resta dúvida. Mas que muitas vezes extrapolaram a questão do profissional radialista com a questão do torcedor radialista, né? Porque aí esses programas passaram a ser muito 100% de torcedor e pouco 100%, 0% de imparcialidade, né? Eram muito parciais. Então, isso daí é ruim. É bom, por um lado, porque ele tem o acompanhamento direto da torcida na qual ele é simpatizando, mas por outro lado é ruim, porque fica mais restrito ali em termos de quando ele quiser participar em uma outra emissora, em algum outro canto. Mas fica, valeu aí pela sua manifestação. Obrigado aí pela atenção, tá legal? Eu acho que tem mais algumas mensagens aqui, deixa eu ver pra gente dar uma geral logo.
5: E você falou aí, como eu já fiz programas aqui com você e com o Jurani, a diferença é essa. O Jurani, ele traz uma pauta, várias notícias que saiu na semana e vai comentando em cima de algumas notícias.
1: É.
5: E você é o contrário. Você analisa, deixa, dá mais espaço para análise. E aí
1: acho que a liberdade de pensamento num programa de que a gente tem tempo para pensar, um programa de 3 horas de duração, é muito melhor você fazer esse programa não com o foco assim engessado.
5: Sim.
1: Você tem que ter um escopo na sua mente.
5: Isso.
1: Eu tenho um escopo do programa na minha mente em que a gente tem que trabalhar nesse escopo. Mas nem sempre o que está no papel, quando eu comecei aqui na Verdinha, em 98, ao lado do Jurani, eu fazia o papel que o Jurani faz hoje. Eu trazia o papel com toda a programação daquilo que o Jurani ia conversar, dos temas, do marketing, na época era marketing esportivo, como era o marketing esportivo na América, como era na Europa. Aí a gente ainda não tinha o domínio do marketing esportivo como o principal veículo de fomentação de dinheiro no nosso futebol, e a gente já alertava para isso, porque lá fora já existia, isso em 98. Que a gente entrava na internet através do cabo de telefone. Né? E a gente já tinha essa. Mas com o tempo e com a experiência que a gente vai adquirindo, eu vi que não adianta você engessar. Você tem que ter um escopo, mas você não pode engessar esses temas. Por exemplo, eu havia visto alguns vídeos que o Jurani botou lá no grupo que a gente tem e tal, e que aqueles vídeos eles poderiam servir como pauta para a gente conversar. Sim. Aqui. E é por isso que ele coloca lá.
3: Sim.
1: Né? Mas muitas vezes são coisas que estão lá fora, muito

longe do nosso alcance no que se refere ao dia de hoje. E especificamente no dia de hoje, eu tenho que falar de Ceará e de Fortaleza. E tenho que ouvir o torcedor qual é a sensação. Eu poderia jogar, por exemplo, aqui uma pergunta de que para o torcedor dar sua opinião.

0: Era o Ceará que não deveria ter caído no ano passado. Porque o Fortaleza, ele mostrou... Ele teve uma caminhada para queda.
1: E o Ceará não teve. Ele foi se esforçando. É. Será que foi um acidente?
0: Foi um acidente. Foi um jabuti trepado no pé de Goiás.
1: O Ceará, apesar de que também, para o Ceará subir para a Série A, também não foi algo esperado. Foi um acidente também. Porque foi de uma hora para outra o time cresceu.
0: O pessoal, o Jenner Bessa, lá de Guajiru e Messejana, tá aguardando a resposta. A resposta de quê? Cadê o setor de jornalismo? Não sei o que, eu não sei, é sobre quem, isso foi ontem, Jesse. Hoje, eu não sei ainda não, infelizmente, não sei o que é que tá havendo aqui, a esquina, não sei o que, com a rua. Tô vendo aqui numa mensagem que você mandou ontem, aí, cara, eu não sei.
2: Era outra editoria, outro programa, outra equipe.
0: Eu peguei aqui só agora a sua cobrança, tá legal? Mas não sei qual é o contexto, não tenho como dar opinião não. O Ricardo ainda continua mandando mensagem aqui, dizendo que concorda. Disse que não teve pulso e competência, por não ter uma instabilidade no cargo e porque sua visão é de coordenador técnico. Deve ser com relação àquele comandado do Batatais, né?
3: O Batatais entrou muito para... Enfim, se a gente for só falar, fazer esse asterisco, o Batatais era para ficar duas, três partidas... No máximo, e a diretoria resolver a situação.
0: Passou um mês,
3: né? Ele passou mais de um mês no cargo, e a diretoria ainda trouxe o Daniel Paulista, que saiu com os mesmos problemas do Goiás para assumir
1: o time. O Ceará esse ano não foi legal, essa questão de treinador, de mudança, realmente não teve...
3: Eu acho que o único acerto, entenda, acerto antes do trabalho, foi ter trazido o Mozart.
1: Não, eu acho que sim.
3: No acerto antes do trabalho, por quê? Uhum. Campeão acessos, campeão de Série B, ok, não deu certo, aí é parte do futebol. Mas eram... Ok, tinha um... Como o Carpini também, os dois no início do ano, todo mundo falava que o Ceará e o Fortaleza tinham boas escolhas.
0: Tinha uma outra questão, que era o elenco. O elenco do Ceará nunca foi um elenco para subir, não.
2: Isso que eu ia dizer. Será que a questão aí é treinador?
0: Não era.
2: Porque a gente tá vendo que não era.
0: Hoje talvez seja.
3: Hoje sim. Não, mas eu digo só de escolha pré-temporada.
1: É porque é o seguinte, eu concordo com você. Eu acho que o Moza, dentro do perfil que o Ceará busca... É uma boa escolha, porque será que é um treinador de Série B?
0: Seja vencedor.
1: Vencedor na Série B. E o Moza foi. Pelo menos isso, né? Tanto que ele começou a
0: jogar bem. Teoricamente, ele estava correto.
1: O que eu acho é a escolha do perfil. Eu acho que o perfil que o Ceará poderia devia ter é esse do Paulo Otruori, foi do Paulo César Guzmão, do Dorival. Já é trazer um treinador de Série A para Série B. Eu acho que o perfil é esse. Mas
0: com,
1: se o Ceará,
0: experiência
1: que faça um Melk. Pronto. Vou dar um exemplo a você. Um Melk. Hoje,
0: na mão
1: trabalhando
0: do Dorival,
1: ele pensa assim, ó, e eu falo porque o jogador pensa assim, rapaz, se eu for bem com esse cara, ele vai me mandar pro Barcelona, porque ele tem amigo no Barcelona.
0: É, desse jeito.
1: Entendeu? Esse cara foi campeão, então se ele foi campeão com fulano de tal, eu quero ser campeão com ele. Então o treinador que tem costume de ser campeão...
0: Tu acha que o Puga, não só foi só questão de dinheiro, não.
1: Sim.
0: Porque não foi só questão de dinheiro, não. Mas tu acha que o Puga não pensou mais ou menos por aí, não? Cara, eu vou lá pro Rogério e lá pro Bahia, porque lá, quem tá investindo lá, são investidores que tem time lá fora.
1: Lá fora. E o Rogério é um cara que gostou dele antes, e o Rogério é um cara que nesses times medianos, entre aspas, ele tem tido bons resultados, né? Então eu acho que o Ceará, a escolha do Moza para o perfil que se queria, não foi errada. Eu acho que o perfil é que é errado. E você disse, olha, se o Ceará observar bem... O elenco será só piorou. O elenco da Série B era melhor do que o da Série A. Porque tirando o Pedro Raul e o volante, o Dieguinho, os outros jogadores, o Fabiano lateral direito era um bom jogador, o Matheus Bahia era bons jogadores. Mas eu acho que o Pedro Raul.
3: Não,
1: Eu acho que o Dieguinho e o Pedro Raul seriam os únicos jogadores que entrariam titular naquele time da Série B. Porque quando o Ceará passou para a Série A, perdeu o Saulo e o Pulga. Que eram jogadores acima da média. No ano seguinte não teve ninguém no ataque para compensar. E esse ano perdeu o Pedro Raul e o Dieguinho.
0: Ele
1: está
0: tentando compensar agora na reta final, trazendo o Saulo.
1: Pronto.
0: Né,
1: aí se você olhar, o Ceará saiu do Eric Puga, passou pro Pedro Raul e ficou no Vina. O Vina tá abaixo deles hoje no momento da carreira. Então, concordo.
2: Ou seja,
1: o Ceará,
2: elenco,
1: o elenco piorou nos últimos três anos.
2: Não é treinador, é elenco.
1: Isso.
0: Pronto. É o penúltimo intervalo, prometo. É só mais uns 30 e quantos minutos aí? 33 minutos. É, pronto, 2 minutos.

0: Esportivo.
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0: se fosse uma banda de forró, dizia assim, ai, né? É, e hoje é o dia da cachaça, negada. Lembrando mais uma vez aí pros bebedores, quanto mais da boa cachaça. Porque existe o pinguço, é aquele que bebe sem saber o que é que tá bebendo, só pra ficar bêbado. Existe, viu, Fabiano? Existe aquele que é um como é o nome? Me ajuda. Cachacéfalo, não. Cachaça. Não é o cachaceiro, não. Cachaça. Me ajude aí. É o que gosta de cachaça, mas não é o cachaceiro. É aquele que degusta cachaça, né? O degustador de cachaça. Pronto. Eu não lembro qual é o nome, não.
1: A cachaça é minha bebida quente favorita. Pô,
0: rapaz, eu gosto. Pronto, eu vou lhe presentear com uma cachaça, que eu tenho algumas cachaças, eu gosto de presentear os amigos que sabem beber
1: cachaça. Puxei a meu pai, porque eu gosto

0: Cachacinha com carnaval, tangerina.
1: No carnaval desse ano, foi meu último porre de cachaça que eu tomei, foi no carnaval desse ano, mas foi primeiro degustando, depois partiu pro porre. Lá em Itacima. Eita aí! Alô, Nilo Facundo! Cadê o anzol pra gente pegar aqueles peixes que tu esconde lá no açude de Itacima? Pensa num açude bonito, grande, bonito. E ninguém vê peixe nesse açude. Eu acho que os bichos ficam tudo
0: preso. Bebendo cachaça, estão tudo de ressaca lá embaixo. A cachaça de dia e o Campari à noite, aí você fez minha festa.
1: Eu não gosto de Campari. Ultimamente eu tenho, como eu estou bebendo muito pouco, ultimamente quando eu saio assim, eu gosto de tomar uma sodazinha italiana, um negócio mais
2: refrescante. Tão chique.
1: Uma sodazinha italiana.
3: Você vai daqui a pouco ficar tomando a perola.
0: Olha, aí eu também tô tomando italiano, só que é o Campari, né?
1: É o Campari. O Campari tinha não sei se na época que eu gostava de tomar umas, e que não tinha outra coisa, que tinha que ser o Campari. Ele tinha, pra mim, tinha gosto de querosene, aí eu fiquei com isso na cabeça.
0: Já ouvi dizer que tinha gosto de chantinô, aquele remédio pro fígado.
1: De querosene, de chantinô, sei lá. Né? Isso não é propaganda não, viu, pessoal?
0: Não é propaganda não, questão só de gosto.
1: Questão só de conversa de mesa.
0: Conversa de domingo, dia da cachaça. aí ainda bota a música dessa.
1: O Eudes Gomes, da... Ele disse que foi excelente aqui os comentários. Obrigado mais uma vez. Eudes, vou botar o seu nome de Eudes Truvão, que é um homem que tem uma voz bonita, viu? Parece assim um truvão. Deixa eu ver aqui mais. Eita, esse aqui tá. Um belo domingo com muita saúde e felicidade para toda a família. Quem tem Deus no coração tem paz, tem a paz garantida. É o Damião Potência, e ele agradece aqui. Dá uma boa tarde a todos lá de Canidé, na escolinha da Vila de Ponta Negra, no Rio Grande do Norte. Aí ele manda a relação aqui, viu? Tá preparado, dá dois times de futebol aqui, ó. É o Zezinho mandando abraço pro Zezinho, pro Rodrigo, pro Edson, pra Sandra, pra Gabriela, pro Mendes, pro delegado Lucena, pro delegado Normando, pra Gabriela, pra Sabrina, pra Juliana, pro Carlos Jararaca, pro Revil, pro Ivon, pro Jorge da Castanha, que tem a melhor castanha de Natal, pro Jackson, pro outro delegado aqui, que é o Cláudio, pra Aninha, pra Fátima, pro Damião, aí terminou com ele.
0: Aí é o primeiro e o segundo quadro, né?
1: Aí aqui ele mandou, foi pra todo mundo. Abraço pra você, viu, Damião? O Damião Potência.
0: Pra quem não entende, o pessoal mais novo, o primeiro e segundo quadro, é o aspirante e o titular. No suburbão era segundo quadro.
1: Tu falou o nome de aspirante agora? Tu acredita que eu passei uma semana tentando me lembrar desse nome? Que eram os jogos que tinham antes da partida só, principal, de aspirante. E o Ceará foi campeão de aspirante.
0: Sim.
1: Há dois anos atrás, três anos atrás.
0: Foi,
1: né?
0: Que virou sub-23. Né?
1: Pois é, e eu conversando com a pessoa, eu não me lembrava de jeito nenhum.
0: O Saulo jogou dessa competição.
1: E eu não me lembrava do nome aspirante.
0: É que antigamente existia o Dente de Leite, o Júnior e o aspirante, né?
1: Tinha uma bola que era uma homenagem a esse quadro, né?
0: Porque era como se fosse hoje o sub-13, o sub-17 e o sub-20, né?
3: O aspirante para os dois clubes revelou, assim, de importância, assim, naquele primeiro momento, o Hércules e o Saulo Mineiro.
0: Se não me engano, o Coutinho, o centroavante Fortaleza, que foi da base, no aspirante também jogou, né?
3: Foi jogando. Um dos artilheiros do aspirante, inclusive.
1: Eu vou dar teu placar aqui, mas não vou botar o nome dos times que tu tá botando aqui, não. Só porque tu torce Fortaleza, tu quer que Fortaleza ganhe de 3-1, ok. Mas chamar o Ceará de canal, mano. Não faço isso, não. Eu sem querer, eu entreguei. Um convozeirão desse chamando o Ceará de canal.
0: Tem que mandar o currículo aí pra Verdinha, né?
1: Não, mas chamando o outro de canal.
0: Aí já começou.
2: Já complica, né?
0: Já complica.
1: Bom dia a todos da bancada. Sou o Vozão, deixa eu ver quem é esse aqui. O Geraldo Barbosa. Hoje, como diria um integrante da emissora Ralice aqui, parabéns pelo programa. Você é muito importante pra nós. Olha, tem uma coisa interessante, quem é radialista, e eu vou tomar mais 30 segundos do tempo de vocês aí que me ouvem. Tem uma coisa importante, quem tá falando aqui ao microfone, e pra quem gosta de ouvir rádio. Quem gosta de ouvir rádio, ele sente uma importância tão grande por quem está comunicando aqui pra

0: que ele possa estar ouvindo do outro lado, você nem imagina. Existem pessoas que gostam de ouvir rádio na madrugada porque tem insônia. Aí vai ouvir rádio. Eu sou uma dessas pessoas, não por insônia, mas por vício mesmo de ouvir rádio. E ultimamente eu não tenho conseguido encontrar comunicadores no rádio que possam completar essa minha necessidade de ouvir o rádio pela madrugada.
1: Eu sempre dormi tarde e ouvi as últimas do esporte. E ainda ouvi a Samantha Max na FM 93 fazendo a madrugada, que era até só música romântica.
0: Aí depois
1: veio para mais cedo.
0: E ultimamente, o que é que eu tenho ouvido na madrugada? Noticiário repetido durante o dia, né? Porque as rádios que tocam notícias, né? Tem aquela que fazem notícias, passam o dia fazendo notícia e repetem na madrugada. Aí eu acabo ouvindo muita coisa que passou durante o dia. Ou então eu vou ouvir música. Aí se for para ouvir uma música pela outra, né? Aí a gente tem outros tipos de preferência. Mas o comunicador mesmo de rádio, eu acho que as emissoras, elas poderiam, não é uma crítica, mas uma realidade, poderiam voltar a pensar em fazer rádio na madrugada também. O rádio comunicativo, o rádio interativo, de comunicação. Que não deixa de ter informação também, né?
1: Eu acho que
0: tô tempo de costa pra ti, cara, mas...
1: Eu acho que a rádio, igual que você que tá muito tempo dentro do meio da rádio, acho que ela ainda não conseguiu se associar ou se integrar a essa questão do YouTube, das redes sociais, né? Porque esses, a gente vai ver de noite, tem os podcasts, né, do YouTube, eles ficam transmitindo os cortezinhos, pedaços pequenos, e às vezes a gente queria estar ouvindo uma rádio sendo transmitida ao vivo, uma conversa, uma coisa, e realmente não tem muito. Então, eu acho que ainda tá defasou um pouquinho dessa questão da rádio para a questão das redes sociais.
0: Eles podem até achar que é por questão mercadológica, eu até entendo, sabe? Quem patrocina... Se aparecer um patrocinador querendo pegar, por exemplo, aqui, vou dar um exemplo, uma suposição, pegar o Walber e dizer assim, rapaz, tu vai fazer a madrugada, tá aqui com o patrocínio. É uma situação. E independe disso, porque eu acho que a madrugada ela é uma faixa que ela vai ter a audiência necessária para madrugada. Como se fosse um corte também, né?
1: Você não pode comparar com a audiência do dia.
0: Você não pode comparar a audiência de uma manhã. Né,
1: vai ser muito bem sucedida com a audiência
0: daquele
1: momento.
0: Mas ela será 100% se ela tiver o comunicador certo naquele...
1: O João 11:30 ficou muito tempo, e claro que a audiência não era como... Mas era a maior audiência do
0: período. E ele, quando ele tinha o projeto da noite dele, da madrugada dele, a Globo não quis ele.
1: E não quis.
0: Aí ele foi pro SBT.
1: Isso. Aí depois teve que levar peso de ouro.
0: Aí reconheceu que ele deveria voltar.
1: E depois dele não teve mais nenhum.
0: Não teve. Não, tem uns aí, mas eu vou dizer uma coisa.
1: Que preste não tem nenhum.
0: Qualidade do comunicador também, ela tem que passar. Tá perdoado, viu, Edson? Ele perdoou aqui. Ele disse que o placar dele, só por conta do carão que eu dei nele, mudou. Agora vai ser Fortaleza 4, Ceará 1.
2: Nossa Senhora.
0: Tá igual o Jurania. Acredito que o clássico vai ser travado. Porque os dois estão apresentando um bom futebol. Tá aí, o Ricardo falou um negócio aqui que é interessante, a gente já está na reta final do programa, conversar sobre isso. Você acha que nós vamos ter um bom futebol hoje ou vai ser um jogo travado? Porque ele dá, segundo o Ricardo aqui, é travado, mas...
1: Eu acho que não vai ser um bom futebol, mas vai ser um jogo travado.
0: Será?
1: Então, às vezes tem jogo travado.
0: Jogo travado pra você?
1: O jogo travado é aquele jogo pra mim que tem menos chance de gol.
3: Que não tem proposição.
1: A questão defensiva sobrepõe. Mas às vezes você tem um jogo bem jogado que os sistemas defensivos são bem treinados.
0: Por exemplo,
1: jogam bem.
0: O Ceará no último jogo, ele foi um jogo bem jogado, no segundo tempo principalmente. O Ceará dominou, fez tudo, mas foi travado porque não sabia.
2: E o Luizão ainda perdeu um gol debaixo da
0: cabeça.
2: Linha.
1: Eu acho que o travado mais é esse, não ser um jogo duro, sem tantas chances de lado a lado. Mas isso não quer dizer que seja um jogo ruim tecnicamente. Se você colocar, por exemplo, dois times muito bons, muito fortes, vou dar um exemplo, pegar um Palmeiras e um Flamengo, e o jogo for um 0-0, pode ser que aquele jogo tenha sido muito bom tecnicamente, mas não tenha tido tantas chances de gol, porque são times, né, bons. Então eu não vi nessa Série B jogos tecnicamente muito bons. E os últimos clássicos, será que foram ruins, não foram jogos tecnicamente bons. Então, pelo histórico da Série B, dos dois times, que são times medianos para baixo, E pela tensão, principalmente do lado do Ceará, eu não acho que vai ser um

0: jogo tecnicamente bom. Ainda... Mas, sim, vai ser um jogo travado de 1-0, golzinho no final, entendeu? Uma expulsão que pode fazer muita diferença. É um clássico, né? É,
1: eu acredito, ainda tem um fator, querendo ou não... Eu não tô falando da pessoa, né? Mas o estilo de arbitragem do Matheus Billy Henrique.
2: Rapaz,
1: também.
2: Eu tava pensando aqui, eu ia perguntar
1: pra vocês. E é o jogo de despedida dele, então tem outro.
2: Por ser um jogo de despedida, eu acho que o Marcelo Henrique hoje deve fazer um trabalho espetacular. Só que os jogadores têm que colaborar também, né? Tem que combinar. Hoje aquela, aquela história que o pessoal fala por aí, que é, o Garrincha, disseram, Garrincha, tu vai por aqui, passa por esse, não sei o que. Ele disse, para aí, vocês combinaram com o lateral lá.
0: De lá, né?
2: Tem que ter a combinação para poder ele deixar eu passar. Eu fazer
3: uma vez o Marcelo deu uma entrevista pós-jogo que, assim, que o árbitro de futebol normalmente faz...
2: Pra quem não sabe, a Neuza Pires é uma ex-árbitra de futebol.
3: Árbitro assistente.
2: Sim, não deixa de ser.
3: Árbitro assistente. A famosa bandeirinha. Mas vamos lá. O Marcelo falou que, assim, normalmente o árbitro faz uma leitura de jogo, ou ele, no caso, faz leitura de jogo. E ele tem essa característica de equilibrar, né? Assim, tentar equilibrar, deixar o jogo correr, não, né? Tá apitando muita falta e tudo. Mas depende também do que os jogadores vão propostos a fazer. Porque se eles chegam quebrando tudo, aí peraí, né?
1: O Marcelo de Lima Henrique também tem a característica de tentar ali, ele faz isso, mas não, hoje, né, que tem a nova regra, né? Que só os capitães podem falar, e o árbitro, quando tá muito aquele fervo, ele faz o sinal de X, né? Pra, ó, só os capitães podem falar comigo agora. Ele também é um... Sempre foi muito rígido nessa questão
0: de... E o
1: passar,
0: que eu acho isso aí tão feio, esse negócio do cara levantar a mão e fazer um X pra dizer pros os atletas que estão perto dele que é pra vir só o capitão, né? Eu, tipo assim, não, ainda não me acostumei com esse gestual, acho desnecessário.
3: Mas tu sabe por que que existe o gestual? Pra ficar bem sinalizado.
0: Pra mostrar isso, pra quem tá fora...
1: Inclusive, eu acredito que deveriam mudar esse X, porque é o mesmo do protocolo antirracista.
2: Eu pensei até que fosse, nesse último jogo que teve do Ceará, se eu não me engano...
0: Você sabe por
2: que
0: é uma placa luminosa muito... É uma placa
2: do Internacional.
0: É como uma placa luminosa muito grande, e aqui tem um buraco, e o buraco já não tem mais. Aí você chama, fica... Para pelo susto do buraco sem ter um buraco. Você levantar a mão num X. Um X bem grande. Pera aí, só pra falar com os capitães, eu acho desnecessário.
2: Eu acho que é coisa. Você vê como é questão de opinião. Acho que nesse momento, talvez seja necessário.
3: Eu acho que é questão de costume e adaptação. Por exemplo, educar, quando se marca um tiro livre indireto, qual é o gestual que se faz pra sinalizar? Então, o árbitro fazendo o sinal, as pessoas vão entender que aquilo, né? O que é que significa? E aí, esse gestual, como é uma nova regra, assim, né?
2: Ninguém se acostumou ainda.
3: Ainda ninguém se acostumou, mas...
0: Eu acho feio.
3: Como é uma nova regra, precisa ser sinalizado para que as pessoas entendam o que é que significa.
2: É porque essa questão da estética também.
0: Eu acho desproporcional o gesto. Eu acho um gesto muito chamativo para uma coisa simples. A questão do protocolo antirracista, tudo bem, porque ali
1: É algo novo.
0: É tipo assim, é um crime, pô. O cara tá cometendo um crime aqui, enfim. Sem discutir o mérito.
2: Mas nesse último jogo do Ceará, o jogador que foi expulso lá pelo Atlético Goianiense foi porque ele fez o gesto obsceno, não foi? E ele fez o X lá, eu achava que tinha sido por conta do
1: gesto. É porque os jogadores do Atlético que estavam reclamando e estavam aquele bolinho em cima do árbitro, não era o capitão. E ele falou, eu não. Ele já. Porque
2: eu achava que tinha sido.
1: Eu imagino.
3: Mas sabe o que é que acontece também?
1: Ele avisa, eu só. Não chega em perto. Chega um ponto.
0: Você que foi árbitro, eu vou dizer uma coisa. Quando você marca um impedimento, o bandeirinha levanta a bandeira e fica parado. Né? O árbitro, quando marca um tiro livre, ou em dois toques, ele levanta a mão esquerda, enfim. No vôlei, né? O árbitro bate aqui na rede, a gente sabe que foi um toque de rede, né? No basquete ele faz ali, sabe que foi uma andada. São gestos mais simples que todo mundo entende. Aí quando você levanta a mão e faz um X bem grande pra dizer que eu preciso falar com os capitães, você tira o peso desse X pra uma coisa mais séria. Entendeu? Talvez levantar as duas mãos pra cima, ou então fazer o número 2, os dois capitães vêm aqui, dá dois passos pra trás.
2: Aí esteticamente eu acho que poderia ser revisto.
0: Eu acho que é um pouco exagerado.
2: Não deixar de ter o gesto, mas esteticamente
0: poderia ser. O VAR, por exemplo, o VAR, você
2: eu acho
0: VAR?
2: Que tá chamando a Xuxa, né?
0: O VAR. O VAR é bem legal, né?
2: Deixa aí a gente

0: nosso último intervalo.
1: O Val, o cara faz um quadradinho, então não sabe o que é, não precisa chamar muita atenção. Eu acho isso, não posso estar errado,
0: vai,
1: mas...
0: A gente vai pro último intervalo.
1: Não acostumei, não.
0: A gente vai pro último intervalo, enquanto eu discuto aqui se esse rapaz vai se acostumar ou não. Volta já.

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0: Vixe Maria, saiu no ar. A defesa de tese. Tava contando aqui sobre defesa de tese. Que aqui a gente conversa de tudo nos bastidores. Eu acho que quando você não concorda com alguma coisa, você tem que estudar aquela coisa e fazer uma hipótese, se sim, se não, alguma coisa científica ou com um embasamento científico, e que se você tiver certo, você vai lá defender a sua tese. Independente de qual seja o segmento. Ou no segmento esportivo, ou no segmento profissional, independente. Né? Então, eu tô falando isso daqui, não tá fora do contexto, não, do futebol. É, porque a gente começou... A gente estava conversando aqui sobre árbitro, sobre algumas questões que estão sendo novas dentro do futebol, que a arbitragem tem que conviver. E que a gente tem que entender também que no futebol, de tanta evolução, de necessidade que o futebol tem, que aconteça alguma coisa que possa vir a ajudar o próprio futebol a não sucumbir, quase não, né? A gente precisa mudar algumas regras.
1: Eu vou lhe dar um...
0: Abre aqui o microfone dele. Eu acho que acabou
2: a pilha.
0: A pia. Acabou. Tá? Fala aí pra gente. Não, deu. Já deu. Liga aqui o outro microfone.
2: E assim, eu até concordo. O árbitro, ele tá na posição de tentar equilibrar os dois lados. E ele precisa ter esse controle emocional pra...
0: A gente começou o programa hoje, você vê. Estamos na reta final do programa. Mas só para contextualizar aqui. A gente

0: já falou sobre equilíbrio emocional, a gente já falou sobre estratégia de jogo, a gente já falou tanta coisa nessas três horas, foram tantos assuntos, mas tudo voltado dentro do Ceará.
1: Teve uma ideia central, que foi equilíbrio da base, dos treinadores, do torcedor, que você falou no comecinho. É o que a Neuza falou aqui, eu vou até abordar. Vou dar um exemplo bem, bem prático dessa questão. Eu conversei com um parente meu, que ele também é do quadro de arbitragem, foi apto, agora está fazendo a parte dessa parte diretiva da arbitragem. Eu conversando com ele sobre isso, porque o árbitro que apita na base, lá no comecinho, geralmente são os mais novos, que começam com sub-13, sub-15, né? E aí quando chega numa final de sub-15, sub-17, aí traz um mais experiente. O sub-20 agora foi o Léo Simão, que já é um dos mais experientes. Porque à medida que vai aumentando a idade, o nível profissionalismo aumenta e às vezes a cobrança, o linguajar do atleta, né, a malandragem do atleta também vai aumentando. E aí eu conversando com ele, eu dizendo, olha, vocês todo ano chegam nos clubes e vão dar palestras para os clubes, o que é que mudou na regra, como é que o jogador tem que comunicar com o árbitro, como é que ele tem que se portar dentro do campo. Então, os árbitros vão aos clubes para fazer isso. Show de bola, acho muito bom. Por quê? Porque o árbitro conta a história. Para a gente também tem que estudar o adversário. Tem treinador que a gente pode ouvir um pouquinho mais, tem outros que não pode, tem jogador que são assim. Então, o árbitro também tem o estudo dele dentro da partida. Uhum. Tem hoje esse jogo... Não tem ninguém pendurado, vou dar mais cartões. Esse jogo aqui vai pra final, então vou segurar o cartão. Então,
0: diz que o Vila Nova.
1: Você vai morrer, matar e eu não lhe expulso.
0: Você tá querendo um cartão pra não viajar? Eu não vou lhe dar esse cartão.
1: Então,
0: não.
1: O árbitro, muitos árbitros são esportistas, jogam sua bolinha, às vezes foram. Então, eles têm esse estudo, né? Isso aí, com a experiência, claro que vão melhorando. Aí eu disse pelo seguinte: olha, só que às vezes. Existem árbitros que vêm do profissional e no profissional se escuta muita coisa. Vê o jogador ali, grita com o árbitro e ele, beleza, não, para com isso. E às vezes esse cara vai lá para a base e um menino de 17 anos também vai um grito e ele expulsa o garoto. Aí eu conversando sobre isso, que quando você tem um nível diferente de trabalho, você tem que ter uma postura diferente. Um árbitro que apita no profissional não pode chegar no sub-17 e ter a mesma postura. Por quê? Porque o árbitro sub-17 também é um educador. Ele tem que dizer o seguinte, olha, você errou por causa disso, disso e disso. Você não pode dar esse carrinho aqui porque você leva prejuízo. O cara deu um carrinho, expulsou de longe, mas tá fora. Aí eu falo pra eles que eu, como treinador do profissional, eu tenho que falar algumas coisas. Do sub-15 eu tenho que falar outras.
2: No sub-3 me chamavam de tia.
1: Pronto. É isso. E aí, igual, eu perguntei pelo seguinte. Você sabia que hoje no meu time sub-20 eu tenho 3 jogadores com laudo sobre questão de autismo, né? Que tem essa dificuldade, as mães me falaram. E aí eu tenho que lidar com ele e no começo.
0: Aliás, o aspecto autismo.
1: Aí no começo eu começava a falar aspecto e eu via autismo. Antigamente dizia que era o cara que não tava nem pra nada, não tava nem ouvindo. Mas aí, hoje em dia, nós já temos essa informação. As escolas incluem os alunos
0: Messi,
1: assim.
0: Ele
1: dizem que tem esse aspecto, autista, né? Aí eu disse pra ele o seguinte. Então, eu, como treinador, tenho que me adaptar a essas novas conjecturas.
0: Claro.
1: Aí eu pergunto a vocês. Vocês, árbitros, quando um atleta desse faz um carrinho violento e você adverte ele e o menino olha para você e mesmo que nada, ou dá um sorrisinho, você sabe se esse atleta tem um nível?
0: Do
1: será que ele faz aquilo por desrespeito ou não? Será que vocês já chamaram...
0: Mas aí também eu vou dizer...
1: Mas o que eu disse para ele, será que vocês já chamaram os treinadores? Você já chamou algum treinador da base para ir dar palestra para os árbitros?
0: Eu acho que tá aí. A gente já está chegando...
1: É uma troca de informações,
0: mas
1: né?
0: Mas você está dando uma dica excepcional e a pessoa certa para ouvir aqui.
1: É, por isso que eu falei. Então,
0: porque é uma ex-árbitra, ex-assistente, né? Mas não deixa de ser árbitra.
1: Os árbitros estão sujeitos a essas mesmas condições.
0: E que ela pode fomentar isso daí também, com essa sua ideia aí, pode fomentar no sentido de que a base, e é por isso que talvez você como profissional esteja desenvolvendo também esse seu trabalho com relação à base. A base, como o próprio nome já diz, é a base de tudo. Né? Eu acho que nós... podemos ter, se essa base bem trabalhada, como você está falando, nós podemos ter atletas de melhor nível.
1: Alves, se o árbitro é bem tratado e trata bem o garoto da base, ele vai no profissional, ele não é inimigo do árbitro. Agora, se lá no sub-16 o árbitro já entra com grosseria, com atitudes desnecessárias para aquela idade, não estou dizendo que seja submisso.
0: Uma outra
1: Quando chegar lá, ele já sabe, rapaz, o juiz vem para cá para me lascar.
0: Olha,

0: 12 horas e 59 minutinhos na Grande Fortaleza. A gente tem 30 segundos pra vocês se despedirem, cada um de vocês. E eu, assim, ó, quem vai pro jogo, muito bem. Mais uma vez, aquilo que foi o tema hoje do programa. O tema principal do programa, que foi a questão do equilíbrio emocional. Pessoal, vamos cuidar da nossa vida, vamos cuidar de quem está ao lado da gente, vamos cuidar de quem você deixou em casa para poder ir à partida de futebol. Então não se irrite por qualquer besteirinha. Ah, cerveja, jogaram cerveja em mim. Não se irrite não, porque a negada...
1: Sua vida vale mais.
0: Quando eu era menino que ia pro PV ali, a negada pegava o saco de mijo, né? Tá. Mijava no saco, aí levava, tinha um prazer de levar pra ficar perto do bandeirinha que corria ali no PV.
2: Em resumo.
0: Ali pertinho, pra poder jogar o mijo na
2: em resumo.
0: Só que na hora de jogar, mijava todo mundo.
2: Porque, não reclame, hoje é cerveja, não é isso, e hoje é gelado, tá, gente?
0: Em resumo, não beba muito também, né? É cachaça hoje, né, cerveja? Pessoal, muito obrigado. Começando pela Neuza, já que ela foi a última no começo do programa, agora no final do programa é a primeira a se despedir. Obrigado, hein, Neuza?
1: Obrigada a você.
0: Se você puder, claro, é evidente, e tiver condição de participar do programa, dos próximos programas, a gente vai fazer uma mesa aqui seleta novamente, e eu queria contar com a sua participação. Olha, isso é responsabilidade muito grande, assim, ao vivo, hein?
1: Obrigada pelo convite antecipado desde já, obrigada também ao Jurani. Sempre muito bacana aqui conosco. Sim, vamos ter serenidade nesse jogo de hoje. A nossa vida, a integridade física vale mais do que qualquer outra coisa. Vamos acalmar os nervos. As pessoas estão com os nervos muito à flor da pele, muito intolerantes, política, né? Muito violentas. Lembrando que, por determinação do Ministério Público e do Núcleo do Desporto, está proibido campanha política no estádio. Então vamos ter consciência também para equilibrar mais, tentar, né, termos um ambiente mais de paz. E eu queria mandar um abraço para Gabriel, lá da Cidade dos Funcionários, que está ouvindo a gente. O Felipe Ramos, lá de São Paulo, torcedor de São Paulo, está triste aí com a fase do time dele. E o Rafael Barros, lá do Quixadá, um abraço a vocês.
0: Obrigado, Neuza. Frank?
3: Obrigado.
0: Você é show, cara, você é show. Aliás, aqui é a mesa toda.
3: Muito obrigado.
0: Betão, prazer, tá voltando aqui. Agora, tá me amarrado.
3: Prazer aqui ter conhecido aqui o Betão, né? A Neuza já estava aqui da outra vez que a gente estava junto. Sempre um prazer estar aqui. Eu só não venho quando realmente eu não estou. Ou estou trabalhando, ou não estou.
0: Você é nosso convidado.
3: Mas eu gosto muito, como eu disse sempre, eu cresci ouvindo rádio junto com meu pai, né? E para mim é uma honra estar aqui na mesa com você, com o Jurani, que são expoentes, né? E que não é porque eu seja muito mais novo, não, mas que eu cresci ouvindo.
0: Um abraço pra quem lhe indicou pra cá, não?
3: Rapaz, eu vou falar agora. Hoje, 9 horas da noite, no canal do YouTube Geografia do Jogo e no Rádio Ativo do meu amigo Aguiar Júnior, estaremos eu e ele na bancada, no final de jogo, comentando o clássico. Final de então, quem puder entrar lá no canal Geografia do Jogo, é o marketing pessoal, não tem nenhuma empresa patrocinando.
2: Eu vou logar na minha conta só pra ficar...
3: Pronto, pode entra lá, fala com a Aguiar, a gente tá de 9 até as 10 e pouco, a gente vai falar sobre isso.
0: Ainda tinha coisa pra gente fazer aqui, mas...
3: Gualber, é que é emocional, lembrar o torcedor que se o time dele perder, o máximo que pode acontecer é ouvir uma gozação ou outra. Mais do que isso, pior é pro atleta que perde um bicho, é pro treinador que vai ouvir um monte de coisa, então...
2: O treinador que pode cair.
3: Tranquilidade, bom jogo a todos.
0: A gente tem que entregar, vamos lá.
2: Eu agradecer mais uma vez a oportunidade de estar aqui no Domingo Esportivo, né, com essa bancada.
0: Que horas começa a jornada?
2: Então vamos ficar mais uma hora, brincadeira. Mas agradecer a oportunidade sempre de estar aqui, tanto ao Jurani como também ao Galbi, que depois de alguns meses a gente não fazia um programa... Aqui na rádio da Verdinha junto.
3: É a Copa, que ele ficou com a da Copa, não, do pai, Neymar e voltou agora.
2: Não, calma. É o gatilho,
0: Muita coisa que a gente falava aqui na época aconteceu exatamente daquele jeito.
2: Mas sempre agradecer e que hoje todos nós podemos aproveitar o Clássico Rei, ver tranquilos, fazer depois nossas análises, né, nossos trabalhos em relação ao jogo, mas que seja tudo tranquilo no Clássico Rei, que seja um bom jogo, que por mais que a gente ache que vai ser um jogo mais truncado, mais disputado no meio de campo, mas que seja um jogo legal e que aí vença o melhor ou o mais eficiente, como também dito o Paulo Autori, que depende da eficiência, e que seja um ótimo Clássico Rei,

0: tantos que já teve, o último do ano, porque depois só em 2027.
1: Obrigado, viu, cara? Mais uma vez. Olha, vou mandar aqui só o nome das pessoas que participaram, alguns, porque não vai dar tempo a gente colocar mais nada, que já encerrou o programa. O Leandro Ribeiro participou, que mandou mensagem, infelizmente não deu para ouvir. Deixa eu ver aqui quem é esse outro aqui. Ah, o Eudes mandou mais uma mensagem aqui, mas infelizmente não dá. Eudes aqui, deixa eu ver esse outro aqui. É, o Renato da Praia de Iracema também mandou mensagem aqui. Deixa eu ver quem mais aqui. O Ricardo Meirelles, o professor Oziel mandou mensagem aqui também, lá da Pacatuba. É, deixa eu ver quem mais aqui. Bom, muita gente mandando mensagem aqui, não dá nem pra gente abrir mais áudio aqui, nem nada, porque o horário tá estourado. Mas só pra dizer aqui, mais ou menos, como é que vai ser a escalação dos times hoje. João Ricardo, Maílton, Gazal, Cardona e Mucuri, Rodrigo, Sacha, Rodriguinho, Vitinho, Pedro Henrique e Meritelo é o possível time do Fortaleza. Contra um Ceará que vem com Richard, Rafael, que Deus me perdoe, Ramos, Júlio César, Luizão, Sávio, Zanocelo. O Ceará melhorou muito com a volta do Zanocelo. João Gabriel, Melk, tendo a oportunidade como titular, se Deus quiser. O Nico Ferreira, eu botei foi Kiko Ferreira aqui, eu acho que estava falando do Kiko. Mas é o Nico Ferreira, o Enzo voltando e o Vina também como titular. Talvez esses, talvez, não é certeza, sejam esses os titulares para o grande Clássico Rei, em que hoje é, foi tema 100% aqui do nosso programa Domingo Esportivo. Com os agradecimentos da direção de jornalismo de Delfonso Rodrigues, de Fábio Ambrósio, de Gustavo de Negreiro, da Denise Santiago e principalmente do titular desse programa, do Fabiano Souza, que hoje comandou aqui os nossos teclados, eu só tenho a agradecer pelo programa de hoje, que foi um programa espetacular. Fiquei até sem voz. Obrigado mais uma vez e até a próxima oportunidade, que será no próximo domingo, se Deus quiser.

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0: minha gente, muito boa tarde para você que nos acompanha aqui na TV Diário, você que nos acompanha na Verdinha, você que nos acompanha no YouTube e até no nosso TikTok jogado. Que prazer estar aqui com vocês, gente, neste último clássico rei do ano. Eu vou dizer uma coisa para vocês, meus companheiros acho que vão também compartilhar desse mesmo sentimento da Gata Show. Eu estou arrepiada, viu, gente? Eu fico, olha, emocionada quando eu vejo um clássico assim, porque é o nosso maior produto, são as duas maiores forças do nosso estado. Nós temos o privilégio de ter as duas torcidas acompanhando um momento como esse. As duas equipes, elas chegam em um momento diferente, a gente vai já analisar sobre isso. Fortaleza que está olhando ali para o G2, tentando chegar na primeira ou na segunda colocação. Do outro lado tem o Ceará que está tentando sair desse Z4, as equipes que vão vir com algumas novidades. A semana que foi bastante movimentada, torcedor, então seja bem-vindo, que o nosso aquecimento já começou. Você que está a caminho da Arena Castelão, manda seu vídeo aqui pra gente, vai para o nosso WhatsApp, manda sua mensagem pra gente também, para que você possa também fazer parte deste aquecimento junto conosco. Vai ser um clássico daqueles e até 10 horas da noite, viu? Aguenta gogó, viu, André? Aguenta gogó, viu, Alexandre? Porque nós vamos ter papo pra falar aqui pra vocês que estão nos acompanhando a caminho aqui da Arena Castelão e você que tá em casa também nos acompanhando. Meus amigos, que momento! Último clássico do ano, e qual é o sentimento, hein, André Almeida?
1: Olha, Denise, boa tarde para você, para Alexandre, para todo mundo que está nos acompanhando. São momentos distintos, como você falou, mas com pesos grandes dos dois lados. Temos um Fortaleza que briga pelo G2, que quer o acesso direto, que tem a tranquilidade de não sair do G6, independente de qualquer resultado, que chega mais tranquilo por esse momento, pelo técnico Paulo Autori, que ainda não perdeu na Série B do Campeonato Brasileiro, pela sequência de invencibilidade. E tem do outro lado um Ceará extremamente pressionado, um Ceará que tem o trabalho do Daniel Paulista também questionado pelo torcedor, em xeque. Não duvido até que um resultado negativo possa acarretar em uma mudança de rumo no lado do Ceará. O Ceará que tenta se afastar da zona de rebaixamento para evitar o que seria um inédito rebaixamento à Série C do Campeonato Brasileiro. Mas também tem o tabu que se apega, e o Fortaleza tentando acabar com esses 3 anos sem vencer o maior rival. Temos estreantes dos dois lados, contratações de última hora, muitos elementos que nos levam a crer que esse último clássico de 2026 vai ser a altura do clássico rei, Denise.
0: Olha, e você que está nos acompanhando pela TV, pelo YouTube, nós estamos com imagens aéreas, hein? Ao vivo aqui da nossa praça esportiva, da Arena Castelão. Vamos falar sobre esse trânsito aqui. Agora, a princípio, está tranquilo, hein? 4 horas e 4 minutinhos. Você que está a caminho do estádio, você que já está fazendo o esquenta aí nos barzinhos, nos arredores, se liga aqui na Verdinha, se liga aqui no nosso Jogada Aquecimento, que a gente vai falar muito sobre este clássico rei. E que imagens, né, minha gente? Esse Castelão é o espaço mesmo para o espetáculo. É isso que a gente espera que seja um espetáculo, hein, Alexandre? Que sentimento é esse, meu amigo, deste clássico rei? Boa tarde para você.
2: Boa tarde, Denise. Prazer falar contigo, com o André, com toda a audiência aqui do Sistema Vesmares, da Verdinha, todo mundo ligado na TV Diário, na equipe do Jogada. Denise, eu acho que o sentimento é esse, é um sentimento de flor da pele.

0: Porque clássico rei, se fosse jogo de bila, já tava valendo muito. Avalie com todos esses elementos que o André já colocou à mesa, né? É. Brincando até internamente, a gente disse assim, tem que ter tesão para jogar o clássico rei, Denise. Tem que ter vontade.
1: Tem que ter vontade.
0: Essa é a grande questão. E a gente fala de uma Série B tão diferente, né? Um contexto de muito peso para os dois. Isso faz até com que aquela palavrinha que sempre chega, o favoritismo, fique um pouco de lado. Já entrando logo nessa seara, né? Muita gente gosta de falar, quem é favorito? Então, você olha para a tabela de classificação, você entende o momento de cada equipe.
1: Sim.
0: Fortaleza está lá no topo da tabela, lutando pelo G2 nessa rodada, e o Ceará está tentando sair da sua posição e não voltar para a zona de rebaixamento. Mas de posição mesmo, o Ceará só pode subir uma. É tentar pontuar e passar o Botafogo de São Paulo. Então, pelo contexto de cada equipe, a gente consegue perceber onde é que cada time está no campeonato. Mas aí você olha para o tabu. Aí você olha para 15 jogos de invencibilidade do Ceará, para 3 anos que vai consolidando esse momento, né, que vai deixando o Fortaleza desconfortável. Então, diante desse contexto, eu diria até que a palavra favoritismo fica um pouco de lado, porque o jogo é muito grande para os dois. O Fortaleza tem um objetivo muito estabelecido na Série B e o Ceará também nesse momento. O Ceará, inclusive, lutando para evitar o maior vexame da sua história. Então, é um jogo realmente diferente. É o 6º jogo do ano e a Denise estava falando, é o último do ano. Pode ser que tenha mais um, mas se tivesse outro, que seriam os playoffs, Denise, tenha certeza que não sobrará nada da Arena Castelão. Porque os dois lutando para subir direto seria uma verdadeira loucura nesse momento.
1: Minha gente, eu não estava nem lembrando desses playoffs, viu? Porque é um campeonato à parte esta Série B. Que a gente está falando muito sobre isso, as 38 rodadas, mas que essa situação pode acontecer sim. O que o Fortaleza está querendo, né, é tentar chegar logo nesse G2, né? Porque mata-mata, playoff, esse campeonato à parte, tá querendo pular isso.
2: E o objetivo tem que ser esse mesmo, Denise. O foco do Fortaleza tem que ser brigar pelo G2, tentar subir direto, tentar garantir logo essa classificação para a Série A, esse retorno para a Série A de maneira direta. Tem toda a condição disso. Se fosse algo que estivesse muito distante do Fortaleza, a gente colocaria na conta da dificuldade. Mas não, é algo palpável. O Fortaleza tem brigado ali sempre em terceiro, quarto lugar. Está agora com a possibilidade de chegar à vice-liderança, então está sempre flertando com o G2. O torcedor quer que ele entre no G2 na 38ª rodada. Estar sempre ali rondando, sempre ali por perto, é o que o Fortaleza deve fazer para, quem sabe, na reta final, conseguir entrar nesse grupo de classificação. Tem um outro detalhe, que até é pouco comentado, mas se não der o G2, ficar no G4, também é muito positivo, porque terceiro e quarto colocados levam vantagem para os playoffs. A vantagem de decidir o segundo jogo em casa e a vantagem de jogar por resultados equivalentes. Dois empates, por exemplo, terceiro e quarto colocados têm a vantagem para conseguir o acesso. Então não é só ficar no G6. E não é só o G2 que vale também. O G4 tem uma importância. E é onde o Fortaleza tem sempre estado. Fortaleza que tem um ótimo desempenho atuando aqui na Arena Castelão, atuando como mandante, em que pese ter perdido o primeiro clássico, mas ele estava na condição de visitante naquele momento.
1: É verdade.
2: Mas ele tem melhorado o desempenho como visitante depois da chegada do técnico Paulo Autuori. São 2 vitórias seguidas atuando fora de casa, contra o então líder Criciúma e contra o Goiás na última rodada como visitante. Resultados que dão mais tranquilidade. Mas, ao mesmo tempo, o torcedor do Fortaleza tem falado: ótimo que o time venceu, começou a vencer fora de casa. Mas também estava na hora de começar a vencer em casa. Venceu o Avaí na última rodada, mas vinha de 2 empates também, atuando aqui na Arena Castelão. Então, a Série B não permite muita margem para erro nesse novo formato, porque tem muita gente brigando por G6, consequentemente vai ter muita gente brigando por G4, e o Fortaleza, embora esteja hoje numa condição mais tranquila, ele não pode se dar ao luxo de achar que no clássico ele não tem que entrar com atenção total, com atenção dobrada, porque embora o Paulo Autuori tenha dito que é mais um jogo, a gente sabe que não é. Para ele vai ser o primeiro clássico rei, mas tem muito jogador do elenco que já está aqui há mais tempo, que tem muita gente que não sabe que é vencer o Ceará ainda, tem muito funcionário, dirigentes, o torcedor se incomoda com essa questão do tabu. Então, além da situação de classificação, tem outros aspectos ao Fortaleza que dão também um peso para o clássico de logo mais.
1: E analisando a questão do Ceará, Alexandre, é um momento também muito delicado para o Ceará, hein? Porque o Ceará, nesse momento da competição, o ano está sendo difícil também do Ceará em todos os aspectos, Fortaleza também no aspecto financeiro, mas muito turbulento para o Ceará. E uma possibilidade de um rebaixamento estava ali muito próximo. A gente, no começo do ano, nós falávamos sobre a

0: times iriam brigar pelo acesso, disputar por este acesso. E a gente está vendo que o nosso discurso foi mudando no decorrer do campeonato. Né?
1: É, falar em permanência para o Ceará, por si só, para mim já é pouco. O Ceará, pela camisa que tem, pela expectativa que tinha no início da competição, ele precisava estar lutando pelo acesso. Então, por si só, o ano do Ceará já é desastroso. O Ceará está tentando evitar um desastre ainda maior. Um desastre nunca antes visto em Porangabuçu. É essa a realidade do Ceará de momento. Porque tudo deu errado, Denise. A realidade é essa. A gente fala de um início de temporada em que o planejamento inicial acabou não fluindo, né? Não tendo os resultados esperados. A formação do elenco não foi a desejada naquele momento. Muitos jogadores saíram. O departamento de futebol mudou. O time do Ceará não consegue o estadual. Fica pelo caminho nos outros torneios também que disputa, né? Copa do Nordeste, Copa do Brasil, acaba se distanciando, né, do torneio. O que tem de sobrado ao Ceará, de fato, é as categorias de base. É o Mel, que é o Enzo Ludovico, é o João Gabriel. São os meninos da cidade de Vozão que têm assumido a responsabilidade. Um clube que mudou muito de comando também ao longo da temporada, né? Tinha Moza como grande projeto. Sai o Moza, fica um mês sem treinador, fica com o Anderson Batatá. E chega o Daniel Paulista. Não tem o impacto esperado, né? 12 jogos. O Daniel Paulista tem 7 derrotas nesse recorde. Corte, né? Ele realmente não tem conseguido ter um impacto imediato. Então, Denise, quando a gente olha para todo ano, são muitos problemas, mas aí tem um aspecto que o Ceará ainda carrega para si, e acho que mexe com a moral também do clube, que é a história do tabu. Sim. Que é os 15 jogos de invencibilidade, que é saber que o time cresce no Clássico Rei, e o Clássico Rei tem esse potencial, porque ele é um compromisso que mexe tanto com o aspecto anímico, que ele tem reflexos, ele reverbera até o fim da competição. Então, conquistar um resultado diante do Fortaleza hoje também para o Ceará pode ser muito alívio. Pode ser, Denise, depois de muitas rodadas, o Ceará construir uma gordura para a zona de rebaixamento. O Ceará vira e mexe, ele tem tido oscilações nessa sequência de retorno, mas ele sempre termina a rodada com o perigo de voltar para o Z4. É porque Avaí e Botafogo de São Paulo têm ajudado muito também. Então, o Clássico também tem esse tempero, né? Se é tão difícil o momento alvinegro, ele também pode tentar virar um pouco a mesa, né? Trazer um pouco a torcida para si e a moral para a reta final da Série B.
0: E por falar em torcida, você que está a caminho da Arena Castelão, manda sua mensagem para o nosso YouTube, vai lá, dá aquele legalzinho. Eu já peguei o telefone aqui, viu, gente? Para poder acompanhar aqui vocês participando, mandando a sua mensagem, fazendo seu comentário, deixando o seu palpite, quem chega melhor para esse momento da competição, as movimentações. Você, torcedor do Fortaleza, tá confiante aí que pode pintar Chico da Costa como alguma novidade? E o do Ceará, Saulo Mineiro, o que os clubes fizeram para regularizar e trazer o destaque aqui do Ceará, em especial da forma de como foi o Saulo Mineiro, da contratação, do momento que ele não poderia jogar, dessa suspensão, da surpresa dos dirigentes em relação à suspensão e da ação dos dirigentes para tentar consertar tudo e colocar essa peça importante em campo, né, André?
2: É verdade, viu, Denise? Se parabenizar, realmente, o Ceará foi bem demais nessa. A gente critica quando tem que criticar e elogia quando tem que elogiar. O Ceará foi bem demais na agilidade para conseguir colocar o Saulo Mineiro à disposição, não só para o Clássico Rei de hoje, mas para a sequência do campeonato. Porque ele ficaria fora de outras partidas também. E eu imagino que o Saulo já deva até começar como titular. Não vejo motivo para algo diferente, embora ele tenha chegado há menos de uma semana, embora ele não tenha tido muitas sessões de treinamento, mas nós apuramos que na sexta-feira, inclusive, ele treinou normalmente, ontem também. Então a tendência é que o Saulo possa começar o jogo, aí vai dar a opção do Daniel Paulista. Mas o Ceará foi bem demais para conseguir derrubar essa punição, para colocá-lo à disposição, pela necessidade do Ceará hoje, pela carência das características que o Saulo entrega: explosão, força, velocidade, um cara que pode ser aquela referência ofensiva que o Luca não é, que o Wendel Silva não é, que o Vina, jogando como falso 9, também não se firmou ainda. O Saulo, ele pode ser esse cara, e acho que o torcedor deposita também muita expectativa nele pro duelo de logo mais.
0: E o Chico da Costa, Alexandre, vamos entrar?
1: Rapaz, se perguntar para a torcida tricolor, vou fazer essa enquete lá fora, bora, o Rodrigo Eric tá andando por lá. 10 em 10 vão dizer: Chico da Costa neles, Chico da Costa titular. Porque ninguém aguenta mais o Meritelo, Denise. A verdade da torcida tricolor é essa. Meritelo, inclusive, jogo passado diante do Avaí, foi substituído, foi até vaiado, né?
2: Saiu vaiado.
1: Ele estava muito chateado, lá no banco de reserva chutou água, né? Ele realmente está muito bronqueado. Eu não acho que o Meritelo é um jogador que faz uma temporada péssima. Ele tem 10 gols, ele é o vice-artilheiro da equipe, ele tem 6 gols na Série B, então ele tem a

0: o seu papel de importância. Mas aí tem um detalhe. O Meritelo, ele já não faz gol, Denise, há 10 rodadas consecutivas na Série B do Campeonato Brasileiro. A última vez foi em julho contra a Ponte Preta. Então é um jejum muito longo. E o torcedor que assiste aos jogos, que acompanha aqui a Verdinha, que vê as imagens também no jogado primeiro tempo, segundo tempo, ele sabe a ruma de gol que esse homem tem perdido. Então ele vive um momento técnico muito ruim. Por isso que a contratação do Chico da Costa, se a gente fala que o Ceará... Foi muito positiva a movimentação de liberação do Saulo do lado do Fortaleza, quando ninguém esperava, o Fortaleza arrumou um centroavante.
1: Sim.
0: Fortaleza foi bem também no mercado de transferências, porque o Chico da Costa era alvo de outras equipes. O Sport tentou a contratação dele. Outros times também estavam de olho no centroavante. Foi bem no Mirassol na Série A do ano passado. No Cruzeiro estava sem espaço, mas o titular do Cruzeiro é o Caio Jorge. É um jogador de nível de seleção brasileira também. Então acho que o Fortaleza também foi muito bem no mercado. Eu aposto que ele vai iniciar no banco. Mas certeza, eu acredito que ele vai entrar no decorrer do Clássico Rei.
2: E tem um outro detalhe, né? Que a gente está falando do Chico da Costa e do Meritelho. E tem um cara que não se coloca muito nessa briga, né? Que é o Nathan Fogaça. Que foi contratado antes, que é o reserva, que era para ser o imediato ali.
1: A sombra, né?
2: A sombra do Meritelo, exatamente, mas que não tem jogado, não tem sido tão utilizado pelo Paulo Autuori. Já foi questionado sobre isso o treinador tricolor e deu respostas escorregadias.
0: Ele joga quando eu quiser.
2: É,
0: foi isso que ele disse.
2: Ele
0: quando
2: não
0: eu
2: passa.
0: Quiser, ele joga.
2: Não dá muita ideia, assim, de utilização do Nathan Fogaça. E por isso que aumenta essa expectativa no Chico da Costa, né? De que ele chegue já, de fato, com essa perspectiva de jogar, porque o Nathan Fogaça não tem sido sombra.
1: É, isso é de fato, né, torcedor? Que a gente fala muito sobre isso durante a nossa programação esportiva. Bora falar desse clássico muito, minha gente, vocês que estão aqui. Já já a gente aciona os nossos repórteres. Fernanda Alves acompanhando o Fortaleza, já tá lá embaixo, esperando ali o ônibus já chegar. O Ceará do lado, o Daniel do lado do Ceará, aguardando o Vozão também entrar e vai trazer com mais detalhes. Muita expectativa, porque trazer aqui o destaque do Fortaleza também, além de ser mandante, deve vir, não, vai vir com algumas ausências que a gente já pode adiantar um pouco, né? Principalmente ali do meio campo, a ausência do Pierre, possivelmente o Sacha.
0: É, tá como dúvida, né?
1: Pode ser uma dúvida, e é um meio campo ali que, na ausência deles, quem é que vai fazer mais falta? O Pierre, André, ou o Sacha, se o Sacha não jogar, né?
2: Olha, são dois baita desfalques, tá, Denise? Dois baitas desfalques, até porque jogam na mesma faixa do campo. Então, assim, quando você não tem um, você tem o outro como pilar de sustentação, e aí você tem uma recomposição, seja com o Ronald, seja com o Rodrigo, seja com o Rian. Mas quando você perde os dois, ainda mais no jogo com o grau de importância que tem o Clássico Rei, é uma dor de cabeça, é um problema. Os dois estão na conta da dúvida, realmente, mas são duas baita ausências e o Fortaleza sente demais. Eu diria que acho que até o Pierre, ele tem um impacto maior no momento, porque ele tem, eu gosto muito do Sacha, acho que ele tem uma importância muito grande para o Fortaleza, tem uma representatividade junto ao torcedor, é uma liderança dentro de campo, mas o Pierre é aquele cara que corre o campo todo, que é muito intenso na marcação, que consegue contribuir na saída de bola, um jogador que tem feito uma boa Série B de Campeonato Brasileiro. Acho que a ausência do Pierre no momento, ela é mais sentida que a do Sacha, embora a ausência do Sacha também seja muito problemática.
0: E é um problema, né, Denise, que o Paulo Autuori nunca passou. Porque
1: sim,
0: desde que ele chegou, ele tem estabelecido o seu time titular. E Sacha e o Pierre sempre estiveram na escalação do Fortaleza. O Paulo Autuori, inclusive, definiu a onzena titular. Ele tem tentado repetir a escalação. Quando ele não repete a escalação é porque o Rodriguinho estava suspenso, é porque o Pierre se machuca e precisa ser substituído no jogo seguinte, fica no departamento médico, mas os dois realmente são um grande problema. Para a gente tentar entender o que o Paulo Autuori percebe com relação ao seu elenco. Por que é que o Pierre ele faz mais falta, Denise? Porque a função que o Pierre cumpre é uma função muito específica.
1: Sim.
0: No tipo de jogo do Fortaleza, que tem uma saída mais apoiada, o Pierre é esse pêndulo, né? Da defesa ao meio campo, é o cara que encontra esse passe. E a gente viu que o Paulo Autuori teve dificuldade para encontrar o substituto. Jogo passado, ele começou com o Ronald. O Fortaleza não funcionou. Ele precisou substituir no intervalo. Ele botou até o Crispim no time titular para tentar melhorar essa flutuação no meio campo. Então o Pierre cumpre uma função tática muito importante. E eu acho que ele vai de Rian para substituir o Pierre. Aí na vaga do Sacha tem Ronald e Rodrigo brigando por ela.
1: Vou falar em meio campo também. Daniel Paulista deu uma falhada ali no meio campo no último jogo também, né, André? Com três volantes ali, tanto é que quando ele levou duas lapadas, ele já sentiu que o negócio tinha que mudar.
0: Ele já tinha que mudar.
1: Por 15 minutos você tem que mudar tudo, né?

0: 15 minutos estava 2-0 para o Atlético Goianiense, né? E com o Pavani fazendo uma partida pavorosa. Assim, ele e o Sávio contra o Atlético Goianiense foram muito mal. A gente vai daqui a pouco ainda debater sobre prováveis escalações de um lado e de outro, mas eu particularmente, Denise e Alexandre, não imagino que o Daniel Paulista vá insistir no Sávio para o jogo de hoje. É outro aspecto para a gente comentar daqui a pouco. Mas é uma questão já preocupante. Mas sobre o meio de campo, de fato, ele foi muito mal. Ele foi muito mal nas opções, ele foi mal na leitura de jogo, nas mudanças que ele fez também. Acho que quando ele tira o Pavani e coloca o Nico Ferreira, o Ceará passa a ter um pouco mais de organização, melhora no jogo. Mas para o clássico de logo mais, imagino que não tenha muito mistério, muito do que fugir a essa volância do que João Gabriel e Zanocello. É essa a dupla de volantes que o Ceará deve ter para logo mais.
1: Isso é só o início, hein, do nosso aquecimento. Você que nos acompanha na Verdinha, no YouTube, você que nos acompanha na TV Diário, a gente vai fazer um intervalo ligeirinho. Você que está a caminho da Arena Castelão, manda sua mensagem para a gente através do nosso WhatsApp, manda sua mensagem através do nosso YouTube, vem participar desse aquecimento também, porque é o Clássico Rei, minha gente. E quando tem Clássico Rei, aí a gente fica animado. As imagens aéreas ao vivo, hein, da Arena Castelão. Castelão, estamos mostrando aqui o trânsito tranquilo, tanto nas duas faixas, tanto quem passa ali pela Alberto Craveiro no sentido praia, tanto o Brenvé também, Sertão também, hein? Tudo na tranquilidade. O intervalo é ligeirinho aqui no nosso Jogado Aquecimento e a nossa equipe volta já.

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0: com a Fernanda Alves. Fortaleza é o mandante do jogo, Fernandinha. Como é que tá o clima aí da torcida primeiro, Fernandinha? Como é que tá a galera, minha amiga? Boa tarde pra você.
1: Oi, Gata Show, boa tarde pra você. Oi, Gata Show, boa tarde pra você. Boa tarde também pro Alexandre Almeida, Daniel Farias. O André Almeida, Daniel Farias. Todo mundo acompanhando a gente aí nessa super transmissão.
2: Por aqui, na beira do gramado, alguns torcedores começaram a chegar. O Fortaleza informou mais cedo que os setores superior e inferior sul e superior central já estão esgotados. Só estão à venda ainda os setores especial. Tem Bossa Nova também pra vender. Perdão, Bossa Nova está esgotado também, aí tem inferior central, ou seja, a tendência é que venha um bom número de torcedores do Tricolor de Aço, maior até aqui em 2026. Torcedor chegando, clima animado, a gente está aqui embaixo também tocando aquele pagodinho aqui embaixo, tudo para esquentar esse clima. Afinal, o Clássico Rei tem esse símbolo diferente, nessa mística, toda a energia muda em cima do maior clássico que a gente tem no nosso estado. E aí, a equipe do Fortaleza vai sair do PC às 16h30, então chega por aqui por volta das 17h, a gente vai conferir como é que vai ficar a situação dos atletas, temos algumas dúvidas, outros atletas que de fato não vêm para a partida, mas aí nós vamos descobrir tudo isso daqui a pouquinho e trazer, claro, em primeira mão aqui na Verdi.
0: Fernandinha, tem previsão aí de chegada da delegação?
2: 17h. 17h.
0: Às 17h. Então já, Fernandinha já acompanha essa chegada dos atletas, acompanha aí principalmente nessa expectativa, né, desse meio campo aí do Fortaleza em relação ao Pierre, que a tendência é que esteja fora mesmo, e aí o Sacha, né, que pode ser aí mais uma dúvida para o meio campo do Fortaleza. Do outro lado tem o outro adversário, o Ceará, hein, Dani? Daniel Farias, que semana agitada para a torcida do Ceará, hein, meu amigo? Boa tarde para você.
3: Boa tarde, Denise. Um abraço para você, para os nossos companheiros, para todo mundo ligado em mais essa jornada esportiva aqui na Verdinha, na TV Diário. Pois é, que semana agitada para o Ceará Sporting Clube. Teve jogo no meio de semana, derrota para o Atlético Goianiense fora de casa por 2-1, mas a rodada ajudou, Avaí perdeu, Botafogo também perdeu. O Ceará, apesar da derrota, seguiu fora da zona de rebaixamento e o clássico de hoje é muito importante também nesse sentido, para não voltar para o Z4 e também tentar ampliar essa vantagem. Mas foi uma semana também muito movimentada, Denise, nos bastidores do Ceará Sporting Clube. A última semana de janela geralmente é bem movimentada. O Ceará acertou a contratação do Saulo Mineiro, reforço muito celebrado pelo torcedor, foi recepcionado ali no Aeroporto Internacional Pinto Martins por alguns torcedores, celebraram bastante, depois veio, de certa forma, um banho de água fria, né, com aquela notícia da suspensão do Saulo Mineiro, que teria que ficar de fora de 3 partidas do Ceará. Mas como vocês já adiantaram no nosso primeiro bloco, o departamento jurídico, o departamento de futebol do Ceará atuaram bastante nos últimos dias e conseguiram reverter essa suspensão do Saulo Mineiro. O Ceará vai ter que pagar uma multa ali no valor de R$45 mil, R$15 mil para cada partida que o Saulo Mineiro teria de cumprir de suspensão, e por isso ele está liberado para esse jogo, vai ser relacionado a esse jogo, A dúvida fica por conta realmente se ele vai começar já como titular ou se vai ficar no banco de reservas, mas participou normalmente dos treinamentos, já foi apresentado oficialmente à imprensa. Então a torcida alvinegra também está bem animada, já que é um jogador que em outras edições do Clássico Rei já balançou as redes, marcou gols importantes pelo Ceará. Além do Saulo Mineiro, nessa semana o Ceará também regularizou o Rian Santana, jogador que gerou uma expectativa no torcedor, foi o artilheiro da Série D do Campeonato Brasileiro com a camisa do CSA. Já estava à disposição no jogo de quarta-feira, mas por opção do técnico Daniel Paulista, ele não viajou para Goiânia, mas vai ser relacionado para o jogo de hoje. Então o Ceará tem essas duas novidades. O time se reapresentou na sexta-feira, teve 2 dias de treinamento e ontem lá em Porangabuçu o Daniel Paulista encerrou a preparação e a gente está na expectativa de saber qual vai ser esse time titular do Ceará, mas já adianto, deve ser um time modificado, Denise.
0: Como é que está a movimentação do torcedor, hein, Daniel?
3: Denise, até o momento a movimentação ainda pequena aqui na Arena Castelão. A última parcial de torcedores do Ceará dava conta de 8.014 torcedores confirmados. A gente lembra, né? O mando de campo é do Fortaleza, então 60% da carga é da torcida do Fortaleza, 40% fica para a torcida do Ceará. É uma semana que a torcida também ficou um pouco chateada diante desse resultado adverso contra o Atlético Goianiense, mas digo para você que a notícia do Saulo Mineiro, Denise, e principalmente dessa liberação dele para o jogo de hoje, animou um pouco mais o torcedor. Então a

0: A gente deve ver uma presença razoável aqui na Arena Castelão. Ceará vai ficar aqui com esse setor superior norte e inferior norte, mas até o momento a movimentação é pequena. Denise?
1: Valeu aí, Daniel Farias. Qualquer movimentação aí de chegada, a previsão também é por volta das 5 horas, né?
0: Exatamente, por volta ali de 4h50 para 5 horas, o ônibus do Ceará deve chegar aqui na Arena Castelão e a gente vai acompanhar ali a chegada dos jogadores para ver se tem alguma novidade, algum jogador voltando de lesão, e a gente traz tudo aqui na nossa programação.
2: O detalhe, teremos hoje o maior público da Série B aqui na Arena Castelão. Durante um bom tempo, o maior público da Série B foi o Clássico Rei lá do primeiro turno, Ceará e Fortaleza, mais de 21 mil torcedores. A última parcial, o Daniel trouxe pra gente, dava conta de 8 mil torcedores do Ceará, Fernando já trouxe pra gente, dá 19 mil torcedores ali aproximadamente do Fortaleza. Esse número certamente já cresceu, então a gente deve bater ali perto da casa dos 30 mil torcedores.
3: Eu acho que supera.
2: Superando até a casa dos 30 mil torcedores e estabelecendo o maior público da Série B.
3: Nós que já temos, né, naquele top 3 de maiores médias de público, a gente tem hoje, né, Fortaleza liderando, o Sport está nesse meio do caminho, o Ceará está na terceira colocação. Mas ainda está pouco, viu, Denise? Não querendo ser chato com o torcedor, porque ninguém, todo mundo sabe tudo que tantas as duas torcidas passaram ao longo da temporada, né? Principalmente ali, o Ceará sendo rebaixado, estando apenas minutos na zona de rebaixamento, na Série A. Sim. O Fortaleza sendo rebaixado e tendo toda uma expectativa que não se cumpriu na temporada atual de 2026, lá no início do ano. E isso acabou afastando muito, né? A arquibancada, o público, a torcida. Então, mesmo assim, temos as maiores médias. Mas ainda é pouco para o nosso potencial, né? O estádio da Arena Castelão, ele tem capacidade para muito mais. A gente está falando de 30 mil... ser o maior público da competição, mas a gente tem espaço para muito mais. Então, acho que o peso de um possível vencedor no Clássico, ele também resulta em mais público para a sequência aí do torneio.
1: É isso que a gente fala muito, né, André e Alexandre, que um Clássico traz muitas coisas, e um pós-Clássico, um resultado que traz muita coisa.
2: O Clássico, ele é o jogo que começa antes do apito inicial e ele não termina no apito final. Ele tem muitas repercussões, ele reverbera, ele tem peso, ele tem impactos, como a gente falou aqui no começo da nossa jornada, do nosso pré-jogo. No lado do Ceará, particularmente, dependendo do que aconteça no jogo, pode ocasionar uma outra mudança de rota. O trabalho do Daniel Paulista está em xeque, isso é um fato. Ninguém está aqui querendo agorar o trabalho dele, mas o Alexandre disse.
3: São 12 jogos, 7 derrotas em 12 jogos.
2: O trabalho é ruim. É claro que quando a gente vai falar do Ceará, a gente tem que ponderar a qualidade do elenco. O elenco tem problemas. Os problemas que o Ceará tem fora de campo, as questões financeiras, administrativas, política também, a crise que o Ceará vive politicamente falando. Tudo isso impacta, tudo isso tem consequência, mas não dá para isentar o Daniel Paulista da parcela de responsabilidade que cabe a ele. Tem feito decisões questionáveis, tem errado escalações, tem errado substituições, leitura de jogo, não tem conseguido extrair o melhor que esse Ceará, mesmo com todas as limitações que tem, pode oferecer. Então, a gente fala que o Clássico tem um peso diferente também por conta disso. Vale lembrar, no ano passado, o Vojvoda foi demitido depois do Clássico Rei.
1: Verdade.
2: Claro que já vinha também com um trabalho mais desgastado, tinha outras questões, mas o Clássico, ele tem esse peso, ele tem essa consequência. Já aconteceu de um lado, já aconteceu do outro. Então, tem realmente algo a mais. E a gente tem falado aqui de vários aspectos, ainda vamos falar de muitos outros, mas não tem como não pontuar também esse momento de pressão que o Ceará chega para o duelo de logo mais.
3: E só para estabelecer estatisticamente, né, ele tem 12 jogos, 3 vitórias, 2 empates e 7 derrotas. Então perdeu mais da metade dos jogos que fez, venceu poucos, começou a vencer agora no retorno, né? O impacto imediato que o Ceará projetava quando demite o Moza e aguarda um mês para a chegada do Daniel Paulista não se cumpriu. E eu diria que ele até chegou com o Ceará em uma situação mais razoável, porque ele chega com o Ceará, que ainda tinha confrontos direitos pela frente, mas aí ele não consegue vencer o Náutico. Ele sofre também outros compromissos diante do Cuiabá.
1: Sim.
3: Acaba amargando resultados contra concorrentes diretos que não estão mais lutando com o Ceará. Esses times já saíram dessa zona perigosa. O Náutico está olhando para o G6. O Cuiabá chegou no meio da tabela. E o Ceará está no mesmo canto. Então é evidente que o trabalho dele acaba...

0: estando ameaçado por conta disso. E acho que ele vai olhar para isso também hoje, viu, Denise? Eu não me surpreenderia se o Ceará entrasse em campo com 3 zagueiros. Tem um problema que o Ceará tem.
1: Já pensou, Alexandre?
0: Denise, tem um problema que o Ceará tem que é muito grave.
1: A defesa.
0: É, o reserva do Brian Borges. As pessoas, a gente não tem pontuado muito sobre isso, mas a ausência do Brian Borges é seríssima. Porque o reserva dele se chama Rafael Ramos. E se ele aposta no Rafael Ramos, meu amigo, é um perigo grande que ele tem ali no sistema de defesa. Se ele desloca o Júlio César para o lado direito, que
1: isso.
0: É o que muita gente pontua, quem vai ser o zagueiro, Denise? Gabriel Silva estava no DM. A gente está tentando entender se ele vai voltar ou não. Thalisson está machucado. Éder está machucado. O Ceará só tem Luiz Otávio. Vai ser Luizão e Luiz Otávio, que tem jogado tão pouco na temporada? Então eu acho que tudo isso, nesse momento, entra ali no debate interno do Daniel Paulista. Qual escalação eu vou montar? Eu mantenho o Rafael, eu boto o Júlio para fazer dupla de zaga com o Luizão, eu vou trazer o Luiz Otávio, que não tem jogado, porque tudo isso interfere. Ele sabe também o peso que tem o clássico para a sequência do seu trabalho.
2: Um detalhe, né, Alexandre? Das 3 vitórias que o Daniel Paulista tem no comando do Ceará, 2 foram contra Ponte Preta, que é o pior time do campeonato, e o Londrina, que também está na zona de rebaixamento. Não digo que é um virtual
0: rebaixado.
2: Ele só
0: venceu quem estava atrás dele.
2: E o São Bernardo
0: também.
2: É,
0: que estava ali, né? Mas esses dois adversários que você está pontuando estão já na zona de rebaixamento.
1: E o Palotuori, melhorou com o Fortaleza?
0: Denise, o Fortaleza ele tem 8 jogos de invencibilidade no retorno. 7 são com o Paulo Autuori. Para mim, a melhora do Fortaleza é muito evidente. E é isso que é a grande diferença do primeiro Clássico Rei, o Clássico Rei do primeiro turno. 3 meses separam aquele momento. E a gente hoje fala de um Fortaleza que está mais estabelecido. Fortaleza como time é mais maduro. A gente tem visto um Fortaleza que rapidamente definiu seu time titular e tem um padrão de jogo. É evidente que o torcedor que está ouvindo a gente vai dizer: ah, cara, mas está jogado mal. Não jogou bem contra o Avaí, eu concordo. Não jogou bem diante do Goiás, eu também concordo. Mas os confrontos que o Paulo Autuori esteve à frente do Fortaleza, eu faço essa pergunta para você que está assistindo. Qual jogo o Fortaleza foi dominado pelo adversário? Isso não aconteceu. Então eu diria que o Fortaleza melhorou fora de casa e dentro de casa teve 2 jogos que aí acabam até atrapalhando essa sequência do Paulo Autuori. São Bernardo e Operário. Foram 2 jogos em que o Fortaleza produziu muito volume, mais de 50 finalizações e não conseguiu vencer. Mas, no geral, eu diria que o Paulo Autuori melhorou, sim, o Fortaleza. A mudança que o Fortaleza gostaria de ter quando tira o Carpini e aposta, né, nesse comandante que é mais experiente, um cara que é um homem de confiança ali do Pedro Martins, eu acho que ela surtiu o efeito esperado. O Fortaleza hoje está mais perto do G2 do que esteve em outro momento.
1: Seu Alexandre citou um problema sério na defesa do Ceará. André, tem um problema sério também na eficiência do Fortaleza no ataque, né?
2: É verdade. O Fortaleza ele até tem criado em muitas oportunidades, mas tem pecado nessa conversa. E volta para o que a gente falou anteriormente da questão da fase do Miritelho, né? Que tem sido muito criticado, muito questionado pelo torcedor, e com razão, porque ele tem dado motivos para isso. Mas, de fato, a questão que o Fortaleza precisa mais aprimorar é o seu setor ofensivo, porque a defesa tem dado conta. O Fortaleza tem uma das melhores defesas da Série B do Campeonato.
0: A melhor defesa do retorno. Ele só sofreu 3 gols em todo o retorno.
2: É um time que tem sido pouco vazado. E olha que nesse recorte fez jogos complicados. Já pegou, por exemplo, Criciúma e Juventude fora de casa, os 2 adversários. O Criciúma, na época, era o líder. O Juventude, hoje, é o líder do campeonato. Então, o Fortaleza tem encarado adversários de um bom nível e tem conseguido dar a resposta necessária. Muito por conta disso, do sistema defensivo, que passa pela segurança do João Ricardo, pelo Cardona, que é o zagueiro mais seguro que o Fortaleza tem no seu elenco hoje. Ele encontrou a definição nas laterais. O Maílton tem voltado a jogar bem. O Maílton, que fez golaço contra o Operário, que fez um belo gol contra o Avaí, tem sido um cara importante ofensivamente. O Mucuri é o cara ali do lateral, do lado esquerdo, apesar de que no último jogo ele colocou o Caio Henrique, mas o Autuori tem encontrado um maior equilíbrio defensivo. A grande questão é realmente fazer com que o Fortaleza tenha uma melhora no seu aspecto ofensivo, principalmente na taxa de conversão das oportunidades. Foram 56 finalizações nesses 2 jogos que o Alexandre pontuou, contra São Bernardo e contra o Operário em casa. O time criou, produziu. Faltou foi converter essa produção em gols para sair com os resultados.
0: Porque ele só fez 2 gols, né? São 56 isso. Chutes para balançar as redes apenas 2 vezes.
1: O número é muito baixo.
2: E curiosamente, contra o Avaí, nem foi o jogo que o Fortaleza teve esse volume todo de oportunidades ou de finalizações, né? Mas ele venceu o jogo.
0: Ele foi um pouco mais eficiente naquela oportunidade.

Meus amigos, estamos aqui no aquecimento. Você que está nos acompanhando pela televisão, pela TV Diário, canal 22, pela Verdinha FM 92.5, a turma que está no YouTube jogada nos acompanhando e no TikTok também jogada, que é a nossa novidade, viu, gente? Você segue lá a gente lá no TikTok, porque você está tendo mais uma ferramenta aí que vai poder acompanhar os nossos conteúdos esportivos. Vamos para o intervalo ligeirinho e a gente volta já já aí na expectativa aí da chegada dos clubes aqui na Arena Castelão. Não sai daí, é o Jogada Aquecimento. Volta já.

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0: Denise Santiago.
1: Aqui de volta, aqui na Arena Castelão, aqui direto do nosso Jogada Aquecimento, trazendo aí mais informações sobre o nosso aquecimento, gente, porque hoje é Clássico Rei. Estamos aqui ao vivo para você, torcedor, passando todas as informações deste momento importante. É um clássico, é o último, se não forem para os playoffs, né? A gente pode também falar sobre essa possibilidade, mas nos pontos corridos é o último encontro das duas maiores forças do nosso estado. E um já chegou, hein, Dani? Daniel Farias, conta pra gente. O Ceará já chegou, meu amigo? Voltamos com você.

0: Alô, Farias.
1: Alô, alô.
2: Farias.
1: É porque o sinal aqui embaixo é meio ruim.
2: Pronto, Brasil.
1: O sinal aqui embaixo é meio ruim. Mas vocês estão me ouvindo?
2: Tá perfeito.
1: Sim. Maravilha. O Ceará acabou de chegar aqui na Arena Castelão. Os jogadores desembarcaram aqui. Tô conferindo na imagem direitinho, que eu tava gravando aqui, para ver se alguém faltou. Mas para tranquilizar o torcedor, as duas novidades que a gente citou estiveram aqui junto com a relação. Tanto o Rian Santana como o Saulo Mineiro, os dois jogadores vieram à Arena Castelão, estão relacionados para o jogo. Então a gente tem aqui o Kaique França, goleiro, desembarcou. Tem também o Sávio, lateral esquerdo, veio junto com a delegação. Luizão, zagueiro também relacionado. Rafael Ramos também passou por aqui. A gente fica na dúvida de saber quem vai ser ali o titular na lateral direita. Melk, camisa 40, também relacionado, passou aqui com a delegação. João Gabriel, expectativa de ser titular também. Lucas, centroavante, passou por aqui. Tem também o Júlio César, deve ser titular ali pelo lado direito, é a principal expectativa. Sanches, pelo lado esquerdo, também passou. O Chela é novidade na relação. A gente tem falado aí sobre os desfalques que o Ceará tem no sistema defensivo. Então, o Chela relacionado, ele que é jogador ali do time sub-20 do Ceará. Enzo Ludovico, de volta, importante esse retorno, cumpriu suspensão na rodada passada, foi relacionado. Pavani também passou com o restante da delegação. Goleiro Richard deve ser o titular da posição. Zanocello também relacionado, jogador importante aí para o técnico Daniel Paulista. Matheus Araújo também, Saulo Mineiro e Rian Santana, os dois jogadores passaram juntos aqui, são os dois estreantes, né? Relacionados pela primeira vez pelo técnico Daniel Paulista. Vina também foi relacionado, assim como o Richardson, volante do Ceará. Luiz Otávio também, existe essa dúvida, o Alexandre já comentou aí sobre essa possibilidade do Luiz Otávio ser titular. Lucas Mugni também passou. Nico Ferreira e Lene Lobato foram jogadores relacionados pelo Ceará. Me chamou a atenção, Denise, a ausência do Wendel Silva, não passou aqui com o restante da delegação.
2: Você falou aqui do Luizão e quem seria o outro zagueiro relacionado, Dani, por favor?
1: Tem Luiz Otávio. Otávio, tem o Chela e tem também o Júlio César.
2: Ah, tá. Pronto.
3: Pois é, o Gabriel Silva, né, como a gente estava projetando,
2: tá fora
3: do Clássico Rei. E é esse o problema, né? Por isso que eu estava levantando aquela hipótese. Ele vai botar o Luiz Otávio, talvez realmente o Ceará vai entrar em campo com o Rafael Ramos na lateral direita. Aí ele puxa o Júlio César para fazer a dupla com o Luizão. É um dano no time, é evidente, mas é um jogador que ele utilizou mais do que o Luiz Otávio. Que apesar de todas as questões físicas, né, ele está dentro do elenco, ele faz parte do grupo. Vira e mexe, ele entra em um momento de muita necessidade, né? Eu vou lembrar dele entrando também no jogo contra o Avaí, que acho que o Gabriel Silva sente ali, tem um jogo em que ele entra alguns minutos também na etapa final.
4: Contra o Londrina ele entrou também.
3: Contra o Londrina também. Mas ele tem sido esse homem que é o 12º jogador do problema defensivo do time do Ceará, né? De saída ele não tem entrado. Apesar de ser, sem sombra de dúvidas, do elenco do Ceará, o jogador que mais conhece o Clássico Rei, o jogador que tem mais tempo de casa é o Luiz Otávio.
0: E eu vou dizer, viu, Alexandre e Denise, eu iria com o Luiz Otávio. Melhor do que colocar o Rafael Ramos na direita, porque o Rafael Ramos ele tem comprometido e muito. Ele é um jogador mais baixo, então você perde também na questão de estatura, de bola aérea. Você colocar o Luiz Otávio, você ganha pelo menos isso, você ganha um zagueiro mais alto, ganha em estatura, você ganha em liderança, ganha em representatividade. O Luiz Otávio, cara super identificado com o clube, que representa o torcedor dentro de campo. E você forma, de fato, aquele trio de zagueiros com o Júlio César mais pelo lado direito, mas não sendo um lateral ofensivo, mas sendo um lateral mais base, que vai mais ocupar o espaço defensivamente. E coloca o Luiz Otávio, pô. Melhor do que você colocar o Rafael Ramos, porque você já tem um problema no lado esquerdo, que é o Sávio.
2: Sim.
0: Acho que o Sanches deveria ser titular no jogo hoje, inclusive. Então, se você tem um problema na lateral, você vai ter um problema na outra com o Rafael Ramos, você fica vulnerável pelos dois lados. Então, você colocando o Júlio César pelo lado direito e Luiz Otávio e Luizão na dupla de zaga, você tem pelo menos um lado mais consistente defensivamente. Com o Júlio César, que é zagueiro, mas joga de volante, joga de lateral, joga, ele é pau pra toda obra, joga...
2: Dá um apoio ali na zaga também, o Júlio.
0: Dá um apoio defensivo maior.
3: Eu acho que isso, Denis, só mostra também como esse novo transfer ban que o Ceará sofreu foi um transfer ban realmente negativo. Porque eu entendo que o torcedor vai dizer assim, mas Alexandre, foi no último momento da rodada, foi no dia que fechava a janela. O Ceará já tinha ido ao mercado, já tinha ali buscado 12 reforços. O Ceará já tinha buscado jogador para todas as posições. Mas

0: O presidente João Paulo Silva, quando ele teve contato com a nossa equipe, ele falou que queria mais um zagueiro. E aí o Ceará chegou no último dia da janela com o Transferman. Então nem para buscar um nome emergente, né, buscar alguém que estava ali no mercado, o Ceará não conseguiu. E é por isso que ele chega nesse momento com a ausência de zagueiros à disposição, né? O Chela já tinha sido relacionado, é o companheiro ali do Gabriel Silva no time sub-20. Tem bons números, participaram de campanhas positivas, né? Copa do Nordeste Sub-20 ano passado, o Ceará venceu com Júlio, Melk, Guilherme estava naquele time também, acabou sendo negociado no fim da temporada. Então a base ela responde, mas não é realmente o planejamento que o Ceará gostaria, isso é um fato.
1: E tem um outro detalhe, a gente está falando muito no aspecto de contratação, voltado para o Saulo Mineiro, com razão, porque ele é um cara que chama mais atenção. E tem a questão da identificação, contratação mais badalada do Ceará, mas o Daniel Farias trouxe pra gente um outro nome que eu também deposito uma certa expectativa, que é o Ryan Santana. O Ryan Santana foi relacionado pela primeira vez agora.
2: Será que ele vai, né?
1: Ele já vinha jogando, a questão física não é problema pra ele. Ele vinha jogando no CSA, inclusive foi o que fez com que demorasse a chegar ao time do Ceará. Ele é o cara que pode entregar mais alternativas, é um atacante. Não é centroavante, mas que faz gol, que pisa na área, que chega na frente. Um cara de lado de campo, mais de beirada, mas que também pode se aproximar do centroavante para dialogar ali. E o Ceará tem precisado de um jogador assim também. O Ceará, quem são os pontas do Ceará hoje? O Júlio foi embora. O Melk às vezes joga improvisado por ali. Contra o Atlético Goianiense, o Ceará foi sem atacante de origem na sua escalação. Era o Vini improvisado como falso 9. O Nico Ferreira foi quem entrou depois. Aí tem Lenny Lobato, mas os dois ainda não... Não mostraram muita coisa, assim, para se firmar como titulares. Então, eu deposito a expectativa também no Ryan Santana e no Enzo, que está voltando. O Daniel Farias falou aí sobre o nome de vários jogadores que passaram. O Enzo foi bem contra o time do Sport. Ele entrou, mudou o jogo no segundo tempo para o time do Ceará. Então, eu imagino que o Ceará pode ter um ataque bem diferente, bem modificado, com esses nomes que estão à disposição do
0: Sabe
1: Daniel Paulista.
0: Sabe o movimento que eu faria?
2: Qual?
0: Eu buscaria ter 3 zagueiros.
2: Sim.
0: Luizão, Luiz Otávio e Júlio César. Aí do lado esquerdo, né, Sanches. E do lado direito,
2: o Enzo
0: como ala. Porque se o Júlio César joga do lado dele, os dois ficam do lado direito, acho que dá mais espaço para ele atacar.
1: E o Enzo jogou assim na base também já, né?
0: Ele fez essa função. Ele teria mais liberdade ofensiva. E acho que até estrategicamente falando, o Fortaleza não deve estar estudando um Ceará com essa composição tática. Porque, teoricamente, ela foi pouco explorada, né, pelo técnico Daniel Paulista. Aí você vai dizer, mas vai mexer no dia do jogo? Meu amigo, Daniel Paulista mexe toda rodada. Avalie quando ele não tem jogador à disposição.
2: Não consegue manter uma,
0: ele não mantém
2: uma
0: nunca,
2: ideia, né?
0: Contra o Atlético Goianiense entrou em campo com 3 volantes, só meio campista. O André acabou de pontuar, Vina de centroavante. Nada funcionou. Com 23 minutos ele abriu mão disso. Tirou o Pavani e trouxe o Nico para a equipe. Então seria uma alternativa, né? O Wendel não foi relacionado, mas o fato é que o Wendel não jogou
2: não
0: bem,
2: tá,
0: né?
2: Não tá bem, né, também.
0: O Luca também, eu não acho que seria a melhor escolha ali para o técnico Daniel Paulista. Então, fortalecer o seu aspecto defensivo e dar liberdade para o Enzo Ludovico atacar, talvez seja o melhor caminho, né? Porque além do Enzo, ele precisa também encontrar ali um meio campo com o Melk. Não dá também para sacrificar o Melk pelos lados do campo, né, Denise? Todos os treinadores que passaram pelo Ceará esse ano exploraram essa alternativa muito.
2: Porque não tinha outro
0: pela ausência
2: também, né?
0: De jogadores. A gente está aqui debatendo a ausência de atletas. Então, o melhor caminho para o Melk é ficar no meio campo. Aí você tem Enzo e Melk com seus principais válvulas de escape ali diante do Fortaleza.
2: E o Fortaleza, hein, Fernandinha? Tem alguma movimentação aí de chegada? Fernanda Alves. Nos escuta, Fernandinha? Já, Fernandinha fala aqui com a gente sobre o Fortaleza. Se o Fortaleza chegou, a previsão era essa, para chegar por volta das 5 horas da tarde. Você que está nos acompanhando aqui na Verdinha, aqui na TV Diário, no YouTube e no TikTok, hein, galerinha? Nós estamos aqui no nosso aquecimento para o Clássico Rei. Às 6h30 da noite, a bola vai rolar aqui na Verdinha. Liuê Góes já está ali no aquecimento para narrar muitos gols, hein, Liuê? Wilton Bezerra também comenta aqui com a gente. Fernanda Alves acompanhando toda a movimentação do Fortaleza. E Daniel Farias acompanhando toda a movimentação do Ceará. E lembrando, gente, que quando acabar aqui o jogo, a gente continua aí batendo papo, analisando. André Almeida, Alexandre Mota vão analisar aí o que aconteceu, a repercussão, a fala dos técnicos. Então, continua aqui com a gente, que a nossa Super Live vai ser daquele jeito, do jeito que o torcedor merece. Do jeito que você

0: que está nos acompanhando merece. Está chegando aqui a Arena Castelão? Manda sua mensagem pra gente, vai através do nosso WhatsApp, manda também através do nosso YouTube, que a gente faz o registro aqui pra vocês. Enquanto a Fernandinha se organiza, tivemos alguns jogos que vão interessar aqui, né, André? Vamos
1: exatamente,
0: ter. Né?
1: Exatamente, Denise. Vamos dar uma olhada nos jogos da rodada, dessa 28ª rodada da Série B do Campeonato Brasileiro, que não teve jogo ontem, não teve bola rolando ontem, mas tem jogos hoje. Hoje, amanhã e na terça-feira também, complementando essa 28ª rodada. Hoje temos Atlético Goianiense e Criciúma. Esse jogo já está rolando, né, Alexandre?
2: Isso. Inclusive. Iniciou 16 horas.
1: Até atualizar o placar aqui para o torcedor que está ligado com a gente. 2-0, né? 2-0 para o Atlético Goianiense.
2: Mais uma derrota do Criciúma, que estabeleceu 14 jogos de invencibilidade com o Eduardo Batista. Parou, não consegue mais vencer. O Fortaleza também acabou sendo um dos times que superou o Criciúma mesmo, lá na casa do Criciúma. E o Criciúma tem despencado na tabela de classificação. Encontra o Atlético Goianiense, né, André? Está praticamente dentro do G6 nesse momento.
1: Está entrando nesse momento. Está indo a 46 pontos, está ultrapassando o Operário. Claro que o Operário ainda joga na rodada, mas o Atlético Goianiense nesse momento está entrando no G6 e o Criciúma com 47 pontos. O Atlético Goianiense está diminuindo essa diferença para apenas um ponto. Continuando com os jogos da rodada, temos também Juventude e Atletique, também se enfrentam hoje, o líder Juventude entrando em campo, daqui a pouco às 18 horas. Às 18h30 teremos o Clássico Rei, Ceará contra Fortaleza, Fortaleza contra Ceará. E no mesmo horário, Novo Horizontino e Cuiabá. Esse jogo também interessa diretamente ao Fortaleza, porque caso o Novo Horizontino perca, o Fortaleza vencendo aqui, o Fortaleza passa o Novo Horizontino. Então o Fortaleza pode entrar no G2, pode dormir na vice-liderança. Isso porque o Vila Nova não joga hoje, o Vila Nova joga só amanhã contra o time do Avaí. E aí é um jogo para torcedores de Fortaleza e de Ceará ficarem de olho. Os torcedores do Ceará vão torcer para o Vila Nova. Os torcedores do Fortaleza vão torcer para o Avaí, porque são resultados distintos que interessam aos times cearenses. Amanhã também temos Botafogo de Ribeirão Preto contra o Goiás. O torcedor do Ceará também fica de olho, torcendo por um tropeço do Botafogo, mas o Botafogo de Ribeirão Preto joga em casa. E também teremos América Mineiro contra São Bernardo. Na terça-feira, fechando a 28ª rodada da Série B, Londrina contra Ponte Preta, jogão esse imperdível, de times que estão no Z4. Tem Náutico contra Operário e CRB contra Sport, duelo de nordestinos, fechando a 28ª rodada da Série B na terça-feira. Denise?
2: Em resumo, torcedores do Fortaleza estão ligados no Clássico Rei e olhando para dois jogos hoje. Olhando para Novo Horizontino e olhando para o Juventude. O jogo do Juventude é no horário do jogo do Fortaleza. Então fica ligado ali nos aplicativos esportivos que sempre pinta ali o gol, né? E o Criciúma já está em campo nesse momento, então eles vão focar aí nesses outros jogos. Juventude e Novo Horizontino. E amanhã, aí a torcida do Ceará, que está ligada no Clássico Rei, fica atenta a esses jogos, né? Que o André está pontuando, porque Botafogo de São Paulo e Avaí entram em campo só amanhã.
0: Olha, o nosso narrador já mandou aqui um recadinho, hein? Liu Egois ali no aquecimento, já falou. Gata Show, estamos com 368 likes. Vamos em busca de 500 likes e 1000 até início do jogo. Eu quero ver se a galera...
1: E é de graça, né?
0: Tá com a gente, viu, André?
1: Não paga nada. Bora.
0: É de graça, não paga nada. Bora lá, galera. Eu vou lançar esse desafio até a bola rolar. A gente quer aí 500 likes, vai. Bora, bora, bora. Falta pouco, torcedor. Fernanda Alves, nos escuta agora, Fernandinha. O Fortaleza já chegou, Fernanda? Opa. Fernandinha.
2: Fortaleza chegando nesse momento, viu,
0: nesse
2: Denise?
0: Nesse momento.
2: A gente tá vendo ali pelo telão, ó. Acho que a Fernanda tá se organizando, ó, mas a gente tá vendo ali a chegada da comissão técnica. Ó, os primeiros jogadores também passando por ali. Vamos ver se o Sinegre aí de Fortaleza nos ajuda, né?
0: Vamos lá, ver se a turma nos ajuda aí.
2: Ó, o Miritelo tá por aí, viu, torcedor tricolor? O primeiro a entrar foi o Miritelo. Mas o Vitinho tá por ali. O Cardona, né, que tem sido titular absoluto. A gente tem o Wellington passando também. O Neres, que segue aqui no elenco do Fortaleza. O Luca Prió, faz tempo que o Prió não joga, mas ele faz parte do elenco, ele tem sido sempre relacionado. Chegando agora um mais descolado, viu, Denise?
0: Quem
2: Olha
0: foi
2: aí.
0: Ali?
2: Acho que foi o Pierre,
0: o
2: viu?
0: O Pierre passou, não foi?
2: Pierre passou. Rian e Lucas Crispim. O Pierre passou com a delegação.
0: Era o Lourinho ali, o Pierre e o Lourinho, né?
2: Exatamente. Lucas Gasal passando agora também. Maílton.

0: Everton tem sido titular absoluto do Fortaleza. Rodrigo também nesse momento junto ao grupo. E o Paulo Baia,
1: isso.
0: O Chico da Costa não passou ainda, não.
1: Chico da Costa.
0: É esse jogador aí com o boné que tá passando.
1: Boné pra trás, né?
0: Rodriguinho também. Ronald junto ao Fortaleza. Luiz Fernando é outro jogador. Pedro Henrique também junto à delegação do Fortaleza nesse momento. Denise, quem eu não vi passando a priori foi o Sacha, né?
1: Sim.
0: Eu não vi a imagem do Sacha. Pode ser que ele tenha passado. Daqui a pouco a Fernanda, que está lá em loco.
2: Eles escutam?
0: Acho que a Fernanda vai entrar ao vivo também agora nesse momento para passar essa relação com a gente.
1: Escutamos sim, Fernandinha. Fica aí à vontade, sim, hein?
2: Então, lá é porque aqui embaixo está oscilando o nosso microfone, mas eu estava lá justamente agora observando a chegada dos atletas e o Sacha não passou. Então, o Sacha está fora do clássico, não vem o capitão tricolor. Acredito que quem vai assumir essa posição de capitão em campo deva ser o Cardona, já que tem essa questão do tempo na equipe. E a novidade principal é o Chico da Costa, o centroavante, que foi divulgado ontem a chegada dele para o Fortaleza, já está na lista de relacionados, pode estrear hoje no clássico. Pierre volta também, a gente não sabe se ele vai entrar como titular ou fica no banco de reservas, porque tem toda a questão da entorse, para saber como de fato foi esse processo de recuperação do atleta, mas o Sacha está fora, não vai atuar nesse clássico. Pierre volta, Chico da Costa relacionado, e aí o torcedor já fica naquela empolgação também. Sempre ficam torcedores ali ao redor esperando o clube chegar, sejam os que já estão cadastrados pelo sócio torcedor, tem toda uma programação montada, eles vêm, conhecem o estádio, e os outros curiosos que ficam por lá. Então todo mundo muito eufórico com a chegada do Chico da Costa, vendo ele relacionado, justamente para ficar nessa expectativa de que ele possa jogar, quem sabe já estrear fazendo gol também aqui na Arena Castelão. Principal desfalque, Sacha, lembrando que o departamento
3: Fernanda,
2: médico também tem o Fuentes, que está fora da temporada. Oi, André.
3: Me tira uma dúvida, a gente também não viu aqui, e você pode trazer a informação para a gente, um outro nome que poderia, de repente, ser uma alternativa, uma opção nesse setor de meio de campo. O Jailson, recém-contratado. A gente tem falado muito sobre o Chico da Costa, que foi anunciado no último dia da janela de transferências, mas o Jailson também. O Jailson já vinha treinando no PC, aprimorando a parte física. Também foi anunciado e regularizado na última sexta-feira. O Jailson passou por aí? Ele está na relação ou não?
2: Não, Jailson não passou. Dos recém-contratados, só o Chico da Costa mesmo.
1: Então, nem Jailson e nem Lucas Sacha, né, Fernandinha? Trazendo aí as informações do Fortaleza.
0: Isso. E outra dúvida, Fernanda. O Fogaça passou?
2: Isso, é esse ponto que eu ia trazer. Ele veio com os três centroavantes, Miritelo, Fogaça e Chico da Costa. Os três estão relacionados.
1: Pronto. Vamos pedir aqui um intervalo ligeirinho e a gente volta já aqui direto do nosso aquecimento. Vamos já estudar aqui a possibilidade dos times, já que nós já vimos como eles estão chegando. A escalação ainda não saiu, mas a gente fica
3: daqui
1: aqui na expectativa. Já lá na pedra, viu, gente? O intervalo é ligeirinho, a gente volta já.

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1: Estamos de volta, meus amigos. 5:07. Você que nos acompanha pela TV Diário, você que nos acompanha pelo YouTube, você que nos acompanha pela Verdinha e pelo TikTok, sejam bem-vindos ao nosso aquecimento. Manda sua mensagem aqui pra gente, vai, participa através do WhatsApp. Por falar em WhatsApp, John Flag está lá, ó, eufórico pra escutar a galera.
2: Tá doido pra falar, viu?
1: Tá doido pra falar, o homem já pediu passagem. John, como é que tá a movimentação aí da torcida, hein? Você já recebeu alguma informação sobre o trânsito? Conta pra gente, meu amigo.
3: Boa tarde, Denise, todo mundo ligado aqui. Prazer, não. O que falar, não. Eu tenho que só ficar caladinho aqui. Vocês estão aonde a bola vai rolar. A informação é com vocês aí. Muito legal. A gente está acompanhando desde cedo essa chegada dos torcedores, essa chegada dos jogadores. Em primeira mão, a Verdinha sempre pioneira, desde 4:00 da tarde. Quando a gente fala assim, aquela expressão, né, Denise? Clássico Rei é outra fita. E é outra fita. É assim que a gente trata o Clássico Rei. Com o peso que ele merece, com a qualidade que ele merece. Por isso que a gente faz um pré-jogo de 2:30. Por isso que a gente bota todo mundo pra ir pro Castelão, pra trabalhar. Tá aí o André, tá aí o Alexandre Mota, os nossos comentaristas já prontos pra fazer o pós-jogo, né? O Wilton Bezerra faz o jogo, o André e o Alexandre fazem o pós-jogo. Ou seja, Clássico Rei é diferente e a gente dá o peso que merece. E o torcedor dá também esse peso, porque a nossa audiência no YouTube, minha amiga, tá estourado. Estamos no TikTok, bombando também no TikTok. Deixa eu mandar um abraço aqui pra todo mundo, ó. Quem tá aqui sendo ligado, eu vou dar uma geral aqui, ó. O Davi Duarte, lá de Baretama, mandou assim: vou ser sincero, não estou confiante no Ceará, a campanha já diz tudo. Se perder hoje, vai desmoronar. O torcedor do Ceará tá meio cabreiro, assim. Estou ligado aqui no bairro Antônio Bezerra, o Assis Passos. O Evanilson Pipoca, lá do bairro Serrinha. Acredito que o clássico vai ser travado, porque os dois não estão apresentando bom futebol. É o Ricardo lá do Meireles. Beleza, Ricardo? Boa tarde, galera do esporte. Ceará ganha hoje 2-1. É o Antônio da Maraponga. Manda um abraço para minha esposa, Lia. Um grande abraço para o Gerlando da Taquara. Boa tarde, Denise. A Geise aqui assistindo todo mundo na Verdinha. Todo mundo ligado, mandando mensagem. A gente está atualizando também vocês sobre o trânsito. Você que está indo para a Arena Castelão. Pelas informações aqui que a gente está coletando do Waze, a Avenida Alberto Craveiro, como já de praxe, bem congestionada, principalmente porque está sendo feita a obra, né, do VLT, que vai ligar o aeroporto Arena Castelão. Então, uma das faixas ali depois do viaduto, bem congestionada. Então, é bom você ter atenção, ter cuidado. Quem está saindo já de casa agora, são 5:10, mais de uma hora antes do jogo, já está um pouco precavido. Então, Alberto Craveiro, bem engarrafada para esse momento. Expectativa, o Alexandre trouxe essa informação aí

0: quase 30 mil torcedores confirmados. Então, o Beto Craveiro, devido às obras ali do VLT do aeroporto sentido Castelão, engarrafadas. A Paulino Rocha está mais tranquilo, tá, Denise? Estava acompanhando aqui também pelo Waze. A Paulino Rocha não apresenta lentidão, a gente sabe. Chegando mais no Castelão ali, já do lado do estacionamento sul, onde a torcida do Fortaleza entra, tem por conta dos semáforos e os agentes da MC organizam, tem um trânsito mais carregado, mas nada de engarrafamento. Então, pro lado da torcida do Fortaleza, por mais que hoje é 60, 40 o público, tá mais tranquilo a chegada dos torcedores tricolores, a do Ceará justamente por conta dessas obras. E é isso, viu, meu amigo? Eu volto com vocês aí, informação estourando, pipocando, e eu volto daqui a pouquinho pra gente fazer mais um geral. Manda seu alô aqui, vou passar o WhatsApp, né? Todo mundo sabe, mais 8887-306. Manda, daqui a pouquinho eu volto pra mandar o alô da galera, viu, Denise?
1: Valeu, valeu, João Bandeira ali na nossa mesa, no estúdio. Você, torcedor, quer seu alô? Vai, manda aí para o nosso WhatsApp, manda também para o nosso YouTube, que agora é sua vez, torcedor. A gente vai mandar o alô para a galera, vamos aumentar aqui a nossa expectativa das curtidas. É de graça, não paga nada, e você ainda, ó, ajuda aqui no nosso engajamento e, claro, participa aqui com a gente no nosso aquecimento. Falamos aqui sobre os jogadores que já chegaram, né, tanto do lado do Ceará como do lado do Fortaleza. A gente pode falar, prever uma questão de postura, assim, André, com a escalação ainda não saiu, viu, gente? Tô de olho aqui no celular para ver se sai, pra gente divulgar logo para vocês, mas a gente pode falar em questão de postura? Nós estávamos na expectativa do Pierre não ir. Mas
2: ele veio com a relação. Mas se ele vai pro jogo, é.
1: Uma saudade no quartel, amigo.
3: O clássico caba vai até no sacrifício.
1: Vai, tem que ir.
3: Pode fazer que nem o Brits, né? Injetou o negócio no tornozelo, deu errado, e passou um tempo fora.
1: Mas como é que deve ser a postura no Fortaleza com essa proposta de garantir esses três pontos, hein?
2: O Fortaleza mudou a maneira de atuar depois da chegada do Altuori. Passou a ser um time mais corajoso, um time que consegue ter uma melhor organização, um time mais lúcido em campo do que era com o Carpini. Até alguns resultados conquistados com o antigo treinador foram conquistados em atuações ruins. Aqui no Castelão, inclusive. Fortaleza não jogava bem, oscilava muito. E com o Altuori, não é que esteja brilhante, mas ele fez jogos melhores. E é um time que, na média, procura ter mais a bola, procura trocar mais passes, procura um jogo mais construído, tenta agredir o adversário, tendo esse jogo mais compacto. Por outro lado, o Ceará não consegue apresentar isso. Não é porque não queira, é porque não consegue mesmo. O Ceará é desorganizado. O Ceará é um time que não tem a capacidade de mandar no jogo, em vários momentos. O segundo tempo do Ceará contra o Sport, acho que foi o melhor tempo do Daniel Paulista no comando do Ceará. Mas não é a regra. Aquela ali é a exceção. A regra é um Ceará problemático, é um Ceará que tem dificuldades. Então não imagina um Ceará com uma postura diferente de tentar jogar ali mais fechadinho, mais compacto, para tentar apostar no ataque direto, na transição rápida, um jogo mais reativo. E o Fortaleza tendo mais a posse da bola. Repito, pelo que as equipes têm apresentado, principalmente nos últimos jogos. Essa é mais a ideia do Altuori. E o Daniel Paulista, não é nem que seja muito a ideia dele, é o que ele tem feito. Pode, né? E nem que seja algo bom. É porque o Ceará não consegue apresentar algo diferente disso e o torcedor tem essa consciência. Então eu imagino que deve ser um Fortaleza mais com a bola, mais protagonista, e um Ceará jogando de maneira mais reativa, tentando aproveitar os erros do adversário.
3: Esse, Denise, seria o raio-x padrão do jogo.
1: Sim.
3: É isso que todo mundo está esperando. O Fortaleza do Altuori, ele controla o jogo. A gente, principalmente olhando para os jogos em casa, o Fortaleza assumiu essa postura contra todo mundo. Às vezes ele não consegue atacar, mas ele fica rodando a bola de um lado para o outro. O Altuori até já criticou isso em coletivo, dizendo que o time precisa entender que em casa precisa ter um pouco mais de velocidade nessa rotação da bola de um lado para o outro.
1: Detalhe.
3: Sabe qual é o grande panorama disso? É justamente porque o Ceará não se defende bem, mas eu estava falando e a Fernandinha pediu passagem.
1: Pediu detalhe, hein, Fernandinha? Chamou, falou, hein, amiga?
4: Gata Show, a gente tem uma informação aqui em relação à escalação do Fortaleza, que a tendência é que Luiz Fernando e Pierre sejam titulares. Vai sair daqui a pouco a escalação, às 5h30 da tarde, que é exatamente uma hora antes da partida, mas a expectativa é essa, que eles dois estejam entre os titulares para o clássico.
1: aí. É,
3: são dois jogadores que são titulares, né?
1: Sim.
3: Então, ter os dois no time titular é bom pro Altuori. O Altuori gosta do Luiz Fernando. A torcida critica muitos momentos do Luiz Fernando. Ele não vive. Talvez a expectativa gerada em torno dele não se concluiu, né, até aqui. Não se concretizou.

0: eu diria, mas ele é um jogador titular do Fortaleza e o Pierre é um jogador muito importante, a gente já apontou sobre isso. Mas eu estava te falando, Denise, o seguinte: o padrão do jogo é um Ceará se defendendo, deixando o Fortaleza desconfortável e tentando apostar na transição. Para isso funcionar, ele precisaria ter extremos muito que vivessem um grande momento, né? Aí você tem o Enzo Ludovico, o outro é o Nico. Em muitos momentos eles não jogam juntos, jogam um ou outro, né? E aí quando ele gasta a cartada logo de saída, ele pode até fazer isso porque ele tem Rian Santana e Saulo no banco. Ele tem duas alternativas de explosão e velocidade. Mas sabe qual é o detalhe? É que o Ceará, quando ele vence, Alexandre, ele só vence quando o Daniel Paulista foi corajoso. O Daniel também está pedindo passagem. Fala, Daniel.
1: É isso, é porque a gente tem aqui a escalação que deve ser a do Ceará. Daqui a pouco a gente vai trazer com certeza, né? Eu digo oficialmente, mas a gente já traz aqui uma escalação de bastidor, né? Que deve ser a escalação que o Daniel Paulista vai levar a campo. E toca justamente nesse ponto que você estava comentando. Nico Ferreira e Enzo atuando juntos, tá certo? Então o Ceará deve ir a campo com o Richard no gol, Júlio César na lateral direita, dupla de zaga com o Luizão e Luiz Otávio, e o Sanches na esquerda. O meio de campo, em vez de quatro peças, três: Zanocelo, João Gabriel e Melk. E aí abre espaço para mais um atacante, que seria Nico, Enzo e Saulo Mineiro, deve começar como titular.
0: Tá vendo, Denise? O Ceará só conseguiu resultados na Série B quando ele foi corajoso.
2: Agora o jogo, tirou o Vina, né, do jogo?
0: Tirou o Vina, botou o Saulo, botou um jogador de velocidade e explosão. Sabe por quê? Porque foi assim que o Ceará venceu o São Bernardo. O Ceará fez um péssimo primeiro tempo naquela oportunidade. Foi pro intervalo perdendo, precisou buscar uma virada e aí ele lança o time para cima. Contra o Sport, torcedor, ele fez um péssimo primeiro tempo também. Não foi pior a situação, porque o Richard fez defesas importantes e a trave ajudou. Ajudou até o Sport, que o Sávio também botou bola na trave naquela oportunidade na Arena Castelão. Mas quando ele solta o time, aí o Enzo é liberado para jogar, aí ele faz uma mudança naquela oportunidade, saca o centroavante, coloca o Vina como falso 9, o Ceará também foi melhor. Então os momentos em que o Ceará respondeu na temporada foram momentos em que o Ceará quis jogar. Porque chamar o adversário para o próprio campo também é nocivo para o Ceará, porque o Ceará tem um sistema defensivo muito frágil. Então, essa prévia de escalação do time do Ceará, com a presença do Luiz Fernando e Pierre do time do Fortaleza, colocam elementos a mais para a gente ter um clássico ainda mais disputado, com o Ceará podendo ter mais transição, mas tendo jogadores ofensivos logo de saída.
2: Falando sobre isso, olha, gente, Daniel trouxe a provável, tá? Falando sobre essa escalação, a provável escalação, a tendência pode ser essa aí que o Dani trouxe aqui pra gente. Logo, como, Dani?
0: Vai ser essa.
2: Já, eu gosto assim, viu, Daniel Farias?
3: Gravou.
0: Chamou o Daniel Paulista de canto e disse.
2: Pois repete aí pra gente, Dani, vai.
1: Richard no gol com a camisa de número 1, Júlio César na direita é o 18, dupla de zaga Luizão e Luiz Otávio. Na esquerda, Sanches com a 12. Meio de campo tem Zanocelo, João Gabriel e Melk. No setor de ataque, Enzo Ludovico, Nico Ferreira e Saulo Mineiro é o time titular do Ceará.
3: É exatamente o que nós falamos aqui, né? O Daniel Paulista, eu acho que ele simplifica. Ele faz o que deveria ser feito. Não coloca o Rafael Ramos na direita, coloca o Júlio César. Traz o Luiz Otávio para formar a dupla de zaga com o Luizão. Na esquerda, saca o Sávio, que não tinha a menor condição de ser mantido no time, coloca o Sanches. A dupla de volantes não tinha o que questionar, João Gabriel Zanocelo. O Melk como meia centralizado, que é a função que ele melhor desempenha, onde ele joga melhor. O Enzo entrando pelo lado direito para dar esse suporte ao Júlio César e para ser o fôlego ofensivo de um lado, que ele deve ter mais liberdade, porque o Júlio César vai fazer a recomposição. E do outro lado, Nico Ferreira, que vai dialogar com o Sanches. E tendo o Saulo Mineiro como referência no ataque. Não teria por que não colocar o Saulo logo de cara. Pela necessidade, o momento exige isso.
0: Até pelo esforço que o Ceará fez.
2: Tudo foi feito,
0: o Ceará mobilizou todo mundo, fez um baita esforço. É natural que ele seja o jogador da posição.
3: E o time precisa. O time precisa de um jogador com as características dele. Precisa de um cara que faça gol. Centroavantes não tem dado conta do recado. Então o Daniel Paulista simplifica e ele manda a campo o que todo mundo imaginava que deveria ser mandado de fato.
0: Acho que é o melhor Ceará à disposição nesse momento.
2: É o que tem pra hoje,
0: ainda,
2: né?
0: Sem observar o futebol do Rian Santana, que é esse último reforço que ainda não estreou, junto do Kaique França, que é reserva imediata do Richard.
3: E que ele mantém, de certo modo, também uma cartada para tentar mudar o jogo, que é o próprio Rian Santana. Então ele não gasta as fichas, digamos assim.

0: assim, todas logo de cara. Ele coloca o Enzo, ele coloca o Saulo Mineiro, ele coloca o Sanches na esquerda, mas ele mantém o Rian Santana para ter essa alternativa de repente, do elemento surpresa no segundo tempo.
1: Agora, falando sobre o Fortaleza, a gente pode pensar na expectativa de algo diferente para esse time? Ou o Paulo Autuori deve seguir, a gente acredita que possa seguir aquela base que a gente vem vendo?
2: Rapaz, pelo discurso do próprio Paulo Autuori, com qual ele encara o clássico como sendo mais um capítulo na jornada tricolor, porque ele tem uma visão holística do mundo e o mundo é muito amplo, eu acredito que ele vai manter o time titular dele, Denise. Principalmente agora com a presença do Pierre. A grande questão aí é, quem fica na vaga do Sacha? O 12º jogador do Fortaleza é o Rodrigo. Então, eu não consigo ver algo diferente. Para mim, Denise, a única dúvida que ele teria, né? O torcedor tricolor gostaria do Chico da Costa, né? Na posição de centroavante. Mas, para mim, a grande dúvida que ele tem talvez seja a lateral esquerda. Jogo passado do Fortaleza diante do Avaí, quando ele teve uma semana ali, um intervalo maior de preparação, ele apostou no Caio Henrique. E ele foi para a coletiva e disse, o Caio Henrique, na avaliação do autor, ele fez uma baita partida.
0: Só ele viu.
2: Eu não vi isso.
1: São algumas insistências que eu não entendo. Assim.
2: Para mim é muito bem resolvido o Mucuri por ali. Então, para mim essa é a dúvida talvez que ele tenha para o jogo. Então, João Ricardo deve ser o goleiro, Maílton, a dupla de zaga é Gasal e Cardona. Todo mundo veio, né, junto da delegação aqui para a Arena Castelão. Lado esquerdo é Caio Henrique ou Mucuri. Ali no meio campo, Rodriguinho tá de volta, deve ser o titular, o Lucas Crispim fez um péssimo jogo também, jogou só metade do jogo e
0: não
2: foi muito
0: mal.
2: Não tem jogado nada.
0: O 2026 do Crispim é, assim, inútil.
2: Ele nem concorre com o Rodriguinho nesse quesito. E aí você tem o Pierre junto do Rodrigo e lá na frente, Denise, os extremos que ele tem apostado, né? Luiz Fernando e ali do outro lado o Pedro Henrique e o Vitinho. Se a Fernando tá dizendo que o Luiz Fernando vem pro jogo... Aí essa é a dúvida. Quem joga? Luiz Fernando vai jogar aberto pelo lado esquerdo, é a posição dele. E do lado direito, ele vai sacar o Pedro Henrique? É Vitinho que vai jogar?
1: Detalhe.
2: Artilheiro do time na temporada, jogador importante?
1: Ou ele pode descer um pouquinho mais o Vitinho, deixar o Pedro Henrique e Luiz Fernando do lado outro?
2: Eu não acho que ele abre mão do Rodriguinho, não.
1: Não?
2: Porque aí seria ofensivo demais. É o quarteto de ataque
1: aberto, né?
2: Com muitos jogadores que não ajudam em nada. O Vitinho, Denise, por mais que a gente pontue aqui a importância que ele tem na artilharia, ele também é um jogador com baixa intensidade.
1: Sim.
0: E a gente poderia imaginar uma configuração com o Vitinho na direita, Luiz Fernando ou Pedro Henrique na esquerda e Luiz Fernando ou Pedro Henrique como referência no ataque. Mas se a gente está partindo dessa ideia de que o Fortaleza deve ter mais a bola, deve ser mais protagonista, ele precisa ter um cara que dê profundidade, ele precisa ter uma referência na área. E aí o Chico da Costa acho que não começa como titular, mas ele mantém o Meriteiro, porque ele mantém uma questão de característica de um cara ali para aprender os zagueiros adversários. O Ceará ganha em estatura com a entrada do Luiz Otávio. Então ele passa a ter um cara que vai também conseguir equilibrar esse duelo aéreo. Então imagino também que ele mantenha Luiz Fernando, Pedro Henrique, um de cada lado e o Meriteiro no comando do ataque. Aí vamos lá. Seu Luiz Fernando precisa jogar mais, né?
1: Muito mais.
0: Claro que entendendo assim um momento que não é dos melhores. Ele passou por um momento de muita dificuldade recente, teve a perda do seu irmão, que acabou falecendo, ele ficou fora, inclusive, de jogo do Fortaleza, mas, independente disso, ele não vem num bom momento. O Luiz Fernando, ele não tem feito bons jogos, e não é de agora, não. Já tem meses, já tem um bom tempo que ele não tem tido um desempenho adequado.
1: Minha gente, estamos aqui no nosso aquecimento. Deixa eu mandar um beijo para Fernandinho Lopes, que está a caminho da Arena Castelão.
0: Chefe Fernando Lopes? Esse é diferenciado.
1: Esse tá daquele jeito, o homem é completo.
0: O homem do dinheiro.
1: É o homem do dinheiro, viu? Fernandinho abençoa nós, viu, Fernandinho? Está aqui a caminho da Arena Castelão. Um beijo pra você, viu, Fernandinho? Cheiro grande. Meu amigo Aglaio Soares também nos acompanhando aqui na nossa verdinha, no YouTube aqui do nosso Jogada. Bora pro intervalo, mais um, hein? Mais um intervalo aqui, 5 horas, 24 minutinhos. Já tem bola rolando aqui na Verdinha, FM 92.5.
2: Faltando 5 minutos para estar na pedra total.
1: Tá na
2: o
1: pedra,
2: Ceará
1: valendo.
2: A gente já adiantou. Quem está ligado na jogada já sabe a escalação do Ceará. Agora do lado do Fortaleza, daqui 6 minutos a gente traz.
1: Já, hein? O intervalo é ligeirinho, a gente volta já.

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1: Oi, minha gente, estamos de volta aqui no nosso Jogada Aquecimento. 5 horas, 29 minutinhos. Já, já teremos aí a escalação na pedra. Daniel Farias já nos adiantou a escalação aí com Saulo Mineiro, a grande novidade do Ceará. O Ceará que durante a semana fez essa movimentação para a chegada do Saulo. O presidente João Paulo Silva foi até a Portugal, conversou com o atacante, explicou as necessidades do clube, principalmente o cenário financeiro, que o clube não vive nenhuma situação econômica bacana. Teve a situação também da suspensão. Imediatamente o Ceará, todo o departamento jurídico, agiu muito rápido para que o Saulo Mineiro estivesse à disposição nesse jogo, por entender a necessidade, a urgência, né? O sentimento de urgência que o Ceará tem nessa situação da Série B na tabela de classificação. Por outro lado, gente, a diretoria do Fortaleza caladinha, caladinha. Ninguém estava com expectativa de ter aí uma novidade no ataque. E aí o Fortaleza divulgou aí o Chico da Costa, que vem também com essa expectativa, né? O Chico da Costa, que estava no Cruzeiro, fez uma boa temporada pelo Mirassol, passou também pelo Bolívar. E aí o torcedor fica querendo ver, hein, mais reação nesse ataque tricolor, já que Meriteiro, que a gente vem comentando aqui, não está vivendo boa fase. Luiz Fernando também não está vivendo naquela fase que o torcedor aguarda. Muita expectativa para este clássico, viu, torcedor? Muita coisa acontece no clássico, o clássico que pode definir muita coisa, um clássico que define até posicionamentos técnicos, podemos falar assim, e um clássico que dá um
2: Fortaleza escalado.
1: Quando o Paulo Autuori fala, estamos com mais só apenas um nome, apenas um jogo, não é só um jogo, né? A gente sabe a importância que vive isso. E o André acabou de mostrar aqui que saiu, tá na pedra, hein, Fernandinha, a escalação do Lion.
2: Isso, o Fortaleza já está escalado. A equipe vem com João Ricardo no gol, com a camisa de número 1 e capitão da equipe. Lateral direita com o 22, Maílton. A dupla de zaga com o 3, Gasal, e 6, Cardona. E na lateral esquerda, Caio Henrique com a camisa de número 12. No meio campo, o 29, Rodrigo. O 5, Pierre. E o 75, Rodrigo.

0: Amiguinho de volta após cumprir suspensão. E no ataque, 11, Vitinho, 16, Pedro Henrique e o 32, Luiz Fernando, sem o centroavante. Vamos rapidinho aqui para você que nos acompanha. 1, João Ricardo, 22, Maílton, 3, Gazal, 6, Cardona, 12, Caio Henrique, 29, Rodrigo, 5, Pierre, 75, Rodriguinho, 11, Vitinho, 16, Pedro Henrique, 32, Luiz Fernando. Essa é a equipe que vai enfrentar o Ceará daqui a pouquinho aqui na Arena Castelão, no último Clássico Rei do ano. E a novidade também no banco de reservas, Chico da Costa, atleta que vai vestir a camisa de número 91, que faz referência à principal torcida organizada do Fortaleza, no banco como opção para Altuori fazer substituições ao decorrer da partida. Gata Show.
1: Muito obrigada, Fernandinha. Duas questões aqui dessa escalação do Fortaleza, André Alexandre. O que me chama muita atenção é essa lateral esquerda. Eu não consigo entender ainda, sei que o Paulo Altuori é ele que decide, o Mucuri ficar abaixo do Caio Henrique, né, no momento dessa escalação.
2: Eu te falei. Era uma dúvida que o time do Fortaleza tinha, principalmente por conta desse último compromisso, né? Em que ele teve tempo para trabalhar e acabou realmente apostando no Caio Henrique naquele momento, sacando o Mucuri da equipe. Então, o primeiro ponto que você está destacando aí já é um ponto que chama a atenção mesmo, Denis.
1: Outro ponto que chama a atenção é ele abrir mão de um centroavante.
3: Exato. A gente tinha acabado de falar sobre isso, né? A gente tinha acabado de falar sobre essa possibilidade, que eu confesso que eu me surpreendo, porque eu imaginava que ele iria com o homem de referência, o centroavante mesmo. Mas ele quer um ataque mais móvel, ele quer um ataque com mais velocidade, um ataque com mais agilidade. E talvez, imaginando o que passa na cabeça do Altuori, ao invés de querer colocar o Miretelho no centroavante para tentar brigar com a zaga adversária, ele coloca um ataque mais ágil para justamente aproveitar. O Luiz Otávio não é um zagueiro rápido, nem o Luizão. A dupla de zaga do Ceará não é rápida. São dois zagueiros mais altos, de boa estatura, mas que não tem tanta velocidade, tanta mobilidade. Fortaleza vai com um ataque mais leve, mais móvel, de repente, para conseguir superar o Ceará nesse aspecto de velocidade.
2: É surpreendente.
1: Sim.
2: Não era isso que se ensaiava. Não era isso que se projetava. É abrir mão de uma presença na grande área, diante de um time que vai jogar com três zagueiros e com uma dupla de zaga de alta estatura. Luizão, 1,94, e o Luiz Otávio. Então isso surpreende, Denise. Os dois times vão a campo com estratégias diferentes. O Fortaleza com o lateral esquerdo recém-chegado, sem o Sacha e com o Rodrigo fazendo a dupla de volante com o Pierre, e lá na frente com o Luiz Fernando de centroavante, uma opção de mobilidade. E do outro lado, o Ceará, que escolheu o Júlio César para ser o lateral direito, trouxe o Luiz Otávio, capitão, para o jogo. Não faz tempo que ele não inicia um jogo como titular. Saca o Sávio e traz o Sanches. E a grande novidade, o ataque. Um trio de ataque de explosão e velocidade. Com Nico de um lado, Enzo do outro e o Saulo Mineiro. Que é o elemento surpresa de fato. Porque é um jogador que conhece o clássico, que sabe o peso desse jogo.
1: Sabe jogar um clássico também.
2: Demais. E é um jogador que o time do Fortaleza, teoricamente, não estava enfrentando. O Fortaleza vai para o seu sexto confronto com o Ceará na temporada. O Saulo não fazia parte desses jogos anteriores, né? Então, até para os jogadores que acabaram de chegar, Denise, que já tinham ali um entendimento de, a gente deve se comportar dessa forma, o Rodrigo, que já estava no elenco, né? O próprio Pierre, que vinha jogando, o Saulo é um elemento surpresa no jogo.
3: Agora, do lado do Fortaleza, a Fernanda informou para a gente que o João Ricardo já entrou no aquecimento. Daqui a pouco o time do Fortaleza, como um todo, deve entrar no aquecimento. E os torcedores já estão chegando aqui, o número de torcedores dentro da Arena Castelão vai aumentando. Que baita notícia a presença do Pierre, né?
1: Sim.
3: Porque a gente estava falando, estava debatendo sobre isso, mas não ter o Lucas Sacha e se não tivesse o Pierre, seria um problema ainda maior. Então a presença do Pierre, ela dá no meio de campo mais intensidade, sustentação defensiva, mais consistência. E é uma baita notícia a presença do Camisa 5.
1: E o que é que perde com o Sacha? Perde essa força ofensiva, André, que ele agora está com essa nova, vamos dizer, função no setor do Fortaleza no ataque.
3: Né? O Sacha, ele tem a característica de desarme, de roubada de bola, e ele tem saído mais para o jogo de fato. O Rodrigo, ele consegue também entregar isso. Ele não tem a mesma capacidade defensiva do Sacha, mas ele chega mais à frente. Ele pisa um pouco mais na área, ele consegue contribuir. Até mesmo em comparação com o Lucas Crispim, por exemplo, o Rodrigo é um cara que consegue verticalizar mais.

0: do jogo do que o Crispim, que é o meia, que é o camisa 10. Então o Rodrigo entrega isso. Eu imagino ele tendo mais liberdade, se aproximando mais do Rodriguinho, enquanto o Pierre deve ficar ali como primeiro volante.
1: Essa é a postura do Fortaleza, Alexandre?
2: Denise, eu acredito que sim, principalmente com essas questões, né? Com essas ausências. Quem é que perde, né? Denise, o primor técnico que o Rodrigo não tem, o Sacha tem.
1: Sim.
2: O Rodrigo é um jogador extremamente esforçado. Mas ele é um jogador grosso, viu, Denise? De domínio, de buscar esse passe em profundidade.
1: Tem vontade,
2: é, ele tem vontade de sobra. Mas, tecnicamente falando, é um abismo entre ele e o Sacha. O Sacha é um dos jogadores mais constantes do Fortaleza. A ausência do Sacha é ruim por muitos fatores. Para além da nova função tática que você vinha destacando, um jogador que tem entrado na área, se apresentado como esse elemento surpresa. Contra o Criciúma, gol do Paulo Baia, passe dele. Jogo em casa do Fortaleza, gol dele também, já fez gols importantes. Para além dessa parte tática, ele é uma liderança também, Denise. É importante você ter alguém que saiba o termômetro do jogo, que no momento em que precisa chegar junto, até na arbitragem, que precisa se apresentar de outra forma, ele consegue fazer isso. Então o Fortaleza perde esse panorama. A gente vai lembrar aqui que o Fortaleza tem utilizado o João Ricardo com a braçadeira e o Sacha com uma outra braçadeira em campo. E a função do capitão, ela ganhou um outro poder nesse momento, porque é ela que dialoga com a arbitragem. Então, Fortaleza perde também esse jogador. O Rodrigo tem características diferentes, mas o Rodrigo também já está acostumado ao que é o Clássico Rei. Ele está no Fortaleza desde a temporada passada. Ele participou dos últimos 5 Clássicos. Na ocasião, a gente vai lembrar aqui, o Carpini apostava no Rodrigo como titular.
1: Verdade.
2: O Carpini foi a campo no último compromisso, né? Até com 3 volantes, Ronald jogou como zagueiro, aí era um zagueiro barra volante, tinha todo um Leroy White desse jeito aí no time do Carpini, viu? Mas acho que no geral, o Fortaleza surpreende mais com relação ao ataque. Será se o Fortaleza vai ceder a bola ao Ceará? Será se é isso que o Fortaleza vai tentar fazer no jogo? Chamar o Ceará para tentar contra-atacar? É uma postura tática diferente.
1: Será,
2: também.
1: André?
0: É, o detalhe, pode ser, é uma alternativa, né? Para quem sabe tentar surpreender ou não ir dentro da lógica esperada. O Alexandre falou aí sobre questão de arbitragem, que também é um capítulo à parte, né? O último jogo do Marcelo de Lima Henrique. Ele vai se aposentar hoje, oficialmente. Acho que pela 5ª vez o Marcelo de Lima Henrique está se aposentando, mas agora é para valer. E ele se aposenta no Clássico Rei, a arbitragem toda aqui da Federação Cearense, com Renan Aguiar da Costa, Yuri Rodrigues Cunha, assistentes, Luciano Miranda é o quarto árbitro, e o VAR, Antônio Magno Lima Cordeiro. Magno Cordeiro vai estar na arbitragem de vídeo, arbitragem toda local, e Marcelo de Lima Henrique se aposentando dos gramados no Clássico Rei.
2: Que foi um pedido da própria Federação Cearense de Futebol, né? Porque os clubes, no geral, quando é clássico e torneio nacional, eles pedem arbitragem de fora. Aí a federação diz assim, pois pague, porque a CBF escolheu aqui, os árbitros são os nossos, você quer de fora? Pois pague o custo do VAR, pague o translado. E os clubes se uniam para fazer esse movimento. Só que agora, Denise, está todo mundo mal financeiramente, a verdade é essa. E ainda tem paralelo a isso, esse privilégio do Marcelo de Lima Henrique, que é um cara que é federado inicialmente lá no Rio de Janeiro, mudou de federação, chegou aqui, acho que acrescentou muito a nossa arbitragem, né? Um cara extremamente experiente, tem feito realmente uma condução de carreira muito bonita, né? Em termos de arbitragem, a gente, geralmente, torcedor que está em casa, esculhamba a arbitragem, a gente é na bronca.
1: A polêmica, às vezes, surfa.
2: Pode
1: faz
2: ser
1: parte,
2: que tenha,
1: né?
2: Polêmica mais tarde também,
1: faz parte,
2: mas
1: né?
2: A carreira dele está se encerrando, meu povo. Por isso que a gente está aqui pontuando sobre o Marcelo de Lima Henrique e que ele tem aí os últimos 90 minutos... Que ele não seja o protagonista desse jogo. Ele já está sendo o protagonista, ou está sendo o árbitro. Então, que o jogo tenha o protagonista dos jogadores. É isso que a gente deseja, que o jogo seja um jogo bem jogado, né? O que é difícil, que é clássico. Mas, acima de tudo,
1: um jogo
2: que
1: limpo.
2: Não tenha problemas com a arbitragem.
1: É isso que a gente aguarda aí, desejar aí todo sucesso para o grande Marcelo, que está se despedindo aí do apito. Vai aposentar as chuteiras aí. E a gente espera que seja um jogo tranquilo, que os protagonistas chamem essa responsabilidade para si, né, gente? Bora fazer mais um intervalo, já me informaram aqui que é o último, hein? Vou já dar uma olhadinha aqui nas nossas curtidas do nosso YouTube, como é que estão, você que ainda não curtiu, você que está a caminho da Arena Castelão, vai, manda sua mensagem pra gente, que a gente quer saber como é que você tá.

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2: Fala, galera! Estamos aqui de volta no nosso Jogada Aquecimento. 5 horas, 45 minutinhos, torcedor. Como é que você está? Expectativa para esse clássico? Falta pouco. Um clássico que vai movimentar muito a nossa cidade. Essa é a expectativa, porque quem vence aqui ganha uma moral a mais. Quem perde, aumenta aí essa responsabilidade e pode até ter algumas consequências quando se trata de clássico. E na verdinha nós teremos aqui Liuê Góes. Liuê, já aqueceu o gogó, Liuê?
3: Já, Gata Show. Alô, Gata Show, boa tarde pra você, pra quem tá em casa acompanhando a nossa transmissão. Já no clima do Clássico Rei, o meu primeiro aqui na verdinha. E vamos contar essa história com muita emoção. O torcedor já tá chegando, o clima tá legal demais. E clássico, o dia começa diferente, né? A gente dorme diferente, começa diferente para todos que estão trabalhando nessa cobertura, nessa transmissão. E também para o torcedor, daqui a pouquinho a bola vai rolar e se tiver gol, tem balançou na verdinha, Gata Show.
2: Eu quero saber se você vai balançar, viu, Liuê? Porque a expectativa é essa, né, Liuê? A gente viu aí a escalação. Você gostou das escalações, Liuê?
3: Sim, o time do Fortaleza.

0: ele vai fazer um time mais na transição, setor de ataque com muita mobilidade, Gata Show. Já o Ceará entrou em campo, né, vai vir a campo com o que tem de melhor. Eu vejo que o Ceará no setor de defesa vai fazer um esquema com 5 defensores. O Enzo vai descer um pouco mais, vai ser o lateral pelo lado direito. O Júlio César vai fechar a defesa e a gente vai ter uma defesa do Ceará muito bem postada para o jogo. E nessa partida eu vejo que os detalhes serão importantes. São dois técnicos que estão tendo a primeira experiência no Clássico Rei. Quem transpirar mais, quem sentir mais o Clássico Rei, eu vejo que pode sair na frente logo mais aqui na Arena Castelão pela Série B.
1: Te surpreendeu do lado do Fortaleza ele não ir com esse centroavante, essa figura ofensiva?
0: Não. Sim, porque é uma ideia do técnico Paulo Tuori de jogar com 9 mais paradão ali na frente. Fortaleza olhando o banco de reservas, 3, né? Natan Fogaça, o Chico da Costa que chegou e o Miritelo. Fortaleza não adota o camisa 9 para encarar o Ceará, mas tem Luiz Fernando, vai ter um ataque de muita rapidez. Vamos ver como será essa estratégia do Fortaleza para encarar o Ceará. Por quê? Como a gente vai ver essa estratégia? O Fortaleza está utilizando isso praticamente pela primeira vez logo de início. Era um time que sempre tinha um centroavante, mas essa partida, uma ideia um pouco mais diferente. A bola rola às 18h30 e a gente vai dar esse recado aqui no Futebol dos Craques da Verdinha.
1: Este é o Liu Egois que vai narrar aqui o primeiro clássico, ali, ué.
0: Aqui na Verdinha, sim. Mas eu já rodei aí, já narrei muito clássico. Já narrei clássico de casa, já narrei goleada, muitos gols. E hoje eu tô torcendo para isso, porque 0x0 ninguém merece.
1: Não, 0x0 nada.
0: Hoje os dois indo pro ataque, Gata Show. É isso que a gente tá torcendo, porque imagine só. No começo da temporada, alguns clássicos abaixo. Era o medo de perder maior do que a vontade de ganhar. Isso não pode acontecer. Porque estamos falando de uma final, de uma decisão. É 28ª rodada, mas é uma decisão. Por quê? O Ceará não quer ir para a Série C. E o Fortaleza quer voltar para a Série A. Então, é um jogo muito importante. E os dois times jogando para o ataque. É isso que a gente quer ver daqui a pouquinho.
1: Valeu, Liu Egois. Vai estar já aí narrando esse jogo. Narrando na Verdinha. Tem Fortaleza, tem Ceará. Se prepara aí, viu? Que você vai balançar muito, viu, meu amigo?
0: Ao lado de Wilton Bezerra. Será que ele vai balançar daqui a pouquinho também?
1: Vamos esperar o WB. Já ele entra aqui balançando toda a estrutura. Quem também está balançando tudo são os nossos ouvintes, telespectadores. Alô, João Bandeira. O que, é que a galera está falando, hein, meu amigo?
2: Fala, Denise. É isso. Esse Liu gosta. Ele gosta aí. Ele gosta da latinha, viu, Denise? Denise, galera mandando mensagem, eu pedi pra galera do chat mandar e perguntar e como é que tava e a expectativa. Vamos ouvir a galera? Vamos você na jogada aqui, ó. O Edson Lima mandou essa mensagem aqui pra gente, ó.
3: Ceará vai ganhar de 2x1 do Fortaleza.
1: Vamos esperar o WB, já ele entra aqui.
2: Opa, deixa eu zerar aqui, né? Porque aí foi pronto, vamos lá. Vamos ouvir aqui o Edson. Fala, Edson. Diz o palpite, meu garoto.
3: Ceará vai ganhar de 2x1 do Fortaleza.
2: Opa.
3: Gol de Melk e Saulo Mineiro.
2: Esse aí tá confiante, viu? 2x1 pro Ceará. Vamos ver esse outro palpite aqui.
4: Boa tarde,
2: aqui.
4: Galera da Verdinha aí.
2: Boa tarde, Edson.
4: Aqui é o Costinho da cidade de Forquilha, torcedor do Fortaleza. Olha, a gente vai deslanchar em cima do Ceará, viu? O placar de hoje é 4x0 Fortaleza. 2 no primeiro tempo e 2 no segundo. Um abraço.
2: Esse aí tá confiante. Vamos
5: sou
2: mais
5: torcedor
2: um.
5: Torcedor do Ceará. Sou o Jorge aqui do Barroso.
2: É o Jorge.
5: E meu placar é 2x1, viu, galera?
2: Beleza, Jorge. Show, Jorge, valeu. Quem também tá mandando mensagem aqui pra gente é o Vicente, lá de Recife. Valeu, Vicente. Obrigado. Mandando aqui 2x1, vozão, tá? Palpite do Vicente. Escalação é boa, mas o grande problema é o esquema tático que o Daniel Paulista vai adotar. É o Ricardo tá comentando a gente aqui também no Facebook. Então, assim, muita gente preocupada com esse esquema tático. A gente já viu, os meninos já passaram a escalação tanto de Fortaleza quanto de Ceará, mas todo mundo de olho, porque quando a bola rola, a gente sabe como é que os desenhos táticos se movem e clássico ninguém quer perder. Deixa eu dar mais uma última passada aqui no nosso YouTube. Já deixa o seu like, pô. Like. Galera já pediu, a gente já tava pedindo. Essa mesma live continua pro jogo, tá? Você que tá acompanhando a gente aqui no YouTube, a gente fica paradinho aí, a gente vai continuar com essa live. Terminou o jogo, André Almeida, Alexandre Mó, todo mundo volta pra também comentar o pós-clássico rei. Então, é uma live que começou 4 horas da tarde e não tem hora pra acabar. Então, não precisa fazer nada. Fica com a gente aqui que tá bom demais, ó. O Leandro Alves colocou, bora Leão, Fortaleza 2x0. O Leandro tá lá em Lisboa, Portugal. O Josenito tá elogiando aqui o Liuê, dizendo que é um bom narrador. O Ayrton tá dizendo assim, Ceará, tua glória lotar. Então vamos nessa, vozão. A Zenaide tá dizendo, o vozão, o pai do Leão. Tá boa aí, tentando, o Ceará tentando manter. E o Leandro dizendo, Fortaleza 3x1. Deixa o seu palpite aqui. Que

0: gente vai voltar direto lá pro Castelão. André, Denise, todo mundo, Alexandre, todo mundo ligado. Daqui a pouquinho a bola rola, né, meus amigos?
1: Valeu, viu, Bandeira? Muito obrigada aí pela participação. Show. A gente já agradece também a turma que tá mandando mensagem aqui com a gente. A turma que desde o começo aqui da nossa live está participando, está falando conosco aqui através do nosso WhatsApp, está se manifestando através do nosso YouTube. A galera do TikTok também, muito obrigada por essa parceria, gente. Olha, vai ser assim, tá? Em todas as plataformas digitais, você vai poder acompanhar os conteúdos do Jogada. Eu te faço até o convite para seguir lá a gente no Instagram, hein? Você que está nos acompanhando, segue lá, gente, vai. @jogadaSVM.
2: Inclusive, tá com cobertura em tempo real, de vários momentos aqui. A gente tem a nossa equipe espalhada aqui na Arena Castelão. Em tempo real tem conteúdo lá na rede social para você não perder absolutamente nada. No momento em que o Fortaleza vem para o campo no aquecimento, o Ceará já tinha entrado, claro, né? No aquecimento, Saulo Mineiro ali muito festejado pelos torcedores, e agora o Fortaleza vem para o gramado.
3: Esse é o nosso sobe-som, né, Denise?
1: É,
3: o termômetro está aumentando.
1: Tá
3: 18h30,
1: né,
3: o jogo rola, mas quem está aqui já está aquecido, né? Porque a gente começou 4 horas da tarde. Seguimos até 10 da noite com toda a repercussão desse panorama de um Ceará e Fortaleza nesse momento em gramado se aquecendo.
2: E no olhômetro, a gente vê aqui, eu acho que já temos mais de 20 mil torcedores, já aqui dentro da Arena Castelão, ou aproximadamente isso, né? Expectativa de superar os 30.
3: As faixas centrais ainda não estão muito ocupadas, né? Mas o lado norte e sul, eles estão já mais preenchidos.
1: Uma expectativa de um bom público, expectativa aí do maior público aí da Série B. Vamos aguardar essa movimentação toda. Deixa eu despedir nesse momento agora dos nossos repórteres, por enquanto que a jornada continua. Fernanda Alves, a torcida foi à loucura agora com os atletas em aquecimento, hein, minha amiga?
4: Pois sim, Gata Show. Tá, o termômetro, que é como foi bem dito aí pelo André, pelo Alexandre, a gente sente aqui, quando o Fortaleza entrou em campo para fazer o aquecimento, torcedor vibrando, cantando bastante, e segue aumentando também o número de torcedores. Vale ressaltar que pelo mando ser do Fortaleza, o Tricolor de Aço tem 60% da carga dos ingressos, tanto que os setores especial, prêmio, todos também abertos para o público, além do camarote, todos abertos para os torcedores tricolores. E aí, do restante da superior central para o lado norte, ficou para o Ceará, Gato Show. Expectativa de um bom número de torcedores, todo mundo aqui já animado. Daqui a pouquinho tem a bola rolando aqui na Arena Castelão com o último Clássico Rei do ano.
1: Muito obrigada, Fernanda. Bom trabalho aí na transmissão. Alô, Daniel Farias. Esse Saulo Mineiro leva a galera à loucura, hein, Daniel?
5: É, o coração valente, é o queridinho da torcida do Ceará, veio antes aqui no gramado, antes dos outros jogadores, veio sozinho, caminhou, olhou o gramado, olhou para as arquibancadas, relembrando, matando a saudade que ele estava aqui da Arena Castelão. Ele sempre deixou claro que gosta do Ceará, é muito grato ao Ceará por tudo que o clube fez, mas agora já retornou aqui para o gramado junto com todos os demais jogadores, aquecimento já iniciado e as arquibancadas, claro. Torcida do Ceará, hoje em menor número, mas já marcando presença também na Arena Castelão, principalmente ali no setor superior norte das arquibancadas do Castelão. Denise?
1: Tem uma galera que tá prometendo uns pratinhos aí pra ele, viu, Dani? Vamos ver se essa galera vai cumprir aí, hein, Dani?
5: Eu vou querer um também, pra jantar depois.
1: Tá querendo também? Ora, manda pra nós também um pratinho com vatapazinho, dá só um filé aqui pra gente também. Bom trabalho também, viu, Dani, aí na transmissão, aí acompanhando aí
4: agora
1: o Ceará. João Bandeira que tá no estúdio, valeu, viu, banda? Muito obrigada aí, agradecer também todo mundo que participou através do nosso WhatsApp e do nosso YouTube também,
0: valeu,
1: meu amigo.
0: Tchau. Valeu, Denise, abração pra todo mundo, parabéns pelo nosso trabalho, vamos nessa. Tá só começando essa cobertura.
1: Tá só começando. E aí, minha gente? Valeu, viu, banda? Que seja um bom jogo, hein?
2: Exato, que seja um bom jogo. Falta pouco mais de meia hora pra bola rolar. Um jogo que a gente percebe. A Fernanda falou aí sobre questão de termômetro, da temperatura. Que a tensão vai aumentando, o clima vai ficando mais nervoso, mais ansioso, mais tenso. Porque a gente sabe tudo que tá em jogo e o quanto que vale esse Clássico Rei. Certeza que teremos um jogo nervoso, tenso, estudado, mas em que o empate também não é grande resultado para todo mundo, não. Não resolve a vida.

0: de ninguém.
1: Verdade.
0: Então, por isso que a gente deve esperar Ceará e Fortaleza partindo para tentar a vitória no duelo de logo mais.
1: Valeu, André, que está aqui conosco também. Alexandre Mota, Alexandre.
2: É o coração.
1: Quem tiver a melhor estratégia, garante esses 3 pontos, hein, Alexandre?
2: Quem tiver a melhor estratégia, leva, menino. E é o último do ano. Então, vai ser espetacular, né? É realmente um grande jogo. O maior público da Série B, como a gente vem pontuando aqui, vai ser consolidado hoje, expectativa aí de mais de 30 mil torcedores. Ceará e Fortaleza, com essa rivalidade centenária, não precisam nem de nenhum elemento para fazer um jogo grande. Avalie com essa ruma de elemento que a gente tem pontuado aqui: reforços, panorama, cenário crítico, luta pelo acesso, luta contra o rebaixamento, tabu, 15 jogos, o maior é 16, toda uma confusão. Então tem tudo para ser um baita jogo. Você que está acompanhando a gente aqui na TV Diário, fica esperto, cara, porque a nossa transmissão segue no canal do YouTube, tem plataforma de TikTok e, acima de tudo, lá na Verdinha, né? Sim. A Verdinha segue com o jogo ao vivaço aí com o Lio Egóis, que já estava dando o recado dele aqui. Então, fica com a gente, você vai ter a melhor cobertura.
1: É isso aí. Deixa eu aproveitar, tem 3 minutinhos pra gente encerrar. Deixa eu aproveitar e dar um giro aqui pra galera que estava aqui com a gente no YouTube. O perfil Luciane Almeida, Maria Gleuba aqui com a gente. O perfil Miguel Gomes conosco também. Gilmar Castro aqui com a gente também. Tem umas resenhas, umas cornetinhas. No YouTube tá valendo tudo, né, galera? A galera gosta aí da resenha. Temos aqui também o João Bosco Nogueira, Helenilda aqui conosco, Emerson Oliveira, um beijo aí, o Júnior Farias aqui conosco também, Daniel Leandro no perfil, muito obrigada, viu, gente? Ayrton Freire, você aproveita e vai lá na nossa enquete, ó. Temos aqui 3 opções para que você possa votar e participar aqui conosco. Qual é o favorito para o Clássico Rei? A primeira opção, Fortaleza. A segunda opção, Ceará. E outro, Clássico é outra fita. Participa com a gente, continua aqui nos acompanhando. A gente reforça que a gente finaliza agora pela TV Diário esse bate-papo, esse aquecimento. Foi com esse intuito que a gente trouxe, torcedor, para que você possa sentir esse clássico. Esse clássico é feito para você. Por isso que a gente quis entrar um pouquinho antes da nossa programação, para que você pudesse acompanhar conosco, sentir o clima, na verdade, do que trata um Clássico Rei, que não é um jogo qualquer, é um jogo à parte. Podemos falar que o Campeonato Brasileiro tem 38 partidas, mas quando se trata de Clássico Rei, que é o nosso produto, nosso maior produto, fica sim um jogo à parte. A gente entende que tem momentos distintos na competição, o Ceará vive num momento, Fortaleza e outro, mas quando as duas maiores forças se encontram, gente, tudo se iguala. E como o Alexandre disse, quem tiver a melhor estratégia vai levar a melhor nesse clássico, que vai definir muita coisa aí para o restante da temporada. A gente agradece a participação aí de todo mundo, agradecer mais uma vez aqui André Almeida participando aqui com a gente. André.
0: Tamo junto. Vamos seguir também depois do jogo, né?
1: Exatamente.
0: É o pós-jogo,
1: André,
0: com toda a repercussão, as entrevistas dos treinadores. Tudo que tem direito antes, durante e depois do Clássico Rei.
1: Valeu, valeu.
2: Valeu, Denise. Um abraço pra ti, pro André e pra todo mundo.
1: É isso aí, minha gente. Um beijo grande, muito obrigado a toda a equipe técnica que estava aqui conosco desde as 4 horas da tarde. A gente passa a bola agora para Lio Egóis, Wilton Bezerra, Fernanda Alves acompanhando Fortaleza e Daniel Farias acompanhando tudo do Ceará. Um grande beijo, hein? Continua com a gente, tá? Porque vamos repercutir, como o André disse, após a partida, tudo o que aconteceu neste último Clássico Rei da Série B. Um grande cheiro, meus amigos, e bom jogo para nós.

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0: Niue Góis.
1: Nas ondas, o rádio da emoção do futebol. Alô, galera de todo o Brasil. Boa tarde, vamos juntos nessa. Hoje é dia de Clássico Rei. Emoção no campo do seu rádio. Eu tô chegando pra trazer emoção. Hoje, de um lado, Fortaleza. Do outro, Ceará, diretamente da Arena Castelão. É mais uma rodada da Série B do Campeonato Brasileiro. E você vai acompanhar só aqui na Verdinha, no Futebol dos Craques da Verdinha, em 92.5 no FM. Você no nosso YouTube vai continuando, deixando o seu like nessa grande cobertura que começou às 16 horas e vai terminar às 22 horas, 6 horas de muita live para você. De Ceará e Fortaleza, Fortaleza e Ceará, no Clássico Rei, na emoção que começa no campo do seu rádio torcedor. Vamos nessa, nesse embalo, nosso time está escalado, definido para mais um jogo, para mais um clássico, diretamente da Arena Castelão, hoje com minha narração, Niue Góis. Os comentários de Wilton Bezerra, o comentarista que joga com a verdade. As reportagens de Daniel Farias e também da Fernanda Alves, trazendo as informações do tricolor de aço do PC. Nosso time escalado para o jogo. Aumente o volume do seu rádio. Vamos juntos. É Clássico Rei. É a Verdinha entrando em campo. Vamos juntos com o nosso aquecimento.

0: Vamos nessa, galera, dando continuidade. Aqui é o nosso aquecimento. Denise Santiago comandou tudo, com André Almeida e Alexandre Mota. E você que está em casa, está no carro, está acompanhando a nossa transmissão também através do nosso YouTube. Aqui, Clássico Rei, o maior clássico nordestino, um dos maiores do Brasil e também do mundo. 28ª rodada da Série B do Campeonato Brasileiro. No clima do jogo, já girando o microfone para você, os dois times no aquecimento. Vamos começando com o time mandante, o Fortaleza, e as primeiras informações do Tricolor de Aço do PC para o jogo, para o clássico, para a emoção do futebol. Ela tá voltando, ela vem com tudo. Alô, Fernanda Alves, alô, Fernandíssima, boa noite para você.
1: Oi, Ligões! Olha, guys, boa noite pra você já, né? Já são 6 horas. Boa noite pra você, pra todo mundo que tava aí acompanhando a nossa live desde o início, pra você que tá chegando agora também. Um abraço especial pra toda a nossa equipe, mais um Clássico Rei pra gente transmitir. E o Fortaleza segue no aquecimento aqui. João Ricardo, Vinícius Silvestre e Magrão, os três no aquecimento, os goleiros. E também o restante do elenco. Lembrando que o Fortaleza já tá definido, foi escalado com o João Ricardo no gol, com a camisa de número 1 e capitão da equipe. 22, Maílton, na lateral direita. Os zagueiros, Gasal com a 3 e o 6, Cardona. E na lateral esquerda, o 12, Caio Henrique. Meio campo com Rodrigo com a 29, 5, Pierre e o 75, Rodriguinho. E no ataque, 11, Vitinho, 16, Pedro Henrique e o 32, Luiz Fernando. O departamento médico com novidades. Quem está por lá, Sacha. Ele sentiu ali dores musculares e foi constatado um edema muscular na panturrilha esquerda, fora do clássico. Além dele, tem o Luan Freitas, com uma contusão no tornozelo direito, fora o Fuentes, que desse está fora da temporada 2026, Luiz.
0: Valeu, Fernanda Alves. Os detalhes do Fortaleza. Fortaleza escalado para o jogo, para o duelo.

0: Galo. Tricolor que joga em casa, quer quebrar o tabu e quer de vez entrar nessa disputa, até mesmo por título, já que existe uma pequena diferença para o líder Juventude. Em Fortaleza, 18 horas e 6 minutos. Deixa eu falar com o lado alvinegro, deixa eu falar com Daniel Farias e as informações do Vozão. O Vozão que joga fora hoje, Arena Castelão, mas a galera se faz presente. Alô, Daniel Farias, o enérgico tá chegando no campo do seu rádio.
1: Boa noite, Liuê. Um abraço pra você, pra Fernanda Alves, pro Wilton Bezerro, pra todo mundo ligado em mais essa jornada esportiva aqui na Verdinha. E hoje, especial, Clássico Rei, jogo muito importante pro Ceará. O time alvinegro defende esse tabu. Já são 15 jogos sem perder pro Fortaleza, o maior rival. Tá em busca de chegar a essa marca de 16 partidas sem perder para o Fortaleza. E importante também do ponto de vista de classificação. Afinal de contas, o Ceará tá nessa luta contra o rebaixamento à Série C do Campeonato Brasileiro. Tá fora da zona de rebaixamento, mas a margem é curta. Apenas 2 pontos separam o Ceará, que é o 16º, pro Avaí, que é o 17º, primeiro time dentro do Z4. Por isso, a mentalidade alvinegra hoje é vencer ou vencer. E o técnico Daniel Paulista escalou o Ceará modificado, pensando justamente na vitória. O Ceará vai a campo com Richard no gol, Júlio César na lateral direita, Luiz Otávio e Luizão. 2 Luiz Otávio ali na zaga do Ceará e Sanches na lateral esquerda. O meio de campo alvinegro tem João Gabriel, Zanocelo e Melk. E no setor de ataque, Enzo Ludovico, Nico Ferreira e ele, Saulo Mineiro, liberado para jogar. Ceará conseguiu reverter a suspensão e ele já vai logo de titular. No banco de reservas, o Daniel Paulista vai ter à disposição o goleiro Kaique França, além dos jogadores de linha Rafael Ramos, Sávio, Pavani, Matheus Araújo, Lucas Mugni, Rian Santana, também novidade pela primeira vez relacionado, Richardson, Vina, Uchela, Lenny Lobato e Luca são as opções do Daniel Paulista para essa partida. Liuê.
0: Valeu, Daniel Farias, pra você, filho amado, filho querido, grande Daniel Farias. Vamos nessa, agora o Wilton Bezerra, que vai comentar o jogo, que vai analisar cada detalhe da partida, tá chegando também no Futebol dos Craques da Verdinha. Ele é o comentarista.

0: Milton Bezerra.
1: Boa tarde. Boa tarde, não. Boa noite. Ei, Fabiana, rapaz, isso é só no programa, macho. Pra que esse negócio? Abraço. Ninguém segura este Fabiano. Boa noite, meus amigos. Pois é, nosso maior jogo, nossa melhor roupa, nossos melhores jogadores, nossa melhor equipe esportiva. Desde 6 da manhã que esse pessoal está trabalhando, todo mundo exausto. Quando saíram aqui, eu notei no rosto de cada um o cansaço, mas, digamos, a marca da realização. É comentarista, é narrador, é narradora. Essa verdinha é uma festa, meu amigo. Verdinha. Meus amigos, a sorte está lançada. O time do Ceará tem a presença de Saulo. Olha, eu vou te contar uma coisa, hein? Nós estamos no final do ano, mas terá sido nos programas esportivos, nas jornadas, o nome mais mencionado do ano. O nome de Saulo, essa guardada contratação, criou um suspense. Jogador seria utilizado ou não, uma suspensão lá na Baixa da Égua, lá onde ele estava jogando, e de repente o Ceará trabalhou, colocou o Saulo aí para voar, para enfrentar o time do Fortaleza. Tricolor, pelo visto, dentro da escalação que nos chega, vai aí para uma formação, creio eu, 4-4-2, com aquelas variáveis de sempre. Eu digo 4-4-2, porque na frente tem um centroavante, o Luiz Fernando é que vai fazer, ou tentar fazer o que Militello não vem fazendo, os gols, mas todo mundo sabe que ele fica meio desconfortável, mais fixo, mas a escalação que eu estou vendo é do Luiz Fernando mais para dentro, o Pedro Henrique pela extrema e o Vitinho, como não poderia deixar de ser, formando aí esse quadrado com os 3 meio-campistas que o Fortaleza coloca em campo. Ausência do Sacha, hein? Vai fazer uma falta danada.

0: Mas está Rodrigo, não está Crispim, como o Autori achou que estava fazendo uma grande jogada, colocando Crispim em campo, colocando outros naquela escalação meio confusa que ele levou a campo no último jogo do Fortaleza. Fortaleza vem de dois jogos onde ele venceu por 1-0, com o mínimo de resultado, um mínimo de futebol. E eu diria até um percentual pouco inteligente, eu diria, na esquematização do time. Mas é hora do clássico, né? Aí, meu, a flor da pele, aí todo mundo se toca e todo mundo procura jogar. No time do Ceará, uma atuação que não foi convincente. Pelo contrário, jogou contra o adversário, reduzido a 10 jogadores e não chegou a tirar vantagem dessa condição numérica superior. Mas está se distanciando. Claro que a margem é pequena do porão que eu denominei desse lugar horroroso que é o lugar da desclassificação dentro da Série B. Então são duas razões diferentes. Fortaleza luta pelo G2 e o Ceará luta para não cair. Bem que seria, ou gostaríamos que a coisa fosse diferente. E perguntaram, ué, Wilton, você disse num comentário, numa Reels, você falou que os dois times não deveriam estar nessa Série B. Aí me perguntaram, e eu disse então, sim, claro que não deveriam estar. Com essas equipes aí, eu digo, eu não estou falando nessas equipes aí, rapaz. Eu estou falando no Ceará e Fortaleza, donos de estádios extraordinários, tem o PV, tem esse Castelão, de um extraordinário público consumidor. Nós não podemos ficar fora de uma Série A quando uma cidade de 30 mil habitantes tem seu lugar. Certo? Tem o seu lugar, vou citar logo o Mirassol. Afora outras equipes que não têm a metade, nem 30% da expressão de Ceará, que estão na primeira divisão de Fortaleza. Foi isso que eu quis dizer. Duas equipes com potencial de torcida que tem, como Ceará e Fortaleza, não podem ficar numa divisão secundária do futebol brasileiro. Tá dito e pronto, Liuê Góis. Dari Góis.
1: Liuê Góis. Grande WB, Wilton Bezerro, comentarista que joga com a verdade, vai analisar todo o jogo pra você. Só aqui no Futebol dos Craques da Verdinha, pra Fortaleza e Ceará, Ceará e Fortaleza, diretamente da Arena Castelão. Os dois times já estão escalados e o que chama atenção no Fortaleza, né, Fernando? Você falou durante o nosso pré-jogo a presença do Pierre. Esperávamos o Sacha no time titular, mas é o Sacha que tá fora e é o Pierre que vai pro jogo, começando já nesse time titulado, Paulo Autuori para a partida, Fernanda Alves.
2: Exato, o Pierre estava com entorse no tornozelo esquerdo, se recuperou de forma rápida e aí ficou à disposição para o Clássico Rei. Já o Sacha, que começou a sentir desconforto muscular já no fim de semana, passou por testes hoje, mais cedo, para ver a situação, mas de fato, fora com o edema muscular na panturrilha direita, não vai disputar o Clássico Rei o último do ano. E aí é observar esse processo dele de recuperação para a próxima rodada da Série B. Lembrando que é fora o jogo do Fortaleza contra a equipe do Londrina.
1: No detalhe de Fernanda Alves para você, aqui o clima tá demais. Arena Castelão não está completamente lotada, mas um público que vai fazer um barulho demais. E você acompanha na Verdinha, sabe esse som ambiente, vai sentindo o som ambiente para Fortaleza e Ceará, 28ª rodada da Série B do Campeonato Brasileiro. Clima demais, frisson sensacional, diretamente aqui da Arena Castelão. É a Verdinha que vai contando a história do jogo para você. Vai deixando o seu like, torcedor de todo o Brasil. Vamos a 1000 likes, daqui a pouco tá batendo. Já passamos aí de 770 likes. Vai deixando o seu like, vai mandando a sua interação. A Verdinha conta com exclusividade para você. No detalhe, Wilton Bezerra.
0: Pois é, eu tava falando sobre o Fortaleza. E a proposta tática do time do Ceará, ela me parece mais, digamos assim, ofensiva, hein? Mais ousada. O time vai num 4-3-3. E eu não vejo razão para achar que não vai ser um 4-3-3 puro. Puro no sentido de que, apesar disso, tem a movimentação. O movimento de jogo que vai alterando as posições. Mas tem, além do Saulo, que é um jogador que cai pelo lado que quiser, É bom que se diga logo isso,

0: O Saulo na frente, ele não tem posição fixa. Ele rompe por tudo que é lugar. Pela direita, pela esquerda, por dentro. Depende da região onde ele receber a bola. De preferência em profundidade. Então, além dessa força ofensiva, desse peso do Saulo, o time do Ceará tem Enzo pela direita, que faz aquele recuo providencial até o meio campo. E tem, naturalmente, que o jogador Nico. O Nico volta, mas ele é também um jogador que se propõe a ser ofensivo. Então, o time do Ceará tem uma esquematização de 4-3-3. Volto a dizer o que disse há poucos instantes sobre o Fortaleza. Com as variáveis naturais de um esquema que apresenta ou deve apresentar alternância. É isso aí, Liuê.
1: É o Wilton Bezerra comentando mais um pouco na Medina 92.5. Festa da torcida tricolor. Hoje mando no Fortaleza. Do outro lado, a torcida do Alvinegro. É o Ceará Sporting Clube. A torcida fazendo presente também aqui na Arena Castelão. A gente vai para um rápido intervalo. Daqui a pouco, voltamos em definitivo para Fortaleza e Ceará. Para Ceará e Fortaleza. É Série B. Emoção é rádio, futebol, tudo a ver. Aqui na Medina. Não sai daí. Voltamos já, Verdinha Jornalismo, que fala a nossa língua. Verdinha.

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0: Liuê Góis. Nas ondas, o rádio da emoção do futebol, tô de volta diretamente da Arena Castelão. A bola vai rolar às 18h30. Clássico Rei, Fortaleza e Ceará pela 28ª rodada da Série B do Campeonato Brasileiro. No rádio, no satélite, no YouTube, nos aplicativos. Muito obrigado pela audiência, a grande audiência. A rádio, a Verdinha, pra você no Futebol Show, que vai começar daqui a pouquinho quando a bola começar a rolar. Daqui a pouco, dois times vão ao campo de jogo, tanto o Ceará e também o time do Fortaleza. Estão ali no túnel, faltando pouco mais de 8 minutos para a bola começar a rolar na Arena Castelão. Clima sensacional por aqui. Fortaleza e Ceará, Ceará e Fortaleza. E do lado do Alvinegro, eu destaquei aqui o Pierre pelo lado do Fortaleza e pelo lado do Ceará é Saulo de titular para a galera que está ligando o rádio agora, Daniel Farias.
1: Exatamente, Liuê. A principal novidade dessa escalação do Ceará é a presença do Saulo Mineiro. Isso porque, na semana passada, por exemplo, o Saulo Mineiro não estava contratado pelo Ceará, então foi uma contratação de última hora. Ele rescindiu com a equipe do futebol chinês, ficou livre no mercado e assinou o contrato com o Ceará até o fim do ano. E depois do anúncio, uma surpresa a mais. Havia essa suspensão de 3 jogos que o Saulo Mineiro precisaria cumprir por conta da expulsão no seu último jogo com a camisa do Xangai na China. Mas o departamento jurídico, o departamento de futebol do Ceará, entraram em ação, conseguiram reverter essa pena. Então o Saulo Mineiro não vai mais precisar cumprir essa suspensão. O Ceará vai pagar um valor de R$45 mil. O Saulo Mineiro está à disposição e já começa logo como titular. É a principal novidade. E a gente reforça também o Rian Santana no banco de reservas pela primeira vez.
0: Valeu, Daniel Farias. Os dois times no campo de jogo. Vamos curtir o hino nacional brasileiro diretamente aqui da Arena Castelão.

E no Nacional Brasileiro, Arena Castelão, as duas torcidas vão à loucura, ao delírio. E agora o hino do estado do Ceará.

Hino do estado do Ceará, diretamente da Arena Castelão. Muito barulho das duas torcidas, um foguetório do lado do tricolor, que é a maior torcida por ser mandante no duelo de hoje na Arena Castelão. E vamos escalar os dois times, começando

com Fortaleza, o mandante do jogo, o tricolor de Paulo Tuori está escalado e vai para a partida e vai para o Clássico Rei. O Fortaleza escalado com o João Ricardo, 22, Maílton.

0: Luiz Fernando. Tá pronto o tricolor, vai pra batalha, vai pro jogo. É o alvinegro de Daniel Paulista, escalado, vai pro jogo, vai pra partida, pro duelo. O Richard é o goleiro. 18, Júlio César abrindo a defesa pelo lado direito. 4, Luizão. 13, Luiz Otávio. E 12, Sanches. Essa é a defensiva do Ceará. No meio campo, 25, Vinícius Anocelo. 81, João Gabriel. E 40, Melk. E o ataque do vovô. 60, Enzo. 11, Nico Ferreira. E 73, Saulo Mineiro. O Ceará está pronto na corridinha. Richard, Júlio César, Luizão, Luiz Otávio, Sanches, Zanocelo, João Gabriel, Melk, Enzo, Nico Ferreira, Saulo Mineiro. O Bozão também está pronto e vai para a batalha no Clássico Rei. Fique de olho no apito, árbitro da partida, Marcelo de Lima Henrique, do Ceará, toda a arbitragem cearense, com auxiliar de número 1, Renan Guiada Costa, e auxiliar de número 2, Yuri Rodrigues Cunha. O quarto árbitro é o Luciano Miranda Filho, e o árbitro de vídeo, também cearense, Antônio Magno Lima Cordeiro.
1: Liuê Góis.
0: Nas ondas do Rede da Emoção do Futebol, tá tudo ficando pronto, tá tudo legal, vai começar o espetáculo, tá tudo ok pelo lado do Fortaleza. Ô, Fernanda Alves!
2: Tudo pronto, os atletas já estão ali reunidos naquela conversa antes de iniciar a partida, daqui a pouquinho a bola vai rolar, Fortaleza vai seguir do lado, tá, do lado sul, né, a final do Castelão, ali próximo da torcida começando o jogo. Trazer os detalhes do Egóis, esse jogo em que as torcidas cantam e a gente fica até, a nossa voz acaba passando, aliás, o canto da torcida sai até mais alto do que a nossa voz aqui.
0: É isso, Fernanda Alves, o clima tá dessa forma, galera gritando, cantando muito alto, e o lado do Ceará tudo ok com o vozão pra partida, vai começar tudo, o Daniel Faria.
3: Tudo pronto, os jogadores já finalizaram aquela última conversa, aquela rodinha ali no gramado, e agora foram até o lado norte aqui da Arena Castelão, cumprimentar, saudar os torcedores alvinegros que marcaram presença. Lembrando, o Ceará tem uma porcentagem menor hoje, mas a torcida praticamente preenche aquele setor inferior norte e superior norte.
0: Valeu, Daniel Faria, seu último destaque. Wilton Bezerra, porque a bola vai rolar e a gente vai seguir aqui, né, filho amado?
4: Pois é, pelo lado esquerdo, Caio Henrique mais uma vez. Eu, sinceramente, não vi razão ainda para que essa modificação tivesse sido feita, saindo o Mucuri, entrando o Caio Henrique. A não ser que esse menino realmente tenha uma qualidade de futebol surpreendente. Chegou, jogou, não conseguiu mostrar qualidades. E a gente tem no Mucuri um jogador que se emprega. Jogador que tem algumas dificuldades de marcação, mas é bom na marcação. Ou melhor, no apoio, mas é bom na marcação. Meio campo. O time do Fortaleza perde muito com a ausência do Sacha, mas tem a garra do Rodrigo. O time do Ceará, ele é ofensivo, hein? Porque o Melk, a gente espera do Melk uma ação do meio campo para frente. Ele é parceiro do centroavante. Quem se colocar como 9 para retornar, para fazer o vai e vem, a coisa fica um tanto quanto puxada fisicamente para ele. Mas vejamos na prática o que vai acontecer, viu ele?
0: Esse é o Wilton Bezerra, o comentarista que joga com a verdade. A saída será do Ceará. Saulo Mineiro, no primeiro toque na bola, após o seu retorno do futebol chinês, está de volta, veste o manto, alvinegro. Ceará, camisa alvinegra, calções pretos e meiões pretos. Fortaleza, camisa tricolor, calções azuis e meiões brancos. A bola vai rolar, Saulo Mineiro, primeira saída é do Ceará. Tá tudo pronto, Marcelo de Lima Henrique vai autorizar o início do jogo. A emoção, clássico rei, vamos juntos, prepare o coração, apita o árbitro. Já tem bola rolando na Arena Castelão.

0: Goiás.
1: Nas ondas do Rente da Moção do Futebol. Olha o Ceará, como é que chega a marcação de Cardona. Mandando pela linha de lado, saiu. Lateral que tem o time do mais querido. É o Ceará que pega a bola, vem na cobrança. Júlio César vai deixando o like no nosso YouTube, galera, do Jogada. Olha o like aí. Olha o Luizão, inverteu total pelo lado esquerdo. A bola ficou dominada. O Ceará vai pra cima com o Sanches. A Saulo Mineiro que dominou em cima de Pierre, recuperou Cardona recuando toda a jogada com o goleiro que é João Ricardo, vai com a perna direita. João Ricardo dá chutão lá pro comando ofensivo, a bola vai fazendo a viagem, tenta de cabeça o Luizão, ele tira essa bola, volta com Pedro Henrique, vai pra cima, conseguiu ficar com o domínio dela, vai de longa distância, a batida vai pra fora, ela vai embora pela linha de fundo. É tiro de meta para o time do Ceará. Reclamação do lado do Ceará. Um possível toque no braço do Pedro Henrique. Mas o árbitro mandou seguir, Fernanda Alves.
2: Exato, eles questionaram se o Pedro Henrique tinha dominado a bola pelo braço. Mas o Marcelo de Lima Henrique sinaliza que foi, que tocou no ombro. Sem intenção do atleta, por isso que vai ser só tiro de meta para a equipe do Ceará. 7-0-0.
1: Tiro de meta já cobrado, tendo de cabeça ali Júlio César, mas a bola saiu. Saiu pela linha de lado, saiu muito mal ali o Richard pro Júlio César. Lateral já cobrado, pertencente à equipe do Fortaleza pelo lado canhoto. Já dominando essa bola o Caio Henrique. Ele já cobra, colocou para Luiz Fernando, outro toque, outro desvio. A bola sai, desviou no Luizão. É lateral que pertence ao Fortaleza mais uma vez no campo de ataque. Rodriguinho recebeu, voltou ao campo de defesa, pediu uma falta. O árbitro tá marcando falta em cima dele, falta do Enzo. Enzo Ludovico. É falta do garoto em cima dele. Falta já cobrada no setor de defesa. Vem Gazal, Gazal recebendo a posse de bola lá pro time do Fortaleza. 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Aqui 2 minutos de bola rolando. Cardona recebeu camisa número 6. Jogou para Pedro Henrique. Forte demais o lançamento para ele. E ela vai pela linha de fundo, Fernando Alves.
2: Tentou ali o lançamento para o Pedro Henrique, o zagueiro Cardona, mas a bola foi forte demais. Ele tentou ali, correu até chegar, mas não teve tempo suficiente. Tiro de meta para o Ceará, 7-0-0.
1: Tiro de meta já cobrado, Luizão recebeu na frente Enzo, jogo de corpo, Saulo Mineiro se joga na bola, Cardona, ela sai lateral para o Ceará no campo de ataque. 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Lateral já cobrado pelo time do Ceará, João Gabriel pega no campo de defesa, tenta ir para o campo de ataque, a bola dominada, falta em cima de João Gabriel, setor de defesa, cobra rapidamente o time do Ceará, tenta ir, jogando, levando a bola com Zanocelo com Luiz Otávio pelo lado esquerdo, agora tem Luizão recebendo, costado da zaga, camisa número 4, conduzindo a bola, lançamento para Enzo, Enzo dominou, camisa número 60, jogou para frente, acabou perdendo, chegou, caiu Henrique, Enzo se jogou na bola, último toque dele, a bola saiu, lateral para a equipe do Fortaleza no campo de defesa. Aqui já se foram 3 minutos de bola rolando, é o primeiro tempo, é só o começo do jogo. 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A Virgínia dá o recado, conta tudo nos mínimos detalhes. Júlio César recupera para o time do Ceará. Saulo Mineiro tentou tirar umas casquinhas da bola. A bola ficou dominada com o Rodriguinho. Rodriguinho com Pedro Henrique. Se manda o tricolor. Lá do canhoto, Pedro Henrique. Cruzamento passa por toda a extensão da grande área. Não tinha ninguém para fazer o domínio. É pro Ceará, Sanches. A Nico na esquerda. Nico correu de cabeça. Casal testou. Jogou para frente. Já com Pierre. Pierre, Rodrigo. Rodrigo só faz a proteção da jogada. Colocando ao lado com o Rodriguinho. Na roda gigante do gramado. Rodriguinho volta, jogada com Cardona. Cardona mais à frente com Rodrigo. Rodrigo dominou, tenta passar pela linha que demarca o campo, faz 1-2. A bola volta para ele, lado direito. Maílton com Rodrigo. Rodrigo recebeu marcação do Ceará, vai chegando com Nico. Ele dá um leve toque, a bola vai voltando no campo de defesa com Gazal. Gazal recebeu, agora tem Cardona. Cardona, Pierre, na metade do campo. Pierre, leve toque para Rodriguinho. Recebeu Rodriguinho, um pouco mais atrás vem Caio Henrique, recolhe o jogo na defensiva. Cardona recebe, troca passes do Fortaleza agora no território de defesa. Gazal mais uma vez, recebendo perto na direita, vai devolvendo no meio, vem Pierre. Pierre recebe, cabeça erguida, peito estufado, tenta ir para o campo de ataque o Fortaleza agora com Rodriguinho. Ele coloca ao lado com Rodrigo. Rodrigo ajeitou, Caio Henrique tocando na bola, movimentando Fortaleza, volta com Cardona. Cardona entrega todos os trabalhos com o Gazal. O time do Fortaleza vem com o Gazal. Lançamento para Pedro Henrique, lá no comando de ataque. Sai Richard, fica com ela. 5 aqui no meu Richard. Pega ela para o time do Ceará e não solta para o mais querido. Agora ele dá um lançamento lá para o campo de ataque. Lançamento, tentou Cardona de cabeça.

0: sensação do Mineiro. Ele foi na jogada, voltou, Cardona cabeceou, o domínio é do Ceará com o Zé Nocelo, ganhou o Vitinho, a sobra do Ceará com o João Gabriel, mas volta, um perde, ganha Donato. O domínio fica com o time do Fortaleza, com o Rodrigo. Rodrigo sai jogando pelo lado esquerdo com Pedro Henrique, ele se manda desenho, Júlio César agora sai pela linha de lado. Pela linha lateral, é domínio do Fortaleza. 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Lateral já cobrado pelo Fortaleza. Olha o Caio Henrique, Rodrigo dominou, chutou, Júlio César em cima de Rodrigo. A bola acabou saindo lateral para o time do Ceará, em seu território defensivo, é campo de defesa. Já cobrou Júlio César na frente para São Mineiro, tentou fazer o domínio, não conseguiu. Fortaleza recupera o Rodrigo, sai jogando na direita, Maílton um pouco mais recuado, levanta a cabeça, devolve ao Rodrigo, Rodrigo dois marcadores, gira, volta o jogo ainda mais com Gasal, Gasal recebendo, pede a falta o Rodrigo. E o árbitro está mandando seguir. Segue o jogo, deu sequência. Rodrigo recebeu de Gasal. O time do Fortaleza tenta ir para o campo de ataque. Ceará marcando todo atrás da linha da bola. Saulo Mineiro na marcação. Tem João Ricardo. João Ricardo abre o jogo da esquerda com Cardona. Ainda no campo de defesa. É o time tricolor com ela. Ceará e Fortaleza cara a cara, frente a frente. No Clássico Rei, pela Série B do Campeonato Brasileiro, vai Pierre, Pierre ajeitou com Vitinho, Vitinho levou a pelota, conduziu, jogou pra frente, Vitinho com Maílton, Maílton caiu, que é a falta, nada em cima dele, o jogo segue, vem Zanocelo, Zanocelo recua a jogada com Luiz Otávio mais à frente com Nico, Nico recebeu. Vai correndo, volta o jogo com Melk, Melk recebe o domínio da bola, tenta sair jogando para o time do Ceará, abre bola com Júlio César, campo de defesa, Zanocelo, Zanocelo na defensiva, setor intermediário, rola ao lado, vem Luiz Otávio para receber, dominar Sanches, volta com Luiz Otávio, ele só protege a jogada, Luiz Otávio recuando para o goleiro Richard. Richard com a perna direita na fogueira para Luizão, conseguiu sair, eram dois marcadores do Fortaleza, lá pelo lado direito Júlio César, João Gabriel com Melk, transição do Bozão, Melk recebeu, Rodrigo chegou, falta em cima dele, é falta em cima do Melk e já começou o primeiro tumulto desse Clássico Rei, Daniel Faria.
1: É, o Melk estava tentando disparar ali em velocidade nesse contra-ataque do Ceará, acabou levando um rapa ali do Rodrigo. Jogadores do Ceará partiram para cima da arbitragem pedindo o amarelo, mas o Marcelo de Lima Henrique marcou apenas a falta.
0: Falta marcada para o Ceará, território de defesa, Luizão já cobra, colocando a posse lá pelo lado esquerdo, desce o Bozão. O jogador é Sanches, Sanches voltando na retaguarda defensiva com Luiz Otávio. Luiz Otávio tem Luizão, Luizão recebeu, desenvolveu o Júlio César, lançamento lá para o campo de ataque, tem Dizil, não chega em Enzo. Ela saindo pela linha, lateral pelo lado direito, Júlio César já vai pegar a bola e vai fazer a cobrança pro time do Ceará, o time do mais querido, vai para cima o Bozão. Se segura o Leão nesse momento, é o Ceará no campo de ataque. Lateral já cobrado, Júlio César voltou na defensiva com Luizão, Luizão inverteu total pelo lado canhoto, vai descendo, é o time do Ceará, bola dominada no peito, sai jogando na reta, Sanches, Sanches mais à frente ainda, é o time do Ceará com Nico Sanches, essa bola acabou saindo Sanches e Nico, faltou aquela comunicação, a bola saiu e ela volta para o time do Fortaleza, lá no seu território de defesa, chegando na marca de 9 desse primeiro tempo. Daqui a pouco, o primeiro pitaco, a primeira análise de Wilton Bezerra, que analisa o jogo para você, torcedor do Brasil. E vem Fortaleza, Vinha, porque o Zanocelo tirou. Olha o Rodriguinho em cima da marcação do Ceará, vem Melk, recebendo o domínio dela, pé na canhota, colocou para Saulo. Lá no canhoto, entrou na área, Saulo pra lá, pra cá, bateu, defende João Ricardo! Defende João Ricardo! No primeiro ataque do jogo, Saulo Mineiro chamou pra bailar a marcação tricolor, bateu pro gol João Ricardo, pegou, pegou Daniel Faria!
1: Primeira finalização do Ceará no jogo, jogada individual do Mel, que conseguiu se desvencilhar da marcação, abriu pro Saulo Mineiro, ele finalizou de perna esquerda, mas o João Ricardo fez a defesa.
0: Olha o Fortaleza, Pedro Henrique, cruzamento à grande área, batida, balançou!

0: pelo lateral artilheiro, Edmaílton, homem surpresa, chegou sem marcação pra fuzilar no fundo do gol. É gol tricolor, Maílton, camisa 22, no meu 10 minutos desse primeiro tempo. A jogada de Pedro Henrique, que levantou na grande área. Maílton chegou batendo forte, não deu pra Richard. É gol tricolor, Maílton bota ela no fundo do gol. No fundo da rede, e é de rede que a bola gosta, é de rede que ela gosta. Esse é o leão que eu quero ver, esse leão me emociona, Fernando Alves.
1: Golaço do Maílton, nono dele na temporada e o sétimo na Série B, agora artilheiro do Fortaleza na competição. Vem pela esquerda Pedro Henrique após receber o passe de Rodriguinho. E aí Pedro Henrique cruza para Maílton. Ele dá o chute de primeira quando domina a bola e coloca dentro das redes, mudando o placar da Arena Castelão, quando a arbitragem observa um possível impedimento do gol. E aí a gente vai aguardar aqui para cravar se foi gol ou não do Fortaleza, viu aí?
0: Olha o Fortaleza, Pedro Henrique, cruzamento, a grande área, batida, balançou! Mas está impedido, impedimento marcado. Decisão, impedimento, não gol do Fortaleza, esquece. Maílton marcou, gol anulado, emoção no Castelão. E aí o Wilton Bezerra.
2: Olha, eu confesso sinceramente que no momento do lance não percebi impedimento do Pedro Henrique. Se é isso que ele está marcando, né? É bom a gente até dar uma olhada ou dar uma revisão maior. Agora, falha do Júlio César. Júlio César não saiu na marcação. Deu espaço para o Pedro Henrique. Ficou lá discutindo com o Luizão quem deveria sair do bote. Nenhum nem outro. Cruzamento e um golaço do Maílton. Até aí, pelo menos para a torcida de Fortaleza, tudo bem. Para a torcida de Ceará, não. Agora, eu confesso que preciso dar uma averiguada nessa marcação de impedimento. A princípio, não enxerguei nada. Mas se o juiz e o VAR reviram o lance, naturalmente que deve ter havido uma irregularidade para a sorte do Ceará.
0: É o clássico, já começa quente, gol anulado. Maílton marcou, anulado. Pedro Henrique estava na frente, estava na banheira. Esquece o gol tricolor, 0-0 por aqui. E vem Sanches pelo lado do Ceará. Cruzamento à grande área, vai Salo Mineiro. Ela voltou, João Gabriel de primeira. Pegou mal demais na bola. Ela acabou subindo, indo embora por cima do gol do João Ricardo. Daniel Faria.
3: O Ceará tentou o cruzamento ali pelo lado esquerdo. A bola acabou sendo rebatida pela defesa do Fortaleza. O João Gabriel estava fora da área, mas de frente para o gol. Na hora que ele finalizou, a bola subiu demais. Tiro de meta já cobrado, segue 0-0 no Castelão.
0: 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Olha o Fortaleza, Luiz Fernando ganhou, Luizão manda pro lado, que o jogo é de campeonato. Ela sai lateral pelo lado direito, Maílton já vai pegar a bola. 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Lateral já cobrado pelo Fortaleza, recebeu Maílton, olha o cruzamento, acaba explodindo na marcação de Sanches, ela vai para fora, vai para lateral, lateral pro Fortaleza, vai ser um latereio. Maílton já tá na cobrança, ele posicionado, o Pierre um pouco mais atrás, lateral já cobrado, a grande área, tentou Luiz Fernando para fora! Mas a bola já tinha atingido ali o seu braço, de acordo com a arbitragem, foi isso mesmo, Fernando Alves.
1: Ele estava marcado aqui pelo Luiz Otávio e quando foi dominar a bola, ela tocou no braço, já não valia mais a jogada, a arbitragem sinalizou também, tiro de meta para o Ceará, segue 0-0.
0: Segue 0-0 e o jogo, comenta pra gente o Wilton Bezerra.
2: É aquela briga entranhada no setor de meio campo, né? Nenhum time adota assim uma marcação mais ferrenha na saída de bola. Há uma briga no setor de meio campo, equilíbrio, até o gol do time do Fortaleza, tudo realmente equilibrado. E há uma tentativa de cada lado daquela bola longa, da bola em profundidade, ou para o Luiz Fernando, ou para a fechada do extremo pela esquerda, passagem do Maílton para o Fortaleza. E no Ceará, uma jogada do Melk em função do Saulo. Claro que o time do Ceará vai procurar essa bola longa, principalmente no aproveitamento do Saulo. Mas até agora, os espaços não permitiram. Um jogo que em determinados

0: momento é truncado, principalmente no setor de meio campo, tem prevalecido essa marcação. Então a coisa um pouco ainda, digamos, truncada. O clássico não deslanchou, nem para Ceará, nem para Fortaleza, nesses 15 minutos de jogo.
1: Wilton Bezerra analisando cada detalhe do jogo para você aqui na Verdinha. E o Fortaleza no setor de defesa com o Rodrigo recebeu. Saulo Mineiro na marcação, inverte o total pelo lado esquerdo. Cardona recebe, vai passando pela metade do campo. Ao lado canhoto, Pedro Henrique recebeu dois marcadores. Leve toque, voltou Caio Henrique. Já com domínio dela, Pierre voltando total com o zagueiro que é Cardona. Cardona ao lado com o Gasal. Gasal levanta a cabeça, vai com todo o campo de ataque. O time do Fortaleza, Rodrigo recebeu, vai à luta, lançamento sozinho. Maílton, se pegar é perigo, pegou, conduziu, vai bem cruzamento, Luiz Otávio complementarico tirando esse perigão desse ataque do Fortaleza, mas o impedimento estava marcado, a jogada estava invalidada pelo lado direito, Fernanda Alves.
2: Ah, é, a chegada do Maílton por aqui pela direita, quando ele vinha para passar do Sanches, já estava impedido, por isso que a arbitragem sinalizou e aí volta a jogada aqui para o Richard repor a bola do jogo. Aqui no Castelão, Clássico Rei, segue 0-0.
1: Clássico Rei com emoção é aqui na Verdinha, são 16 do meu. 16, primeiro tempo de bola rolando. 16, primeira etapa de jogo. De emoção pra você, torcedor, saída de bola de Richard. É o camisa número 1, vai dar um chutão lá pro campo de ataque. Vai sair jogando pelo time do Ceará por aqui, 0-0, galera do Brasil. É o Richard que lança, campo ofensivo, passou, Nico ganhou no corpo, no jeito, dentro da área. Nico puxou para a direita, ele pode cruzar, tentou, um, duas vezes. A bola acabou saindo no último toque, foi do camisa número 11 do Ceará. E ela sai lateral pro time do Fortaleza, para Maílton fazer a cobrança no campo de defesa. 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E o jogo segue, perde e ganha no meio. Rodrigo no cabeceio, voltando, setor de defesa. Ali pro time do Ceará, Luizão dá um chutão, a bola subiu, tá sem dona. Ali vem com o time do Ceará pelo lado direito. Corridinha de Enzo, Enzo conseguiu ganhar do Pedro Henrique. Levou na direita, forte demais. Cardona chega no complemento em cima de Enzo. E ela se perde pela linha de fundo. É tiro de meta, o homem tá dando lateral. Lateral, saiu ao lado da bandeirinha de escanteio. Tem jogador do Fortaleza caído, é o Pedro Henrique que ficou sentindo. E o jogo está sendo paralisado, lateral para o Fortaleza no campo de defesa, mas o jogo é paralisado um pouquinho mais na frente. É o Pedro Henrique que está caído. No detalhe, Wilton Bezerra.
0: Bom, a intenção dos dois times, evidentemente que não com extremas apenas. No Fortaleza, por exemplo, o uso do Pedro Henrique, né, bem aberto pelo lado esquerdo. E pelo lado direito, a passagem obrigatória do Maílton. Mais do que do Vitinho, como eu já desconfiava e como eu sempre tenho defendido. Vitinho vai para o centro do sistema de meio campo, é um quarto homem, e o Fortaleza aí, com quatro, vai tentar ganhar essa batalha do time do Ceará, que tem três jogadores postados no setor de meio campo. Visto que Saulo, Nico e Enzo são jogadores que estão mais preocupados em receber a bola, mais postados para a ação ofensiva. Então o Vitinho até agora também não funcionou. E a briga está mais ou menos igual ali pelo setor de meio campo. Acho que o jogo ainda não deslanchou. Está muito que amarrado por algumas faltas até cometidas aqui e ali.
1: E o Pedro Henrique caiu de novo. Aparentemente não vai ter condições. Ele cai, consegue levantar. O jogo segue e agora o atendimento médico. Pedro Henrique, ele está sentindo, já preocupa para o lado tricolor, Fernanda Alves.
2: Ele caiu duas vezes reclamando de dores e toca do lado esquerdo do corpo, próximo ali da bacia, mais ou menos, nas costelas, entre as costelas e a bacia, e aí fica recebendo atendimento do lado de fora. A gente vai observar se haverá alguma mudança no Fortaleza, se o treinador terá fazer essa substituição que estava fora do planejado agora.
1: Outro tumulto, teve cartão para os dois lados, Zanocelo e Rodrigo, agarra, agarra, Rodrigo deixou o braço, Zanocelo caiu no gramado, Marcelo de Lima Henrique acabou mostrando amarelo para o lado tricolor e para o lado alvinegro, Daniel Farias.
3: É, o Rodrigo estava disparando ali em direção ao ataque, o Zanocelo estava na marcação, a arbitragem deu falta para o Fortaleza, pelo que eu entendi, mas no momento em que o Rodrigo foi segurado, ele acabou deixando o braço ali no rosto do Zanocelo.

0: Marcelo. Marcelo de Lima Henrique deu cartão amarelo para os dois jogadores.
1: Detalhe.
2: No detalhe, Fernanda Alves.
1: O Rodrigo está suspenso do jogo contra o Londrina. Já tinha dois amarelos, já estava pendurado. E aí com esse terceiro cartão, fica fora das opções do treinador. Lembrando que Sacha está no departamento médico, então já tem a ausência do Rodrigo também.
2: É falta já cobrada, pertencente ao time do Fortaleza. A falta foi marcada para o Fortaleza, não para o Ceará, em cima de Zanocelo. O jogo vem seguindo na esquerda com Pedro Henrique. Pedro Henrique recebeu, ele volta a jogada com Cardona. Cardona recuando com João Ricardo. João Ricardo recebe, já manda pelo lado direito para Gasal. Gasal recebendo, vai com a cabeça erguida. O time do Fortaleza tentando fazer logo o gol. É o Ceará marcando atrás, Vitinho, para Rodriguinho, de primeira, Pedro Henrique preparou, bateu, para fora! Ele foi ajeitando o corpo, preparando essa batida, ela foi para fora, por muito pouco essa bola não entrou, Fernando Alves!
1: Rapaz, foi um fino, viu? Um fino para essa bola entrar. Ele veio ali pela esquerda, Pedro Henrique, quando viu o passe de Rodriguinho, fez o chute, Richard pulou para defender, mas a bola foi só por cima do travessão, segue 0-0.
2: E alô, torcedor, confira comigo, Tampa e placar, emoção do futebol. Aqui no meu são passados 21 minutos, 21 jogados, 21, primeiro tempo de bola rolando. E o placar do Clássico Rei Série B aqui na Verdinha, olha ele aí. Segura aqui, lá vem Fortaleza. Rodriguinho, Pedro Henrique devolveu. Rodriguinho, ponta canhota, levou, conduziu. Acabou saindo com o bando tudo. Fortaleza tem zero. Ceará também tem zero.
3: Liuê Góis.
2: Nas ondas do resto da emoção do futebol. Emocionando a galera. O Hilton Bezerra, que chance teve o tricolor. Com Pedro Henrique, que mandou pra fora. Fala, WB.
4: Belíssima jogada. A melhor jogada do jogo. Ação coletiva do Fortaleza. O último passe do Rodriguinho para o Pedro Henrique foi um primor. Ele bateu perigosamente de pé direito. Foi a
2: segura aqui, lá vem Ceará, Saulo Mineiro, ponta canhota, conduziu demais, aí saiu com o Boreto. Volto contigo, WB.
4: É disso que o jogo está precisando. De mais emoção, como nessa jogada do time do Fortaleza. Muito rápida. E o Saulo é aquele cara que está preocupando permanentemente. Alguém tem que ficar ali pelo meio, entre o central e o quarto zagueiro, tem que policiar bem, porque ele é o jogador da explosão. Em qualquer situação, ele bota na frente e vai procurar ganhar. Uma, ele bateu no gol, agora nem tanto. Mas é um jogador mais visado pelos jogadores que formulam as jogadas do Ceará. O jogo está aqui ali, sabe, dando os seus soluços, para daqui a pouco se tornar mais interessante ainda.
2: 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Fortaleza recebendo a posse da bola com o Pierre, camisa número 5, roda gigante do gramado, rolou ao lado, apareceu Rodrigo, já mandou na direita para Maílton, ele não consegue chegar, primeiro Richard, pegando ela pro time do Ceará, no meu 24 minutos aqui, é primeiro tempo de bola rolando, 0 pro Fortaleza, 0 também pro Ceará. Luizão, lançamento na ponta direita para Enzo, ganhou no corpo, mas ganhou com falta, fazendo a falta em cima do jogador Caio Henrique. É falta marcada no setor de defesa para a equipe do Fortaleza, o tricolor de aço do PC. Um abraço a todo mundo que já vai acompanhando a nossa transmissão por aqui no Futebol dos Craques da Verdinha 92.5. Essa galera que acompanha daqui a pouco no YouTube. Mas por aqui, a dona Elisa, que é a avó do Ian Laurindo, está acompanhando a nossa transmissão. E diretamente de Forte, ao lado do meu querido Aracati, Padre Ronaldo, está torcendo pro Vozão, está acompanhando a nossa transmissão. Olha o Pierre na fogueira, jogou para frente com o Vitinho. Vitinho recebeu metade do gramado, vai para cima da marcação do time alvinegro, rolou para Rodriguinho. Abriu na direita, Maílton, cruzamento, ela foi passando pelo Luiz Fernando, que tocou na bola e ela saiu pela linha de lado. É posse para a equipe do Ceará no seu campo de defesa. Cruzamento para lá de perigoso. Luiz Fernando ainda tocou nela, viu, Fernando Alves?
1: Foi, ele cabeceou, mas a bola foi para a linha lateral. Veio o Maílton pela direita, depois de receber o passe de Vitinho, faz o cruzamento, Luiz Fernando tenta o cabeceio, mas a bola vai para fora. 0-0 é o placar do Clássico Rei até aqui.
2: E é o Ceará.

0: A bola já chega na esquerda com Sanches. Rompe a linha que demarca o campo, perna na canhota. Olha o lançamento para Salo Mineiro. Aparece no meio do caminho o Rodriguinho acabando com a brincadeira. Ela volta, tem o Zanocelo, recebe na roda gigante do gramado. Foi empurrado, foi puxado. Falta em cima dele, falta em cima de Vinícius Zanocelo, que está pendurado. Tem cartão amarelo, ele e o Rodrigo. Os amarelos até então do jogo da partida da emoção para você, torcedor. Olha Enzo, perna esquerda, ajeitou. Pra Mel, que pegou, Pierre chegou por trás recuperando, já tem Cardona, Cardona manda pro campo de ataque, chegou a marcação de Luizão, voltou pra ele Luizão, ajeitou mais à frente Mel, que na direita olha o Enzo, Enzo com o domínio dela, levou Enzo, desvia em Cardona, ela vai saindo pela linha de fundo, chegou Caio Henrique e o árbitro tá dando o último toque no Enzo, que cai agora após o empurrão do Caio Henrique. E já vai ser outro princípio de confusão. É tiro de meta pro Fortaleza. Tá no chão Enzo, foi empurrado e não pitou cartão nesse lance. Ô Daniel Farias.
1: É, por enquanto sem cartão, o Enzo já tá de pé. O Marcelo Dime Henrique se aproxima, conversa ali com o Caio Henrique e com o Enzo. Mas depois desse desentendimento, apenas tiro de meta pro Fortaleza.
0: Saída de bola, da equipe do Fortaleza com Cardona. Cardona já cobra o tiro de meta, colocando ao lado com o João Ricardo. Sai jogando de perna direita, mais à frente com o Gasal. Gasal recebe, domina, chamando para frente, vem Rodrigo. Rodrigo recebendo, voltando com o Gasal. Troca passes, o time do Fortaleza tenta evoluir mais essa jogada pelo lado esquerdo com Cardona. Cardona recebendo, olha o like, torcedor do Brasil, deixa o seu like. Cardona lançou para o Pedro Henrique, que caiu de novo e não terá mais condições de jogo. Ele se lamenta, cai de novo Pedro Henrique pela terceira vez, praticamente consecutiva. E agora a marca vai entrar em campo, vai entrar em jogo. Pedro Henrique vai sair pro lado do Fortaleza. Contigo, Fernanda Alves.
2: É, Liu, ele tá ali se lamentando das mesmas dores como a gente trouxe anteriormente. E parece que não vai dar mais mesmo pro atleta. A gente já vê ali a movimentação do banco de reservas sobre a entrada, sobre quem pode entrar na vaga do Pedro Henrique, mas vai dar mais para o atleta, a gente vai ficar tentando entender melhor a situação.
3: Ô, Fernando,
2: como é que fica aí a situação do jogador? Oi, Davi.
3: É, se a gente observar bem, uma preocupação maior, um diálogo maior por parte do banco do Ceará. O Luiz Otávio partiu do meio campo em direção logo ao Daniel Paulista. Então eles concentraram ali seis jogadores e ainda estão debatendo o que fazer. O Luiz Otávio dando uma orientação, apontando para determinados setores. O Ceará, o Fortaleza, que depois fez um ajuntamento e me parece que a maior preocupação é com relação a modificação do jogador que se machuca. Mas o Ceará tentando acertar alguma coisa, me parece um aspecto de marcação.
0: E o jogo segue. Sanches, lançamento, Saulo Mineiro dentro da área, recebeu, parou Saulo Mineiro, atrás Mel que ajeitou, girou, bateu em cima da marcação do Fortaleza, a sobra de Maílton, vai com a perna direita pra frente, Luiz Otávio chegou no cabeceio, Nico, desviando o Rodrigo, foi o lançamento, o Luizão vai chegar primeiro, vai ter que voltar com o goleiro Richard, faz jogo de corpo, vai sair pelo lado direito, vai deixando o seu like, torcedor, olha o like aí, chegando daqui a pouco a 1.500 likes, já passamos de 1.100 likes, vai deixando o like aí, torcedor, não se esqueça do like, mais de 2.000 aparelhos conectados no futebol dos craques da Verdinha, com emoção no campo do seu rádio, aqui, detalhe. Futebol dos craques da Verdinha, no detalhe, Fernanda Alves.
2: Pedro Henrique saiu de fato e quem entrou no lugar dele foi o 77, Paulo Baia, autório queimando aí uma das substituições.
0: Alteração no Fortaleza, comenta o Wilton Bezerra.
3: É, o Paulo é extrema, né? Extrema, até um, digamos assim, um pouco mais cuidadoso, mais meticuloso nas jogadas do que propriamente esse jogador Pedro Henrique. Pedro Henrique é mais destabanado, digamos assim. Mas não foi culpa dele a contusão, não. Foi, ele foi atingido pelo jogador, Enzo, me lembro bem da jogada. Entra um, sai um extrema, entra outro, né? Vejamos. Eu acho que não altera o quadro ou a intenção tática.
0: A bola fica dominada no meio com o Vitinho. Vitinho pro Fortaleza. Já sai jogando com o Rodrigo. Rodrigo, Caio Henrique. Perna canhota para Rodriguinho. Dominou o Rodriguinho de costas para a marcação. Chegou a marcação do Ceará. Rodriguinho girou. Entregou para Baia. Na intensidade, Baia. Entrou na área. Passou. Vai ser agora. Ela foi passando. Vitinho. Balançou.

0: O Spike! Do Homem-Aranha, Vitinho, é o nome dele! Que jogada faz Paulo Maia! Entrou para incendiar o jogo! Foi costurando, passou por toda a marcação do Ceará! Rolou para Vitinho, que estava sozinho, para marcar, para balançar a rede do Mozão! Bola no fundo da rede, e é de rede que a bola gasta! É de rede que ela gasta! Vitinho é o nome dele, chegou pra marcar, Vitinho, emociona a galera, tricolor, como é bom ser leão, bate no peito e grita bem alto, esse é o leão que eu quero ver, esse leão me emociona, Fernando Alves.
1: Golaço do Vitinho, ele que é artilheiro da temporada agora com 12 gols e 7 gols na Série B, artilheiro na temporada e artilheiro também da competição, ele recebe o passe de Paulo Baia faz o cruzamento, Vitinho consegue ali sozinho, depois de um embrólio no meio campo, dentro da área, chuta sozinho, balança as redes e muda o placar na Arena Castelão.
0: 1-0, Fortaleza vencendo a parada. Vitinho, o VAR tá analisando tudo, se essa bola saiu ou não, reclamação. Possivelmente ela tenha saído. E aí, Fernando Alves?
1: A gente viu que foi gol daqui, o árbitro já tinha sinalizado. Também aparece nos telões que a checagem foi do gol. E mais uma vez ele está validando ali. A gente observa que os atletas do Ceará ainda seguem reclamando. O Zanocelo para ele conversar com o Marcelo de Lima Henrique. Mas foi gol sim do Fortaleza. É 1-0, gol de Vitinho.
0: Vitinho é o nome dele, marcando aqui no meu 32, Fortaleza na frente, gol do Homem-Aranha, do Spider, é gol do Fortaleza, na Arena Castelão, e vem Ceará com Nico, perdeu, voltou, já recebendo Sanches contra Pierre, na raça, manda pela linha de lado, ela saiu, manual que tem o time do Ceará, daqui a pouco comenta o Wilton Bezerro, comentarista, que joga com a verdade, lateral para Sanches, é o time do Ceará no campo de ataque, Vitinho, ele faz o gol e emociona toda essa grande galera, no futebol dos craques da Verdinha, a bola dominada com Luizão com Júlio César recebendo ela, passando pela metade do campo, jogou pra frente, Saulo Mineiro, recebeu Saulo, conduziu na frente, Cardona chegou, voltou Melk, desviou, Nico tentou limpar Gasal no carrinho por baixo, Salvador agora tem Rodriguinho, recebeu falta do Enzo em cima dele, aí o jogo para, no campo de defesa do Fortaleza, 33 minutos 1 para o Fortaleza, 0 para o Ceará, gol dele, de Vitinho e Wilton Bezerra.
2: Mas o rendimento foi do Paulo Baia. No momento em que a gente comentava a entrada dele no lugar do Pedro Rico, eu digo a mesma sistematização. Fortaleza tem pela direita o Maílton, que é o verdadeiro extrema, e pela esquerda o Pedro Henrique, entra no seu lugar o jogador Paulo Baia com a mesma função. E a jogada dele foi espetacular. Ele cruzou, me parece que o Luiz Fernando atrapalha um pouco a reação da zaga do Ceará e o Vitinho entra livre. O Vitinho ao lado do Rodriguinho de maneira mais avançada. E os dois jogadores de mais marcação um pouco atrás por parte do time do Fortaleza, no caso o Rodrigo e o Pierre, dão ao Fortaleza uma consistência um pouco melhor no sistema de meio campo. No time do Ceará, do meio campo para frente, só há uma tentativa repetida com o jogador Saulo. Precisa usar mais, naturalmente, que o ponta esquerda, no caso, o Nico, tem que entrar mais no jogo. E também o menino que está pelo setor direito, que é o Enzo. Acho que o time do Ceará, ele está muito preocupado em centralizar suas jogadas no Saulo. E está deixando de ocupar um pouco mais os lados. Fortaleza chega pelo lado esquerdo, Fortaleza chegou pelo lado direito. No setor de meio campo, tem sempre uma sobra para controlar as jogadas, e nesse ponto eu acho que o Fortaleza está um pouco melhor organizado que o Ceará.
0: Lateral já cobrado por Caio Henrique, o Ceará recuperou, passe para Enzo na direita, chega Cardona, é o gol que faz o Fortaleza assumir o G2, fica na segunda colocação, já que o Novo Horizontino vai sendo derrotado por 1-0 para o time do Cuiabá, é gol de G2, é o Leão que vai vencendo, o Bozão no detalhe segura, que vem Enzo, cruzamento à grande área, passou João Ricardo, pegou e já sai jogando na direita com o Maílton, no detalhe Fernando Alves.
1: Amarelo para Pierre.
0: Olha a bola passando, Richard tirou. Defesa do Ceará ficou cochilando. O Luiz Fernando quase que pegava essa bola.

0: Richard teve que sair do gol. Eu volto contigo, detalhando tudo, Fernanda Alves.
1: Pierre foi amarelado. Ali a arbitragem entendeu que teve um princípio de confusão. Pierre estava meio estressado, então amarelou para o atleta. Mais um amarelo para o Fortaleza.
0: Amarelou para o Fortaleza, mais um dos volantes do Tricolor, Pierre. 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Olha Cardona, Cardona na esquerda com Caio Henrique. Caio Henrique, Paulo Baia, Dizio, olha o Vitinho. Luizão chega de perna canhota, acabando com toda a festa do Fortaleza. Na esquerda, Sanches, Sanches tentou limpar, conseguiu. Na frente, Zanocelo recebeu, tenta passar, Saulo Mineiro. Zanocelo tá com ela, vai com a perna direita, ajeitou ao lado direito, vem João Gabriel, recebe, roda gigante do gramado, inverteu na direita, vem Enzo, Enzo recebendo João Gabriel de novo, voltando mais a jogada com Júlio César. Júlio César com Luizão, Luizão ajeitando a posse da bola com Zanocelo. Zanocelo colocou pelo lado direito com o Júlio César. Ele tenta passar pela metade do campo. Júlio César recebendo o domínio dela para o time do Ceará. É o mais querido que tenta, é o Tricolor, que vai vencendo a parada. O Marcelo, o Leão de Aço contra o Vozão aqui na Arena Castelão. Na direita vem Melk. A jogada entre as pernas do Caio Henrique deixou na saudade. Na hora de complementar, perdeu. Rodrigo, lançamento para Paulo Baia. Chega primeiro Luizão na marcação. Só protege, manda pela linha de lado. Lateral para o Fortaleza. 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Lateral para Caio Henrique, cobra pelo lado esquerdo e tem jogador do Ceará caído, Zanocelo. Pelo jeito não vai dar mais. Vinícius Zanocelo chora nesse momento no gramado da Arena Castelão, Daniel Farias.
2: É, bastante chateado ali o Zanocelo, ele caiu sozinho no gramado, depois que a bola foi pra fora, aparentemente sentindo alguma coisa ali na perna. A gente tá aguardando pra saber, mas já tem jogadores do Ceará no aquecimento, lembrando que o Zanocelo voltou recentemente de lesão, mas ele tá saindo pelo menos de pé. Vamos ver
3: ele
2: se
3: tá
2: vai ter
3: chorando,
2: condições.
3: Ele tá lamentando, não vi esse homem chorar não, diga, é, porque esse homem tá enxergando demais. Tá saindo ali meio revoltado, mas sem chorar. Agora, é um desfalque tanto pro time do Ceará, hein? Porque aí, no setor de meio campo, é onde o time do Fortaleza, eu acho, tem prevalecido até por um número maior de jogadores. Eu tava até pensando aqui, quem é um jogador de meio campo que o Ceará tem no banco aí?
0: Segura que lá vem Vozão, Enzo. Enzo vai levando a Saulo. Pico grande área, no meio. Vai passando Dizildo na marcação do Fortaleza. Recupera o time tricolor. Vem no contragolpe. Recebeu Luiz Fernando. Luiz Fernando a Caio Henrique na esquerda. Tá na defesa ainda. Manda pro ataque. É o Paulo Baia rolando ao lado com o Rodriguinho. Rodriguinho mais à frente ainda. A bola passou. Recebeu camisa número 77. É o Paulo Baia. Enfiou na direita para Vitinho. É forte demais. Mas Vitinho domina. Recebe na ponta. Vem chegando. Maílton, voltou o jogo. Maílton recebeu pra cima. Maílton é o time do Fortaleza tentando o segundo gol, se segurando. Ceará por aqui, um pro Fortaleza, zero pro time alvinegro. Arena Castelão e a Verdinha contando tudo pra você. 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Pra cima, Rodrigo recebeu Vitinho com o domínio dela. Voltando com Pierre. Pierre recebe perna canhota. Lançamento pra Caio Henrique. Tentou, Enzo ganhou. De cabeça tirou. Ela sai pela linha de lado. Lateral pro time do Fortaleza. Lateral pro Tricolor. Lá pelo lado esquerdo ainda continua no campo de ataque. 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A bola sendo recuada com Cardona, Cardona com Pierre, Pierre volta, tudo com Cardona. É no campo de defesa, João Ricardo já recebe, vai sair jogando para o time do Fortaleza. E eu volto contigo, Hilton Bezerra.
3: Não, quero saber como é que se resolve aí pelo meio campo do Ceará. Eu apenas perguntava, quem no banco aí do meio campo para frente, meu querido Daniel?
2: O Ceará tem Pavani, Matheus Araújo, Lucas Mugni, Richardson e Vina. São os meio-campistas.
3: Pois é, eu acho que ele poderia subtrair um ponta e ganhar mais um homem aí pelo meio-campo. Eu acho que o Fortaleza nesse quadradinho aí no meio-campo está se organizando melhor porque o seu lateral evolui mais, no caso o Maílton. Ele é o extremo, o que permite Vitinho a trabalhar com o Rodriguinho e com os dois jogadores que ficam um pouco mais atrás. Acho que o Fortaleza está um pouco melhor sentado do que o time do Ceará. O Ceará tem os jogadores, Zanocelo parece que não tem realmente condições de continuar, é uma perda, porque quem teria

0: Banco Ceará com suas características, né? Mais ou menos para a sua função. Parece que é distensão ou é pancada? Vamos verificar, Daniel.
1: Aparentemente algo muscular, né? O Zanocello está saindo, inclusive, andando. Vai entrar o camisa 29, Vina.
0: Mas eu acho que ele deveria, sei lá, levar o Gilmar para volante, ou melhor dizendo, o lateral direito para volante. Ele poderia ter melhor resultado. Imagina, o Júlio César. Vai botar mais o Vina. Quer dizer, ele perde mais um jogador de meio campo, de ofício, para colocar um Vina que é do meio campo para frente. Pô, corajoso, né? O jogo desse clássico não é para os fracos. Vai lá.
2: E ele fez isso, viu, WB? Só no plano tático, nesse momento aqui na Arena Castelão. Aqui de cima, o Júlio foi para o meio e o Enzo assumiu o lado direito. E o Melk está fazendo o lado direito do ataque. Então, o Enzo vai ser lateral a partir de agora. E o Júlio César mais à frente como volante, ao lado do João Gabriel. Então o que você pediu, acabou acontecendo.
0: Não, não é nem pedir, sabe? É porque eu acho que o Zanocelli tem que ter um substituto dentro da função que lhe cabe. Ele é um meio campista, não chame de volante. Porque volante deixa entender um jogador limitado. Entendeu? Eu acho que o movimento com o Júlio César para lá tá legal. Mas mesmo com o Júlio César, eu acho que o Ceará precisa de mais um homem no setor de meio campo para equilibrar as coisas, as ações. Onde o Fortaleza está muito bem organizado dentro da visão desse comentarista. Mas vejamos aí como é que a coisa evolui.
2: Aqui, campo de defesa, Cardona recebendo 42 do meu. A galera mandando mensagem, Kleber Moreira, tá no nosso YouTube, vai deixando o like. O Rodrigues, o Fábio Ceará também. Essa galera mandando mensagem, a gente manda pro ar. Deixa o like, vamos a 1.500 likes. Essa galera é demais, essa galera vai emocionando. Deixa o dedo no like. Gasal, campo de defesa, a bola sendo recuada pro goleiro, que é João Ricardo. João Ricardo ao lado com Cardona. 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Fortaleza ainda no campo de defesa com Cardona. Zagueiro argentino vai, levanta a cabeça, coloca ao lado com Pierre. Pierre vai recebendo o domínio da bola, colocando agora com Vitinho. Vitinho vem na defesa ajudar o time do Fortaleza a tentar sair e pro campo de ataque fazer essa progressão ofensiva. A bola dominada com Gazal com Cardona pelo lado esquerdo, pede bola na canhota. O Caio Henrique, Cardona no meio. Rodriguinho tirou a casquinha da bola, tentou mandar pra frente pelo lado esquerdo. É o Nico que vai recebendo a posse da bola. Voltou com Luiz Otávio, campo de defesa. Olha o Júlio César recebendo o pé na canhota, jogou para Nico. É o time do Ceará que tenta ir pela ponta canhota. Voltou Júlio César, já vai recebendo. Agora já tem Luiz Otávio tenta passar pela metade do gramado. Olha o lançamento para Nico. Por baixo, Pierre manda pela linha de lado. A bola saiu. É lateral pelo lado esquerdo. Lateral que pertence ao time do Ceará na cobrança. Pro mais querido Sanches, cobrou Luiz Otávio, recebeu, dominou. Enzo vai de três dedos, manda pra frente. Gazal coloca ali o pé, ela subiu, vai caindo em território do Fortaleza, que vai pro campo de ataque com o Rodrigo. Rodrigo recebeu. Ponta canhota, faz o domínio da bola pra lá, pra cá, tentou a melhor saída. Rodrigo foi puxado, é falta em cima dele, é falta. Falta na meia pelo lado esquerdo, é falta em cima de Rodrigo, é falta pro Fortaleza, é bola parada pro tricolor, Fernanda Alves.
3: Pela esquerda, Rodrigo vinha quando foi derrubado, a arbitragem marcou a falta. Ficam próximos da bola Rodriguinho e o Maílton, foi conversar com ele também, mas deve ficar ali pro camisa 75, ele já se aproximou, ficou ali na pose. Todo mundo se organizando também para a cobrança. Dois atletas do Ceará na barreira, restante dos atletas do Fortaleza, todos próximos aqui da linha da grande área. Vem aí a cobrança pela esquerda, Rodriguinho na cobrança. Rodriguinho e Pierre.
2: Rodriguinho e Pierre. Pierre para Rodriguinho, ao lado Maílton, pelo lado esquerdo, Pierre de cabeça, no meio subiu Luiz Otávio para tirar essa bola. Na jogada tem Melk, Paulo Baia coloca o pé, sobe ali o Rodriguinho, tentou ficar com ela, recupera o Ceará com Enzo na velocidade, caiu Maílton, recuperou, ganhou Maílton, o jogo está parado, a falta marcada em cima do Enzo. No primeiro lance, Maílton e Enzo, falta que pertence ao time do Ceará. 45 chegando e a plaquinha vai subir. Quero ver quem vai ver primeiro. A plaquinha vai subir. E subiu.
3: Mais três.
2: 3 minutos, vamos até 48 nesse primeiro tempo, vamos até 48, já passamos de 45, mais 3 na primeira parte da história do jogo. Melk recebeu, pé na canhota, Melk campo de defesa, lançamento legal.

0: para Nico, vai ficar cara a cara. João Ricardo saiu de forma salvadora. Salvador João Ricardo, mas a irregularidade já tinha sido assinalada, marcada, mas que perigo! Olha o vozão aí, Daniel Farias.
1: Tá tendo dificuldade de chegar à grande área do Fortaleza tocando a bola, então o Melco tentou um lançamento em profundidade. Tinha o Saulo e o Nico, a bola tava mais pro Nico, mas ele tava adiantado, a arbitragem marcou impedimento.
0: Impedimento marcado, sai jogando João Ricardo lá para o campo de ataque. Vai Luiz Otávio de cabeça no segundo lance. A bola sai pela linha lateral, linha de lado. Lateral para o Fortaleza no território de ataque. 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A bola dominada no campo de defesa, valeu grande Fabiano. Fabiano Soares nas carrapetas. A bola dominada
2: é
0: para o Fortaleza.
2: Tá errado.
0: É o padre, rapaz. Ninguém me comunicou, né? Ninguém falou nada aqui dessa alteração. Tem que falar pra gente anotar aqui. Pronto, valeu, padre. Abençoando.
3: Esse tá errado. Foi muito radical. Tá errado.
0: O jogo segue por aqui. Começou com Fabiano Soares, agora o nosso padre. Grande padre, abençoando o futebol cearense. Abençoa tudo aí, padre. Vamos seguindo. No detalhe, daqui a pouco, vem Saulo Mineiro pelo lado direito. A bola passou, chegou, caiu. Falta! Falta em cima de Vina. É falta que pertence à equipe do Ceará. É falta pro mais querido pelo lado direito. Mas, antes disso, no detalhe, fala Fernando Alves.
4: Não, segue o jogo.
0: É falta marcada, falta pro time do Ceará, Vina e Melk e Vina na cobrança. É o Ceará que tem a chance na bola parada. Eu quero ver torcedor do Brasil, 1-0, Fortaleza vai vencendo, mas tenta o Ceará, tem a oportunidade, o Alvinegro. E vem na cobrança Melk ou Vina? Vina ou Melk? Apenas Vitinho na barreira. É o lado direito. Atenção, galera do Brasil. Olha o Vina. Levantamento à grande área. Luiz Otávio no meio. Tirou a marcação. Voltou. Saulo pra fora. Ele manda por cima do gol. Saulo Mineiro. Tava esperando o rebote. Daniel Faria.
1: Chance de perigo do Ceará. Depois da cobrança do Vina de falta. Luiz Otávio subiu aqui na segunda trave de cabeça. A defesa do Fortaleza rebateu. E o Saulo Mineiro estava livre de marcação. Chutou de primeira, mas a bola subiu demais. Foi para fora. Segue 1 para o Fortaleza, 0 para o Ceará.
0: E no momento que apita Marcelo de Lima Henrique. Fim de papo no primeiro tempo na Arena Castelão. 1 pro Fortaleza, 0 pro Ceará.
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0: Nas ondas do rádio da emoção do futebol. Final do primeiro tempo, a primeira parte da história do jogo. 1 pro Fortaleza do Spider. Do Homem-Aranha, tricolor Vitinho marcou, mas que jogada fez Paulo Baia. 1 pro Fortaleza, 0 pro Ceará. E os últimos destaques desse primeiro tempo. Primeiro contigo, Fernando Alves.
4: E o Egóis, o placar de momento é de 1-0 para o Fortaleza. Gol de Vitinho aos 32 minutos do primeiro tempo. Consegue aí esse placar importante. Fortaleza conquistando 3 pontos e até o momento entrando no G2. O tricolor de aço assumindo aí a vice-liderança da Série B. Temos que, em relação ao jogo, a gente está aguardando aqui para ver se o Vitinho fala com a gente, mas tem a atleta do Ceará conversando. Vai, Daniel Farias.
1: É o Sanches, lateral esquerdo do Ceará, está falando sobre esse primeiro tempo. Vamos ouvir o jogador do Vozão.
6: Acredito que a gente teve um pouco de dificuldade em acertar a marcação, mas eles também não tiveram muita chance, mas tiveram mais do que a gente, foram efetivos. A gente precisa criar um pouco mais, tentar organizar melhor o nosso ataque, encaixar essa defesa para no segundo tempo a gente fazer um segundo tempo melhor e buscar o resultado.
4: Obrigada.
1: Aí o Sanches, volto contigo, Fernandinha, depois a gente traz mais informações.
4: Pronto, aí agora quem vai falar com a gente é o Vitinho, autor do gol. Vitinho que já tem 12 gols na temporada, o sétimo dele na Série B, agora artilheiro também da competição e artilheiro do Fortaleza. Vai falar sobre o gol importante e sobre as mudanças que podem acontecer também, pensando no segundo tempo, como é que vai ser esse diálogo com o autor.
6: Estamos pondo em prática, está sendo um bom jogo, espero que a gente consiga manter isso no segundo tempo e, se possível, fazer mais gols, mas o mais importante é sair com a vitória.
4: Obrigada, Vitinho. Tá aí, Vitinho, falando com a gente, sabe dessa vitória importante.

0: Então quer aumentar aí o número de gols dentro da partida. O Fortaleza, que tem à disposição no banco de reservas Vinícius Silvestre, Neres, Mucuri, Ronald, Rian, Luca Prior, Crispim, Wellington, Nathan Fogaça, Miritelo e Chico da Costa. Vai, Daniel.
1: Do lado do Ceará, esse resultado de momento faz a equipe estacionar nesses 31 pontos, segue na 16ª colocação, já que o Avaí ainda vai jogar na rodada. O Ceará está buscando aí reverter esse resultado adverso para tentar se distanciar da zona de rebaixamento. O técnico Daniel Paulista já fez uma mudança forçada, o Zanocello saiu para a entrada do Vina, mas ainda tem à disposição no banco de reservas o Kaique França, Rafael Ramos, Sávio, Pavani, Matheus Araújo, Lucas Mugni, Rian Santana, Richardson, Uchela, Lenny Lobato e Luca. São as opções do Ceará, Liuê.
2: Valeu, Daniel Farias, valeu, Fernanda Alves. E antes do intervalo, o seu destaque, a sua manchete desse primeiro tempo, Hilton Bezerra.
3: Bom, um jogo bem disputado, de marcação, como se esperava. Não teve assim um deslanchar, né? A coisa não fluiu, como a gente sempre fica a desejar. Mas isso é compreensível pela preocupação que cada time tem em marcar. E ali, principalmente no setor de meio campo, onde eu acho que se deram ações importantes. E nesse tocante, o time do Fortaleza me pareceu um pouco melhor estruturado que o time do Ceará. Principalmente nas tentativas ofensivas, eu acho que houve uma vantagem do time do Fortaleza. Porquanto, no Ceará, a ideia de usar os extremos não foi legal e a busca de Saulo também não foi completo sucesso. Ele finalizou duas, a última inclusive muito bonita, um sem pulo, mas a jogada em profundidade, a enfiada de bola pretendida pelo time do Ceará aconteceu em uma só oportunidade. Sorte do Fortaleza, que numa jogada de linha de fundo acabou dando condições para que Vitinho estabelecesse 1-0. Acho que esse placar, pelo que a gente observou, ele está bem ajustado. O Fortaleza conseguiu ferir um pouco mais a coisa, ofensivamente falando. É isso aí.
2: Esse é o Hilton Bezerra, que vai comentar muito mais daqui a pouco no nosso intervalo, nos craques do intervalo aqui no Futebol dos Craques da Verdinha. Não sai daí, é rapidinho, Verdinha, jornalismo que fala a nossa língua.
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7: Nas ondas do rádio da emoção do futebol, eu tô de volta por aqui, diretamente da Arena Castelão, para Fortaleza e Ceará. Ceará e Fortaleza, clássico rei, final de primeiro tempo, 1 pro Fortaleza, 0 pro Ceará. E toda análise a partir de agora é com ele, com o comentarista que joga com a verdade.
8: O homem é bom, o homem é espetacular,
9: com certeza.
10: Wilton Bezerra, sim senhor. Olha, meus amigos, eu anotei aqui uma jogada em que o Melco serve o Saulo e o Saulo finaliza. Foi a primeira e mais séria oportunidade que o Ceará teve dentro do jogo. O Saulo é o principal ponto de referência que o Ceará tem no seu ataque. Claro que a coisa não me pareceu funcionar como esperado. A bola longa para ele. O lançamento constante para ele, ele está bem marcado, está bem policiado. Mais do que o Saulo, o Ceará tem pela direita o Enzo e pela esquerda o Nico. A jogada dos extremas para o Saulo, elas não funcionaram a contento. Fortaleza é impressionante. Mesmo com o Maiú tá adiantado, marcou bem esses setores. Na situação de meia cancha, a briga é feia. Mas me pareceu que aí residiu a maior organização do Fortaleza. Não vou dizer de maneira absurda, não. Mas os dois jogadores, Rodrigo, vejam bem, e Pierre jogando numa primeira linha na frente da zaga, eles tiveram sempre o acompanhamento do Rodriguinho e do Vitinho. Quando o Fortaleza atacava, evidente que o time do Fortaleza tinha, nesse quadrado ou desse quadrado, ou o Rodriguinho sobrando na frente, ou o Vitinho sobrando na frente, o que era uma vantagem, ou foi uma vantagem, para a distribuição de jogo. Pelo lado esquerdo, Pedro Henrique, que enquanto esteve em campo, esteve aceso, inclusive teve gol anulado, e pela direita, ao invés de um extrema fixo, que nunca é o Vitinho e o pessoal se engana, ele teve passando a mil o jogador Maílton. O Maílton começou numa velocidade de Fórmula 1. E como ele já vinha disparado de trás, o Sanches ficou sem ação para marcação. Então me pareceu que aí o time do Fortaleza esteve melhor sentado no setor de meio campo, onde o time do Ceará teve dois jogadores devotados à marcação, o Zanocelo e o João Gabriel, e um Melk que acaba tendo uma carga pesada para ele, que é o de ir e vir, o de chegar perto do centroavante, o de ser o armador. É por isso que eu dizia até o momento em que a alteração foi feita, que o time do Ceará, eu perguntei ao meu querido repórter Daniel, quem o time do Ceará tinha no banco para colocar. Ele colocou Vina, colocou outros jogadores, o Richardson, e eu falei, eu acho que o Ceará tem que abrir mão de um dos extremas, seja o Nico, ou seja, o Enzo, e colocar mais um no setor de meio campo, para equilibrar numericamente as ações, onde o Fortaleza, pelo menos, ele tem mais tranquilidade para desenvolver as jogadas. E foi exatamente no momento em que o Zanocelo, uma grande perda, se machucou, o Júlio César foi para o meio campo e o menino que joga em todas, o Enzo, voltou para a lateral. Evidentemente que não deu muito tempo para saber se com Vina, se com Melk e com Júlio César agora na situação de meio campo, de volante, vá lá que seja, ao lado do João Gabriel, a coisa poderia ser mais equilibrada. Não deu para sentir isso. Mas em função, acredito que dessa organização mais acertada, mais tranquila, o time do Fortaleza, depois

0: que o time do Ceará teve essa chance através de Saulo, marcou um gol aos 10 minutos, realmente estava impedindo o jogador que recebeu, que foi o Pedro Henrique. Teve uma outra situação de gol aos 21 minutos de partida e acabou aos 30, abrindo a contagem através de quem? De Vitinho, que é o outro jogador que eu dizia, vem do meio campo, vem do quadrado do meio campo, mas chegou ele, o Rodriguinho, um pouco mais na frente, para dar aquela assistência ofensiva. Então o time do Fortaleza, ele esteve sempre, sabe, farejando mais um gol. Ele foi mais perigoso ofensivamente. E esse gol, efetivamente, que mostrou. No momento em que o Paulo Baia entra, quando ele substitui Pedro Henrique, eu digo, não há taticamente nenhuma modificação. Ele vai jogar pela extrema, Fortaleza pela direita, tem a passagem de Maio, se não tiver, não tem ninguém. Continua o quadrado do sistema de meio campo, Luiz Fernando, embora com pouca desenvoltura, pelo comando do ataque. Mas o Fortaleza já é explicado. Ceará não. Ceará tinha as dificuldades de ação pelos lados. O Saulo, portanto, com uma responsabilidade redobrada. E o meio campo, à base de três jogadores, numericamente perdendo a parada. Então é esse o balanço que a gente faz desse primeiro tempo. Onde um Fortaleza melhor ajustado acabou tendo a chance de marcar e o fez. E saindo dessa primeira etapa com uma vitória importante. Eram decorridos 30 minutos, a jogada foi do Paulo Baia, excelente jogada, driblou o zagueiro, ficou a impressão de que a bola saiu, não saiu, pelo menos depois decidiram, e acabou Vitinho na maior tranquilidade, botando para dentro, quando uma espécie de corta-luz ou uma ação para atrapalhar a zaga foi feita pelo Luiz Fernando, com essa narração de Luê Góes. 1-0 para o time do Fortaleza. A bola só é sua, Liuê. Dale, garoto.
1: Ação do Ceará. Rodriguinho girou, entregou para Baia. Na intensidade, Baia entrou na área. Passou, vai ser agora. Ela foi passando o Vitinho. Balançou!
0: Aos 44 minutos, o time do Ceará conseguiu a sua segunda chegada. Foi um sem pulo do jogador Saulo. Então a gente percebe que a ação ofensiva do time do Ceará esteve reduzida a duas jogadas do Saulo. Nem o garoto pelo lado direito resolveu a parada, no duelo direto com o seu marcador, nem tampouco o Nico. Já o time do Fortaleza usou aqui e ali os lados. E no setor de meio campo, acho que impôs mais ritmo, mais luta e uma distribuição melhor. O Ceará, portanto, fez uma alteração, forçado que foi. Vamos para o segundo tempo e eu volto com o Liuê Góes. Darigo Liuê.
1: Valeu, Wilton Bezerra.
2: Liuê Góes.
1: Vamos para o segundo tempo. Bola ao centro do campo, saída do Fortaleza. Vitinho vai sair jogando, apita o árbitro, já tem bola rolando na arena Castelão, começa o jogo.
2: Liuê Góes.
1: Nas ondas do resto da emoção do futebol, saída errada do Fortaleza, João Ricardo dá chutão, ela passa, lateral para Enzo cobrar, ele cobra, tirou, Cardona de cabeça, ela volta com Júlio César no cabeceio ali, Luiz Fernando pelo lado esquerdo, Paulo Baia, leve toque no setor de defesa, vem Caio Henrique, recebendo a posse da bola, vai trocando passes, é o Fortaleza, João Ricardo, marcação de Saulo, jogou pelo lado esquerdo, é Cardona, que vai recebendo, sai jogando com Pierre, já mandou pra frente, Vitinho recebeu, passou pela metade do campo, Vitinho, lado esquerdo, Paulo Baia, dentro da área, acabou colocando na frente demais, o campo acaba pra ele, é tiro de meta pra equipe do Ceará, saída de Richard, na frente demais pro Baia, e sem alterações o Fortaleza no segundo tempo, Fernanda Alves.
3: Exato, Fortaleza vem sem alterações, Paulo Baia vinha pela esquerda depois de receber o passe de Vitinho, mas adiantou a bola demais, foi pela linha de fundo, tiro de meta para o Ceará. Segue 1-0 Fortaleza.
1: e vem Ceará com Júlio César, entregou para Vina, se manda Vina, Vina na direita para Saulo Mineiro, recebeu Saulo!

0: Cardona ganhou. Pro lado ele mandou. Lateral pro Ceará, lateral. Lá no campo de ataque, vai deixando o like, galera. Olha o like aí. O like é importante demais na nossa transmissão do Jogada. Vai se inscrevendo no nosso canal. Lá pelo lado esquerdo com Luiz Otávio. Luiz Otávio recebendo a posse da bola. Vai voltando um pouco mais. Recebeu o Leizão. Leizão colocou pra se ao lado. Vai pra cima. Com o trabalho de jogo. É o time do Ceará. Luizão mais uma vez tocando da bola. Vai recuando tudo com Richard. Richard participa do jogo, vai com a perna direita. Richard coloca o passe ao lado, vem Luizão. Luizão recebendo o domínio dela. Ele dá um lançamento para a corridinha lá pelo lado direito de Nico, que não consegue fazer o domínio da bola porque o João Ricardo saiu primeiro. Coloca ao lado, é o time do Fortaleza com Caio Henrique. O lateral recua a jogada com Cardona. Cardona pressionado pelo Saulo. Cardona está com ela na roda gigante. Pede bola Vitinho. Ele inverte o total. Cardona com Maílton. Maílton dominou a posse da bola. Acabou saindo. E ela muda de lado e fica com o domínio do Ceará. Sanches já vai cobrar o arremesso manual lá no campo de ataque. No território, Alvinegro que vai tentando a jogada com Júlio César. Júlio César com Nico. Nico não ganhou. Gasal ganhou. Vitinho. Vitinho, Luiz Fernando, Pierre. Pierre Rodriguinho foi calçado. Falta em cima dele. Falta no setor intermediário, campo de defesa. Falta do Vina e o jogo para Rejunta Mix. 100% qualidade. 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Saída do Fortaleza, campo de defesa. Cardona, com a perna canhota, deixou ali para Rodriguinho. Rodriguinho. Rodriguinho cobra, devolve a Cardona. 3 minutos jogados da última etapa da história do jogo. Olha o Cardona com o João Ricardo. João Ricardo ao lado com o Gasal. Gasal recebendo. Vai para cima, Gasal. Deixa o dedo no like. Vem curtir o futebol dos craques da Virgínia através do Jogada. A bola com o Maílton. Maílton, lançamento na frente. Tirou Luiz Otávio no cabeceio. A sobra tá com o Vitinho. Vitinho, pé na canhota. Jogou lá do canhoto, Paulo Baia, ajeitou no peito, voltou, Rodriguinho, marcação, chegou, recuperou Nico, ele manda pra frente pra Vina, Vina recebeu no território defensivo, falta em cima dele, paralisação do jogo, falta pro time do Ceará, tenta cobrar rapidamente o Vina, Luiz, Fernando não deixou, galera do Vozão vai à loucura com esse lance, lateral ali, lá pelo lado esquerdo, Sanches vai pedindo, recebeu, recebeu o passe de Luizão da falta, olha o Sanches, parou, pensou, prendeu a jogada, João Gabriel recebendo o domínio dela, pra lá, pra cá, olha o time do Ceará trocando passes, tenta a melhor saída mas perde pro Fortaleza, Vitinho já tá com ela na direita, recuando a jogada com Maílton, Maílton contra a marcação de Melk, Maílton voltou com o Gasal, o Saulo pressionou, voltou pra João Ricardo, Saulo tá por ali, João Ricardo perna esquerda, já dá um chutão lá pra frente, pro comando de ataque, Paulo Baia tentou tirar uma casquinha da bola, caiu pinte, falta o árbitro, não dá, domínio de bola do time do Ceará no campo de defesa com Luizão, Luizão ao lado com Luiz Otávio. Luiz Otávio, ajeitando essa bola com João Gabriel, campo de defesa, ele parando mais a jogada, voltando no território defensivo com Luiz Otávio, Luiz Otávio, Luizão perde, ao seu lado direito Luiz Otávio com Luizão, Luizão recebendo, vai ter que voltar com Richard, é o Ceará no campo de defesa, aqui no meu já são 5 minutos, 5 de bola rolando, é segundo tempo, é a última parte da história do jogo, e você acompanhando no futebol dos craques da Virgínia com emoção no campo do seu rádio, galera, a bola dominada pelo Ceará, Luiz Otávio, a Luizão tenta sair jogando o Ceará, agora tem Melk, tentou de primeira em cima de Rodrigo, passou, foi legal, João Gabriel, a Melk, lado esquerdo, Sanches, passou Melk, abriu o jogo pra ele, Melk, lateralmente a grande área do cruzamento, Cardona manda pra escanteio, olha o vovô chegando aí, Faria
1: jogado em velocidade pelo lado esquerdo, Melk recebeu o passe e cruzou, procurando o Saulo Mineiro, Cardona se antecipou, cortou, escanteio pro Vozão pelo lado esquerdo, Melk na bola.
0: Melk na jogada, na bola, Melk lá pelo lado canhoto, vai chuchu virar na grande área, Melk posicionado, vai ser autorizado, empurra, empurra danado por ali, Melk, levantamento sai João Ricardo de Souto, a sobra vai ser do Ceará, com o jogador que é Enzo, Enzo, a bola subiu de montão, quem pega essa bola, tirou ali o Rodrigo, salvando a equipe do Fortaleza na frente, Enzo de cabeça, voltou, Gasal, Gasal correspondendo lá pelo lado, tricolor, olha, o Nico, que besteira, entregou um presente, foi o Vina. Paulo Baia recebeu a entrada da área, entrou, bateu, Richard pegou! E na sobra o Vina tirou, e vem Fortaleza com o Maílton lateralmente a grande área, cruzou, Luiz Otávio em cima do Luiz Fernando.

0: Ricardo, a sobra do Fortaleza, Maílton recebe ela, ponta direita, o impedimento está marcado, ele vinha voltando da posição da origem do lance. 6 minutos aqui no meu, e o Richard pegou essa pro Ceará. Olha o tricolor de novo aí, Fernanda Alves.
1: Defendeu de cima e na sobra o Fortaleza não conseguiu dominar porque o Luiz Otávio foi quem ficou com a bola. Mas Paulo Baixo chegou, fez o cruzamento certinho e aí o Richard fez a defesa, segue 1-0 pro Leão.
0: Olha a bola venenosa para o Richard. Ele tentou sair jogando na frente. Cardona tirou do cabeceio. Voltou Luiz Otávio. Só protegeu, saiu. É tiro de meta para Richard cobrar. 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Tiro de meta já cobrado pelo time do Ceará, bola dominada com Luiz Otávio, chama João Gabriel. João Gabriel recebendo a posse da bola, Sanches pede na esquerda. A bola é recuada de João Gabriel ao zagueiro que é Luiz Otávio. Luiz Otávio recebendo ela para o time do vovô. É o Alvinegro, o mais querido com a posse. O tricolor vai vencer Luiz Otávio contra a marcação ali do Luiz Fernando. Quase que perdi essa bola. Richard recebeu, João Gabriel está com o domínio dela. É o time do Ceará no território defensivo. Tenta ali o Júlio César, lançamento para Vina. Não chega nele. Tava Cardona no meio do caminho. Júlio César de novo. Ele domina essa bola. Acabou perdendo pelo Luiz Fernando. E a falta marcada. Falta do Rodrigo em cima do Júlio César na metade do campo. O árbitro dá sequência. O jogo segue. Luiz Otávio abre o jogo com Sanches pelo lado esquerdo. Sanches com Melk com Sanches. Troca passes, o time do Ceará vem com o João Gabriel, lançamento na frente pro Nico, tentou, ela passou nas mãos do goleiro João Ricardo, que pega ela e não solta. 8 minutos aqui no meu, 8 jogados, é segundo tempo de bola rolando. 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Saída do Fortaleza na direita, vem Maílton, passo pela metade do campo, território inimigo, perdeu para a marcação de Melk. Lá pelo lado esquerdo tem João Gabriel, ele foi puxado, o jogo seguiu, falta marcada em cima dele. Falta na metade do campo, o torcedor do Fortaleza não gosta, mas a falta foi marcada para o Ceará. Falta já cobrada, dominada pelo lado esquerdo, a jogada é com Sanches. Sanches com João Gabriel, jogou na frente, caiu, outra falta. Essa mais perigosa do que a primeira, uma falta lateral. Pode ver um cruzamento à grande área. É falta pro Bozão pelo lado esquerdo. Quase lateral ali pelo lado esquerdo, na marca da linha lateral. É o Melk que vai vir na cobrança, Daniel Farias.
2: Já está com a bola na mão e os zagueiros do Ceará já estão caminhando ali em direção à grande área do Fortaleza. O Ceará vai ter uma oportunidade de cruzar a bola. A bola parada tem sido um trunfo nesses últimos jogos na Arena Castelão. Teve gol do Luizão contra o Londrina e contra o Sport.
0: Vai que ela corresponde agora, Melk. Bate forte. O coração do torcedor do Vozão, Melk na cobrança lá do esquerdo, pé na canhota. Melk levantou a grande área. Vai lá em cima, Paulo Baia tira. A sobra do Vozão na direita com Enzo. Enzo carregou, levou na ponta. Enzo vai vir em cruzamento à grande área. Cruzou, olha o desvio. Toque do Sanches, ela vai saindo pela linha de fundo. Ganha o escanteio, tiro do Ceará. Outra bola parada pro vovô Daniel Faria.
2: A tentativa era do Sanches de cabeça, depois o cruzamento do Enzo, mas a bola desviou o jogador do Fortaleza. Escanteio pro Ceará. Vina na bola.
0: Vina na bola, Vina na cobrança. Lá pelo lado esquerdo, lado canhoto, Vina. Ele tá posicionado, vai ser autorizado. Vina olhou pra grande área, se posicionou por ali. Atenção, Vina. Olha o Bozão, levantou o desvio do Luiz Otávio. A bola vai pra fora. E outro escanteio, porque teve desvio. Teve desvio na marcação tricolor. É Vina de novo na cobrança pelo lado esquerdo, vai tentar de novo, mais querido, na cobrança Vina. É o tricolor, atenção galera, tricolor, é bola perigosa pro Vozão de novo. É o Vina que tomou distância pra bola. E o Marcelo de Lima Henrique vai conversando com alguns atletas do Fortaleza, Daniel Farias.
2: Luiz Fernando tá sangrando, e aí eles estão vendo se ele vai conseguir seguir em campo, mas tá tudo bem com ele.
0: Beleza, agora sim, Vina autorizado. Ele olhou, grande área, Vina, levantamento à grande área. Mais uma vez, Luiz Otávio tocando na bola, dessa vez não teve desvio. Ela vai pela linha de fundo, é tiro de meta para o Fortaleza. E alô, torcedor, confira comigo, tem um placar da emoção do futebol. Anda relógio aqui no meu, são 11 jogados, 11 passados de bola rodando. Aqui, Arena Castelão, segundo tempo, 11 do segundo tempo. E o placar pela Série B, no futebol dos craques da Virgínia. Olha ele aí, torcedor de todo o Brasil.

0: Fortaleza tem um. O Ceará não tem nada.
1: Liuê Góis.
0: Nas ondas do rio, da emoção do futebol, emocionando essa galera. Vozão tenta na direita com o Nico. Passou o Saulo. Nico tá com ela. Teve desvio lateralmente. Ela saiu. É posse pra Nico. Nico cobra de forma rápida, entregando com o Júlio César. Júlio César vai saindo vagarosamente com a posse da bola. Luiz Otávio pede pelo lado esquerdo da defesa. O passe é pro zagueiro experiente. Ídolo do Ceará, colocou para o seu Xará, o outro Luiz Otávio, conhecido como Luizão. Luizão na frente com Júlio César, João Gabriel rodopiou. Jogou na direita com Enzo, passou Nico com Enzo, Enzo na direita, ganhou corrida na ponta, ele pode cruzar, tentou um cruzamento, mas o toque foi em cima do Cardona, ela saiu pela linha de lado. 12 aqui no meu, daqui a pouco o pitaco de Wilton Bezerra, analisando o jogo para você, porque é lateral para o Ceará pelo lado direito. Enzo toma distância, vai jogar no meio da confusão. Olha o Enzo, jogou na confusão. Vina desviou, subiu, sai de soco. João Ricardo, outro lateral que ganha. O Ceará pelo lado direito do campo ofensivo. Enzo vai de novo. Em outra tentativa, ele quis curtinho com Nico. Nico recebe, protege a jogada, escapuliu a bola, se perde lentamente pela linha de fundo. É posse para João Ricardo e para o Fortaleza. E o jogo, hein? São 13 aqui do meu. Wilton Bezerra analisa tudo pra gente no Futebol dos Craques da Verdinha.
2: A diferença que eu vejo desses 11 minutos é uma ação do time do Ceará tentando compensar as coisas, ou recuperar, digamos, um lado do ataque. O menino Enzo está saindo pro apoio e o Nico vai pelo lado direito. O Ceará tenta, portanto, ter uma jogada de extrema, porque ele tem um centroavante à espera de uma jogada de extrema. Já que não é pelo lado esquerdo e não foi do primeiro tempo, o Ceará tenta fazer com Enzo e com Nico essa jogada pelo lado direito. Então isso equilibra um pouco mais as ações, porque o Ceará, exatamente por esse setor, tem feito algumas tentativas. Mas o jogo ainda nos parece dentro daquele aspecto do equilíbrio.
0: Olha o Fortaleza com Paulo Baia, leve toque na frente, Luiz Fernando não chega nela, Luizão primeiro chegou, protegeu, jogo de corpo, limpa, a defesa do Ceará manda pra frente, mas é o Pierre que ganha, ele conseguiu ganhar do primeiro lance, do segundo foi puxado pelo Júlio César, falta em cima dele, setor intermediário, campo ofensivo, vai deixando o like, torcedor de todo o Brasil, chegando a meta aí, de 1.500 likes, essa galera é demais, essa galera vai emocionando. Domingo Rodrigues tá acompanhando a nossa transmissão, abraço pra você, Domingos Rodrigues Filho, tá no nosso YouTube, Antônio Magalhães, tá todo mundo ligado no nosso YouTube. É falta pro Fortaleza, frontal, mas de muito longe, Fernanda Alves.
3: É a oportunidade da bola parada para o Fortaleza. Pierre foi puxado, falta marcada, estão ali na conversa três atletas do Tricolor.
4: Ceará vai mudar.
3: Rodriguinho e o Paulo Baia.
0: Vai ter alteração, vai ter mudança, mudança no time do Ceará. Daniel Farias já está olhando tudo. Vai ter estreia isso, Daniel Farias?
4: Rian Santana já pronto para entrar.
0: Segunda alteração do Ceará no jogo. Rian Santana, artilheiro da Série D com o CSA, vem como novo reforço. Sua estreia logo do Clássico Rei. É falta para o Fortaleza já cobrada. Lá na grande área, Luizão tirou o Gasal. Tenta ganhar contra o Saulo Mineiro na ponta direita. Saulo é mais esperto, consegue para o time do Ceará. Agora com Sanches. Lançamento mais à frente. Protegeu no peito. Agasalhou legal. É o Nico. Nico contra o Vitinho. Vitinho faz a falta em cima de Nico. Paralisando a jogada ofensiva do Ceará. É falta que pertence ao mais querido pelo lado esquerdo. Rian Santana. Camisa número 16. Em instantes vai entrar. 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Lá no YouTube já passamos de 1.500 likes, dá pra subir. Vamos em busca de 2.000 likes até o final dessa cobertura, dessa grande transmissão do Futebol dos Craques da Verdinha. Deixe o seu like, torcedor de todo o Brasil, vem curtir conosco. Mais de 2.500 aparelhos conectados. Olha o Ceará, Vina tentou de primeira de letra pro Salo Mineiro, não chegou nele. Vem pro Fortaleza com Rodrigo, Vitinho, Rodrigo. Rodrigo recebendo, jogou pelo lado esquerdo, a bola vai passando. Passou pelo Caio Henrique, ele dominou, legal, Paulo Baia recebeu lá na ponta canhota, puxou da ponta pro meio, fez a jogada com o Rodriguinho. Ele tá com o domínio dentro da área, Rodriguinho bateu, explodiu em Júlio César. A sobra pro Ceará no contragolpe, vem Enzo, extrema velocidade, lado direito, lado esquerdo tá pedindo, Rian Santana acaba de entrar.

0: O passe é para ele, passou Saulo. Rian Santana, condomínio dela. Saulo Mineiro recebeu, ponta canhota. Não tem ninguém na grande área. Recua a jogada com o João Gabriel. Vem, recebe, pé direito, distribui com o pé esquerdo, segura. WB vem chegando, o time do Ceará, campo de ataque. É o Rian Santana, acaba de entrar. O passe é para ele. Rian Santana recebeu lateralmente a grande área. Puxou o Rian Santana, bateu, bateu para fora, mandou mal Daniel Faria.
1: Primeira tentativa do Rian Santana, depois que entrou no lugar do Nico Ferreira. Ele recebeu ali pelo lado esquerdo, cortou para dentro, finalizou de perna direita, mas a bola subiu demais. Tiro de meta, segue 1 pro Fortaleza, 0 pro Ceará.
0: Daí o Hilton Bezerra, Rian Santana, saiu Nico Ferreira, mudança no Ceará.
2: Aí me parece que para jogar pelo lado esquerdo. Houve uma experiência de alguns momentos com Nico e Enzo pelo lado direito. Mas o Ceará já desistiu. Nico já estava pelo lado esquerdo. E agora sai para a entrada do Rian. O Rian é um jogador que foi contratado porque é artilheiro. Já tem o Saulo pelo meio. Ele joga pela extrema. Ele é também um jogador dos lados, né? Mesmo sendo artilheiro. É isso que eu quero ver, porque essa jogada ele fez uma fechando. Vejamos o que dá a modificação.
0: É o Ceará no campo de ataque, vai ter também estreia do outro lado, Fernando Alves.
3: Exatamente, vem ele aí, Chico da Costa, vestindo a camisa 91.
0: Chico da Costa está pronto para entrar. Camisa 91, centroavante, vem do Cruzeiro, cedido ao Fortaleza até o final da temporada. E o Vozão está com Vina. Vina com Melk. Melk ajeitou, tentou para o Saulo, voltou para ele. Melk, entrada na área, jogo de corpo, cruzamento nas mãos do goleiro João Ricardo, que pega, não solta aqui. 18, lançamento para o Luiz Fernando, sai do gol, Richard como líbero. E a galera do Ceará gosta dessa jogada, foi muito perigosa. E vem Vozão, Rian Santana, ponta canhota, cruzamento, tirou, cardona o perigo. Ela ia sobrando pro Saulo, tava com a boca açucarada o Saulo Mineiro para marcar o dele. 1-0, o jogo segue. O jogo começa a ficar movimentado na direita. Vem Vitinho, Vitinho recebeu ela, colocou no meio. Vem Pierre tocando na bola, parou, pensou, pisou na pelota. Agora tem Maílton pelo lado direito, Maílton. Agora tem Rodrigo, Rodrigo recebendo o domínio dela. 1-0, Fortaleza vai vencendo o jogo. Aqui, Arena Castelão, 1 pro Leão, 0 pro Vozão. 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Fortaleza corta com Cardona, Cardona pela linha lateral, linha de lado. E vai ser no momento da alteração, Fernando Alves.
3: Sai Vitinho com a 11, autor do gol da partida. E entra Chico da Costa com a camisa de número 91. Estreia no tricolor de aço do centroavante.
0: Aí sai um ponta, vem um centroavante, muda o Fortaleza um pouco da sua estratégia no início do jogo. É por aí mesmo, Wilton Bezerra?
2: Primeiro, Vitinho não é ponta. Vitinho não andou na ponta direita nem no ano passado, nem ontem, nem de madrugada. Fez um gol pelo meio, jogou pelo meio. Ele faz parte de um quadrado no meio campo do Fortaleza. Entra Chico da Costa, que é um jogador de meio. Se é artilheiro, entra do meio campo para frente, mas no funil por dentro. Eu pelo menos imagino assim. Vamos ver o que dá.
0: E vem o Ceará na esquerda com Sanches, ponta canhota, Sanches tenta jogo de corpo, entrou na área, foi passando Sanches, aí na hora de concluir não deu certo, tira Gasal, afasta Gasal, salvando o time tricolor. Ela é recuada com Richard tocando na bola pro time do Ceará. Vem João Gabriel, passando pela metade do campo, tá no território tricolor, no território inimigo. É o Leão que vai vencendo o Vozão aqui, clássico, rei com emoção no futebol dos craques da Verdinha. Olha o like no YouTube, no rádio aumenta o volume, que vem emoção por aí. É o Melk, boa enfiada para Sanches, lateralmente a grande área, Sanches, no cruzamento, ela foi passando, não tinha ninguém do Alvinegro para chutar, tirou o jogador Rodriguinho, a sobra é do Ceará, vem Júlio César, passa Enzo na direita, o passe é para Vina, recebeu Vina, bateu para o gol, bateu cruzado, ninguém tocou, e ela vai para fora, Daniel Faria.
1: É, ficou na dúvida ali se o Vina tentou finalizar ou cruzar, mas a bola foi direto para fora, apenas tiro de meta para o João Ricardo. 20 minutos, segue 1 para o Fortaleza, 0 para o Ceará.
0: Contigo, Hilton Bezerra.
2: É, agora se nota um Ceará se lançando mais. O Ceará está pouco preocupado com o dia de amanhã. Aliás, ele tem que fazer isso. Ele perde o jogo. O Sanches vai mais, o Enzo pela direita mais disposto. O time já coloca o Ian por acreditar que vai render mais do que o Nico. Se lança.

0: muitas vezes deixa espaço para o time do Fortaleza, que não tem conseguido organizar o contra-ataque. Fortaleza, nesse ponto, eu acho que está vacilando um pouco. É melhor a presença do Ceará nesses 20 minutos, embora isso não seja ou tenha sido traduzido em oportunidades reais de gol.
1: E o Ceará vinha para o ataque, porque o Enzo escorregou e não conseguiu o domínio de bola do lançamento do zagueiro Luizão. Saiu lateral para o Fortaleza, no seu território defensivo. Já pega a bola, vem na cobrança Caio Henrique. Tocou Coutinho com o Rodriguinho, voltou para ele. Rodriguinho, Rodriguinho de novo tocando na bola, voltou com Cardona, chutou para o campo de ataque, passa por todo mundo. Domínio de Luiz Otávio. Galera, tá deixando o like lá no nosso YouTube. Abração dessa galera. Francisco Carvalho, valeu pela audiência. Tamo junto no YouTube. Olha o Maílton, jogou pra frente, Rian Santana puxou Maílton, é falta na meia e cartão amarelo pro Rian Santana, é falta pro Fortaleza. Fernanda Alves,
2: Maílton tentava criar o contra-ataque, ele veio sozinho, driblou o Rian Santana, mas o camisa 16 puxou o jogador do Fortaleza, que tá no chão. Falta para o tricolor de aço pela direita. Maílton ainda se levanta por ali, vai, tem o departamento médico, a gente tá observando se ele vai receber atendimento ou não, mas fica ali pra cobrança. Já se aproxima ali o Paulo Baia, conversa com o Maílton e também tem o Rodriguinho que pode marcar e fazer a cobrança.
1: E por aqui a galera participando, Angel Silva, tá lá na divisa com o Paraguai, valeu. Valeu pela fronteira aí, né? Fronteira Brasil-Paraguai, Angel Silva acompanhando a nossa transmissão. Obrigado pela audiência, valeu demais, galera do Brasil. O meu amigo Amaral lá em Aracati, no Tanque Salgado, acompanhando o Santa na Verdinha. Olha o Paulo Baia, levantamento, segunda trave, Rodrigo, ela subiu, mas tem desvio. Tem desvio, ela vai para escanteio, é córner pelo lado esquerdo, é córner pro tricolor e a galera canta, leão, leão, leão, Fernanda Alves.
2: Pela esquerda, Fortaleza tem agora a cobrança de escanteio, quando fez o chute, teve um desvio ali da zaga do Ceará, na cobrança o camisa 77, Paulo Baia.
1: Paulo Baia na cobrança lá pelo lado esquerdo. A galera tá por ali. Paulo Baia, chance pro Fortaleza nesse momento. Passamos de 23 desse segundo tempo. Paulo Baia, levantamento pra chegada do Maílton. Rio Santana é mais esperto. Ele toca na bola, ele tenta ganhar, não ganhou. Maílton costurou, colocou pra Chico da Costa. Abriu na direita, Pierre, perna canhota. Voltou, Rodrigo de Zinho. Tira a marcação do Alvinegro. E ela vai pela linha de lado, pela linha lateral. Foi o pé salvador, aparentemente, do Luiz Otávio. É lateral pro Fortaleza, Fernando Alves.
2: Fortaleza tem a chance de tentar marcar mais um gol. Pierre faz o cruzamento rasteiro para Rodrigo. Quando ele faz o chute, tira Enzo Ludovico, lateral pro Fortaleza.
1: Lateral já cobrado pelo Fortaleza, Maílton recebeu de volta, agora tem Pierre, que tem o domínio dela, pé na canhota, Pierre tenta prosseguir, na esquerda Rodriguinho, Rodriguinho que vai recebendo, valeu demais galera, vamos juntos, quem sabe mais gols por aqui com emoção, Rodriguinho de três dedos, na frente pro Paulo Baia, olha o Enzo, protegeu, caiu, falta, falta. O árbitro diz que não, apenas o tiro de meta. Apenas o tiro de meta e começa um princípio de confusão, porque o Paulo Baia empurrou o Enzo. É posse lá pro time do Ceará. Saída de bola do goleiro Richard Alô, torcedor. Confira comigo o tempo e placar da emoção do futebol.
3: Certinha!
1: Aqui no meio são passados 25, 25, segundo tempo de bola rolando. 25 é segundo tempo de bola rolando no futebol dos craques da Verdinha, galera do Brasil. E o placar pela Série B aqui no futebol dos craques da Verdinha. Olha ele aí. Um pro Fortaleza. Zero pro Ceará.
4: Liuê Góis.
1: Nas ondas do rente, na emoção do futebol, emoção dessa galera. Emocionando o torcedor brasileiro no futebol dos craques da Verdinha, do Brasil e mundo inteiro. Obrigado pela audiência, ainda tem muito jogo, tem muita emoção, prepare o seu coração, torcedor. Olha o Luizão, abriu o jogo na esquerda, Rian Santana, Maílton ganhou, testando a bola, Luiz Fernando tentou na jogada, já tem Vina, Vina com Rian Santana. E o Ceará na ponta canhota, Rian Santana parou a jogada, voltou um pouco mais para João Gabriel, João Gabriel recebeu, jogou Rian Santana, atacou o domínio dela, para cima Rian Santana, olhou para a grande área, tocou ao lado, Vina recebeu, mais à frente um, dois para Vina, chegou o Rodrigo, voltou o Mel que preparou em cima de Cardona, o Saulo estava pedindo na frente, ela volta para o Ceará em domínio de Luizão, Luizão com Luiz Otávio na roda gigante do gramado.

0: Vem Luiz Otávio, agora com o Luizão mais uma vez. É no campo de defesa, ele progride, joga pra frente. Ela passou pra Rian Santana, o bolão pra ele. Rian Santana contra o Maílton. Rian Santana puxou pro meio, costurou, bateu pro gol. Defende, João Ricardo! O chute do Rian Santana chamou para individual, Daniel Farias.
1: É a terceira tentativa do novo contratado do Ceará ali pelo lado direito. Cortou para dentro, finalizou de perna direita. Mas o João Ricardo fez a defesa. Olha o Fortaleza.
0: Olha o Fortaleza com Caio Henrique. Paulo Baia dentro da área. Olha o perigo. Paulo Baia em cima de Luizão. Ela explodiu. E volta pro Fortaleza. Volta pro tricolor. Na marca de 27. Vem de novo o Fortaleza. Em outra tentativa pelo lado esquerdo com o Rodriguinho. Rodriguinho com o Rodrigo. 1-2. Voltou para Rodriguinho. Rodriguinho tem Cardona. Aposta a bola. Cardona com ela com o Gasal. Gasal recebeu. Tem domínio dela. Mais à frente ainda com Pierre. Pierre com Rodrigo. Rodrigo de primeira. Rian Santana vai fazer a proteção da jogada pro time do Ceará. Na retaguarda de defesa. 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Por aqui, 28 passados é o Ceará. Vem outra vez pelo lado esquerdo com Sanches. Sanches com Luiz Otávio. Luiz Otávio com Júlio César. Roda gigante do gramado. Júlio César, João Gabriel recebeu, dominou. Já tem Sanches. Daqui a pouco alterações no time do Ceará. E é o Vozão que vai pro campo de ataque, que é o gol de empate. O Vozão que tenta. Com João Gabriel, João Gabriel parou a jogada. Na esquerda tem Rian Santana pedindo. O domínio é de Sanches. Sanches com João Gabriel. João Gabriel na direita. Com Luizão, Luizão recebe ela, entregando com Enzo. Enzo tá com o domínio, levou pra ponta direita, o cruzamento à grande área. Ela passa por toda a extensão, ela sobra pelo lado esquerdo com Rian Santana. Rian Santana pra lá, pra cá, tenta na individual, voltou um pouco mais pra João Gabriel. Preparou, puxou, João Gabriel tá sem ninguém. Ali as opções escassas, ele parando mais a jogada, puxou pro lado esquerdo, passa Rian Santana. O domínio tá com Sanches, o tempo passando. É o Ceará trocando passes. O torcedor do Fortaleza vai vaiando a tentativa do time do Ceará, que vem com Vina. Vina com Sanches, voltou para Vina. Vina com Melk, Melk, Vina abriu lá pelo lado direito, não vai chegar no Enzo. Tira Cardona, e é um passe pro Maia, que se manda. Paulo Maia dentro da área, levou, conduziu, bateu, escanteio, milagre de Richardinho. Defesa sensacional do goleiro Alvinegro. Ela vai para escanteio, quase além do ex, e a funcionar aqui na Arena Cacerão, Fernanda Alves.
2: Mérito total da defesa do Richard. Ele defendeu com uma mão só o chute do Paulo Baia, que veio sozinho pela esquerda, tentou marcar o gol. Com a defesa do goleiro e a bola pela linha de fundo, escanteio para o Fortaleza na cobrança, Paulo Baia.
0: Paulo Baia na cobrança, lá de esquerda, Paulo Baia fechadinho, vai lá em cima, tira Saulo Mineiro, ela sai pela linha de lado, lateral, Hilton Bezerra, detalha tudo.
3: É isso que eu disse, o time do Ceará com mais vontade, vai pra cima, o Fortaleza se encolhe todo, pronto para o contragolpe. Não deu até aqui, até que essa bola esticada pro jogador Paulo Baia, errou na marcação o jogador Luizão, ficou tentando cercar, não cercou, não deu bote, uma paulada que Richard defendeu. Agora engrosse no varejo aí, quantos entraram?
0: São três, né, Daniel Farias? Três nomes.
1: Três nomes, sai com as 12, o Sanches para a entrada do 6, Sávio. Sai com a 18, Júlio César para a entrada do 8, Matheus Araújo. E sai com a 73, o Saulo Mineiro para a entrada do 99, Luca.
0: Mudou no atacado aí o time do Ceará, três mudanças, três alterações para o Ceará tentar reverter essa situação. 1-0 o placar do jogo. Melk recebe para Rian Santana. Gasal no meio do caminho. Voltou. É pro Ceará, é pra Melk, que vai pra cima, vai tentando com Vina. Vina voltou o jogo pra João Gabriel. João Gabriel, Melk recebeu, tá marcado, tentou passe pro Luca. Em cima de Cardona, que ganha no jeito. Vai ganhando na reta e na dedicação. Agora vem Paulo Baia passando pela metade do gramado. É o time do Fortaleza na tentativa com Paulo Baia. Ele tentou inverter em cima de Matheus Araújo, que acabou de entrar. Matheus Araújo, rompe a linha aqui, demarca o campo. Vai pra cima, vai pra frente, vai tentando o time do Ceará.

0: pelo lado esquerdo, a jogada ali com o jogador que é o Enzo, errou o passe, Mel que ganhou, Pina recebeu, protegeu, caiu, que é falta, o jogo vai seguindo, Matheus Araújo. Ele abriu na canhota com Sábio. Sábio domina, cruzamento à grande área. Pierre, isso joga. Luiz Fernando tirou. João Gabriel vai daí, bateu, desviou. Correu Lucas. João Ricardo cai, pega e não solta. Salvando a equipe tricolor. A tentativa do Vozão foi do João Gabriel. Preparou o pé na direita. O Daniel Faria.
1: O João Gabriel teve espaço, chutou de fora da área, mas a bola foi desviada pela defesa do Fortaleza. Quase que ela sobra para o Luca, mas o João Ricardo estava atento e ficou com a posse da bola.
0: Saída lá pelo lado direito, Rodrigo jogou para frente, por baixo, Luiz Otávio tirou, mandou pela linha de lado. Daqui a pouco, duas alterações no Fortaleza. Vai mudar o meio campo, a cara do meio campo. Ronald e Rian, os dois já estão preparando ali, se preparando para entrar. Vamos ver o que vai fazer o Paulo Tuori, Bernardo Franco. Vamos conversando ali com os dois atletas. Daqui a pouco, novos nomes no jogo. Na direita, Luiz Fernando na ponta. Olha o cruzamento. Luizão vai lá em cima, tira, corta. A sobra é com o Rodrigo. Rodrigo tentou, tirou Luiz Otávio. A sobra é do Fortaleza. Agora caiu Henrique. Abriu na canhota. Olha o Paulo Maia, puxou para a direita. Passou na sombra. Tava lá, Luizão. Na sombra, o Luizão tirou. Olha o Bozão. Ganhou Vina. Gasal atrapalhou toda a jogada do Vozão lá no campo de ataque. Lateral na direita, Daniel Farias.
1: Era a tentativa ali do Vina, era de um passe pro Luca. Se ele conseguisse, olha o Fortaleza.
0: Olha o Fortaleza recuperando, Chico da Costa, Paulo Maia, entrou na área, limpou, Paulo Maia bateu em cima do Luizão. Outra chance desperdiçada pelo Fortaleza. Outra grande chance desperdiçada pelo tricolor. Vem João Gabriel. Agora com Melk, Melk recebeu com espaço, Melk bateu pro gol, João Ricardo pegou! Ele vai embaixo, faz a defesa, a resposta alvinegra, Daniel Faria.
1: É, tentativa ali puxada pelo João Gabriel, ele tem sido o principal jogador desse meio de campo do Ceará, tocou ali pro Melk. Melk fintou a defesa do Fortaleza e finalizou de perna direita, mas a bola foi nas mãos do João Ricardo.
0: E sentiu ali o Luiz Fernando, torcedor do Fortaleza, no lance anterior foi ao delírio. Fernanda Alves com mais uma chance desperdiçada pelo Paulo Baia. Conta tudo que vai ter alteração, vai ter mudança no time do Fortaleza. Na verdade, mudança. São três jogadores no campo de jogo, Fernanda Alves.
2: Três alterações do Fortaleza. A primeira, a saída do 5, Pierre, para a entrada do camisa 8, Ronald. Sai o 5, Pierre, entra o 8, Ronald. A primeira substituição. Luiz Fernando está ali mancando para ele, a gente está percebendo que não dá mais, acredito que ele vai sair também. Só observando aqui a tentativa, de fato, sai ali o Luiz Fernando com a 32 e entra o Rian com a 37. E a última substituição que vai ser a entrada do Mucuri, que a gente só está aguardando aqui para ver qual vai ser a saída, mas deve ser o Caio Henrique. Já está saindo aqui pelo outro lado, sai o Caio Henrique com a 12 e entra o Mucuri com a 13, as três últimas substituições de Paulo Autuoro. E aí a jogada ali, o Paulo Baia veio pela esquerda, o Chico da Costa recebe a bola, passa para o Paulo Baia, quando ele vai fazer o cruzamento, ele erra pela quarta vez o cruzamento, a mesma jogada que ele construiu, errou das outras vezes, e aí faz mais uma vez e o Fortaleza desperdiça uma grande chance.
0: Sábio Vina, Luca, recebeu, dominou, pra frente Luca, de cabeça, ela passou, Matheus Araújo, abre a jogada, com Enzo na ponta, vai na intensidade, Enzo conseguiu, ele para, mais a jogada, devolve a Matheus Araújo com Melk, passou Enzo, o passe é pra ele na ponta, olha o cruzamento, acaba desviando, perdendo a intensidade no Paulo Baia, agora Mucuri complementa em cima de Enzo, ela sai pela linha de fundo, é tiro de meta pra João Ricardo cobrar, e alô, torcedor, confira comigo o tempo e placar, emoção do futebol! Relógio! Aqui no meu, seu passado decorridos! 35 segundos, tempo faltando 10 para acabar, 10 para terminar! E o placar dos craques da Virgínia, olha ele aí! Tem um! 0!
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0: Nas ondas do rádio da emoção do futebol, emocionando essa galera, emocionando o torcedor do Brasil. No futebol dos craques da Virgínia, só aqui na Virgínia. Com emoção no campo do seu rádio, torcedor. Gasal recebe na defesa, ao lado, Ronald vem, toca na bola, recebe, cabeça erguida, lado esquerdo, Mucuri, com domínio dela contra Melk. Melk fechou a porta, complementou a jogada, Matheus Araújo, que vai recuar para Richard sair na tranquilidade.

0: Aí ele dá um chutão de três dedos. A bola ganha efeito. Vai fazendo a viagem pro campo de ataque do Vozão. Tirou Gasal, a sobra com Vina. Vina coloca no peito. Abriu na direita. O Vozão vai tentando com Melk. Melk. A chegada de Rian. Rian tirou errado. Parcialmente volta pro Ceará com Melk. Melk. Ajeitou. Matheus Araújo disse. O Rian, ela saiu pela linha de lado. 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Olha o time do Ceará com o Luizão. Luizão abriu pelo lado esquerdo com o Luiz Otávio. Rian Santana tá pedindo o bolo. Passe para Sávio. A Rian Santana recebeu. Marcação chegou. Tocou na bola para Vina. Leva a Vina. Cruzamento. Acabou escorregando o Luca. Tirou Cardona. A sobra. O Vozão insiste. Insiste com o João Gabriel. Na direita com Enzo. Olha o cruzamento à grande área. Ele preferiu entregar com o Matheus Araújo. Matheus Araújo. A Luiz Otávio, passou Sávio, o passe é para ele, Sávio, atenção, vai bem cruzamento em cima do Maílton, a bola sai pela linha de lado, é lateral para o Ceará, lateral para o Sávio, cobra a camisa número 6, ele já pega a bola, já cobrou para João Gabriel com Luiz Otávio, o zagueiro vai para o campo de ataque, Luiz Otávio com ela, dominando a pelota para o time do Ceará, olha, Rian Santana pediu, João Gabriel tentou por baixo, Maílton foi tirando. Olha o Ceará de novo com o Matheus Araújo, roda gigante do gramado, foi pressionado, tirou, já tá pelo lado esquerdo, Matheus Araújo com Sávio, Sávio Rian, abriu, o passe era pra ele, tentou mais à frente pro Luca Gasal, tira, acaba com a brincadeira, 38 minutos, a sobra, Rodriguinho na frente, acabou perdendo, volta pro Ceará, que vem com Rian Santana no meio, ele cai, o árbitro manda seguir, Rodriguinho, na defesa, Maílton dá um chutão lá pro campo de ataque, corre Paulo Baia pra ficar com ela, Luizão tentou, voltou com Richard contigo, Wilton Bezerra.
1: Olha, eu vou dizer uma coisa, com tantas modificações, a gente espera uma alteração da qualidade do jogo. Os times continuam.
0: Olha, a saída errada, Chico da Costa na direita, Ronald passou por ele, conseguiu o domínio dela. Ao seu lado tem Rodriguinho, Ronald, gasta o tempo, volta com o Rodrigo. Rodrigo recebeu. Ronald mais à frente, tenta pedir. Rodriguinho na direita, tá na ponta, levou contra o Sávio, que dizia escanteio. É córner pro time do Fortaleza pelo lado direito. É córner pro Fortaleza, daqui a pouco o complemento de Wilton Bezerra, porque bola parada pro time tricolor. Na direita, Maílton já tá posicionado. Ele mesmo, hein, Fernando Alves.
2: Escanteio pela direita. Fortaleza tentava construir a jogada com o Ronald quando foi interceptado pela zaga do Ceará. Para a cobrança, vai o camisa 22. Já está lá na posição.
0: Maílton na bola, Maílton na cobrança pelo lado direito. Vai vir levantamento à grande área, Maílton. Levantamento à grande área, Ronald desviou. Voltou para ele, tentou. Vai chegando a marcação de Vina para o Ceará. Vina gira, joga para frente. Fica em Rodriguinho, Rodriguinho com Maílton. Maílton, lateral à grande área, o cruzamento. Ronald, ela subiu e vai para fora. Ela vai para fora, 39 aqui no meu. Contigo, Wilton Bezerra.
1: Olha, foram várias modificações. Isso permite que o jogo seja movimentadíssimo. O jogo assim é um entusiasmo de pelada, sabe? Cada time dando o máximo. Agora, qualidade que é bom, necas de pitibirino. Não há melhora no jogo, pelo contrário. Fica um pé de canha, absurdo. Tantas modificações e você quer alguma alteração, uma disposição inicial do time do Ceará, que foi desaparecendo, dando mais para o contra-ataque do Fortaleza, que não existiu. E aí o jogo é um pé de canha que não vai terminar nunca. É um negócio muito sério, olha aí. Não é, o jogo não tem profundidade, o jogo não tem qualidade até aqui.
0: E segura aqui, lá vem Rodriguinho, ponta direita, cruzamento no meio, era pro Chico da Costa, foi forte demais pra ele.
1: Tá vendo o que eu disse? Horrível, né? Horrível essa bola. Não sai nada. E ele tinha espaço pra progredir, ele que fez um bom primeiro tempo. Responde agora o Ceará, olha aí, ó.
0: É Vina aqui, responde pro time do Ceará. Agora já tem o domínio de João Gabriel. João Gabriel invertendo na esquerda. Rian Santana recebeu. Daniel Paulista manda o time aí pro campo de ataque. Rian Santana na ponta. Entregou o Matheus Araújo. Passou Sávio. O passe é pra ele. Na insistência do Vozão que tenta o gol de empate. Matheus Araújo abre jogada. Pelo lado direito é com Enzo. Que vai recebendo, agora tem Matheus Araújo de novo, ele volta mais o jogo com Luizão, Luizão com Luiz Otávio recebeu, tá com o domínio dela, Luiz Otávio, ponta canhota, Sávio com domínio, vai voltar ali para Luiz Otávio, recebeu camisa número

13, entregando o domínio com João Gabriel. João Gabriel ao lado, recebendo o Matheus Araújo. Cruzamento à grande área. Gasol subiu mais alto que todo mundo para tirar. A sobra ainda continua com o Ceará, com João Gabriel. Ele abre na esquerda com Sábio. Sábio vai recebendo. Rian Santana está com o domínio dela. Rian Santana, João Gabriel, marcação de Chico da Costa chegou. Ele inverte o total na direita com Enzo, contra a marcação de Mucuri. Enzo apostou corrida, deixou a bola, conseguiu recuperar. Tem Matheus Araújo mais à frente para Vina. Vina com Melk, trocou passes. O Ceará já está na direita com Enzo. Enzo, Matheus Araújo tentou ganhar, sobrou. Melk vai fazer, balançou.

0: Fabres, querido! É do Bozão, do Bozão, do Bozão, Mel, que é o nome dele! E que bonito é Melk! Ele marca o gol de empate na insistência! O gol salvador do Bozão que vinha tentando! Mel, que é o nome dele, o garoto que resolve em clássico, deixando tudo igual dentro da área. Mel, que recebeu na sobra e fuzila pro fundo do gol, balançando, balançando, balançando a rede do João Ricardo. E a bola gosta de rede, e é de rede que a bola gosta, Mel, que emociona essa galera, emociona o torcedor, tá tudo igual. Um pro Ceará, um pro Fortaleza. Comer bom, seu Bozão. Bate no peito e grita bem alto. Nelk, camisa 40. Tá tudo igual no Castelão. Esse Bozão me emociona. Esse Bozão também te emociona, Daniel Faria.
1: Emociona demais, Liuê. Pode comemorar, torcedor alvinegro. É o gol de empate do Ceará na reta final do jogo, aos 42 minutos do segundo tempo. Jogada construída aqui pelo lado direito. Depois de muita insistência, o Ceará encontrou um espaço na defesa do Fortaleza. Jogada trabalhada entre Enzo, Matheus Araújo, acabou sobrando para o Melk. Ele conseguiu fintar a defesa do Fortaleza e entrou na grande área. Finalizou na saída do goleiro João Ricardo, estufando as redes, e olha o Ceará.
0: Olha o Bozão, convina, passou o Rian, na direita para Luca, dominou, bateu para o gol. Defende João Ricardo, e... espetacular, João Ricardo! 4-0 o gol da virada, meu Deus! Que clássico louco é esse, Daniel Faria!
1: O Ceará tá querendo a virada, Liuê. Jogada em velocidade pelo lado direito. O Vina acabou tocando pro Luca. Ele entrou na grande área, finalizou de perna direita e obrigou o João Ricardo a fazer uma grande defesa. O Vozão tá em cima, escanteio, Melk na bola.
0: Escanteio, Melk na bola da cobrança. Olhou pra área, tenta o Bozão, Melk, levantamento, João Ricardo tirou de soco. A sobra pro Ceará, chegando na marca de 45 aqui no meu, galera do Brasil, Sábio. Voltou, João Gabriel, recebeu, cruzamento, a grande área, passando nas mãos do goleiro João Ricardo. 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
1: mais cinco.
2: Olha, incrível como o jogador, o cara que tem qualidade, ele antecipa as coisas. Era uma tabelinha tentada pelo Enzo e pelo jogador Araújo, né? É, Matheus Araújo, perfeito. E estavam ali na base do, sabe, da troca de passe meio pelo alto. O Melk percebeu que ele podia se infiltrar, que tinha como ele entrar no meio da trama. Ele entrou como um bólido e bateu espetacularmente. É o que vale ter um jogador de qualidade em campo, rapaz. O jogo era ruim, arrastado, cheio de lá e cá, sem boas soluções. Ele vai lá e empata o jogo. E cria clima pro Ceará roubar uma bola assim que o toque o centro é tomado, o jogo é retomado. Ele penetra recebendo o Vina e quase estabelece uma condição pro segundo gol. Melk, Melk, Melk, craque, não se tira. É isso aí.
0: É isso, Mel, que é o nome dele. Cochilou, Luiz Otávio ganhou. Rodriguinho se manda o tricolor. Rodriguinho contra Luiz Otávio tentou ganhar. João Gabriel vai na raça. Vai deixando o like.

0: dois mil likes, essa galera tá participando. Detalhe,
1: mais 5.
0: Vamos até 50, Sávio na frente para Rian, chegou o Gazal pela linha de lado. 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É lateral pelo lado esquerdo na cobrança. É Sávio, cobrou, Luca desviou. Rian Santana ganhou ponta canhota. Maílton chega por trás, recupera a jogada pela linha de lado. No detalhe, Fernanda Alves.
2: Quando tem a lance aqui com o Rodriguinho, que ele criou o contra-ataque pela direita, perdão, o Luiz Otávio estava puxando a camisa dele. E aí todo mundo do banco de reservas do Fortaleza levantou, foi até o quarto árbitro para pedir falta ou algum cartão, mas o Marcelo de Lima Henrique só seguiu junto.
0: Sávio na cobrança do arremesso manual, jogou pra frente, Ronald tira de cabeça, ela pegou na bandeirinha de escanteio, mas saiu pela linha de lado. 47, já passamos. Vamos até 50, mais 3 minutos de bola rolando. Lateral pro Ceará, pra Sávio cobrar pelo lado esquerdo. Sávio na cobrança, tentou para Luca, desviou Maílton, a sobra de Rian. Rian tirou de cabeça, Luiz Otávio cabeceando para Rian Santana. Rian Santana pelo lado canhoto, Sávio recebeu, jogou para frente. Olha, o Matheus Araújo limpou, olhou para a área, ajeitou para Melk. Melk escorregou, deu um presente pro Fortaleza. É para Paulo Baia, Luizão chega primeiro. E volta tudo com o goleiro Richard. Torcedor do Fortaleza lamenta essa tentativa. Chutão, Richard para o campo de ataque para Rian Santana. Tem jogador caído no gramado. É o João Gabriel. Tá caído. O jogo vai seguindo. Marcelo de Lima Henrique tá mandando parar. É o João Gabriel. É ele mesmo, hein, Daniel Farias?
1: É, no lance anterior ele acabou tendo ali um choque na queda. Ele caiu feio realmente no gramado. Tá sentindo dores ali. O jogo foi paralisado. Mas ele já tá levantando. Acho que não vai precisar de atendimento.
0: 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Saída de bola lá do time do Fortaleza, campo de defesa, Gazão. Gazão abre jogo na direita com Maílton. Maílton que vai recebendo, tenta passar pela metade do campo. Lançamento de três dedos para Rodriguinho, forte demais. A bola se perde pela linha de fundo. É tiro de meta para o goleiro Richard. 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Saída de Richard, vai com a perna direita. Valeu, padre. Um abraço para você, grande padre Glauber. De primeira, Richard deu um chutão lá pro campo de ataque. Olha a bola voltando, Luiz Otávio. João Gabriel recebeu, caiu no gramado, falta em cima dele. 49 já se foram, tá acabando o jogo. Tá acabando o clássico aqui na Arena Castelão. Um pro Fortaleza, um também pro Ceará. Um pra cada lado, galera. É falta já cobrada pelo time do Ceará no campo de defesa. Vina recebeu, voltou com Sávio. Sávio tá com o domínio dela. Sávio na frente ali, Vina. Vina com Luca, protegeu, caiu. Falta em cima dele. É bola parada e a galera do Ceará vai ao delírio. É de longe, é. Mas bola parada pode ser um veneno aí. O Ceará vai ter essa tentativa. Daniel Farias na meia esquerda. Pode ser o último lance do jogo, porque aqui no meu, já chegamos em 50. Daniel Farias.
1: Provavelmente o último lance do jogo. Luizão já está ali na área, o Luca também. O Ceará vai levantar a bola na área na tentativa da virada no Clássico Rei.
0: O Ceará tenta uma virada. O Ceará tenta virar o jogo. Um para cada lado. O Zé tem a tentativa agora. Matheus Araújo. A Sávio, curtinho pra ele, Sávio, na frente, Vina, pra Matheus Araújo, ganhou, o campo tá acabando, saiu com bola e tudo. Foi uma jogada ensaiada e bem trabalhada ali do Vozão, Daniel Farias.
1: É, tentou, não a cobrança direta, né, tocou pro lado, depois uma tentativa de tabelinha com o Matheus Araújo, na hora de cruzar, a bola já tinha cruzado a linha de fundo, acho que vai acabar, Liuê.
0: No momento que perde a bola, Marcelo de Lima Henrique, no último jogo da sua história como árbitro, coloca um ponto final na história do jogo na Arena Castelão. Um pro Fortaleza, um também pro Ceará.
3: Liuê Góis.
0: Nas ondas do rádio da emoção do futebol, é o Prorrogação. Vai deixando o like, galera, pra passar de 2.000 likes. Essa galera correspondendo por aqui. Clássico emocionante, como tinha que ser. Reta final, gol de empate do Ceará. Um pra cada lado, tá?

O permanece. Agora o Ceará tem 16 jogos que não perde para o time do Fortaleza, aumentando em um jogo o tabu, e vai aumentar em mais tempo, que a tendência é que os dois times só se enfrentem na primeira fase do Campeonato Cearense, no início da próxima temporada.

0: primeiro gol logo no primeiro tempo e aí segurou o placar, ficou naquele 1-0, mas aí no final do jogo sofre o empate e fica essa decepção, não só pela perder os três pontos, mas também porque o time estava ali entrando no G2 e a chance agora diminui porque o Novo Horizontino perdeu. E nesse momento, vaias, o time agradecendo o torcedor que veio, batendo palma, e os torcedores estão todos vaiando, né, o restante que ainda ficou aqui, vaiando a equipe diante desse resultado que ficou com esse gosto negativo, sim, viu, Luiz?
1: É isso. A opinião do lado do Fortaleza, a visão de Fernanda Alves, e do lado do Vozão, o Daniel Farias.
2: Empate, é bem verdade, mas celebração como se tivesse sido uma vitória. A torcida alvinegra está muito satisfeita, os jogadores estão aqui aplaudindo os jogadores, valorizando esse esforço, a luta do Ceará até os minutos finais, conseguiu um empate aos 42 minutos com o Melk, sempre ele, é a grande estrela do Ceará, já são 7 gols marcados nessa Série B. E com esse resultado, Liber, pelo menos hoje o Ceará pula mais uma posição. Agora está na 15ª com 32 pontos, ultrapassou o Botafogo de Ribeirão Preto, que ainda entra em campo na rodada. O Ceará vai acompanhar essa partida entre Botafogo de Ribeirão Preto e Goiás. O jogo acontece amanhã às 7h30. Se o Botafogo perder, o Ceará vai terminar essa rodada aí na 15ª colocação. Muita festa aqui,
1: falando, viu, Dani?
2: Nas arquibancadas Arena Castelão. Será que volta a campo na sexta-feira?
1: Tá
2: vai
1: aqui
2: enfrentar o Novo Horizontino também aqui na Arena Castelão.
3: Empate com gosto de vitória, como é que isso motiva para a sequência, para se distanciar da zona?
4: Assim, né? Clássico nunca é bom perder, né?
2: Melco falando.
4: Mas graças a Deus conseguimos esse empate. Poderíamos ter conseguido a vitória, né? Mas o empate também é bom. Mas é isso, é só tocar graças a Deus.
3: Obrigada.
2: Aí o Melk, camisa 40 do Ceará, chegou ao seu 7º gol nessa Série B, falando, agradecendo aqui o apoio da torcida, falando, é bem verdade, não foi uma vitória, mas um resultado que marcou a superação do Ceará nesse Clássico Rei.
1: Valeu, Daniel Farias. E por aqui, João Ricardo, daqui a pouco vai chegar, vai falar pelo lado do Fortaleza, do Tricolor. O goleiro, Daniel Farias, destacando o Ceará e a fala do Melk. E é o João Ricardo que vai chegando aqui pelo lado do Fortaleza. Fala,
5: João Ricardo. Que a gente se defendeu muito, criou muitas oportunidades, não matamos o jogo, né? E no final, o Ceará teve uma chance e conseguiu empatar. Pra tu ver como é que tá, né? Eles estão comemorando o empate. Mas levantar a cabeça, nosso objetivo agora é os próximos jogos e se preparar bem, descansar, se preparar bem para os próximos jogos.
3: Obrigada, João.
1: Tá aí o João Ricardo, falando sobre o Ceará, comemorando o empate. O Mozão conseguiu empate na reta final do jogo, já quase nos 45 minutos finais. A gente vai para um rápido intervalo, na sequência ainda dá tempo de deixar o like, ó. Olha o like aí, tá passando de 2 mil likes, essa galera é demais, essa galera emociona, essa galera corresponde. E a gente vai seguindo por aqui, e daqui a pouco tem Alexandre Mota, tem André Almeida, mas o Wilton Bezerra vai comentar todo o jogo para você, torcedor, após o intervalo. Não sai daí, futebol é com os craques da Verdinha. 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
1: Liuê Góes.
11: Nas ondas do rádio da emoção do futebol. Valeu, galera do Brasil. A gente vai seguindo por aqui com o Prorrogação, que vem na sequência. Comentário de Wilton Bezerra, que vai analisar tudo pra você. O clássico que terminou com igualdade. Um pro Fortaleza, também pro Ceará, aqui Arena Castelão. E ele fala, ele comenta, ele fala todo o jogo pra você, torcedor do Brasil, aqui no Futebol dos Craques da Verdinha. Calma aí, deixa eu normalizar. Vamos juntos, galera do Brasil. 20 horas e 36 minutos. O Wilton Bezerra tá chegando pra comentar tudo. Ele que é o comentarista que joga com a verdade.
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13: Meus amigos, eu que não sou muito de dar palpite, de fazer previsão, sempre que possível me nego. Mas aqui ali, pra colaborar, qual é o seu placar? Aí eu aponto, sem muita convicção. Eu já disse pros senhores que acertar o placar de um jogo me parece uma coisa muito difícil. Muito difícil. São tantos os acontecimentos que mesmo quando a coisa parece clara para um lado, ainda assim eu fico desconfiado. Mas desta feita eu acertei. No palpitômetro aqui da empresa, da nossa equipe, melhor dizendo, eu cravei lá um empate. Pensei até no 1-1. E acabou dando 1-1. Embora o João Ricardo até tenha, né, ironizado um pouco o fato do Ceará comemorar o empate. E comemorar, perdi o jogo, né? Perdi o jogo. Já quase a partida terminando. E o time do Ceará tem uma posição mais difícil dentro da competição. Qualquer pontinho para ele é de uma importância muito maior. Embora, claro, que lutando pela liderança, os pontos que o Fortaleza almejava eram também de muita importância. Mas deixando para lá essa, digamos, posição do João Ricardo, vamos ao jogo. No primeiro tempo de partida, me pareceu que o time do Fortaleza foi melhor organizado. E acho que o time do Fortaleza

0: Fortaleza. Por isso, ele teve até uma presença ofensiva um pouco maior. Eu digo um pouco maior porque não exageremos. O jogo teve suas virtudes, mas teve seus defeitos. Eu acho que a virtude principal dos dois times foi o empenho. O empenho. Geralmente, no segundo tempo, a gente acompanha duas equipes se arrastando dentro de campo. Mas desta feita não foi isso que aconteceu. Os dois times se meteram numa briga realmente sem fim. No segundo tempo, embora as modificações não tenham alterado quanto à qualidade do jogo, mas nós tivemos um jogo brigado. É melhor do que aquela coisa sonolenta, aquela coisa modorrenta, arrastada, horrorosa de se ver. Pelo menos disposição. Eu sempre digo que o torcedor, ele até, digamos assim, ele perdoa a má qualidade do jogador. Ele não perdoa, é a preguiça. Aí quando dois times se arrastam dentro de campo, exaustos, não tem quem aguente. E nós temos enfrentado muito isso. Segundas etapas realmente muito ruins, apesar das modificações. Embora eu ressalto logo de antemão que em termos qualitativos, a gente até fica naquela expectativa de que as modificações, elas modifiquem muitas coisas. Modifiquem para melhor o jogo. Não diria que foi isso que aconteceu. Mas voltando ao primeiro tempo, o time do Fortaleza, ele sustentou-se ali numa formação que tinha Pierre, Rodrigo, Rodriguinho e Vitinho, numericamente e, digamos assim, em matéria de organização até melhor, na minha opinião. O Ceará insistiu com três jogadores. Melco fazendo aquele vai e vem, que é muito pesado para ele. Ele é melhor encostando um pouco mais na frente. Mas fazendo a função de meia, tendo que ir e voltar. E o João Gabriel, Zanocelo um pouco mais atrás. Como o Ceará realmente não teve uma produção à altura nesse setor, nem Nico pelo lado esquerdo e nem esse pelo lado direito foram municiados. Em consequência disso, o Saulo ficou como resultado de duas participações. Uma às cinco que ele recebeu e bateu no gol e uma outra que ele deu um sem pulo por cima. A jogada de lançamento longo para ele não se deu. Muito bem vigiado, acabou, evidentemente, o Fortaleza dando um jeito nessa esperança do Ceará chegar no gol. Já o Fortaleza, não vou dizer isso melhor, pelo setor de meio campo. Começou a mil com esse jogador Maiuto pela direita. Ele vinha em velocidade e o Sanches não conseguia contê-lo. E pela na esquerda o Pedro Henrique. E quando o Pedro Henrique entra, entra o Paulo Baia, que não é de jogar bem nas partidas em que se espera algo dele, acabou sendo um jogador responsável pela jogada que redundou do gol de Vitinho. Então o time do Fortaleza teve um gol anulado, marcou o seu gol, teve mais presença no setor de meio campo em termos de organização do jogo e, na minha opinião, venceu. Não com uma larga margem, com uma larga superioridade, mas venceu jogando, no nosso modo de ver, pouco melhor do que o Ceará. A jogada foi exatamente do Paulo Baia, que havia entrado no lugar do Pedro Henrique, machucado numa jogada com esmo. Ele vai na linha de fundo, houve naturalmente a suspeita de que a bola havia saído, não saiu, cruzou e Vitinho na maior tranquilidade. Acho até que o Luiz Fernando fez uma espécie de jogada para atrapalhar, né? Um corta-luz meio desengonçado, mas o fato é que o Fortaleza foi lá 1-0 no primeiro tempo e me pareceu, reitero, Fortaleza um pouco mais ajustado. A jogada do Maiuto cessou, começou bem, mas foi cessando. Com o Pedro Henrique alguma coisa, marcou até gol, né? E teve uma outra oportunidade, o gol anulado. De qualquer forma, uma presença um pouco maior. Enquanto ofensivamente, o time do Ceará realmente ficou reduzido a duas ações do jogador Saulo, sem muito resultado. 1-0, portanto, Vitinho, primeiro tempo, eram decorridos exatos do jogo 30 minutos de partida, quando Vitinho estabeleceu 1-0 Fortaleza, placar do primeiro tempo, Liu E Góes narrou dessa forma. Dale, Liu E.
1: Entregou pra Baia, na intensidade Baia, entrou na área, passou, vai ser agora, ela foi passando, Vitinho, balançou!

0: Incendiar o jogo, foi costurando, passou por toda a marcação do Ceará, rolou para Vitinho, que tava sozinho, para marcar, para balançar a rede do Mozão, bola no fundo da rede, e é de rede que a bola gasta.
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2: O torcedor é meio de bronca com o Paulo Baia. Eu vi até aí alguns gritos, os torcedores fazendo comparação, dizendo que ele não jogava nem no meu time. Mas diga-se de passagem, ou diga-se a bem da verdade, que ele nessa partida teve até algumas participações boas. Participação no gol, decisiva, a jogada dele. Mal começou o segundo tempo, aí já vamos para a segunda etapa. Ele teve uma boa jogada que foi parar nos braços do goleiro Richard. Aos 15 minutos, aí o Ceará começa a modificar. Depois eu chego nesse capítulo das modificações. O Rian Santana faz sua estreia entrando no lugar do Nico. E, aliás, no segundo tempo, o Enzo e o Nico, quando o Nico foi para a direita, eles começaram até uma movimentação interessante ali por aquele setor. Abandonaram um pouco o lado esquerdo, onde o Ceará não funcionou, inclusive no primeiro tempo. O Enzo passou como ala, já que no primeiro tempo o Ceará foi obrigado a fazer uma modificação. Quando eu falei de 4-4-2 do Fortaleza, com a natural variação, eu falei de um 4-3-3 do Ceará, que foi, no meu modo de ver, em termos de produção, inferior. Mas no primeiro tempo de partida, o time do Ceará já foi obrigado a fazer uma modificação. Carregou o Júlio César ala, né, para o setor de meio campo, equiparando mais as coisas numericamente e levando o Enzo para o lado direito. No segundo tempo de partida, fazendo entrar o Vina, um pouco mais adiantado. Então, pelo lado direito, o Enzo e o Nico passaram até a combinar algumas jogadas por ali. Aí veio a modificação. Aí a gente não sabe se foi um bom negócio. Poderia ter dado certo. Saiu o Nico e entrou o Rian Santana. E no time do Fortaleza, o Chico Costa entra no lugar de Vitinho, desmanchando-se o 4-4-2 e partindo para a colocação de mais um atacante no time do Fortaleza. Aí começaram as modificações. O Paulo Baia teve uma boa jogada que foi parar nas mãos do João Ricardo. E eu diria que, aos 28, num segundo tempo muito pobre em situações criadas, em jogadas melhor imaginadas, num erro do Luizão, quase que Paulo Baia marca e o Richard teve que intervir. Foi rigorosamente isso que o time do Fortaleza fez. Porque aí eu vou para o jogo das modificações. Modificações de lado a lado. É bom que se diga. E muitas vezes a gente fica olhando que muitas situações não tem nem sentido. Não tem nem nexo. Eu fico aqui imaginando o que, na verdade, importaram as escalas, a colocação do duro, do frigir dos homens. O Rian, muito exposto e tal, mas pela sua atuação, quer dizer, não foi nesse jogo que ele deu demonstração de artilheiro. Matheus Araújo, até que correu mais, não é? O Luca, uma jogada de contra-ataque que ele participou. Enfim, modificações que poderiam e deveriam, feitas em grande número, melhorar o jogo. Da mesma forma que eu olho para o time do Fortaleza. O que Ronald, o que Bucuri, o que Rian, que contribuição eles deram para o jogo no segundo tempo? Ah, sim, não posso ser injusto. A contribuição no sentido de fazer com que o jogo continuasse bem disputado, que o espírito de aplicação prevalecesse. Aquilo que eu falei para os senhores, não teve jogo arrastado, não teve jogo modorrento, não teve preguiça por parte dos dois times, muita disposição, mas pouca qualidade. Eu fiquei procurando

0: algo, sabe, que me remetesse à essência de um melhor futebol praticado. Mas pelo menos na disposição das duas equipes. O time do Ceará, por exemplo, saiu um pouco mais. Eu não vou dizer que com eficiência, mas ele saiu um pouco mais. Ele deu em algumas oportunidades até brechas para o time do Fortaleza contra a golpear. Fortaleza que não jogou. Fortaleza é que, no meu modo de ver, foi inferior no segundo tempo. Será? Foi lá, botou o Vina, colocou o Rian, colocou o Enzo na ala pelo lado direito. A zaga saiu um pouco mais de ficar em linha muito atrás. Quer dizer, corria o risco pelo espaço dado ao time do Fortaleza. Mas foi, de qualquer maneira, uma tomada de posição, né? Que nos deixa, pelo menos com a esperança, de que algo no jogo vai melhorar. Mas não melhorou. Não melhorou. Eu diria que a qualidade caiu bastante. Foi um jogo de muita correria, de muitas modificações. E que a emoção realmente, sabe, se uma coisa para valer, se viu no gol do Ceará e logo a seguir numa outra chance que o time do Ceará teve quando a bola foi retomada um minuto depois do gol de empate do time do Ceará. E o jogador Lucas foi servido pelo João Gabriel e acabou perdendo a oportunidade. Foram esses os dois momentos assim que mais chamaram a atenção, né? Depois daquelas, sabe, daqueles soluços do Paulo Baia, daqueles dois lances. Mas você junta tudo e vai perceber que as modificações, que as alterações oriundas da visão dos treinadores, essas modificações, bem que poderiam ter trazido uma maior qualidade para o jogo, mas trouxe apenas maior disposição de jogar. Mas fica por conta do clássico, pela maneira como ele é disputado, pela tentativa de não perder, um tabu sustentado, de qualquer maneira é o nosso maior jogo, muitas vezes o jogador emocionalmente não está bem à altura, sabe, daquele momento, e fica por isso. O Ceará empatou, Melk, interessante, o Matheus Araújo e o Enzo, eles tentam uma tabela ali, pelo lado direito. Aí, de repente, aparece, farejando o lance, a possibilidade de ganhar território na jogada. Ela fica dividida entre os que tentaram trabalhar. Quem aparece? Entre os que tentaram tabelar. Exatamente esse jogador, visão antecipada, Melk, como um pálido. Partiu no meio, bateu, que a bola tenha tocado no quarto zagueiro Cardona, vai lá, mas foi ele o responsável. Foi ele que entrou como um raio e acabou empatando a partida e deixando naturalmente a torcida do Ceará satisfeita, o time satisfeito, né? Diante de uma derrota, seria ruim para ele, né? Qualquer derrota a essa altura é um tormento para o time do Ceará. Aí ele fez o time vibrar, comemorar com ele e a torcida do Ceará sair satisfeita, como se, afinal de contas, tivesse vencido o adversário. São sentimentos, né? Dentro de uma partida, as coisas são divididas. É assim mesmo que a coisa funciona. Melk, exatamente aos 42 minutos, estava empatado o jogo, Mil Egóis narrava dessa forma. Olha o gol.
1: Com Enzo, Matheus Araújo tentou ganhar, sobrou o Melk, vai fazer! Balançou!

mais querido! É do Bozão, do Bozão, do Bozão! Bel, que é o nome dele! E que bonito é Belk! Ele marca o gol de empate na insistência! O gol salvador do Bozão que vinha tentando! Mel, que é o nome dele, o garoto que resolve em clássico, deixando tudo igual dentro da área. Mel, que recebeu na sobra e fuzila pro fundo do gol, balançando, balançando, balançando a rede do João Ricardo. E a bola gosta de rede, e é de rede.

0: que a bola passa, Mel, que emociona essa galera, emociona o torcedor, tá tudo igual. Um pro Ceará, um pro Fortaleza, comer bom, bate no
1: PT. Wilton Bezerra.
2: Primeiro tempo de partida, gostei mais do Fortaleza, foi mais organizado. E o Fortaleza proporcionou dois lances bonitos, jogadas coletivas, a do gol, a jogada desenvolvida individualmente pelo Paulo Baia para o Vitinho, e teve uma outra jogada que começa com a infiltração do Maílton, passa aqui pelo Luiz Fernando, um corta-luz para que esse Pedro Henrique, jogasse por cima. Foram duas belíssimas jogadas no primeiro tempo. Eu digo isso a propósito até da falta desse tipo, sabe, de construção de jogadas na segunda etapa de partida, onde os times se dedicaram mais, sabe, em jogar, um destruir as tentativas do outro, mas onde, na verdade, não apareceu a coisa assim de maneira mais bonita, com um pouco mais de beleza. Foi um jogo de maior disputa na segunda etapa. Mas achei que o Ceará teve disposição, e com um pouquinho mais de disposição, ele acabou equilibrando, fazendo a luta ser intensa, e acabar por marcar o seu gol. E acabar por ter, depois do seu gol, ter uma chance com o Luca. Quer dizer, foi pouco saldo? Foi. Mas foi importante para um time que estava perdendo. De modo que eu acho que o placar, no final das contas, eu acho que ficou bem acertado, apesar de ter achado o time do Fortaleza mais organizado no primeiro tempo de partida. Esse é o nosso comentário. A todos, muito obrigado. Boa noite e até mais ver.
3: Se a bola apresse, é sua. Não.
2: Como é que é?
3: Não se apresse, não.
2: Ora, não se apresse. Você está aí que... Ora. Você é um monstro, rapaz. Mas que dedicação.
3: Vamos ficar juntos.
2: Não, eu estou encerrando por aqui.
4: Até as 22 horas.
2: Já falei bastante das duas equipes, dos dois tempos. E me diga uma coisa, o nosso Alexandre está ao seu lado também?
4: Sim.
2: Meus aplausos, que dedicação, que profissional, rapaz.
3: Vamos até 10 horas.
2: Pois fique à vontade até 23, se quiser.
3: Contando com você.
2: Não, eu os deixo aí, tranquilo, da mesma forma que vocês começaram cedo a realizar esse grande trabalho. Um abraço a todos e até mais ver.
4: Valeu, Wilton Bezerra. Bom descanso. Você merece, mas era pra estar aqui, era até as 22 horas.
3: Até mais ver, meu herói. Até mais ver.
2: É carona e gestos.
4: Grande WB, que vai voltar a partir de amanhã, né? Com o nosso time, a partir do jogada segundo tempo. Apresentação do André Almeida, que vai chegar na sequência com Alexandre Mota, com o Daniel Farias, com a Fernanda Alves, com as coletivas, tanto do lado alvinegro, do lado tricolor também. 1-1, final de jogo, 1 pro Fortaleza, 1 também pro Ceará. É o prorrogação que está dando só uma pausa. Depois do intervalo, a gente segue por aqui. André Almeida, Alexandre Mota e todo o nosso time. Até as 22 horas, falando de Fortaleza e Ceará. Ceará e Fortaleza é o clássico rei como atração no futebol dos craques da Verdinha. Muito obrigado aí pela audiência. Enquanto eu estive por aqui contando a história do jogo, ainda dá tempo de deixar o seu like, torcedor, e mandar a sua mensagem, a sua interação vai ser lida daqui a pouquinho. Na sequência, ainda tem mais prorrogação para você. 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
4: A entrada.
5: Damos sequência aqui ao nosso prorrogação. A gente vai até 10 horas da noite, tá, gente? Começando aqui o nosso pós-jogo, pra gente trazer análises, comentários de tudo que aconteceu, tudo que rolou no Clássico Rei. Você acabou de acompanhar a transmissão completa com o Liu Egóis, Wilton Bezerra. E o Daniel Farias nos chama. Fala, Farias.
6: Na verdade, sou eu, a Fernanda. Começou a coletiva do Fortaleza. Vamos acompanhar.
7: Ele não entrou. É assim, as saídas foram porque os jogadores pediram, já estavam esgotados ali. Depois é o seguinte, no futebol brasileiro é impossível você manter um ritmo ao longo de todo o jogo. Ah, cara, hoje estava vendo a Premier League ali, sabe, equipe ganhando com e varia o ritmo. Então não tem como. Jogadores estão com a carga de jogo aí, que não são só os nossos. Grande, né? Então não é possível, cara. Eu gostei da equipe, a equipe fez um geral, um bom jogo, é clássico, a atenção tem que ser até o fim, né? Infelizmente ali o Luiz estava fazendo um belíssimo jogo, o Pierre também e o Caio não suportaram, pediram ali uma substituição e foi por isso que eles entraram.
8: Boa noite, Paulo Autuori, Jorge Telmo, Rádio Voz da Fiel. Gostaria de saber de você aí sobre... O Fortaleza perdeu as mãos oportunidades ali no contra-ataque, principalmente com o Paulo Baia, né? Que realmente poderia ter matado o jogo, mas infelizmente levou o gol do empate e continua o tabu. E agora o Fortaleza vai enfrentar o Londrina fora de casa. Jorge Telmo, Voz da Fiel.
7: Tabu, eu já falei. Essas coisas para mim não querem dizer absolutamente nada. O problema é a fotografia final. É aquilo que eu falei. Se fizer um recorte para trás, o que o Fortaleza tem feito é muito bom. E no final da competição vamos ter outra radiografia. Né? Então, a equipe jogou com o objetivo de ganhar o jogo, fez um belo jogo no geral. Não dá para se manter o nível de densidade do jogo. O que é densidade? É manter a intensidade ao longo do tempo regulamentar, mais o acréscimo. E até isso, entram outros jogadores com ritmo diferente, isso é natural, normal. E num clássico é a situação de um resultado que estava nas nossas mãos, mas acontece no clássico, não há que lamentar nada, que seguir trabalhando e já pensar no jogo seguinte.
9: Paulo Autori, aqui à sua direita, Miguel Júnior, da Rádio Povo CBN. Foi o seu primeiro clássico rei. Você já participou de vários clássicos, clássicos internacionais, clássicos mundiais. Como é que você se sentiu comandando Fortaleza no clássico rei? A torcida veio, compareceu, e você pediu também, muito a semana, que jogue bola. Nada de confusão. Perfeito. Teve só um princípiozinho no início, mas depois, fazia tempo. Eu não vi um clássico rei tão bom, e sem confusão. E você gostou de participar do Clássico Rei?
7: Oh, excelente escutar o que você está falando, porque é uma análise muito, muito clara e pertinente, especialmente pela festa que a torcida fez.